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7: 9:30

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14: 10 e 7.

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9: 10:36.

0: 10h42.
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Meu Pai, agora que as vozes silenciaram e os clamores se apagaram, aqui a minha alma se eleva para Ti para dizer: creio em Ti, espero em Ti, amo-Te com todas as minhas forças. Glória a Ti, Senhor. Deposito em Tuas mãos a fadiga e a luta, as alegrias e desencantos deste dia que ficou para trás. Se os nervos me traíram, se os impulsos egoístas me dominaram, se dei lugar ao rancor ou à tristeza, perdão, Senhor. Tende piedade de mim. Se fui infiel, se pronunciei palavras vãs, se me deixei levar pela impaciência, se fui um espinho para alguém, perdão, Senhor. Nesta noite, não quero me entregar ao sono sem sentir sobre a minha alma a segurança de Tua misericórdia inteiramente gratuita, Senhor. Eu Te agradeço, meu Pai, porque foste a sombra seca que me cobriu durante todo este dia. Senhor, em redor de mim tudo já é silêncio e calma. Envia-me o anjo da paz. Relaxa os meus nervos. Sossega o meu espírito. Solta as minhas tensões. Inunda meu ser de silêncio e de serenidade. Vela por mim, Pai querido, enquanto me entrego confiante ao sono, como uma criança que dorme feliz e protegida em Teus braços. Em Teu nome, Senhor, descansarei tranquilo. Assim seja.

selvagem, mas estes o rebanho que fizeram. Peço-te que a tua mão se volte contra mim e contra a casa de meu pai." Imagine o que está acontecendo aqui. O rei Davi cometeu um pecado de orgulho ao mandar contar o povo, como se a força de Israel fosse posse sua, não um dom de Deus. E uma peste se abate sobre o reino. Então Davi levanta os olhos e vê o anjo do Senhor de mão estendida sobre Jerusalém, e repare no que Davi faz. Ele não foge, ele não se esconde, ele não começa a culpar todo mundo, não, ele faz o contrário de tudo que o orgulho mandaria fazer. Ele se coloca diante do anjo e diz a Deus: "Fui eu, o pecado é meu. Estas ovelhas, que culpa têm? Que a tua mão caia sobre mim." O pecado de Davi foi exatamente o pecado de Lúcifer, em miniatura. A soberba, contar o povo como quem se gloria da própria grandeza. E o caminho de volta de Davi é exatamente o caminho de São Miguel. Reconhecer que toda força vem de Deus e curvar-se. Davi, ao dizer "fui eu", está repetindo com o coração aquilo que o arcanjo proclama com a vida: quem como Deus? Os padres da igreja confirmam essa lição. Santo Ambrósio diz que não é de espantar que um homem peque. O que realmente condena alguém é não reconhecer o erro e não se humilhar diante de Deus. São Gregório Magno acrescenta uma verdade dura, mas muito bonita. A vida dos que governam e a vida dos povos estão entrelaçadas. Por isso, o pecado nunca é só nosso. Ele respinga sobre quem amamos. Foi exatamente isso que rasgou o coração de Davi. E veja o desfecho. O anjo que trazia o castigo é o mesmo que ouve a ordem de Deus: "Basta, detém a tua mão." E Deus manda Davi erguer um altar naquele exato lugar onde o anjo estava. Onde houve a ameaça, ergue-se o altar. Onde o pecado foi confessado, nasce um lugar de adoração. O anjo não veio para destruir Davi. Ele veio para conduzi-lo de volta a Deus. E é este o ponto para a sua vida hoje. O anjo de Deus, quando aparece diante do nosso pecado, ele não vem para nos esmagar. Ele vem para nos fazer crescer, para nos arrancar da fuga e do orgulho, para te levar até o único lugar onde há cura, de joelhos diante de Deus.

0: Deus e sem desculpas, Senhor, fui eu. Eu reconheço quem é como Tu. Tende piedade de mim. E se for possível, filho, peça perdão também à pessoa que o seu erro feriu. E transforme o lugar da sua queda num altar. Agora juntos, rezemos as orações da Quaresma de São Miguel. Apresente a sua intenção com muita fé.
1: Em nome do Pai, do Filho e do Espírito Santo. Amém. São Miguel Arcanjo, defendei-nos no combate. Seja o nosso refúgio contra as maldades e as ciladas do demônio. Ordene-lhe Deus, instantemente o pedimos. E vós, príncipe da milícia celeste, pela virtude divina, precipitai no inferno a Satanás e a todos os espíritos malignos que vagueiam no mundo para a perdição das almas. Ladainha de São Miguel Arcanjo. Senhor, tende piedade de nós. Jesus Cristo, tende piedade de nós. Senhor, tende piedade de nós. Jesus Cristo, ouvi-nos. Jesus Cristo, atendei-nos. Pai Celeste, que sois Deus, tende piedade de nós. Filho Redentor do mundo, que sois Deus, tende piedade de nós. Espírito Santo, que sois Deus, tende piedade de nós. Trindade Santa, que sois um único Deus, tende piedade de nós. Santa Maria, Rainha dos Anjos, rogai por nós. São Miguel, rogai por nós. São Miguel, cheio da graça de Deus, rogai por nós. São Miguel, perfeito adorador do Verbo Divino, rogai por nós. São Miguel, coroado de honra e glória, rogai por nós. São Miguel, poderosíssimo príncipe dos exércitos do Senhor, rogai por nós. São Miguel, porta-estandarte da Santíssima Trindade, rogai por nós. São Miguel, guardião do paraíso, rogai por nós. São Miguel, guia e consolador do povo israelita, rogai por nós. São Miguel, esplendor e fortaleza da Igreja militante, rogai por nós. São Miguel, honra e alegria da Igreja triunfante, rogai por nós. São Miguel, luz dos anjos, rogai por nós. São Miguel, baluarte dos cristãos, rogai por nós. São Miguel, força daqueles que combatem pelo estandarte da cruz, rogai por nós. São Miguel, luz e confiança das almas no último momento da vida, rogai por nós. São Miguel, socorro muito certo, rogai por nós. São Miguel, nosso auxílio em todas as adversidades, rogai por nós. São Miguel, arauto da sentença eterna, rogai por nós. São Miguel, consolador das almas que estão no purgatório, rogai por nós. São Miguel, a quem o Senhor incumbiu de receber as almas depois da morte, rogai por nós. São Miguel, nosso príncipe, rogai por nós. São Miguel, nosso advogado, rogai por nós. Cordeiro de Deus, que tirais o pecado do mundo, perdoai-nos, Senhor. Cordeiro de Deus, que tirais o pecado do mundo, ouvi-nos, Senhor. Cordeiro de Deus, que tirais o pecado do mundo, tende piedade de nós. Cristo, ouvi-nos. Cristo, atendei-nos. Rogai por nós, ó glorioso São Miguel, príncipe da Igreja de Jesus Cristo, para que sejamos dignos de suas promessas. Oremos. Senhor Jesus Cristo, santificai-nos por vossa bênção sempre nova e concedei-nos pela intercessão de São Miguel esta sabedoria que nos ensina a juntar as riquezas no céu e trocar os bens do tempo pela eternidade. Vós que viveis e reinais pelos séculos dos séculos. Amém. Consagração a São Miguel Arcanjo. Gloriosíssimo príncipe das hierarquias angélicas, valente arauto do Deus Altíssimo, zeloso campeão da glória do Senhor, terror dos anjos rebeldes, amor e delícia dos anjos fiéis, meu diletíssimo arcanjo São Miguel, desejando pertencer ao número de vossos devotos e servos, hoje eu me ofereço a vós, dou-me e consagro-me a vós. Coloco a minha pessoa, a minha família, os meus bens, sob a vossa potentíssima proteção. É muito pouca coisa a oferta que vos faço, sendo eu um miserável pecador, mas não duvido de que vós querereis aumentar o fervor no meu coração.

0: e proteger aquele que a vós recorre. Recordai aquele que hoje se coloca sob o vosso patrocínio, e de hoje em diante protegei-me, assisti-me em todas as dificuldades da minha existência terrena, alcançai-me o perdão dos meus muitos e graves pecados, a graça de amar de todo o coração o meu Deus, o meu doce Salvador Jesus e a minha doce Mãe Maria. Impetrai-me os auxílios necessários para obter a coroa da glória. Defendei a minha alma contra todos os seus inimigos, e quando chegar a hora de deixar este mundo, vinde então, Príncipe Gloriosíssimo, assisti-me na luta final, e que o vosso gládio potente afaste para longe, para os abismos da morte e do inferno, o anjo apóstata e soberbo que derrotastes em combate no céu. Amém.
1: Hoje eu quero rezar por você que enfrenta momentos de angústia, de tristeza e depressão, que às vezes nem sabe por que está acontecendo isso no seu coração. Às vezes bate aquela tristeza, aquele sentimento de que eu não consigo resolver as coisas sozinho, de olhar para o futuro e pensar o que pode acontecer. Hoje, daqui da Gruta de São Miguel, do Monte Gargano, eu quero invocar esse grande defensor do céu, ele que disse que aqui nessa gruta grandes milagres iriam acontecer, e nós vemos isso ao longo dos séculos. Que o dom da alegria que vem do Espírito Santo possa encher o seu coração, que esse fruto da presença de Deus possa estar junto com você. Recebe de todo o coração essa bênção que vem aqui da gruta para você, da parte do próprio Deus. Por isso, que Deus te abençoe, em nome do Pai, e do Filho, e do Espírito Santo. Amém.
2: E amanhã, no 12º dia da quaresma de São Miguel, você verá o profeta Elias exausto e desejando a morte, sendo tocado por um anjo que lhe traz o quê? Pão e força para continuar a caminhada. Descobriremos que o anjo também cuida do nosso cansaço. E daqui da Gruta de São Miguel, eu peço ao arcanjo que lhe dê a coragem humilde de Davi. Venha rezar junto com o Instituto Hesed a Quaresma de São Miguel 2026. Será uma alegria receber você aqui todos os dias.

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1: Agora 23 horas, 24 minutos, pelo horário de Brasília. Você acompanhando aqui o programa Igreja no Rádio. Daqui a pouquinho, né, nós teremos o nosso padre Ezequiel Dalpozo com o quadro Despertar para o Amor. Daqui a pouquinho, mas agora nós vamos ouvir o Toca de Assis, é isso? Glórias, glórias da Virgem, vamos ouvir.

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3: Ninguém no mundo pode mudar a verdade. O que podemos fazer é procurá-la e servi-la quando a tenhamos encontrado. Deus é a nossa verdade e é Ele quem devo servir. Este pensamento de São Maximiliano Kolbe é um convite e lembrete de que a fé é um exercício diário que é provado e praticado todos os dias. Através da oração, fortalecemos a nossa espiritualidade e nos aproximamos do céu.
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0: Olá, meu amigo, olá, minha amiga ouvinte. Sou o Padre Ezequiel e desejo a você paz e luz. Eu queria conversar com você hoje sobre você nasceu para triunfar. Você, eu, todos nós nascemos para triunfar, para sermos felizes, para termos vida em plenitude. Ninguém nasceu para sofrer, ninguém nasceu para penar a vida inteira. Ninguém nasceu para enfrentar problemas o tempo todo. Não, nós nascemos para a felicidade. Deus nos fez para isso. Por isso, nós podemos triunfar sobre todos os obstáculos da vida. Por quê? Porque Deus está em mim. Deus está em você, caminhando e conversando com você. Deus é o princípio de vida existente em você, existente em mim. Por isso nós, eu e você, somos intermediários do divino. E ele se encontra dentro de nós para reproduzir todas as qualidades, todos os atributos, todas as potencialidades, todos os dons, todos os talentos, todos os poderes, para que a gente possa manifestar isso na vida. Nós somos conectados com o divino. A nossa inteligência finita de seres humanos está conectada com a inteligência infinita, que é a inteligência de Deus. Por isso veja como você é importante e maravilhoso. Deus não quer que tu sofra. Deus não quer que você pene a vida inteira. Por isso não é mais tempo de atribuir a Deus aquilo que a gente sofre, dizendo: ah, Deus está me deixando sofrer, Deus está me fazendo sofrer para que eu tire um bem maior. Não, isso não é verdade. E tem que ser dito com toda a clareza do mundo, para que as pessoas percebam que se não estão bem, elas precisam ir ao encontro daquilo que é bom. Como? Ficando em casa sentado na cadeira ou no sofá? Não, é preciso buscar. A vida é crescimento. Para ser infeliz, não precisa fazer nada. Para ser feliz, é preciso buscar o tempo todo. Buscar conhecer-se, buscar compreender-se cada vez mais, buscar conhecer a nossa história, buscar conhecer a nossa mente, como funciona a nossa mente, e perceber que Deus está em nós. Deus está na vida para te fazer vencer, triunfar. Por isso, comunique-se com o poder cósmico que há em você mesmo, com o poder infinito, e vá descobrindo esse poder em benefício seu, porque esse poder te permite alcançar a vitória, a vida, a felicidade. Nós, eu e você, todos nascemos para ser felizes. Deus está junto conosco. Um grande abraço para você. Muita paz. Procure o nosso YouTube do Padre Ezequiel, as redes sociais, e permaneça ligado a nós com muito conteúdo bom. Deus te abençoe em nome do Pai, do Filho e do Espírito Santo. Amém.
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2: Horas 20:40 pelo horário de Brasília, você acompanhando o programa Igreja no Rádio, nosso abraço carinhoso a Maria do Socorro Figueiredo de Diadema, Patrícia Fernandes de Campina Grande na Paraíba, Clarice de São Paulo, muito obrigado, viu, Clarice, pela sua mensagem, pelo carinho, a Bete, voluntária lá em Dayatuba, obrigado pelo carinho também, viu, pela mensagem, a Eliane de Ávila de Conselheiro Lafayette também, um abraço carinhoso, a Rosângela Fernandes de Mauá, a Maria Isabel de São Mateus, São Paulo, dando boa noite para todos nós aqui. Muito obrigado pela sua mensagem também, viu, minha irmã? Muito obrigado mesmo, mesmo, mesmo. Olha, daqui a pouquinho tem ainda o quadro Boa Noite, Meu Jesus, com o nosso querido padre Alex Nogueira. Agradecendo também as emissoras que estão conosco, a Rádio A Voz do Rincão FM, da cidade de Bonito, no Mato Grosso do Sul, pelos 87,9 FM, a Rádio Alvorada FM de Londrina, no Paraná, pelos 106,3 FM, e a Mucuri, na cidade de Teófilo Otoni, de Minas Gerais, pelos 1320 AM, tá bom? Vamos ouvir agora a música Nada é Maior que Deus, Osimar e Soninha.

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1: 23:44. Vem aí, Padre Alex Nogueira.
2: Boa noite, meu Jesus.

Nesta noite de quinta-feira, iniciamos mais um programa Boa Noite, meu Jesus, e eu lhe faço um convite: não se esqueça de se inscrever no canal do YouTube Padre Alex Nogueira e acompanhar o nosso programa no canal do YouTube todos os dias, divulgá-lo, e assim você nos ajuda nesta obra de apostolado e nós poderemos continuar sempre unidos com você e por você em oração. Rezemos no Salmo 56. Lanço um grito ao Senhor Deus Altíssimo, a este Deus que me dá todo o bem, que me envie do céu sua ajuda e confunda os meus opressores. Deus, me envie sua graça e verdade. Nós confiamos em Deus e pedimos dele a sua graça e sua verdade, para que sejamos nós protegidos por ele e continuemos firmes no caminho de nossa fé. Iniciemos esta oração da noite em nome do Pai, e do Filho, e do Espírito Santo. Amém. Anjo da guarda, minha doce companhia, não me desampare nem de noite nem de dia, até que me entregues nos braços da Virgem Maria. Sob a proteção de nosso anjo da guarda, ao encerrar esta quinta-feira, ouçamos a palavra de Deus. Leitura da primeira carta de São Paulo aos Coríntios, capítulo 4, versículos de 11 a 13. Até a presente hora, padecemos fome, sede e nudez. Somos esbofeteados e vivemos errantes. Esgotamo-nos, trabalhando com as próprias mãos. Somos injuriados e abençoamos. Somos perseguidos e suportamos. Somos caluniados e consolamos. Tornamo-nos como que lixo do mundo, a escória de todos até o presente. Palavra do Senhor. Graças a Deus. São Paulo demonstra o que é seguir a Jesus. É ser desprezado, é passar por injúrias, é ser caluniado, é ser perseguido. E mesmo diante de todas essas circunstâncias contrárias, permanecer fiel no Senhor e amá-lo acima de todas as coisas. São Paulo, ele só consegue passar por todas essas provações e dificuldades porque ele está fundado no amor de Deus, porque ele confia neste amor e tem certeza que deste mundo ele não vai levar nada, que neste mundo não há nenhum tesouro o suficiente que senão o próprio Deus. E por isso a vida dele é de Deus. E ele espera o dia final em que Deus vai glorificá-lo, vai levá-lo para o céu. Assim, passar por todas essas tribulações e provações se faz com amor e com a esperança cristã. Nós devemos aprender de São Paulo, porque às vezes queremos seguir a Jesus para ter uma vida confortável, para ter uma vida tranquila, um mar de rosas, e não é assim. São Paulo foi caluniado. E como que ele respondeu às calúnias? Exatamente consolando seus caluniadores. São Paulo, ele foi injuriado. E como ele respondeu às injúrias? Abençoando. São Paulo foi perseguido. E como ele enfrentou a perseguição? Suportando. Tudo isto porque traz amor de Jesus no coração, porque tem esperança, porque é homem de fé. Aprendamos de São Paulo que na vida nem sempre as coisas vão acontecer do jeito que nós esperávamos. Tribulações e cruzes teremos, mas estamos fundados no Senhor. Façamos agora o nosso exame de consciência. O Senhor disse: amarás o Senhor teu Deus de todo o coração, de toda a tua alma e com toda a tua força. Tenho amado a Deus sobre todas as coisas? Tenho murmurado sobre as contrariedades que recebo em minha vida?

Nesta quinta-feira, unidos na paz e inspirados na promessa de Nossa Senhora, a Santa Matilde, rezemos as três Ave-Marias, pedindo a perseverança final até o último dia de nossas vidas e que Maria, nossa mãe, nos livre de cair em pecado mortal. Pelo poder que o Pai Eterno te concedeu, ó Maria, rezemos. Ave Maria, cheia de graça, o Senhor é convosco. Bendita sois vós entre as mulheres, e bendito é o fruto do vosso ventre, Jesus. Santa Maria, Mãe de Deus, rogai por nós, pecadores, agora e na hora de nossa morte. Amém. Pela sabedoria que Deus Filho te concedeu, rezemos. Ave Maria, cheia de graça, o Senhor é convosco. Bendita sois vós entre as mulheres, e bendito é o fruto do vosso ventre, Jesus. Santa Maria, Mãe de Deus, rogai por nós, pecadores, agora e na hora de nossa morte. Amém. Pelo amor que o Espírito Santo te concedeu, rezemos. Ave Maria, cheia de graça, o Senhor é convosco. Bendita sois vós entre as mulheres, e bendito é o fruto do vosso ventre, Jesus. Santa Maria, Mãe de Deus, rogai por nós, pecadores, agora e na hora de nossa morte. Amém. Por vossa conceição imaculada, ó Maria, purificai nosso corpo e santificai nossa alma. Oremos. Ó Deus, que iluminais a noite e fazeis brilhar a luz depois das trevas, concedei-nos passar esta noite livres do tentador e, ao raiar um novo dia, dar-vos graças em vossa presença. Isto vos pedimos por Cristo nosso Senhor. Amém. O Senhor esteja convosco. Ele está no meio de nós. A nossa proteção está no nome do Senhor, que fez o céu e a terra. O Senhor Jesus Cristo esteja contigo para te proteger. Esteja à tua frente para te conduzir e atrás de ti para te guardar. Olhe por ti, te conserve e te abençoe nesta noite. Amém. E a bênção de Deus Todo-Poderoso, Pai e Filho e Espírito Santo, desça sobre vós e permaneça para sempre. Amém. Com Deus me deito, com Deus me levanto, com a graça divina do Espírito Santo. Abençoada noite a você e sua família.

Valeu, gente. Obrigado, Padre Alex Nogueira. Obrigado também, Renato Figueiredo, na Sonoplastia. A todos os nossos ouvintes, obrigado pelas mensagens de carinho e oração. Muito obrigado pela audiência. Leandro Marçan tá chegando. Continue na sintonia da Rede Imaculada de Comunicação, tá certo? Um grande abraço. Salve Maria Imaculada.

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2: São Maximiliano diz: qualquer coisa que aconteça é porque Deus a faz ou permite, e tudo para o teu bem maior. Por isso, não há por que se preocupar. Por mais difícil que pareça, para todo acontecimento existe um propósito e a vida precisa seguir seu curso. A busca por respostas deve dar lugar a um coração contrito e que busca se aproximar da voz de Deus.
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6: Te oferecer esta mensagem. Celebramos neste mês a festa de Maximiliano Kolbe, que assumiu este envio de Jesus como algo maravilhoso sob a proteção da Mãe de Deus, a Virgem Santíssima, com uma milícia imaculada, dizendo sim, vamos conquistar o mundo inteiro a Cristo sob a proteção e mediação imaculada. Nós optamos para isso. Somos agora comprometidos para que isso aconteça. Vá em frente, persevera. Você está colaborando com o reino de Deus, sob a proteção da Imaculada. E vamos em frente, cada vez mais, oferecendo a nossa vida para que tudo possa acontecer pelo bem do reino de Deus. Nesses dias esteve no túmulo de Santo Antônio, no dia dele, rezei por você, viu? Pedi a Santo Antônio que dê em você aquele entusiasmo de evangelizador. Neste mês celebramos o Dia dos Pais. Eles são a nossa vida. Os pais ainda estão vivos, para outros já estão com Deus. Mas nesse dia nós queremos agradecer a Deus, porque somos fruto de amor. Agradecer a Deus pelo que esses pais fizeram, estão fazendo. Deus, que é pai e mãe, abençoe a todos os pais.
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0: 0:01, horário de Brasília. Louvado seja nosso Senhor Jesus Cristo, para sempre seja louvado. Paz e bem, salve Maria Imaculada. Muito bom dia para você, meu amigo. Bom dia para você, minha amiga, que sintoniza a Rádio Imaculada na Grande São Paulo, por todo o nosso imenso e amado Brasil, pelas emissoras da Rede Imaculada de Comunicação. Você que está com a gente pela internet, não só no Brasil, mas no mundo, nos acompanhando pelo aplicativo Imaculada Play ou através do nosso site miliciadaimaculada.org.br. Que legal estar com você também pelo áudio da TV Imaculada, na nova parabólica digital. Você que nos ouve aí com muito carinho nesta manhã, neste novo dia. Graças a Deus estamos aqui até às 4 da manhã. O programa Igreja no Rádio, primeira edição, e depois, às 4 horas, vamos dar início a mais um dia, o 12º dia da Quaresma de São Miguel. Eu sou Leandro Barçan na apresentação, comigo, nos trabalhos técnicos, ele está de volta, descansado, recarregou as baterias. Bom dia, Rivaldo! 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Bom dia, meu amigo. Bom retorno ao trabalho. Bom, né? A gente descansar um cadinho, é muito bom, graças a Deus. E aí, renovar as energias para mais um ano, né, Rivaldo? Graças a Deus. E se Deus quiser, em outubro, eu vou tirar uns dias também, acho que uns 15 dias, para descansar um pouquinho, né? Que legal. Então, dia 28 de agosto de 2026, hoje... é sexta-feira e vivemos a memória de Santo Agostinho, bispo e doutor da Igreja. Rogai por nós. Ele que é filho de Santa Mônica, que celebramos ontem, dia 27. Então, ontem também celebramos o aniversário do Gil Ortiz. Então, bom descanso, Gil Ortiz, que teve até aqui, até a meia-noite, com a segunda edição do programa Igreja no Rádio. Parabéns, felicidades, Gil Ortiz. Grande abraço. E também, bom descanso, Renato Figueiredo, ficou na técnica até a meia-noite. Vai com Deus, bom descanso. Hoje também é dia de São Hermes, mártir na Via Salária Antiga. Rogai por nós. E no calendário civil, hoje é o dia da avicultura. E também é dia dos bancários. Parabéns, que Deus abençoe todos os bancários, todos os profissionais. Você que está no trabalho, que Deus abençoe, bom trabalho para você. Você que está aí na estrada, motoristas, caminhoneiros, bom dia. Na proteção de Jesus e Maria nas estradas, com a intercessão de Nossa Senhora da Boa Viagem. Vamos aqui à nossa liturgia. A primeira leitura está na primeira carta de São Paulo aos Coríntios. Então, 1 Coríntios, capítulo 1, versículo 17 ao 25. 1 Coríntios 1. Capítulo 1, versículo 17 ao 25. O salmo de hoje é o 32, 33. Transborda em toda a terra a bondade do Senhor. Transborda em toda a terra a bondade do Senhor. O Evangelho está em São Mateus, capítulo 25, versículos 1 ao 13. Então, capítulo 25 de São Mateus, versículos 1 ao 13. O noivo está chegando. Ide ao seu encontro. E temos uma pergunta para você participar com a gente, celebrando hoje Santo Agostinho. E ele disse, dos seus escritos, né, das suas reflexões: tarde te amei, ó beleza tão antiga e tão nova. Remetendo a Deus, né? Falando: tarde te amei, ó beleza tão antiga e tão nova. Em que momento da sua vida você sentiu que o amor de Deus te alcançou de forma mais forte e transformadora? Momento de reflexão aí interna, né? Para a gente poder voltar um pouquinho ao primeiro amor, não é? Santo Agostinho voltou ao primeiro amor, experimentou Deus na sua plenitude, não é? Em que momento da sua vida você sentiu que o amor de Deus te alcançou de forma mais forte e transformadora? Linda pergunta, lindo dia. Santo Agostinho, rogai por nós. Possamos então voltar aí, recordar aquele momento marcante. Nem todos têm, né? Tem gente que desde o berço, desde cedo, já vai as missas com a família, já participa da igreja, uma coisa natural, né? Mas mesmo assim, em algum momento da vida, pode ter encontrado Deus de uma forma mais transformadora, mais forte, seja num retiro de espiritualidade, num momento de oração, até na própria Santa Missa, passando pela dor também, né, por alguma situação difícil, de repente uma enfermidade, a perda de um ente querido, algo que marcou de repente a sua caminhada e você falou: nossa, Deus me ama, realmente eu sou de Deus. E ali em diante transformou a sua caminhada. Sempre temos esse encontro com o Senhor. E vamos lembrar que daqui a pouquinho temos a coroa de São Maximiliano Kolbe. Vamos rezar pela sua intenção também. Então aproveite, além de responder, também faz aí o seu momento de pedir oração, lembrando das pessoas que você ama. Fique à vontade para participar. Nosso WhatsApp é o 11 98904 3747, 11 98904 3747. Daqui a pouquinho teremos também Palavras que Não Passam com o Padre Zezinho. Tudo isso e muito mais no programa Igreja no Rádio, que está apenas começando. Fique conosco.
1: Bom dia, bom dia,
0: bom dia. Iniciando esse dia 28, celebrando Santo Agostinho, mas antes vamos ao pensamento de São Maximiliano Kolbe, que diz assim, no número 115 dos escritos de São Maximiliano: todos nós somos irmãos, pois temos uma mãe celeste comum, a Imaculada. Todos nós somos irmãos, pois temos uma mãe celeste comum, a Imaculada. Maravilhoso poder experimentar esse amor de mãe na nossa vida. E aconteceu isso com Santo Agostinho, que celebramos hoje. Ele nasceu em 354, em Tagaste, na África. Filho de Santa Mônica, que celebramos ontem. Teve uma juventude inquieta, levando uma vida distante de Deus, até que conheceu em Roma o bispo Ambrósio. Dom Ambrósio, que tocou o seu coração, e foi batizado aos 33 anos. Voltou a Tagaste e fundou a Ordem de Santo Agostinho, ou mais conhecido como Agostinianos. Defensor da virgindade perpétua da Virgem Maria, Agostinho ensinava que a perfeita e perpétua virgindade de Nossa Senhora é um privilégio em honra à mãe e à dignidade do seu filho Jesus. Em seus escritos, não se cansava de dizer que Maria recebeu Cristo, concebeu Cristo virgem, deu-o à luz virgem e virgem permaneceu. A pureza de Maria pertence ao mistério de Cristo, são suas palavras. Usava a imagem da maternidade de Maria para exortar-nos a gerar o Cristo em nós, são suas palavras. A sua mãe carregou Jesus no seu ventre. Carreguemo-lo no nosso coração. A Virgem engravidou da encarnação de Cristo. Que nossos corações fiquem grávidos da fé de Cristo. A Virgem deu à luz o Salvador. Nós damos à luz ao louvor de Deus. Não sejamos estéreis. Que as nossas almas sejam fecundas de Deus. Maravilhosas palavras, voltando, né, a Nossa Senhora, Santo Agostinho, que tinha uma profunda intimidade e profunda devoção. Por isso, neste novo dia, vamos nos entregar totalmente à Nossa Senhora, peçamos a graça de imitá-la na vivência da Palavra de Deus, guardando a verdade de Jesus Cristo no coração e rejeitando todo o pecado, todo o mal, tudo que não nos faz bem, que nos afasta do amor de Deus, incluindo sua família, as suas intenções particulares, seus sonhos e planos para este novo dia, essa sexta-feira, dia 28. Louvado seja Deus, não é? Vamos agradecer a Deus, então, pedindo a intercessão de Maria Santíssima, louvando nossa querida mãe neste novo dia e rezando pela paz mundial, pelas famílias, pelos que estão enfermos, que possam sempre lembrar que somos irmãos e temos uma mãe celeste comum, a Imaculada, como ensina São Maximiliano. Ave Maria, cheia de graça, o Senhor é convosco. Bendita sois vós entre as mulheres, e bendito é o fruto do vosso ventre, Jesus. Santa Maria, Mãe de Deus, rogai por nós, pecadores, agora e na hora de nossa morte. Amém.
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0: Zero hora, 11 minutos. Vamos declarar o nosso amor à nossa mãe. Eu te amo, Nossa Senhora, Maria do Rosário e Padre Aguinaldo José. Bom dia.

0h20, horário de Brasília. Que beleza, que bênção de Deus estarmos juntos nessa missão evangelizadora. Quero agradecer você, Mirite, pelo seu sim à evangelização. Você que está com a gente, vivendo cada dia com intensidade a sua fé. 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Tem um artigo muito lindo, A Santidade de Mônica e Agostinho, falando tudo sobre esses queridos santos que celebramos, Santa Mônica ontem e Santo Agostinho hoje. E muitas outras coisas boas para você, tá bom? A novena de São Maximiliano, estamos ainda no mês de São Maximiliano, não é? A coroa de oração, tem uma linda reflexão e mensagem do Frei Sebastião, Herdeiros de São Maximiliano, também quem é São Maximiliano Kolbe. Vamos então acessar o site. Tem até uma receita de pão de queijo caseiro da Débora. A receita de família traz a receita infalível da Débora para garantir aquele cheirinho inesquecível, irresistível de pão de queijo saindo do forno. Que legal! Então, tem até culinária, né? Tem a parte culinária, tem as receitinhas lá, dicas de receitas no nosso site. Falando sobre os 40 anos de história do Vida Reluz, que celebrou com um show especial em São Paulo. A nossa equipe da Rede Imaculada fez uma linda cobertura, também está nas redes sociais, no Instagram, muitos vídeos e muito mais. Páginas da Bíblia.

Bíblia, sobre Nossa Senhora, a coroação de Maria e o chamado a vivermos na alegria. Outro artigo aqui, Previdência, um tema presente em todas as fases da vida, no espaço Família Consagrada. Tem muita coisa boa para você, então acesse lá nosso site miliciadaimaculada.org.br. miliciadaimaculada.org.br. Manda um abraço aqui para Maria do Socorro de Diadema, bom dia. Suzete Monte de Fortaleza, bom dia. Bom dia também para Milena Rosângela de São Paulo, mandou sua doação espontânea aqui para gente. Obrigado, vou te mandar a perguntinha do dia daqui a pouco. Bom dia da Maria Roberta de São Paulo, da Lucidalva de Belém do Pará, também da Mariana Fonseca, hein? Tá celebrando seu aniversário hoje ou foi ontem? É isso, daqui 34 minutos irei nascer de novo, às 0 horas 50 minutos. Que legal. Então, parabéns, felicidades, Mariana, que está sempre aí com a gente na programação da madrugada. Parabéns, felicidades, muitos anos de vida, muita saúde. Vamos ouvir Pisará Nosso Chão com Vida Reluz.

0: Senhor, sonda-me e conhece meu coração. Examina-me e conhece minhas preocupações. Vê se me desvio do caminho e guia-me pelo caminho aberto. Salmo 138.
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2: Deus não apenas sabe e pode, mas especialmente pela Imaculada, faz o que é melhor para ti e para os outros. As sábias palavras de São Maximiliano expressa que, muitas vezes, queremos andar à frente do tempo de Deus e nos esquecemos de que Ele é o verdadeiro dono da história. Com a intercessão da Virgem Santíssima, os nossos destinos são traçados para que atinjam a plenitude do sonho daquele que nos criou.
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4: 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Por que rezar pelas vocações? A verdade profunda da nossa existência está contida neste mistério admirável. Cada criatura, cada pessoa humana é fruto de um pensamento e de um ato de amor de Deus. Rezar pelas vocações é essencial para todo cristão, pois é por meio da oração que Deus nos chama a viver a felicidade plena. Reze sempre pela sua vocação e das pessoas que estão ao seu redor.
5: Mensagem do Papa Leão XIV.
6: Agora 0:30 e o Papa Leão escreveu nas redes sociais: hoje somos testemunhas da dor de tantas famílias despedaçadas, seja pelo uso de drogas, pela violência, pelo recrutamento de um filho para o crime, pela pobreza ou pela falta de oportunidades que as empurram para a margem no caminho. Junto com o Papa Leão XIV, nos unamos em oração por todas as famílias.
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6: Dia abençoado para você que está com a gente, você que está em casa, está no trabalho, está na estrada. Deus abençoe o seu dia. Sexta-feira chegou, sextou. Graças a Deus, né? Semana passou rápido, não foi? Parece que passou rápido, hein? Bom dia para os nossos ouvintes da Rádio Nova Veredas FM de Bom Despacho, Minas Gerais. Também você que ouve a Rádio Colmeia FM de Cascavel, Paraná. A Web Rádio Católica de Araraquara, no interior de São Paulo. Os ouvintes da Rádio Queluz FM de Conselheiro Lafayette, Minas Gerais. Também da Web Rádio Jesus Pão da Vida de Londrina, no Paraná. A Rádio A Voz do Rincão FM de Bonito, no Mato Grosso. E a Rádio Clube FM de Pirajuí, no interior de São Paulo. Bom dia!
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0: E rezemos a coroa de São Maximiliano Maria Kolbe, percorrendo o caminho deste grande santo, fundador da Milícia da Imaculada, mártir da caridade e patrono dos nossos difíceis séculos, como disse São João Paulo II. Vamos começando o nosso momento de oração, convidando você a rezar conosco. Você pode registrar a sua intenção escrevendo ou gravando seu áudio para o 11 98904-3747, aqui no nosso WhatsApp. Participe! Vamos rezar juntos pelas nossas intenções, pelas nossas famílias, não é? Por toda a nossa obra, Milícia da Imaculada. Participe! Ainda tem poucas mensagens, então você pode mandar um áudio falando seu nome e sua cidade e apresentando a sua intenção. E você vai rezar com a gente assim: São Maximiliano Maria Kolbe, rogai por nós. Ó Maria concebida sem pecado, rogai por nós que recorremos a vós e por todos quantos não recorrem a vós, especialmente pelos inimigos da Santa Igreja e por todos quantos são a vós recomendados. Combinado? Amém. Então rezemos juntos. O pensamento de hoje está no escrito 149. Certamente seremos sempre vitoriosos. É evidente que também nós devemos fazer o possível para não cair. Mas se cairmos, lembre-se, a Imaculada nunca, jamais abandonará os seus filhos. Com essa certeza, rezemos em nome do Pai, do Filho e do Espírito Santo. Amém. Lembrai-vos, ó Puríssima Virgem Maria, que jamais se ouviu dizer que algum daqueles que tem recorrido à vossa proteção, implorado vosso auxílio e reclamado vosso socorro, fosse por vós desamparado. Animado com igual confiança a vós, Virgem das Virgens, como a mãe recorro, a vós me aproximo, e gemendo sob o peso dos meus pecados, me prostro aos vossos pés. Não desprezeis as minhas súplicas, ó Mãe do Filho de Deus, mas antes as atendei e ouvi propícia. Amém. Vamos nos unir em oração pela paz no mundo inteiro, começando pedindo a paz, que Nossa Senhora Rainha da Paz visite cada lar onde sofre tantas violências, tantas dificuldades neste mundo, especialmente nos países em guerra, rezando por todos que são refugiados, cristãos perseguidos, quantas pessoas, né, estão no abandono, perdidas, devido a esse ódio, a falta de respeito pelo próximo, por uma outra nação, não é? Peçamos então pelos governantes, pelos que estão à frente das nações, para que busquem sempre a paz, para que pensem realmente naqueles que estão sofrendo. Que mais e mais verbas sejam destinadas à paz, à vida, né? À vida em primeiro lugar. E nunca tantas, tantas armas. Peçamos juntos por essa intenção do nosso coração, que encontremos a paz a partir dos nossos corações. E vamos rezar com a intenção que chega para a gente de Milena Rosângela, de São Paulo, capital. Bom dia para você, Milena. E ela coloca em oração, então, toda a sua família, toda a ordem franciscana secular. E coloca: obrigada, meu pai, obrigada, minhas mães, obrigada, minha mãe imaculada, por mais uma doação. Ela fez a sua doação, encaminhou para a gente, já vamos mandar aqui para a central de relacionamento. Muito obrigado, Milena Rosângela. Um dia abençoado, muita saúde e proteção para toda a família, viu? Também rezamos pedindo a proteção para Zilda Souza, de Fortaleza, Ceará. Bom dia para você, Zilda. Que Deus proteja, ilumine os seus passos, sua família, e dê muita luz, né, nas suas necessidades. Vamos pedir então por você, pelos seus familiares e também a relação com os vizinhos. Que Deus, então, proteja você e sua família. Tenha certeza que Deus está contigo, viu? Nada de mal vai acontecer. Vamos rezar também pelas intenções de Carol de Ananindeua, no Pará. Muito obrigado pela mensagem, Carol de Ananindeua. Rezamos por você, uma abençoada madrugada para todos nós. Salve Maria Imaculada. Muito obrigado, Carol. São Maximiliano Maria Kolbe, rogai por nós. Ó Maria concebida sem pecado, rogai por nós que recorremos a vós, e por todos quantos não recorrem a vós, especialmente pelos inimigos da Santa Igreja, e por todos quantos são a vós recomendados. Rezemos, então, colocando em oração também, todos os nossos ouvintes da Rede Imaculada de Comunicação, nossos votos de um dia abençoado, com muita saúde, muita paz no coração de cada um dos nossos milites, e desejando, né, também a todos aqueles que nos ajudaram, que nos ajudam na evangelização, sempre saúde, proteção, e que nunca falte o necessário para cada família dos milites. Vamos rezar então com fé e confiança por você que está aí com a gente ouvindo a programação, unindo a intenção da Maria de Lourdes, de Santana do Ipanema, Alagoas. Bom dia, Maria de Lourdes. E também vamos rezar por Carla Silva, de Belém do Pará. Bom dia, eu rezo pela paz nas nossas famílias, pela Rádio Imaculada. Muito obrigado, Carla. E vamos também rezar com o áudio do Márcio, do Nascimento de Aquiraz, no Ceará. Bom dia, Márcio. Salve Maria Imaculada.
1: Bom dia, Leandro. Salve Maria Imaculada. São Maximiliano Maria Kolbe, rogai por nós. Ó Maria concebida sem pecado, rogai por nós que recorremos a vós, e por todos que não recorrem a vós, especialmente pelos inimigos da Santa Igreja, e por todos com sua voz recomendadas. E as minhas intenções é por toda a minha família, por todos que fazem comunidade católica Shalom, por todos aqueles que recomendam minhas orações, pela conversão do meu coração, e por todos vocês que fazem a milícia da Imaculada. Márcio, do Nascimento de Aquiraz, no Ceará. Salve Maria Imaculada, bom dia.
0: Bom dia, meu irmão, Deus abençoe. Muito obrigado, viu, por rezar com a gente mais um dia. Queremos também nos unir, rezar aqui com as intenções de Ofélia Fagundes, de Goiânia, Goiás. Também um dia abençoado para você, obrigado pela mensagem. Pela Suzete Monte, de Fortaleza, no Ceará, um ótimo dia. Estamos todos bem, graças a Deus. Suzete, obrigado. Também o Alexandre e a Cláudia, de Rebouças, no Paraná. Um abraço aí para todos os ouvintes da rádio Alvorada Rebouças, na cidade de Rebouças. Bom dia, obrigado. Ele diz aqui, louvado seja nosso Senhor Jesus Cristo, para sempre seja louvado. Um bom final de semana. Obrigado, Alexandre. E também a esposa Cláudia. Que bênção, né? Desejamos para vocês também final de semana maravilhoso, com muita saúde e muita luz, né, para todos nós nas nossas caminhadas. E queremos agradecer aqui a nossa amiga Mariana Fonseca, de Mauá, São Paulo. Está celebrando já o Dom da Vida. Eu também nasci de madrugada, viu? Nasci uma da manhã, dia 31. Vou também estar assim que nem você, contando as horas. Parabéns, Mariana. Muitos anos de vida, muita saúde. E ela também comemora o aniversário de batismo, é isso? De nascimento e também de batismo, no mesmo dia. E ela coloca em oração, então, aqui. Rezando por toda a sua família, Moreira da Fonseca. E também reza por toda a igreja. Coloca sempre em oração a igreja. Todos os irmãos e irmãs que rezam. Ela reza pelo Fernando Cruz, de São Paulo, pelo Ercílio Luiz, de Blumenau, Santa Catarina, o senhor Alfério, que nessa semana também fez aniversário, Danilo e esposa em São Paulo, Maria Batista, também a Renata Maria da Silva, e a sua filha, né, Maria Antônia, e por todos os milites e ouvintes que participam da programação. Reza também pelo Papa Leão XIV, por todos os bispos, por todos os radialistas, por todos os padres, diáconos e todos os párocos. Também pela alma do Padre Chicão, do Frei Diogo Luiz Fuiten, do Papa Leão XIV, do Papa Francisco, com a intercessão de São João Paulo II. Amém, assim seja e felicidades. São Maximiliano Maria Kolbe, rogai por nós. Ó Maria concebida sem pecado, rogai por nós que recorremos a vós, e por todos quantos não recorrem a vós, especialmente pelos inimigos da Santa Igreja, e por todos quantos são a vós recomendados. Vamos rezar pela união e a santificação de todas as famílias. E vamos ouvir a Maria Esther, que é dos Parques Santa Madalena, em São Paulo. Bom dia.
2: Oi, Leandro. Bom dia.
0: Bom dia.
2: Salve Maria Imaculada. Aqui é a Maria Esther do Parque Santa Maria Madalena. Ô, Leandro, eu peço, por favor, que você coloque o meu marido em oração, porque se ele estivesse vivo hoje, ele estava fazendo aniversário. 88 anos ele estava fazendo. Então, mas como Deus chamou ele, né? Aí só fica a saudade. Muito grande mesmo. Vivemos mais de 40 anos juntos. Tá bom? Tá, salve Maria Imaculada, um abraço, fica com Deus, viu? Uma boa nova semana que tá chegando, né? Então, tá bom. Obrigada, Deus abençoe, salve Maria Imaculada, viu? Reza por todos da minha família também.
0: Amém. Que Deus abençoe e conforte, né, o seu coração e de toda a família. Maria Esther, com certeza, rezemos para que o seu esposo contemple, né, a face de Deus, a presença do Senhor, a presença de Jesus e de Maria no céu, e interceda por toda a sua família. Amém. Então rezemos também pelos nossos irmãos que nós apresentamos antes. São Maximiliano Maria Kolbe, rogai por nós. Ó Maria concebida sem pecado, rogai por nós que recorremos a vós, e por todos quantos não recorrem a vós, especialmente pelos inimigos da Santa Igreja, e por todos quantos são a vós recomendados. Vamos rezar, né, por todos os aniversariantes de hoje também. Colocamos em oração o Papa Leão XIV, por toda a Igreja, pelos bispos, sacerdotes do mundo inteiro, religiosos e religiosas, leigos e leigas, né? Agradecendo muito aos nossos frades menores conventuais, que estão vivendo mais um capítulo em Guaratinguetá, no interior de São Paulo. Então colocamos em oração, né, os frades, né, que estão aqui como já escolhidos, né, para mais alguns anos, como vigário provincial, o Frei William Gomes Mendonça, também o Frei José Hugo da Silva Santos, que agora é definidor provincial, também o secretário provincial que foi escolhido, Frei Carlos Roberto de Oliveira Charles, e o Frei Alexandre Patucci de Lima, que agora é definidor provincial. Ele era antes secretário, e pelo também o nosso novo provincial, que é o Frei Josemar Bertes Machado. Então vamos rezar agradecendo por esta semana toda, né, os frades menores conventuais reunidos. Já teremos hoje, né, a primeira missa em Aparecida, já com a província São Francisco de Assis, que foi unida aos frades do Rio de Janeiro. Então, louvado seja Deus, né? Vamos agradecer e rezar, então, a assessoria aqui da Milícia da Imaculada, que postou a primeira missa da província, Nossa Senhora Aparecida, no Santuário, hoje, dia 28, às 9 da manhã, no Santuário Nacional, com todos os frades. Que bonito, não é? Que legal, que coisa boa. Então, você que pode acompanhar a TV Aparecida, a Santa Missa das 9 da manhã. Então todos os frades menores conventuais estarão lá reunidos hoje, dia 28, sexta-feira, às 9 da manhã, celebrando, né, este novo tempo para a nossa província, que agora vai se chama já, né, Nossa Senhora Aparecida, frades menores conventuais. Louvado seja Deus. Rezemos São Maximiliano Maria Kolbe, rogai por nós. Ó Maria, concebida sem pecado, Rogai por nós que recorremos a vós e por todos quantos não recorrem a vós, especialmente pelos inimigos da Santa Igreja e por todos quantos são a vós recomendados. Também estamos rezando pelas intenções da Lucidalva Monteiro de Belém do Pará. Bom dia, Leandro. Bom dia, Rivaldo Chagas. Seja bem-vindo de volta. Louvado seja Deus e a Virgem Maria Imaculada Conceição. Paz e bem. E vamos rezar por você, pela sua família. Depois eu vou ler a sua resposta, tá bom? Deus abençoe você e sua família, Lucidalva. Obrigado pela companhia. Também rezamos pela Maria Roberta de São Paulo, capital, que também deu parabéns para o Gil Ortiz, que fez o seu aniversário ontem. Rezamos com a Eleni Mota, que é de Fortaleza, no Ceará. E aí vamos rezar, então, colocando em oração todas as almas dos ouvintes e mílites, as almas do purgatório e o conforto de todas as famílias. Ela disse, mandou a foto do papai, ele faleceu há 4 anos, mas é meu xodó, nunca esqueço dele, amo muito. Então vamos ouvir a mensagem da Eleni Mota de Fortaleza. Bom dia.
3: Bom dia, Leandro. Aqui é Eleni Mota de Fortaleza, pela Rádio Dom Bosco. Quero pedir oração para minhas netas, meus 2 filhos, Natália e Natan. Oração também para minha nora, Vitória, meu genro Vanderlan. Quero pedir oração também para meus pais, meus irmãos que faleceram. E também peço oração pela uma amiga minha que está em tratamento do câncer, a Fernandinha. De oração também para uma amiga minha também aqui da rua que eu moro, Luísa. E para vocês aí também, oração. Que Deus guarde o trabalho de vocês e que proteja na ida e na volta. São Maximiliano Maria Kolbe, rogai por nós que recorremos a vós. Ó Maria concebida sem pecado, rogai por nós que recorremos a vós e por todos quantos não recorrem a vós. Especialmente pelo inimigo da Santa Igreja e por todos que recorrem a vós, recomendado. Amém. Salve Maria Imaculada. Bom dia, um abraço.
0: Amém. Bom dia. Nosso abraço fraterno. Obrigado pela participação, pelas orações. Grande abraço, Eleni. Também vamos nos unir a todas as famílias, né, que sofrem. Coloquemos em oração os nossos irmãos que estão desanimados, incrédulos, que perderam a fé, que estão sem esperança, que tenham fé, que tenham forças para recomeçar. Vamos rezar também pelas intenções da Lúcia Mara de Cambé, no Paraná. Bom dia, Lúcia Mara. Rezando sempre aí pela família, né? Rezando com a gente em mais uma madrugada. São Maximiliano Maria Kolbe, rogai por nós. Ó Maria, concebida sem pecado, rogai por nós que recorremos a vós e por todos quantos não recorrem a vós, especialmente pelos inimigos da Santa Igreja e por todos quantos são a vós recomendados. Temos uma ligação, nosso telefone 0 operadora 11 4397 6520. Alô, bom dia. Alô, bom dia. Por gentileza, abaixa o volume do seu rádio.
4: Bom dia.
0: Bom Alô. Dia. Bom dia, quem fala? Qual o seu nome? Micilene. É de Maceió?
4: É, isso mesmo.
0: Seja muito bem-vinda. Vamos ouvir suas intenções. Você quer rezar por alguém? Micilene, quais são as suas intenções para a gente rezar?
4: Meia-noite. Oi.
0: Quais são suas intenções? Eu acho que ela se enrolou um pouquinho, né? Precisa baixar o volume do rádio, senão você fica ouvindo o retorno do rádio e aí dá um atraso. Então vamos rezar por você, caiu a linha. Mas rezamos então pela Micilene, né, de Maceió, pela sua família, e vamos rezar pelas suas intenções particulares também. Rezamos pelos enfermos, pelos profissionais da saúde, pelos que trabalham nos hospitais, fazendo o seu plantão, rezando com a gente, pelos cuidadores, pelos socorristas, pelos bombeiros, policiais. Rezemos juntos, colocando em oração também aqui o Tiago Marques, de Fortaleza, no Ceará, pelo seu advogado Bruno, que fez uma cirurgia, está na UTI, para que ele se recupere. Nossas orações por ele e por toda a família. Tiago, obrigado. São Maximiliano Maria Kolbe, rogai por nós. Ó Maria concebida sem pecado, rogai por nós que recorremos a vós e por todos quantos não recorrem a vós, especialmente pelos inimigos da Santa Igreja e por todos quantos são a vós recomendados. Vamos rezar também pelos projetos da Milícia da Imaculada, por toda a nossa obra de evangelização, pelas intenções por este mês, né, de agosto, dedicado ao nosso fundador, e que possamos chegar aí, né, à meta desse mês para a Milícia da Imaculada, chegar, né, aí até o final do mês, com todas as suas contas em dia, todas as revistas, né, que cheguem bem na casa dos nossos milites. Vamos rezar para que tudo dê certo. E agradecemos também aqui a participação da Rosângela Fernandes, de Mauá, São Paulo. A Maria Isabel, de São Mateus, São Paulo, também está rezando por toda a sua família. E dando parabéns para o Gil Ortiz e também para a Clarice, de São Paulo. São Maximiliano Maria Kolbe, rogai por nós. Ó Maria concebida sem pecado, rogai por nós que recorremos a vós e por todos quantos não recorrem a vós, especialmente pelos inimigos da Santa Igreja e por todos quantos são a vós recomendados. Rezemos também pelos trabalhadores, pelos desempregados, pelos que são profissionais liberais, né, pelos comerciantes, micro, pequenos empresários, por todos que empregam também, pelos que estão endividados. Vamos rezar pela Patrícia Fernandes, em Campina Grande, Paraíba, pela Cleonice Maria, de Londrina, no Paraná, também pela Maria Eliette, de Guajará, Amazonas, pela sua saúde e a saúde da sua mãe, Maria Zilda. São Maximiliano Maria Kolbe, rogai por nós. Ó Maria concebida sem pecado, rogai por nós que recorremos a vós e por todos quantos não recorrem a vós, especialmente pelos inimigos da Santa Igreja e por todos quantos são a vós recomendados. Também vamos rezar pelas intenções da Dani Saraiva, de Fortaleza, no Ceará. Bom dia, minha irmã.
5: Maximiliano Maria Kolbe, rogai por nós que recorremos a vós. Ó Maria concebida sem pecado, rogai por nós que recorremos a vós e por todos quantos não recorrem a vós, especialmente pelos inimigos da Santa Igreja e por todos quantos são a vós recomendados. A minha intenção é agradecer a Deus por mais uma dádiva de vida, agradecer a Ele por tudo que Ele é e por tudo que Ele faz na minha vida, e especialmente por todos da obra da Milícia Imaculada, em especial Frei Sebastião, e a todos os freis e confrades dessa obra maravilhosa. Salve Maria Imaculada.
0: Salve Maria Imaculada, muito obrigado pelas suas orações. Dani Saraiva e todos aí de Fortaleza, rezemos então também pelos nossos irmãos em situação de rua, pelos marginalizados, pelos dependentes químicos. São Maximiliano Maria Kolbe, rogai por nós. Ó Maria concebida sem pecado, rogai por nós que recorremos a vós e por todos quantos não recorrem a vós, especialmente pelos inimigos da Santa Igreja e por todos quantos são a vós recomendados. Colocamos em oração também a nossa conversão e a conversão de todos os pecadores, pelas intenções do Daniel Rodrigues, de Divinópolis, Minas Gerais, pela sua mãe, pela saúde e proteção da sua família, sua esposa Dadilva, sua filha Júlia, pela alma do seu genro Lucas Teles, e que Deus ilumine todos os seus passos, viu? É o Daniel Rodrigues de Melo, em Divinópolis. São Maximiliano Maria Kolbe, rogai por nós. Ó Maria concebida sem pecado, rogai por nós que recorremos a vós e por todos quantos não recorrem a vós, especialmente pelos inimigos da Santa Igreja e por todos quantos são a vós recomendados. também nós vamos rezar, colocando em oração as vocações sacerdotais, religiosas e leigas, e acolhendo a intenção da Rosângela. Rosângela Pereira é de São Gonçalo do Amarante, no Ceará. Bom dia.
6: Bom dia. Gostaria de oração para Antônia Maria e Beleza, duas amigas especiais de igreja, de caminhada de igreja, que estão em tratamentos de câncer. É um sofrimento para as duas. E que Santa Maria Imaculada abençoe elas com a cura. Salve Maria Imaculada.
0: Salve Maria Imaculada. Que bom, rezando pelas amigas, que elas sejam muito felizes, tenham muita saúde. Também nós rezamos com a intenção da Cícera Guimarães de Maceió, Alagoas. Bom dia, Leandro. Bom dia, Rivaldo. Está colocando aqui uma situação muito desagradável que passou, infelizmente. Que isso não tire sua paz. A nossa paz é um grande dom, né? É algo precioso, que nada tire a nossa paz. Que possamos, muitas vezes, até ouvir de um lado e sair pelo outro, né? Como a gente fala, e não ligar não, porque tem situações que a gente só reza pela pessoa e segue em frente, né? Vamos colocar então em oração, que não se decepcione com isso. Vamos rezar pelos estudos da sua neta Ana Luísa, e também para Araci Guimarães, sua filha, pelo seu filho também, por todas as adversidades da vida, né? Que a gente acaba passando às vezes, e que isso não abale a nossa fé, não abale a nossa paz. Também rezamos com a Andréia da Alemanha, está com a gente. Bom dia Andréia, bom dia Leandro, bom dia Rivaldo, louvado seja Deus por este novo dia. Dia mais que especial, é o aniversário da minha filha, Mona Lisa. Que Deus derrame muitas bênçãos do céu sobre ela e todos que estão aniversariando hoje. Que legal, então parabéns, felicidades para a sua filha Mona Lisa, muita saúde, muitos anos de vida. Também rezando com a gente, Kari Amorim, da Praia do Francês, Marechal Deodoro, Alagoas. Bom dia, nossas orações por você, por toda a sua família, tá bom? E vamos agradecer a todas as graças e todas as bênçãos. São Maximiliano Maria Kolbe, rogai por nós. Ó Maria concebida sem pecado, rogai por nós que recorremos a vós e por todos quantos não recorrem a vós, especialmente pelos inimigos da Santa Igreja e por todos quantos são a vós recomendados. E vamos terminar a nossa oração da coroa com a oração e a bênção do Frei Sebastião.
7: Ó Deus, que deste à Igreja e ao mundo São Maximiliano Maria Kolbe, sacerdote mártir, ardente de amor pela Virgem Imaculada e inteiramente dedicado à missão apostólica e ao heróico serviço ao próximo, pela sua intercessão, concedei-nos sem reservas para o bem da humanidade imitar na vida e na morte o Cristo, teu Filho. Amém. São Maximiliano Maria Kolbe, incansável apóstolo da Imaculada, mártir da caridade, patrono dos nossos difíceis tempos, rogai por nós. Pela intercessão da Virgem Imaculada, nossa Mãe, pela intercessão de São Maximiliano Maria Kolbe, abençoe-vos, ó Deus Todo-Poderoso, ó Pai, ó Filho e ó Espírito Santo. Amém.

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5: Todo cristão, em algum momento da vida, já deve ter se perguntado qual o propósito de Deus para a sua vida. O propósito de Deus revelado nas Escrituras é que sejamos conforme a imagem de seu Filho, que sejamos como Cristo na terra. Nossa vocação tem a ver com aquilo que nós somos e somos chamados a ser sal da terra e luz do mundo, qualquer que seja a nossa vocação.

0: 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Obrigado pela sua companhia e mais um dia. Um abraço muito carinhoso aos nossos ouvintes da Rede Imaculada de Comunicação. Você que ouve a Rádio Imaculada em Atibaia, São Paulo, Rádio Imaculada FM. Bom dia aos ouvintes da Rádio Copas Verdes FM de Prudentópolis, no Paraná. A Rádio São José FM de Macapá, Amapá. Pela Rádio Cultura FM de São Raimundo Nonato, no Piauí. Também pela Web Rádio Magnífica de Biritinga, na Bahia. Bom dia!
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0: 1:10, horário de Brasília, e aqui no programa Igreja no Rádio, começando o nosso momento Você no Coração da Mãe. Queremos elevar as nossas preces à Mãe Imaculada, entregar as suas intenções a ela com confiança, depositando no coração imaculado de Maria nossas vidas, nossas famílias, tudo o que temos e somos. Participe, WhatsApp é o 11 98904 3747, 11 98904 3747. Tá acordado? Tá acordada agora? Converse com a gente, vamos rezar juntos. Quantas intenções trazemos no coração, não é? Momento de conversar com Maria Santíssima, nossa mãe, com Jesus, entregando então a eles tudo que temos e somos, não é? A Sagrada Família de Nazaré, nossa família, vossa é. Peçamos a intercessão de São José também, patrono da igreja, protetor de todas as famílias. Reze com a gente. Vamos entregar então as suas intenções à Nossa Senhora, hein? Com confiança. Pela Neuza Maria de Londrina, no Paraná. Obrigado, Neuza. Bom dia, salve Maria Imaculada. Leandro, eu rezo. Estou rezando por duas crianças. Uma menina de 6 anos, filha da Paula, e do Oliver, bisneto da Erandi. Estão em tratamento contra o câncer. Puxa, tão pequenos, né? Vamos rezar pelas crianças que você apresenta, Neuza, e também todas as crianças do mundo inteiro. As crianças que sofrem, né? Crianças desaparecidas, crianças que enfrentam enfermidades. Nossas orações. Neuza, também nos unimos a nosso ouvinte Rose e o Rafael, que são de Macapá, Amapá. Bom dia para vocês. Vamos rezar pelas suas intenções, pela sua família, hein? Muito obrigado por rezar com a gente. E vamos ouvir um áudio. A Lucidalva Monteiro, de Belém do Pará, está com a gente. Bom dia, Lucidalva.
1: Bom dia. Aqui é Lucidalva Monteiro. Desejo um feliz aniversário para você, Leandro Passan. Que você tenha muita paz, saúde, muita proteção. Nossa Senhora, coloque você no coração dela. Esteja sempre no coração da nossa Mãe Imaculada. Feliz aniversário. Deus abençoe você e sua família. Abençoe todos os milites, todos nós que somos milites. Deus abençoe. Abençoe também, eu coloco no coração da mãe aqueles que estão em missão de resgate, nos grandes terremotos, nas guerras. Que Deus abençoe, Deus ilumine, Deus dê proteção. Amém. Salve Maria, Mãe Imaculada.
0: Amém. Lucidalva, salve Maria Imaculada. Muito obrigado, viu, de coração. Já está me parabenizando. Obrigado de coração mesmo, Lucidalva. E que Deus ilumine toda a sua família, tá bom? É isso aí, coração aberto, orante, coração confiante em Deus, na sua misericórdia infinita, não é? É isso mesmo. Possamos nos unir em oração pelo mundo inteiro. Obrigado. E será na segunda-feira, dia 31, tá bom? Ontem foi do Gil Ortiz, dia 27, e o meu será no dia 31, na segunda. Hoje é da Mariana, então também para Mariana, nesta Ave Maria, vamos rezar por você, agradecendo o dom da sua vida. Ela celebra o aniversário de nascimento e de batismo. Então, felicidades, muita saúde para a Mona Lisa também, a filha da Andréia, na Alemanha. Que Deus abençoe. Ave Maria, cheia de graça, o Senhor é convosco. Bendita sois vós entre as mulheres, e bendito é o fruto do vosso ventre, Jesus. Santa Maria, Mãe de Deus, rogai por nós, pecadores, agora e na hora de nossa morte. Amém. E vamos ouvir de Lucas e Lucian, Anunciação de Maria, 1:15.

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0: Você no Coração da Mãe, estamos aqui juntos pela Rede Imaculada de Comunicação. Graças a Deus, né? Estamos aqui com você. Onde você estiver, sinta-se abraçado por todos nós. Abraçando também você que ouve a Rede Imaculada de Comunicação, a Rádio Imaculada 1490M aqui na Grande São Paulo, para todo o Brasil, a geradora da Rede Imaculada. Para você que ouve a Rádio Pajeú FM de Afogados da Ingazeira, Pernambuco, a Rádio Alvorada FM de Londrina, no Paraná, a Divi FM de Divinópolis, Minas Gerais. Também os ouvintes da Rádio Cultura FM de Ituverava, no interior de São Paulo. Como é que você está? Eu espero que você esteja bem. Mande aqui o seu alô, o seu bom dia e registre suas intenções. Mandamos um abraço ao nosso amigo Joaquim. Joaquim, lá no bairro industrial em Contagem, Minas Gerais. Há quanto tempo, Joaquim? Deus abençoe seu dia. E disse aqui, bom dia, amigo Leandro, Rivaldo. Por favor, coloque o nome da minha esposa, Lourdes. E para mim, nós estamos sofrendo com dor intensa. Para os meus filhos, João Paulo, esposa Carla. E para a saúde de mais uma menina que está esperando uma filha, vai se chamar Maria, e para Luísa, filha de Angelita, meu neto Felipe, minha filha Angelita e o genro Marcos, e por todos os irmãos, irmãs, pela filha Ellen, a neta Tainá. Leandro, Jesus e Maria Imaculada te abençoem. E já deseja aqui um feliz aniversário, saúde, paz, alegria no coração. Muito obrigado, Joaquim. Que bênção, hein? Família grande. Felicidades, hein? Parabéns. Vai ser vovô mais uma vez. Que Deus abençoe muito toda a família, tá bom? Muita paz, muita saúde. E que perseverem, continue assim, né? Sempre pessoas de fé, de oração. Muito obrigado, viu? E um abraço também para a Silvanete de Penedo, Alagoas. Mandou aqui o seu áudio. Bom dia, Silvanete.
1: Bom dia, Leandro. Sou Silvanete da cidade de Penedo, Alagoas. Eu peço orações e rezo por saúde, cura e libertação, salvação, proteção, conversão e paz para minha filha Maiara Valéria da Silva Quirino, minhas netas Mirela Maria da Silva Souza, Maria Clara da Silva Souza, Maria Vitória da Silva Souza. Rezo por mim, meus irmãos, irmãs, sobrinhos, todos da minha família. Peço orações e rezo por você e sua família, a minha família, todos que fazem a Milícia Imaculada, por todos os padres, o Papa, Frei Sebastião, pelo mundo inteiro, pelos doentes, pelo fim das guerras, fim das pandemias, fim das queimadas, fim dos terremotos. Peço orações e rezo pelo falecido da minha família e por todas as almas. Amém. Salve Maria Imaculada.
0: Amém, Silvanete. Muito obrigado. Que toda a família seja iluminada na presença de Jesus e Maria, viu? Estamos aqui em oração, pedindo a Nossa Senhora que fortaleça vocês na fé, que tenham muita força, muita paz e alegria, né? A família cheia de fé, de alegria. E nós vamos aqui colocar em oração Ninou, de Osasco, São Paulo. Bom dia, Ninou. Tá aí com a gente, dando bom dia. Salve Maria Imaculada, bom dia, Leandro. Agora o Rivaldo voltou, hein, Ninou? O Rivaldo tá de volta hoje das férias. Ele sempre falava, mando meu abraço para o Rivaldo Chagas. Então aí agora já pode, Ninou. E o Pedro vai descansar um pouco, né? Muda bastante a rotina, né? O Rivaldo vai

ficou em casa, né? Então podia dormir à noite, agora volta a ficar acordado. Muda tudo. E o Pedro também, né? Tinha dia que era difícil para o Pedro, ele chegava bem cansado, né? Porque ele é músico, aí ia tocar nos retiros, tocar nas missas e muitas atividades, e aí chegava bem cansado. Não é fácil, não. Vamos juntos, então, agora nessa novo ano, né, Rivaldo? Então ele disse aqui, transmita o meu abraço para o Rivaldo Chagas. Darei um abraço, com certeza, Nino. Deus abençoe. Você tem um ótimo dia também. E toda a família aí. Ele reza pela saúde da Eva Sueli, sua amiga de Pacaembu, no interior de São Paulo. E também pelo descanso eterno, pela alma da Cida Maria. Em oração, então, que ela encontre a felicidade eterna no céu. E ele mandou uma foto linda, hein, da lua. Está acontecendo eclipse lunar. Quem tem a lua aí, quem está com o céu limpo, pode olhar para fora, pode ir lá olhar para o céu. A lua está sendo encoberta, né? Que legal, está muito. É a famosa lua de sangue, ela fica vermelha. Então ele mandou foto aqui, muito bonito, hein? Obrigado, ó. 1:11 ele tirou a foto. Que legal, muito bonito mesmo. Natureza é incrível, né? Maravilhosa. Muito obrigado. É o eclipse lunar que está acontecendo, vai até as 4 da manhã. Que bonito. Depois eu vou lá com o Rivaldo olhar. Dava para ver antes, né? Antes de chegar aqui na rádio. Vamos ver agora. Aqui tem muita cerração por causa da Serra do Mar, por causa da represa Billings, mas pode ser que fique aberto o céu para a gente olhar. Muito obrigado. Então vamos rezar por essas intenções. E muito obrigado a Rosângela, lá na Praia da Taíba, São Gonçalo do Amarante, no Ceará. Lugar bonito, hein? E ela disse aqui, salve Maria Imaculada, viva Cristo Rei. Que Deus abençoe sempre vocês e seus familiares, que São Miguel Arcanjo os defenda em sua caminhada. Bom dia. Amém, Rosângela. E toda a sua família também, hein? E vamos rezar por todos que estão participando da Quaresma de São Miguel às 4 da manhã. Essa hora estão lá acordadíssimos, já preparando tudo, toda a equipe lá do Instituto Hesed em Fortaleza. Muitas pessoas vão presencialmente, muitas pessoas participando, isso é muito bonito. Então vamos rezar para que dê tudo certo em mais um dia, será o 12º dia da Quaresma de São Miguel. Ave Maria, cheia de graça, o Senhor é convosco. Bendita sois vós entre as mulheres, e bendito é o fruto do vosso ventre, Jesus. Santa Maria, Mãe de Deus, rogai por nós, pecadores, agora e na hora de nossa morte. Amém. Padre Ezequiel Dalpozo, Ave Maria da Berlinda, bom dia.

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0: programa Igreja no Rádio, o Evangelho sempre em primeiro lugar. Estamos aqui no nosso momento, você no coração da mãe. No final, no finalzinho antes das 2 da manhã, nós teremos a consagração à Nossa Senhora com o Frei Sebastião Benito Coalho, não perca. E agora, o Caminhando com Maria, a mensagem e reflexão do Padre José Allen.
1: A paz esteja convosco. Muitas vezes invocamos Maria com tantos títulos, com tantas devoções. Ela é invocada com títulos como advogada, auxiliadora, socorro, medianeira. E além desses, poderíamos acrescentar inúmeros outros que estão presentes na liturgia da Igreja, na literatura mariana, nos lábios do povo, nos monumentos religiosos. Todas essas invocações estão presentes, simbolizadas em imagens, nos santuários. Tudo vai comprovando que o povo tem um amor a Maria e vem Maria, mãe, sempre pronta a nos socorrer. A intercessão maternal de Maria deve ser entendida de tal modo que nada decorre, nada acrescente à dignidade e eficácia de Cristo, que é o único mediador. Todos os títulos de Maria, se a gente ver bem, nasce da sua missão de ser a mãe do Filho de Deus, que não é simplesmente uma questão dela gerar Jesus, mas isso significa só o fato de gerar Jesus por obra do Espírito Santo, sendo imaculada. Daí decorre tantas e tantas expressões que, por mais que a gente diga, sempre podemos acrescentar novas e grandes expressões do amor de Deus. Portanto, a intercessão maternal a Maria é fazer unir a Deus com os homens. Essa é a sua missão: unir a Cristo à sua Igreja. Maria preenche uma importante função feminina na economia da salvação. Deus escolheu Maria para manifestar o seu amor, a sua misericórdia, o seu lado maternal. Deus quis a colaboração de Maria como mãe para expressar também a sua dimensão materna. Maria, a Virgem, foi escolhida como mãe para Cristo e para nós. Com razão, nós, povo brasileiro, cantamos: Viva a Mãe de Deus e nós. Peçamos a Maria, nossa mãe, que nos dê a graça de entender cada vez mais, e cada vez que nós invocarmos Maria com qualquer título, tenhamos consciência: não se trata de um apelido, de uma palavra apenas, mas do reconhecimento do amor de Maria, que se expressa com tantos aspectos, com tanta beleza, que nem temos palavras para poder expressar. Se a gente entender assim, a nossa vida vai realmente se transformar e o nosso amor a Maria vai crescer verdadeiramente.

Estamos juntos no programa Igreja no Rádio. Obrigado pela sua companhia. Você que ouve a Rádio Imaculada FM de Maceió, Alagoas, 92.3 FM. Um abraço também para você que ouve a Web Rádio O Precursor de São Carlos, no interior de São Paulo. A Web Rádio Sua Melodia, de Santa Rita, na Paraíba. Rádio Educadora FM de Venceslau Brás, Paraná. Também a Rádio Alvorada Rebouças, na cidade de Rebouças, no Paraná. Pelo aplicativo Imaculada Play, você que ouve também no site miliciadaimaculada.org.br. Muito obrigado pela sua sintonia. E estamos aqui recebendo a sua mensagem aqui no nosso WhatsApp 11 98904-3747. Muito bom, obrigado aqui você que está rezando com a gente. Um abraço para o João Batista e a Keide Mara de Rosário, Maranhão. Que beleza, mandaram um vídeo aqui pra gente da lua. Que legal. Muito bom, hein? Foi, ó, que registro. Ela tá bem avermelhada. Quando for umas 3 da manhã, vai estar totalmente o eclipse já completo. Obrigado, hein? Aqui tá bem legal, ele mandou pra gente. Parabéns, meu irmão. Feliz aniversário. Que Deus abençoe sempre sua vida. Ah, tá. Ele mandou antes pro Gil Ortiz. Obrigado, João Batista. E a Keide Mara, de Rosário, em Maranhão. Deus abençoe. Eu fui tirar uma foto agora há pouco, mas ficou bem longe. Depois eu vou tirar uma outra, quando tiver mais coberto, e vou dar um zoom, como fez o Nino de Osasco. Foi um bonito registro que mandou pra gente. Também agradeço a participação do Paulo César em Tabira, Pernambuco. Bom dia, Paulo César. Deus abençoe seu dia, viu? E toda a família. E a esposa Aparecida, né? Obrigado. Obrigado também a participação do Domingos de Paula. Ele é de São Paulo, capital. Oi, Leandro. Bom dia. Quero rezar por todos os irmãos. Pelas irmãs, o filho Wesley, Tiago e a neta Júlia. E todos que rezam, e o Frei Sebastião Benito Coelho, pela alma do Frei Diogo, e todos os sacerdotes, pelo Papa Leão XIV, pelos locutores da Milícia da Imaculada. Eu sou amputado de uma perna. Então ele mandou uma foto. Um abraço, Domingos. Conte com a nossa oração e que Deus ilumine aí toda a família, viu? E também o pé ali, né? Tá, o outro pé tá, parece que tá assim, fachado, né? Então rezamos por você, pela sua saúde e de toda a sua família. Nossas orações. Obrigado pela mensagem, pelo carinho. E vamos rezar por essas intenções. Daqui a pouquinho vamos renovar a consagração a Nossa Senhora com Frei Sebastião. Ave Maria, cheia de graça, o Senhor é convosco. Bendita sois vós entre as mulheres e bendito é o fruto do vosso ventre, Jesus. Santa Maria, Mãe de Deus, rogai por nós, pecadores, agora e na hora de nossa morte. Amém. Vamos ouvir Romaria, hein, com o padre Jairo Silva, 1h44.

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0: Estamos juntos no programa Igreja no Rádio, você no coração da mãe. Um abraço muito fraterno para você. Um abraço também para Vera Barros de Maceió, Alagoas. Um abraço, bom dia para você. Está agradecendo a Deus por mais um dia que se inicia. Muita saúde, muita paz. Obrigado. Agradeço a Milena Rosângela de São Paulo. Ela respondeu mais cedo a nossa pergunta do dia, né? Santo Agostinho disse: tarde te amei, ó beleza tão antiga e tão nova. Então, tarde te amei, ó beleza tão antiga e tão nova. Em que momento da sua vida você sentiu que o amor de Deus te alcançou de forma mais forte e transformadora? Ela, a Milena, disse que em todos os momentos sinto o amor de Deus, sempre forte e transformador. Amém. Coisa boa. Maravilhoso, né? A gente perceber isso no dia a dia, na família, nas coisas pequenas, nas coisas grandes, Deus está presente. Obrigado. Também agradeço a Lucidalva Monteiro, de Belém do Pará, disse que os momentos que Deus me alcançou com muita paz, fé e esperança foram os anos que vivi no convento em Caucaia, no Ceará, sede Cor de Mariano. Então, obrigado, Lucidalva, pela participação, pela sua resposta. Um abraço muito carinhoso, viu? Daqui a pouquinho, então, vamos renovar a consagração à Nossa Senhora. Daqui a pouco agora, Rivaldo. Vamos agora, então, abrindo nosso coração. Vamos renovar também o nosso sim a Deus pelas mãos da Mãe Imaculada com o Frei Sebastião Benito Coalho.
1: Consagrados à Imaculada, para conquistar o mundo inteiro a Cristo, sob a proteção e a mediação dela. Salve Maria Imaculada, pensamento de Padre Facenda. A Missa da Imaculada é uma bela missão, pela qual vale a pena viver, sofrer, trabalhar e também morrer. Assim vivendo, nos santificaremos também nós. Seremos como as vítimas consumadas pelo ardor do amor, sempre operosos, como afirma São Maximiliano. Aquele viver, trabalhar, sofrer e também morrer não contém, talvez, as notas essenciais que constitui a Igreja. São eles liturgia, oração, comunhão, amor, diaconato, serviço, martírio, testemunho. A mesma expressão nos envia também aos quatro elementos que formam a verdadeira e genuína identidade do cristão: ter uma vida consagrada a Cristo mediante o batismo, viver a autenticidade da vida cristã mediante a observância dos 10 mandamentos, das bem-aventuranças e dos ensinamentos da Igreja. Testemunhar a própria fé através da santidade das ações, como consequência e fruto do amor total a Deus e aos irmãos. Operar, evangelizar, estendendo a mão a todos, sofrendo com aqueles que sofrem, renegando cada dia a si mesmo, o próprio eu, dando a vida a exemplo do Mestre. Vamos abraçar essa linda missão, renovando a consagração à Imaculada. Virgem Imaculada, minha Mãe Maria, eu renovo hoje e sempre a consagração de todo meu ser, para que disponhais de mim para o bem de todos. Somente peço que eu possa, minha Rainha e Mãe da Igreja, cooperar fielmente com a vossa missão de construir o reino do vosso Filho Jesus no mundo. Para isso vos ofereço minhas orações, sacrifícios e ações. Ó Maria concebida sem pecado, rogai por nós que recorremos a vós, e por todos quantos não recorrem a vós, especialmente pelos inimigos da Santa Igreja, e por todos quantos são a vós recomendados. Pela intercessão da Virgem Imaculada, Nossa Mãe, de São Maximiliano Kolbe, abençoe-vos, ó Deus Todo-Poderoso, Pai, Filho e Espírito Santo. Salve Maria Imaculada.
2: Com muita honra e alegria, canta comigo esta canção, um dos maiores artistas do Brasil, Milionário.
3: Obrigado, Padre. Eu acho que o nosso Brasil vai aceitar de coração nós dois cantando. Muito obrigado mesmo.

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4: Proclamai comigo a grandeza do Senhor. Exaltemos juntos o seu nome. Busquei o Senhor e ele me respondeu. Livrou-me de todos os meus temores. Salmo 33.
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1: Duas horas, um minuto no horário de Brasília. Paz e bem, salve Maria Imaculada. Um abraço carinhoso para você que ouve a Web Rádio Nordeste Sat de Fortaleza, Rádio Cultura FM de Quixadá, no Ceará. Também você que ouve a Rádio Nova Aliança FM de Brasília, Distrito Federal. Na Praia Grande, litoral de São Paulo, a Boa Nova FM. E a Rádio Capital FM de Cianorte, no Paraná. Também no site miliciadaimaculada.org.br e no nosso aplicativo Imaculada Play. Baixe aí no seu smartphone. É gratuito, é fácil de usar. Muito obrigado pela sua companhia. Vamos nessa hora... daqui a pouquinho com a participação do Frei Luiz Favaron, depois aí das 12h30, meditando o Santo Evangelho de hoje, teremos o Padre Ezequiel Dalpozo, também trazendo a sua reflexão no Despertai para o Amor, e muito mais. Vamos ouvir música e nos preparar para o Terço da Misericórdia, às 3h, hein? Fique com a gente, e agora vamos conferir um dos melhores momentos da programação da Rede Imaculada, no quadro Deus Conosco, no programa Em Sintonia. Jorge Lorente conversou com o padre Cleidson sobre a carta de São Paulo aos Efésios.
2: Esse texto ele fala, né? Ele fala de vocação. É por isso que eu trouxe isso pra gente hoje, padre.
3: Isso mesmo, né, Jorge? Ouvintes, né, nós estamos aí vivenciando esse mês vocacional, esse mês de agosto, que na Igreja do Brasil, tradicionalmente, já há muitas décadas, é justamente o momento em que a Igreja reflete sobre as vocações, né, Jorge? Esse caminho de resposta ao chamado do Senhor, né? Porque a vocação, ela abre muitas perspectivas, a gente teria muito o que falar, né? E é um assunto que não se esgota, né? Justamente porque nós estamos mergulhados nessa experiência, porque todos nós somos chamados, né? Chamados a estar com o Senhor. Eu acredito que essa é a primeira questão que esse texto de Paulo nos traz, né? A vocação a qual fomos chamados, antes de fazer qualquer coisa, porque normalmente a gente sempre associa a vocação com algum trabalho, né? Com alguma tarefa, com alguma obrigação. Mas a perspectiva do Evangelho, inclusive na relação do chamado dos discípulos, está em primeiro lugar eles estarem com Jesus. Então, o Evangelho de Mateus, inclusive no capítulo 4, vai dizer: e Jesus chamou aqueles que ele quis para estarem com ele. Depois eles vão ser enviados, depois eles vão assumir tarefas, depois eles vão ter a sua missão. Mas o estar com Jesus é o primeiro passo, né? Por isso que antes de serem apóstolos, os 12 são discípulos, né? Porque os discípulos são aqueles que caminham com o mestre. E São Paulo deixa isso muito claro nesse pequeno texto que nós lemos, justamente porque ao estar com o Senhor, nós vamos assimilando em nós as próprias características de Jesus. Então, o vocacionado, ele deve ser como que um espelho que reflete a presença de Jesus, aonde ele está. Então, o sacerdote, o padre, ele é chamado a refletir o rosto de Jesus na comunidade que lhe foi confiada. O religioso, a religiosa, na comunidade da qual ele faz parte, na missão que ele realiza no mundo. O casal, a família, deve ser esse reflexo de Jesus dentro de casa. Os leigos devem ser esse reflexo de Jesus aonde estiverem, no mundo do trabalho, da cultura, da arte e em tantos outros ambientes que os leigos são chamados a ser essa presença de Jesus, né? Então, esse estar com Jesus é um primeiro passo fundamental, porque nesse sentido a gente percebe essa dimensão de que a vocação é para todos, né? Porque não é necessariamente cumprir uma tarefa, como eu disse, mas fazer acontecer através da sua vivência a presença de Jesus onde você estiver. Por isso que o conselho de São Paulo é justamente reflexo daquilo que é a própria vida de Cristo, né? Humildade, mansidão, como ele vai afirmar, né? Eu sou manso e humilde de coração, com humildade, ou seja, é aquela dimensão da tranquilidade, da misericórdia, do acolhimento, suportando-vos uns aos outros com amor. E aí não é o outro ser chato e eu aguentá-lo, né? Suportar um ao outro significa dar suporte. Então, quando, por exemplo, em outro lugar, Paulo vai dizer que o marido deve ser suporte para a esposa deve ser suporte para o marido, é justamente nessa dimensão de sustentar, porque por si o outro tomba, o outro cai, o outro pode tropeçar. Mas quando você tem essa missão de caminhar junto, como Cristo fez, né? É interessante a dimensão da vida de Jesus, porque ele foi suporte, podemos dizer assim, para os discípulos. No caminho que eles fizeram, no itinerário de fé que eles percorreram, Jesus estava ali dando esse suporte, porque haveria um momento em que eles não estariam mais, e eles deveriam continuar o caminho, né?
2: Por falar em vocação, vou contar resumidamente a minha. Como a minha mãe, dona... ele já falou, né, que é a dona Daci, foi chamada para ser ministra da Sagrada Comunhão. E minha mãe tinha sonhado que ela estava em uma missa com uma âmbula na mão, aí, ó, e a hóstia caiu no chão. E aí ela, no dia de foi se confessar na paróquia, Nossa Senhora das Graças, que é do padre Thomas, ela contou esse sonho, ela contou esse sonho para o padre Thomas, e aí ele perguntou para ela: você não quer ser ministra extraordinária da comunhão? E ela não se sentia preparada, mas ela fez o curso e hoje em dia ela ministra extraordinariamente, ela é ministra extraordinária. Olha que coisa bela, é o Marco Vinícius falando da dona Iraci para todos nós, viu? Ele não falou o nome aqui, eu acho que a dona Iraci é a mãe dele, né? Não, a Iraci era avó. Então ele falou da mãe dele, que ela agora é ministra da comunhão. Muito importante isso, né, padre? Ajudando de verdade, pondo a vocação para trabalhar, né?
3: Não, com certeza, né? Os nossos ministros aí, que inclusive nós lembrávamos no último domingo, né? As vocações aos ministérios e serviços na comunidade são a expressão, né, desse estar com Jesus para levá-lo aos irmãos, né? Que Deus abençoe, então, os nossos ministros aí e a nossa irmã aí, que através de um sinal ali, tá vendo? Deus vai usando de meios para nos chamar, né? Verdade. O importante é como ela tá, o coração aberto e disponível, mesmo muitas vezes a gente se sentindo insuficiente, né? Mas quem completa o que é necessário é Deus, né? Então a gente responde com generosidade. Que Deus abençoe a ela e a todos os ministros extraordinários da Sagrada Comunhão.
2: É dona Nina, viu, padre? Dona Nina, agora apareceu dona o nome Nina. Dela aqui. Dona Nina, que agora que é ministra. Sim. Pra lá. Ô, Marco Vinícius, leve um abraço bem grande para dona Nina também, viu? Deus abençoe a todos vocês. Padre, podemos continuar falando um bocado aí sobre... Ah, então, ela falou assim, dona Nina, ele complementou aqui, é a minha mãe e minha avó era assim que faleceu. Obrigado, viu, Marco Vinícius? Dá um beijo na mamãe por todos nós. Pronto, padre, fica à vontade para continuar esse tema tão bom, falando sobre vocação, através da carta aos Efésios.
3: Muito bem. E outra coisa que nos chama a atenção, né, Jorge, aqui que São Paulo nos fala nesse texto, é justamente procurando conservar a unidade do Espírito pelo vínculo da paz. Então, essa é uma dimensão importante, né? Toda vocação, ela tem essa unidade no Espírito, ela está convergindo para o corpo que é a igreja, né? Não há vocação para si, isso é sempre importante, né? Eu não posso achar que a vocação é uma autorrealização, né? Isso faz diferenciar o que é vocação, por exemplo, do que é uma profissão. Porque a profissão é em vista de uma autorrealização. Alguma coisa que eu gosto de fazer, que eu gosto de trabalhar, e eu, para me realizar pessoalmente, busco colocar isso como meu objetivo, né? É claro que a vocação realiza, não é que eu estou afirmando que não realiza, não é nada disso. Claro. Mas o objetivo primeiro está fora de nós, para que depois se torne para nós, né? E aí está a inversão fundamental, né? Então, eu vou buscar trabalhar pelo reino, podemos dizer assim. E aí, ao sair de mim para servir, aí eu me realizo como tal, né? Então o movimento é o contrário, é de fora para dentro. Não, ou melhor, de dentro para fora, não de fora para dentro, né? Então, quando nós falamos nesse aspecto da vocação, nós sempre pensamos nesse elemento importante de estarmos a serviço do corpo da igreja, né? Por isso a unidade do espírito, né? Em outras palavras, São Paulo fala dessa dimensão da comunidade da igreja para o qual o vocacionado é chamado a servir. Então você nunca vai ver o vocacionado numa ilha deserta, né? Então não dá, né? Seja a vocação ao ministério ordenado, a vocação à vida em família, a vocação à vida religiosa, a vocação aos ministérios e serviços na comunidade, está sempre convergindo para a comunidade, inclusive a família, né?
2: Claro.
3: Por mais que a família seja um núcleo fechado, entre, vamos dizer assim, os pais, os filhos e assim por diante, os avós, os tios, né? Esses vínculos mais expandidos, poderíamos dizer que é uma espécie de célula. Por isso que São João Paulo II trabalha essa afirmação naquele documento antigo, mas muito atual sobre a família, exortação pós-sinodal Familiares Consórcio, quando ele afirma que a família é a célula vital da sociedade. Então, a célula, ela é né, vamos voltar a lembrar as aulas de biologia lá da escola, né? A célula é um sistema fechado, então nós temos ali todos os elementos que compõem a célula formando um elemento fechado. Só que uma célula sozinha não é o suficiente para formar um tecido, um órgão, um sistema, um corpo. Então, cada vocação, por mais que ela tenha a sua gestão, vamos dizer assim, interna, ela precisa estar em comunhão com o todo. Então, a família é a mesma coisa. Ela tem a sua dimensão pessoal, né, o seu sistema pessoal, vamos dizer assim, mas está em convergência com toda a igreja. Por isso, por exemplo, quando nós vamos fazer a celebração de um matrimônio, a igreja nunca pode estar com as portas fechadas. Esse é um dos elementos, por exemplo, que em muitos lugares, muitas dioceses, muitas províncias eclesiásticas, proíbe casamentos em chácara, né? Esse é um dos fatores. Por quê? Porque o casamento numa chácara, num buffet, você restringe a um número de convidados. Então, é um evento fechado. Quando você vai celebrar o matrimônio, inclusive isso até o Código de Direito Canônico, né, que são as normas que regem a vida da igreja, fala claramente que as portas devem estar abertas, né, para que todos possam testemunhar a união daquele casal, constituindo ali o nascimento de uma nova família.
2: A comunidade toda participa, né, padre?
3: A comunidade toda participa. Então, por mais que, claro, os convidados do casamento têm uma precedência, enfim, é claro, mas numa igreja as portas estão abertas. Então a gente tem essa visibilidade de que aquele sacramento, por mais que homem e mulher estejam assumindo na sua vida pessoal, ela tem uma dimensão comunitária, porque justamente, como diz o próprio Paulo na carta aos Efésios mesmo, ele vai afirmar que assim como a união de Cristo e a igreja, é a união do marido e da mulher. Então, ela reflete, né, essa dimensão daquilo que acontece na relação de Cristo com a igreja. Por isso que a vocação, ela sempre converge para a vida da comunidade. Até mesmo, Jorge, por exemplo, aquelas irmãs ou irmãos que estão enclausurados, né? Aqueles conventos, né? As Sim. clausuras, por exemplo, das monjas, dos monges, né? Dos carmelitas, nós temos carmelitas enclausurados. Mas ali a comunidade está fechada, eles não saem, ninguém entra. Mas aí nós temos uma relação mística, né? Espiritual, que a oração daqueles irmãos e irmãs fortalecem a missão da igreja.
2: Santa Terezinha, padre, me veio à cabeça aqui agora.
3: Ela mesmo. Ela é padroeira das missões, sem nunca ter saído do convento. Na verdade, para Santa Terezinha entrar no convento já foi um trabalho, né? Porque ela queria entrar antes da idade, aí teve que vir uma autorização especial do Papa para que ela pudesse entrar no convento. Ela viveu uma vida curtíssima, né? Santa Terezinha morreu com 24 anos, então ela teve uma vida curtíssima, né? Mas a igreja declara padroeira das missões, mas ela nunca foi para um outro país, ela nunca saiu da região, né? da sua infância ali, né? O seu país de origem. O máximo que ela foi até Roma para pedir autorização ao Papa, né? Mas por que que a igreja declara assim? Porque mesmo dentro do convento, todas as suas orações, seus sacrifícios, suas mortificações eram oferecidas pelo sacerdote. Santa Terezinha sempre tinha dois grupos que ela intercedia diariamente, pelos sacerdotes e pelos missionários. Então ela rezava, oferecia seus jejuns, seus trabalhos, toda a Eucaristia que ela participava. Ela sempre, e ela coloca isso na sua biografia, né, na sua autobiografia, História de uma Alma, que ela rezava pelos sacerdotes e pelos missionários. Por outros motivos também, mas esses dois principalmente, né? Então, veja que esse vínculo, por mais que ela morasse num convento fechado, onde as pessoas não tinham acesso, ela tinha

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1: Duas horas, 28 minutos, muito bom dia, obrigado pela sua companhia, nesse dia 28 de agosto de 2026, celebrando Santo Agostinho, rogai por nós. E não esqueça de registrar as suas intenções para o Terço da Misericórdia, logo mais às 3 da manhã, vamos rezar juntos. Rezar pedindo a misericórdia divina sobre você e sua família. Nosso WhatsApp é o 11 98904-3747. E agora vamos ouvir a reflexão de hoje do Evangelho do Dia com Frei Luiz Favaron.
2: Evangelho de Jesus Cristo narrado por Mateus, capítulo 25, versículos 1 a 13. Então, o reino de Deus será como 10 virgens que pegaram suas lamparinas e saíram ao encontro do noivo. 5 delas eram sem juízo e 5 prudentes. As sem juízo, ao pegarem as lamparinas, não levaram azeite consigo. As prudentes, junto com as lamparinas, levaram também frascos de azeite. Como o noivo estava demorando, todas elas cochilaram e dormiram. À meia-noite ouviu-se um grito: eis o noivo, saiam ao seu encontro. Então todas aquelas virgens acordaram e prepararam suas lamparinas. A sem juízo disseram as prudentes: dê-nos do seu azeite, porque nossas lamparinas estão se apagando. As prudentes responderam: de jeito nenhum, poderia não ser suficiente para nós e para vocês. É melhor vocês irem até os vendedores para comprá-lo. Enquanto elas foram comprar azeite, o noivo chegou. As que estavam prontas entraram com ele para a festa de casamento, e a porta foi fechada. Finalmente chegaram também as outras virgens, dizendo: Senhor, Senhor, abre a porta para nós. Ele, porém, respondeu: eu lhes garanto, não conheço vocês. Estejam vigilantes, portanto, porque vocês não conhecem o dia nem a hora. Esta é a palavra do Evangelho de Mateus. Minha saudação e meu abraço para todos vocês, meus amigos, amigas que estão participando hoje, junto com ele, o nosso Mestre, sentados aos pés dele, ouvindo a sua palavra, que é sempre uma luz e uma força para a nossa vida. Mateus escreveu seu Evangelho em momentos críticos para os seguidores de Jesus. A vinda de Cristo estava atrasando. Todo mundo estava esperando que ele voltasse como tinha prometido. Assim eles pensavam. A fé de muitos estava relaxando. Era necessário reavivar a conversão primeira, lembrando uma parábola de Jesus. O relato nos fala de uma festa de casamento. Um grupo de jovens, cheias de alegria, sai para esperar o noivo. Nem todas vão bem preparadas. Umas levam consigo óleo para acender suas lâmpadas, as outras nem se lhe ocorreu pensar nisso. Acham que basta levar as lâmpadas em suas mãos. como o noivo tarda a chegar, todas cochilam e acabam dormindo. Os problemas começam quando se anuncia a chegada do noivo. As jovens prevenidas acendem suas lâmpadas e entram com ele no banquete. As tolas se veem obrigadas a ir comprar o óleo. Quando voltam, a porta já está fechada. É tarde demais. É um erro andar buscando um significado secreto para o óleo. Será uma alegoria para falar do fervor espiritual, da vida interior, das boas obras, do amor? A parábola é simplesmente um convite a viver a adesão a Jesus de maneira responsável e lúcida, agora mesmo, antes que seja tarde. Cada um deve saber que precauções deve tomar. E uma irresponsabilidade chamar-nos de cristãos e viver a própria religião sem fazer mais esforços para parecermos com Jesus de Nazaré. É um erro viver com autocomplacência na própria igreja, sem propor-nos uma verdadeira conversão aos valores evangélicos. É próprio de pessoas inconscientes sentir-se seguidoras de Jesus, sem entrar no projeto de Deus que ele quis pôr a caminho. Nestes momentos em que é tão fácil relaxar, cair no ceticismo e ir caminhando pelos caminhos seguros de sempre, só encontro uma maneira de estar na igreja, convertendo-nos a Jesus de Nazaré. E esta é a nossa reflexão de hoje, do Evangelho de Mateus.

2:42, horário de Brasília. Daqui a pouquinho teremos Padre Ezequiel Dalpozo com Despertai para o Amor, hein? E também teremos o Terço da Misericórdia às 3 horas. Registre suas intenções, WhatsApp é o 11 98904-3747. Bom dia para você. Vamos ouvir mais uma linda canção agora com o Padre Zezinho. Fez a paz acontecer.

0: Agora 12h47, daqui a pouquinho nós vamos ouvir mais uma bonita canção, o padre Ezequiel Dalpozo cantando essa linda canção e também trazendo uma linda mensagem para nós. A música será Falar do Justo da Cruz e vamos ouvir a sua mensagem de hoje.
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1: Olá, meu amigo, olá, minha amiga ouvinte, que bom que estamos juntos mais uma vez. Este é o momento Despertai. Eu espero que você esteja sendo um missionário, um mensageiro, levando e anunciando aos outros a boa palavra que recebe. Se faz bem para você esse momento, pequeno, mas é uma mensagem, é uma palavra positiva que ajuda a pensar na vida, a pensar nas nossas escolhas, a pensar em Deus, a revermos as nossas atitudes e de verdade nos aceitarmos e mergulharmos no amor. Se isso faz bem para você, divulgue a outros para que também escutem. E assim, nós somos mensageiros daquilo que recebemos. Podemos levar notícias ruins às pessoas, ou podemos levar notícias boas. Gostaria de falar sobre o silêncio que cura. Você costuma fazer silêncio? Você é uma pessoa que consegue silenciar, sim ou não? O silêncio é, por assim dizer, o caminho espiritual. No silêncio, encontramos a nós mesmos e a nossa realidade interior. Mas o silêncio é também um caminho para nos livrarmos das ideias que nos ocupam constantemente. Preocupações, coisas que desgastam, o silêncio nos ajuda a nos livrarmos disso. Ali não se trata de um silêncio exterior, mas de um silêncio do coração. Mas o silêncio exterior pode ser um auxílio para que o coração fique quieto, para que as emoções se acalmem e não mais nos governem. Colocar para fora as feridas é certamente um bom meio de cura. Isto nos mostra muito claramente a psicologia moderna. Mas existe também a terapia do silêncio. No silêncio podem acalmar-se as comoções interiores, pode assentar-se a poeira levantada, de modo que o íntimo se aclare como o vinho turvo, que fica mais claro depois de quieta sedimentação. Caro ouvinte, acostume-se ao silêncio, um pouco por dia. Pode ser pouco no início, mas isso vai aquietando o nosso coração diante de tantas turbulências, de tanta agitação. O silêncio faz bem. Nos conecta com Deus, com a nossa alma, com a nossa interioridade. E ali encontramos riquezas maravilhosas.

0: visita a nossa página no Facebook, facebook.com/padreezequiel. Ali você vai receber mensagens também diariamente. Um forte abraço para você, um ótimo fim de semana. Deus te abençoe e te guarde. Em nome do Pai, do Filho e do Espírito Santo. Amém.
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6: Quero te oferecer esta mensagem. Celebramos neste mês a festa de Maximiliano Kolbe, que assumiu este envio de Jesus como algo maravilhoso sob a proteção da Mãe de Deus, a Virgem Santíssima, com uma milícia imaculada, dizendo sim, vamos conquistar o mundo inteiro a Cristo sob a proteção mediação de Imaculada. 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
7: Olha a hora. 3 horas em ponto.
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7: Louvado seja nosso Senhor Jesus Cristo, para sempre seja louvado. Paz e bem, salve Maria Imaculada, meu irmão, minha irmã, bom dia. Você que sintoniza a Rádio Imaculada na Grande São Paulo e por todo o Brasil pela Rede Imaculada de Comunicação. Você que está com a gente também pela Alexa, pelo áudio da TV Imaculada, pelo site miliciadaimaculada.org.br e nosso aplicativo Imaculada Play. Estamos juntos nessa sexta-feira, 28 de agosto. Louvado seja nosso Senhor Jesus Cristo, para sempre seja louvado. Celebrando hoje Santo Agostinho, rogai por nós. Vamos rezar juntos, eu, Leandro Barçan, na apresentação, e Rivaldo Chagas nos trabalhos técnicos. Bom dia, Rivaldo, mais uma vez, bom retorno ao trabalho, depois das férias. E agora bom descanso para o Pedro Henrique, né? Vamos rezar então por todos os mirites colaboradores da Milícia da Imaculada, todos que fazem parte desta obra de Nossa Senhora, com muita gratidão, você que está com a gente nessa missão evangelizadora. Vamos rezar também por todos os voluntários, funcionários, representantes e suas famílias. E pelos frades menores conventuais, né? Os nossos frades que estão em Guaratinguetá, pertinho de Aparecida, e no capítulo que estão vivendo nesta semana, com muitas decisões importantes, mudanças, né, importantes também na administração da província São Francisco de Assis, que agora se chama Nossa Senhora Aparecida. Província Nossa Senhora Aparecida, maravilhoso, né? Juntando então os frades da antiga província São Francisco de Assis e com os frades do Rio de Janeiro. Então queremos agradecer a Deus por esta semana bonita, né, produtiva, e com os frades menores conventuais nesta semana. Agradecemos a Deus. Vamos rezar também para os novos eleitos, né, que vão estar aí nos novos cargos. Então agradecendo a Deus por esta semana. E hoje eles vão celebrar uma missa, né? Vão participar da Santa Missa no Santuário Nacional em Aparecida. Que coisa boa. Então vamos rezar por eles. 9 da manhã, todos os frades estarão, Frei Sebastião Benito Quali e todos os outros frades, na Santa Missa às 9 da manhã. Vamos rezar pelas intenções dos nossos ouvintes. Você que pode participar, ligue para a gente no 4397-6520. Fora de São Paulo, 0 operadora 11 4397 6520, e o nosso WhatsApp é o 11 98904 3747. Você pode encaminhar o seu áudio para a gente ou escrever as suas intenções, nós vamos rezando por todas elas. Participe. Vamos rezar pedindo a misericórdia divina, meditando sobre a paixão de Jesus e o abandono que ele sofreu na sua agonia. Iniciemos, em nome do Pai, do Filho e do Espírito Santo. Amém. Pai nosso que estais no céu, santificado seja o vosso nome. Venha a nós o vosso reino. Seja feita a vossa vontade, assim na terra como no céu. O pão nosso de cada dia nos dai hoje. Perdoai-nos as nossas ofensas, assim como nós perdoamos a quem nos tem ofendido. E não nos deixeis cair em tentação, mas livrai-nos do mal. Amém. Pedimos a intercessão de Nossa Senhora, Mãe da Divina Misericórdia. Ave Maria, cheia de graça, o Senhor é convosco. Bendita sois vós entre as mulheres, e bendito é o fruto do vosso ventre, Jesus. Santa Maria, Mãe de Deus, rogai por nós, pecadores, agora e na hora de nossa morte. Amém. E professemos nossa fé dizendo: creio em Deus Pai Todo-Poderoso, Criador do céu e da terra, e em Jesus Cristo, seu único Filho, nosso Senhor, que foi concebido pelo poder do Espírito Santo, nasceu da Virgem Maria, padeceu sob Pôncio Pilatos, foi crucificado, morto e sepultado, desceu à mansão dos mortos, ressuscitou ao terceiro dia, subiu aos céus, está sentado à direita de Deus Pai Todo-Poderoso, donde há de vir a julgar os vivos e os mortos. Creio no Espírito Santo, na Santa Igreja Católica, na comunhão dos santos, na remissão dos pecados, na ressurreição da carne, na vida eterna. Amém.

0: Rezemos, irmãos, por toda a nossa igreja, pelo Papa Leão XIV, por todos os nossos bispos, sacerdotes do mundo inteiro. Rezemos no próximo domingo, né? Vamos celebrar o dia do catequista. Rezemos por todos os catequistas também, todas as vocações. Pelas intenções da Lucidalva Monteiro, de Belém do Pará, a Silvanete de Penedo, Alagoas, pelas intenções do Paulo César em Itabira, Pernambuco, Domingos de Paula de São Paulo, capital, sua saúde, e do seu filho Wesley Tiago e da neta Júlia. Rezemos também pelas intenções da Rosângela Pereira, de São Gonçalo do Amarante, no Ceará. Também está rezando com a gente a Mariana Fonseca, de Mauá, São Paulo. Mais uma vez, parabéns pelo aniversário, celebrando hoje o dom da vida e também o aniversário de batismo. Parabéns! Também rezamos com a Andréia, de Düsseldorf, na Alemanha, pela sua filha, Mona Lisa, que hoje celebra também o seu aniversário, nesse dia 28. Parabéns a Mona Lisa, muitos anos de vida, muita saúde. Obrigado. Também rezamos com a Socorro Nergino, de Fortaleza, no Ceará, a Dani Saraiva, de Fortaleza também, Simone, de Mauá, São Paulo. Saúde da sua mãe, dela e da sua mãe, Maria Rosa, conversão de toda a família. Pela Júlia, da Baixada Santista, São Paulo, pela Caroline Moraes, de Belém do Pará, nossas orações, Caroline, por você e por sua família. E ainda pela Nilza, de Curitiba, no Paraná, rezando pelos falecidos da família, pelos médicos, pelo descanso eterno do Gabriel e pela sua saúde e do seu filho. Vamos ouvir a intenção da Gorete, de Campina Grande, Paraíba. Bom dia.
1: Querido amigo Leandro Bassan, sou Gorete, de Campina Grande, na Paraíba. Estou aqui para rezarmos junto por todas essas pessoas que precisam das nossas orações, que estão sempre em orações conosco. Hoje eu quero rezar, Leandro, em especial pela Mona Lisa, a filha da Andréa da Alemanha, que está fazendo aniversário hoje. Parabéns, Mona Lisa, que Deus te abençoe ricamente e abundantemente, que as bênçãos de Deus caiam sobre você nessa data de hoje. Meus parabéns. Rezo também pela Lorena Pastora, Irani de Divinópolis, Maria do Nascimento, pela alma da Maria Salete, a esposa do senhor Félio de Concórdia. Rezo por ele também, por sua filha Maria Joana na Itália. Rezo por sua irmã, que está com problemas de saúde, pela Maximília, seu netinho José Pedro, Maria Antônia e sua filha Renata Maria, Luísa Vieira, Creuza de Bateguara, Marlene Vera e Conceição, minhas conterrâneas. Rezo também, Leandro, por Maria das Graças de Guarulhos, Doralice de Maceió, por todas essas pessoas. Estou em orações. Muito bom dia, um abraço, Gorete de Campina Grande, na Paraíba.
0: Amém, Gorete, Deus abençoe, obrigado. Vamos rezar juntos, então, por essas intenções, agradecemos. E as intenções também da Maria da Silva, de Engenheiro Caldas, Minas Gerais. Bom dia.
2: Bom dia, Leandro. Bom dia, Rivaldo. Paz e bem, salve Maria Imaculada, eu Maria da Silva, passando para hoje para parabenizar o aniversário de Mona Lisa, filha de Andréa, da Alemanha. Peço que a Virgem proteja, dando muita saúde, muita paz, que o Espírito Santo ilumine, dando ela muitos e muitos anos de vida. Parabéns, Mona Lisa, que você seja muito feliz e abençoado por Deus.
0: Ótimo, muito obrigado, Deus abençoe, Maria da Silva. E vamos agora ao telefone. Alô, bom dia.
3: Bom dia, Leandro, bom dia, Rivaldo, Fernando Lacerda, de Fortaleza, Ceará.
0: Ô, Fernando, seja muito bem-vindo, salve Maria Imaculada.
3: Salve Maria Imaculada.
0: Vamos ouvir suas intenções, meu irmão.
3: Agradecer a Deus por mais esse dia que Ele nos concede. Saúde dos idosos, das crianças, deficientes físicos, pelos enfermos. Nas intenções dos irmãos Mílides, o César Teles, Sebastião Marinho, José Ambrósio, seu Alfério. Saúde de Maximília, Maria Lúcia, Maria Pereira e todos que estão rezando no momento. Amém.
0: Amém. Então rezemos juntos por você e sua família, cada um dos nossos ouvintes. Vamos pedir a misericórdia divina, meditando sobre a oração e agonia de nosso Senhor Jesus Cristo no Horto das Oliveiras. Eterno Pai, eu vos ofereço o corpo e sangue, alma e divindade de vosso diletíssimo Filho, nosso Senhor Jesus Cristo, em expiação dos nossos pecados e os do mundo inteiro, pela sua dolorosa paixão.
3: Tenha de misericórdia de nós e do mundo inteiro.
0: Pela sua dolorosa paixão.
3: Tende misericórdia de nós e do mundo inteiro.
0: Pela sua dolorosa paixão.
3: Tende misericórdia de nós e do mundo inteiro.
0: Pela sua dolorosa paixão.
3: Tende misericórdia de nós e do mundo inteiro.
0: Pela sua dolorosa paixão.
3: Tende misericórdia de nós e do mundo inteiro.
0: Pela sua dolorosa paixão.
3: Tende misericórdia de nós e do mundo inteiro.
0: Pela sua dolorosa paixão.
3: Tende misericórdia de nós e do mundo inteiro.
0: Pela sua dolorosa paixão.
3: Tende misericórdia de nós e do mundo inteiro.
0: Pela sua dolorosa paixão.
3: Tende misericórdia de nós e do mundo inteiro.
0: Pela sua dolorosa paixão.
3: Tende misericórdia de nós e do mundo inteiro.
0: Ó sangue e água, que jorrastes do coração de Jesus, como fonte de misericórdia para nós, eu confio em vós. Muito obrigado, Fernando.

0: Reze conosco também ligando 0 operadora 11-4397-6520. Rezemos aqui pelas intenções de Simone de São Paulo, capital, Sapopemba. Também rezamos pela Suzete Monte em Fortaleza, no Ceará. Pela Milena Rosângela de Mauá, de São Paulo, capital, Sapopemba e toda a família. Também a Eva de Mauá, São Paulo. Erivalda Mendes de Juazeiro do Norte, no Ceará. Em ação de graças pela saúde, pela sua mãe, por mais um ano de vida. Então, parabéns, que Deus abençoe ricamente, conceda muitos e longos anos com saúde, sempre junto da família. Amém. Erivalda, então felicidades para a mamãe, muita saúde. Também rezamos pela Rafaele de Belo Horizonte, Minas Gerais, toda a sua família. Obrigado. Rezamos Rafaele, Salim, Michele, Rebeca e o Breno, Renata e o Arthur e também Salim. Rezemos aqui com as intenções da Andréia de São Vicente, litoral de São Paulo, especialmente pelo querido amigo David Cristiano, que se encontra internado, lutando pela vida. Rezamos também pela Vera de Vera Barros de Maceió, Alagoas, e por todos da área da saúde. Pelo Quirino de Campo Grande, no Mato Grosso do Sul, e sua conversão, família, conversão dos netos, né, e filhos para a igreja. O Ninou de Osasco, São Paulo, também reza conosco, e pela Eva Sueli de Pacaembu, São Paulo, e também pela alma de Cida Maria. Pelo João Batista e Keide Mara de Rosário, no Maranhão. Também agradeço aqui o Paulo César de Itabira, Pernambuco, e também a Cari Amorim, de Marechal Deodoro, Alagoas. Obrigado. E o Joaquim, de Contagem, em Minas Gerais. Vamos acompanhar a intenção da nossa ouvinte Maria do Nascimento, de Aquirá, Márcio do Nascimento, de Aquirais, no Ceará. Bom dia, Márcio.
1: Bom dia, Leandro. Salve Maria Imaculada. E as minhas intenções para o texto da misericórdia por toda a minha família, por todos aqueles que recomendam minhas orações, por todos que fazem a comunidade católica Shalom, pela conversão do meu coração e por todos vocês que fazem a milícia da Imaculada. Márcio do Nascimento de Aquirais, no Ceará, salve Maria Imaculada. Bom dia.
0: Salve Maria Imaculada. Muito bem, meu irmão, obrigado. Também agradeço a participação, ouvinte Edileuza, de São José da Tapera. Bom dia.
2: Bom dia, Leandro. Eu sou Edileuza Veira, do Santo Município de São José da Tapera. Lembrando hoje, Leandro, que tem um aniversariante de hoje do dia, que é a Mona Lisa, filha da Andréia, né? Está completando data nova hoje. Vamos desejar, né, que hoje seja esse nível dela com muita paz, muita felicidade, tudo de bom que eu desejo, né? Que essa data seja repetida por muitos e muitos anos de vida. Que um feliz aniversário, Mona Lisa, filha de Andréia, da Alemanha, né? Ela hoje está completando essa data nova hoje. Que esse dia seja um dia especial, com muita paz, saúde, felicidade, tudo de bom. E desejo para ela um feliz aniversário, que essa data se repita por muitos e muitos anos de vida.
0: Amém, a você também, toda a família, nosso abraço fraterno. E vamos ao telefone. Alô, bom dia. Ah, perdemos a ligação, você pode ligar também para a próxima dezena, 0 operadora 11-4397-6520. Vamos pedir juntos a misericórdia divina, agora meditando sobre a flagelação de nosso Senhor Jesus Cristo. Eterno Pai, eu vos ofereço o corpo e sangue, alma e divindade de vosso diletíssimo Filho, nosso Senhor Jesus Cristo, em expiação dos nossos pecados e os do mundo inteiro. Pela sua dolorosa paixão, tende misericórdia de nós e do mundo inteiro. Pela sua dolorosa paixão, tende misericórdia de nós e do mundo inteiro. Pela sua dolorosa paixão, tende misericórdia de nós e do mundo inteiro. Pela sua dolorosa paixão, tende misericórdia de nós e do mundo inteiro. Pela sua dolorosa paixão, tende misericórdia de nós e do mundo inteiro. Pela sua dolorosa paixão, tende misericórdia de nós e do mundo inteiro. Pela sua dolorosa paixão, tende misericórdia de nós e do mundo inteiro. Pela sua dolorosa paixão, tende misericórdia de nós e do mundo inteiro. pela sua dolorosa paixão, tende misericórdia de nós e do mundo inteiro. Pela sua dolorosa paixão, tende misericórdia de nós e do mundo inteiro. Pela sua dolorosa paixão, tende misericórdia de nós e do mundo inteiro. Ó sangue e água, que jorrastes do coração de Jesus, como fonte de misericórdia para nós, eu confio em vós.

Rezemos, participe, 0 11 4397 6520. Deus abençoe as suas intenções. Rezemos, colocando em oração também todos os desempregados, todos os enfermos. Rezemos também aqui com as intenções do Hélio de Arapongas, no Paraná. Rezamos também pelos Isaías Marques, de Diadema, São Paulo, toda a sua família. Também rezando pela paz mundial, por toda a igreja. E pelo Frei Sebastião Benedito IV.

0: Luciano Alagoas também, todos que estão fazendo aniversário hoje, pelas almas. Quem está fazendo aniversário é sua nora Rosa, parabéns, felicidades, e por toda a família. E vamos também rezar com a intenção de nosso ouvinte Beto Machado de Divinópolis. Bom dia.
1: Bom dia, Leandro. Bom dia, Rivaldo. Salve Maria Imaculada. Primeiramente, quero agradecer pelo dom da vida e pedir as orações do Santo Terço da Misericórdia de hoje, Leandro, por todos vocês aí da Milícia Imaculada, por todos os freis que estão reunidos em Guaratinguetá, especialmente o frei Sebastião Benito Coalho. Também peço orações por mim, minha família, minha esposa Jussara, minhas filhas Raíssa e Tamires, meus netinhos Benício e Melina, meus papais Geraldo e Hilda. Peço as orações pelos amigos e irmãos, Mauro Silva e sua família, Adelmes e seu netinho Theo, Henrique Azevedo, Dona Ana Azevedo, pelo César Teles, pela Olivanda, pelo Orival Mota, pelo senhor Alferes e sua saudosa esposa Maria Salete, pela Maria da Silva, seu esposo José Soares. Também peço pelo Samuel, peço também pelo Betinho e Marcela, peço orações pelo João em Joinville, também por todos que necessitam da misericórdia divina. Pela sua dolorosa paixão, tende misericórdia de nós e do mundo inteiro. Beto Machado, Divinópolis, Minas Gerais.
0: Amém. Deus abençoe. Obrigado, Beto. Também o José Xavier em Itaíba, Pernambuco.
2: Bom dia, Leandro. Bom dia a toda a Imaculada. Quero pedir orações para mim, para minha família, para todos aí da rádio. És por Dona Maximília, Dona Maria Antônia, seu Austério, Dona Maria Salete, pai da alma do meu pai e da minha mãe. Rezo pelo Senhor César Tele e para todos que estão ouvindo, pelas graças alcançadas. José Xavier, Lagoa da Laje, município de Itaíba, no Pernambuco.
0: Amém. Deus abençoe. Obrigado. Vamos ao telefone. Alô, bom dia.
3: Bom dia, Léo. É a Andréia, a mãe da Mona Lisa.
0: Seja bem-vinda. Bom dia, Andréia. Salve Maria Imaculada.
3: Bom dia. Salve Maria Imaculada. Rezo por você, pelo... Ô, Rivaldo, até que fim chegou, hein?
0: Tá de volta.
3: Parece que quem está de aniversário é eu. Eu quero agradecer a Dona Edileuza, a Gorete, a Maria Silva, pelas orações para minha filha, mais uma dádiva de vida que Deus está concedendo para minha filha, a Mona Lisa. Eu só tenho de agradecer e dizer, Senhor, muito obrigada pelo aniversário da minha filha. Que o Senhor derrame muitas bênçãos do céu sobre ela, que ela tenha muita sabedoria, muito amor, como ela já tem, e pelos seus sonhos, né? Saúde, paz, não é? Pois é, só isso, e eu só rezo por todos aí, pelos aniversariantes desse dia, de amanhã, depois, segunda-feira é o seu, né? Já estou sabendo.
0: Obrigado.
3: Então é isso, vamos rezar?
0: Vamos rezar com confiança, então, por todas essas intenções, especialmente pela Mona Lisa e todos os aniversariantes. Vamos pedir a misericórdia divina, agora meditando sobre a coroação de espinhos de nosso Senhor Jesus Cristo. Eterno Pai, eu vos ofereço corpo e sangue, alma e divindade de vosso diletíssimo Filho, nosso Senhor Jesus Cristo, em expiação dos nossos pecados e os do mundo inteiro, pela sua dolorosa paixão.
3: Tende misericórdia de nós e do mundo inteiro.
0: Pela sua dolorosa paixão.
3: Tende misericórdia de nós e do mundo inteiro.
0: Pela sua dolorosa paixão.
3: Tende misericórdia de nós e do mundo inteiro.
0: Pela sua dolorosa paixão.
3: Tende misericórdia de nós e do mundo inteiro.
0: Pela sua dolorosa paixão.
3: Tende misericórdia de nós e do mundo inteiro.
0: Pela sua dolorosa paixão.
3: Tende misericórdia de nós e do mundo inteiro.
0: Pela sua dolorosa paixão.
3: Tende misericórdia de nós e do mundo inteiro.
0: Pela sua dolorosa paixão.
3: Tende misericórdia de nós e do mundo inteiro.
0: Pela sua dolorosa paixão.
3: Tende misericórdia de nós e do mundo inteiro.
0: Pela sua dolorosa paixão.
3: Tende misericórdia de nós e do mundo inteiro. Salve Maria Imaculada. Um abraço.

sangue e água, que jorrastes do coração de Jesus, como fonte de misericórdia para nós, eu confio em vós. Muito obrigado, Andréia. Um ótimo dia e que Jesus misericordioso, por intercessão de Nossa Senhora e de São Maximiliano Kolbe, abençoe a você, a Mona Lisa e toda a sua família.

0: Reze também conosco, você que pode ligar 0 operadora 11 4397-6520, 4397-6520. Muito obrigado, você que está rezando conosco. Vamos também rezar pela Ofélia de Goiânia, Goiás, pela Neuza Maria de Londrina, no Paraná, e pelas crianças de 6 aninhos, a filha da Paula e do Oliver, bisneto da Arandi, está fazendo tratamento contra o câncer. Nossas orações por todas as crianças, todos os enfermos, pelos agonizantes desta hora e deste dia. Também rezamos com intenções da Cícera Guimarães de Maceió, Alagoas. Rezamos pelo Daniel Rodrigues em Divinópolis, Rosângela de Mauá, a Maria Isabel de São Paulo, capital. Também pedimos por intenções da Cleonice Maria de Londrina, no Paraná. Obrigado também, rezando com a gente, a Maria Eliette de Guajará, Amazonas. Também o Tiago Marques de Fortaleza, no Ceará. E pelo Bruno, que está numa UTI. E pela Lúcia Mara de Cambé, no Paraná. Obrigado a Eleni Mota também de Fortaleza, no Ceará. Deus abençoe. E vamos colocar em oração também todas as almas do purgatório. Vamos ouvir o Marino de Novo Horizonte, interior de São Paulo. Bom dia.
1: Bom dia, Leandro. Bom dia, bom dia. Salve Maria Imaculada. Um ótimo dia para você nessa sexta-feira. Para você, a todos trabalhando contigo.
0: Obrigado.
1: Todos da Mãe Imaculada, da Rede Minicessat, a todos orando e rezando o Santo Terço da Misericórdia. Peço também pela paz do mundo, a todas as pessoas necessitadas e precisadas, a todos os familiares, que esse nosso mundo está precisando de mais oração, mais buscar, louvar ao nosso Pai Eterno, nosso Senhor Jesus, a Mãe Imaculada, sempre. O povo está alimentando muito ódio, o ódio no coração não traz paz, não traz nada. Peço em oração pela paz do mundo, a todos os necessitados. Bom dia, uma boa sexta-feira, um bom fim de semana. Na paz de Cristo Jesus, a Mãe Imaculada te ilumine sempre. Salve Maria Imaculada.
0: Amém. Obrigado, meu irmão. Salve Maria Imaculada. Deus abençoe também o Luciano. Luciano, nosso ouvinte de Belém do Pará. Bom dia, de Barcarena.
2: Bom dia, Leandro. Salve Maria Imaculada. Pedi a proteção divina. Pedi a proteção da Mãe Imaculada. Pedi a proteção de Deus por todos nós. Pedi a sua intercessão pela nossa família, por cada um de nós. Cada um de nós que estamos rezando esse texto, esse horário, seja de qualquer jeito que estivermos rezando, dirigindo. Eu mesmo estou dirigindo, estou escutando a rádio e dirigindo. Porque eu trabalho mais na madrugada, na empresa de transporte. Estou saindo de Belém agora, destino a Baitetuba, Pará, escutando rádio. Pedi a Deus a proteção santíssima, que me proteja por onde eu andar, proteja cada um desses motoristas que andam esse Brasil afora, livrando de todo mal, de todo perigo, de todo acidente. Intercedo por cada um de nós.
0: Amém.
2: E pedi também, Leandro, a intercessão de nossa mãe, de Jesus Cristo, sobre a saúde da Esté. É uma meninazinha aqui da minha cidade que repercutiu demais esse dia, porque ela está com tratamento contra a leucemia. Graças a Deus, a população uniu, ajudou bastante. Conseguiram arrecadar dinheiro para o tratamento dela, tudinho. Pedi a mãe, pedi a proteção sobre a saúde dela, sobre a proteção sobre a família dela.
0: Ótimo, Luciano, obrigado, viu? Vamos rezar por você, todos os caminhoneiros. Deus te proteja aí com a intercessão de Nossa Senhora da Boa Viagem e de São Cristóvão. Deus abençoe. Vamos ao telefone. Alô, bom dia. Não temos ligação, você pode ligar pra gente, tá? Na próxima dezena. 0 operadora 11 4397-6520. E vamos pedir a misericórdia divina, agora meditando sobre Jesus carregando a cruz para o Calvário. Eterno Pai, eu vos ofereço corpo e sangue, alma e divindade de vosso diletíssimo Filho, nosso Senhor Jesus Cristo, em expiação dos nossos pecados e os do mundo inteiro. Pela sua dolorosa paixão, tende misericórdia de nós e do mundo inteiro. Pela sua dolorosa paixão, tende misericórdia de nós e do mundo inteiro. Pela sua dolorosa paixão, tende misericórdia de nós e do mundo inteiro. Pela sua dolorosa paixão, tende misericórdia de nós e do mundo inteiro. pela sua dolorosa paixão, tende misericórdia de nós e do mundo inteiro. Pela sua dolorosa paixão, tende misericórdia de nós e do mundo inteiro. Pela sua dolorosa paixão, tende misericórdia de nós e do mundo inteiro. Pela sua dolorosa paixão, tende misericórdia de nós e do mundo inteiro. Pela sua dolorosa paixão, tende misericórdia de nós e do mundo inteiro. Pela sua dolorosa paixão, tende misericórdia de nós e do mundo inteiro. Ó sangue e água, que jorrastes do coração de Jesus como fonte de misericórdia para nós, eu confio em vós.

0: Reze conosco, ligando 4397-6520, 0 operadora 11, 4397-6520. Intenções do Cláudio Nogueira, de Alto Alegre, em Fortaleza, no Ceará. O João de Mirassol, no interior de São Paulo. Também rezamos pela Lorena Pastore, de Vacaria, no Rio Grande do Sul. Pela Maria José de Maceió, Alagoas, todos os seus familiares. Saúde da sua mãe, né, enfrentando diabetes, que não afete a visão dela. E também pela irmã, recuperação de saúde de uma cirurgia. Vamos também rezar pela Ana Cristina, de São Bernardo do Campo, São Paulo, pela saúde de Graziele, Daiane, Ismaela, e pela paz no seu trabalho. Também pelo Ico, de Calcaia, no Ceará. Bom dia, Ico. Também está rezando com a gente o Adalmir, de Divinópolis, Minas Gerais. O Camilo Moraes, de Pindoretama, no Ceará. Paz e amor entre o seu próximo, é a sua intenção. E também pelas intenções de Rose e Rafael, de Macapá, Amapá. Obrigado aqui a todos pela participação. Vamos rezar também pelas intenções do José Antônio, de Monteirópolis, Alagoas.
1: Bom dia, Leandro.
0: Bom dia.
1: Minha mãe na oração pela saúde dela, Virgem Maria Francisca da Conceição. Socorro Gomes, Marley de Lima da Silva, Neném de Zeca, que fez cirurgia da Lagoa da Arara, para a saúde da minha materna. Todos que precisarem das orações, que são muito que cheguem nos corações de todos. Salve Maria Imaculada, tenha um bom dia. José Antônio, da cidade de Monteirópolis, Alagoas.
0: Amém. Deus abençoe você também e toda a família. Também agradecemos a participação da Rosemeire, da Vila Rica, São Paulo.
2: Bom dia. Salve Maria Imaculada a todos da Milícia Imaculada, bom dia, Leandro. A minha intenção em especial hoje é pelo falecimento do meu cunhado, Carlito Sátiro de Oliveira. Faleceu anteontem, o enterro agora pela manhã, às 10 horas da manhã. Para todos os milícias, por uma grande graça recebida, infelizmente estava, né, ou felizmente, muito feliz por essa graça recebida por Nossa Senhora, mas logo após a graça, que é em relação à minha saúde, nós ficamos sabendo do falecimento do meu cunhado. Para todos os militares, todas as crianças, os doentes, os idosos, que Deus tenha misericórdia, que Deus tenha misericórdia de sua alma, que ele descanse em paz. Muito obrigado, um bom dia a todos, um excelente final de semana a todo mundo, com muita paz, muita luz e muitas bênçãos. Muito obrigada. Salve Maria Imaculada. É a Rose aqui de São Paulo, Vila Rica, capital.
0: Salve Maria Imaculada, obrigado, Rose. Pela Francinete de São Paulo, pelo Antônio Marcos de Pará de Minas, Minas Gerais, o Senival de Itaíba, Pernambuco. Também rezamos pela Maria Jandira de Santo André, Marlene Bento de Dois Riachos, Alagoas. Obrigado também o Edgar Dantas de Marituba, no Pará, e também a Maria Zilda de Fortaleza, no Ceará. Obrigado também o Célio Fernandes de Divinópolis, Minas Gerais, e João Marcílio de Calcaia, no Ceará. Vamos ao telefone. Alô, bom dia.
3: Bom dia, Leandro. Salve Maria Imaculada.
0: César, bom dia.
3: Teles, no Rio de Janeiro.
0: Seja bem-vindo, César Teles. Salve Maria Imaculada. Vamos ouvir suas intenções.
3: Salve Maria Imaculada. Em primeiro lugar, agradecer a Deus por mais um dia de vida. E parabenizar a Mona Lisa, filha da Andréia. Que Deus dê muita saúde a ela e sabedoria, pois com sabedoria, inteligência e amor a gente conquista o resto. Importante é a saúde. Rezar pela minha esposa Maria das Graças, meus 4 filhos, meus 8 netos, minhas 3 bisnetas, Lara Maria e a Heloísa. Rezar por você, Leandro, sua família, Robinho, família, Rivaldo, família, o Frei Sebastião, Papilhão 14. Rezar pela Doraci, Rui da Costa, Sebastião Damasceno, Graceli Tavares, Marta e Família em Belém, Jesus, Padu, Dorcino, Sebastião, Marinha, Ayrton, Luiz Azeira, Fernando, Isildo em Fortaleza, José Angelo, Antônio Fernandes, Raimundo Esmeralda, Maria da Silva e seu marido, Beto Machado, Olivanda, Eliseu Nascimento, Geraldinho Pereira, André Ramos e Família na Alemanha, Maximília, Alfério, Beto Silveira, Carminha, Maria Lúcia e Cícera Ramos em Anagoa, agora de Campina Grande, Natalina Dimas, Lourival Mota, o Danilo e Família, a Dalva, a Dina, o Maria Antônio e sua filha, o José João e Maria Cruz de Adema, a Maria Pereira, o João Joinville, José Xavier em Pernambuco e todos que estão com Deus rezando conosco neste horário. Amém.
0: Amém. Então rezemos juntos por suas intenções, cada um dos nossos ouvintes e aqueles que não puderam registrar suas intenções, pedimos a misericórdia divina, meditando sobre a morte de Jesus na cruz. Eterno Pai, eu vos ofereço corpo e sangue, alma e divindade de vosso diletíssimo Filho, nosso Senhor Jesus Cristo, em expiação dos nossos pecados e os do mundo inteiro, pela sua dolorosa paixão.
3: Tende misericórdia de nós e do mundo inteiro.
0: Pela sua dolorosa paixão.
3: Tende misericórdia de nós e do mundo inteiro.
0: Pela sua dolorosa paixão.
3: Tende misericórdia de nós e do mundo inteiro.
0: Pela sua dolorosa paixão.
3: Tende misericórdia de nós e do mundo inteiro.
0: Pela sua dolorosa paixão.
3: Tende misericórdia de nós e do mundo inteiro.
0: Pela sua dolorosa paixão.
3: Tende misericórdia de nós e do mundo inteiro.
0: Pela sua dolorosa paixão.
3: Tende misericórdia de nós e do mundo inteiro.
0: Pela sua dolorosa paixão.
3: Tende misericórdia de nós e do mundo inteiro.
0: Pela sua dolorosa paixão.
3: Tende misericórdia de nós e do mundo inteiro.
0: Pela sua dolorosa paixão.
3: Tende misericórdia de nós e do mundo inteiro.
0: Ó sangue e água, que jorrastes do coração de Jesus como fonte de misericórdia para nós, eu confio em vós. Obrigado, César Teles, um ótimo dia. Pedimos que Jesus misericordioso, por intercessão de Nossa Senhora e de São Maximiliano Kolbe, abençoe a você e toda a sua família. Rezemos juntos. Deus Santo, Deus Forte, Deus Imortal, tende piedade de nós e do mundo inteiro. Deus Santo, Deus Forte, Deus Imortal, tende piedade de nós e do mundo inteiro. Deus Santo, Deus Forte, Deus Imortal, tende piedade de nós e do mundo inteiro. Louvemos a misericórdia divina. Misericórdia divina, que brota do seio do Pai, eu confio em vós. Misericórdia divina, atributo máximo de Deus, eu confio em vós. Misericórdia divina, mistério inefável, eu confio em vós. Misericórdia divina, fonte que brota do mistério da Santíssima Trindade, eu confio em vós. Misericórdia divina, que nenhuma mente, nem humana, nem angélica pode perscrutar, eu confio em vós. Misericórdia divina, da qual provém toda vida e felicidade, eu confio em vós. Misericórdia divina, mais sublime do que os céus, eu confio em vós. Misericórdia divina, fonte de milagres e prodígios, eu confio em vós. Misericórdia divina, que envolve o universo todo, eu confio em vós. Misericórdia divina, que desce ao mundo na pessoa do Verbo encarnado, eu confio em vós. Misericórdia divina, que brotou da chaga aberta do coração de Jesus, eu confio em vós. Misericórdia divina, encerrada no coração de Jesus para nós e, sobretudo, para os pecadores, eu confio em vós. Misericórdia divina, imperscrutável na instituição da Eucaristia, eu confio em vós. Misericórdia divina, na instituição da Santa Igreja, eu confio em vós. Misericórdia divina, no sacramento do Santo Batismo, eu confio em vós. Misericórdia divina, na nossa justificação por Jesus Cristo, eu confio em vós. Misericórdia divina que nos acompanha por toda a vida, eu confio em vós. Misericórdia divina que nos envolve de modo particular na hora da morte, eu confio em vós. Misericórdia divina que nos concede a vida imortal, eu confio em vós. Misericórdia divina que nos acompanha em todos os momentos da vida, eu confio em vós. Misericórdia divina que nos defende do fogo do inferno, eu confio em vós. Misericórdia divina na conversão dos pecadores endurecidos, eu confio em vós. Misericórdia divina em levo para os anjos, inefável para os santos, eu confio em vós. Misericórdia divina, insondável em todos os mistérios divinos, eu confio em vós. Misericórdia divina, que nos eleva de toda a miséria, eu confio em vós. Misericórdia divina, fonte de nossa felicidade e alegria, eu confio em vós. Misericórdia divina, que do nada nos chama para a existência, eu confio em vós. Misericórdia divina, que abrange todas as obras das suas mãos, eu confio em vós. Misericórdia divina, que coroa tudo o que existe e que existirá, eu confio em vós. Misericórdia divina, na qual todos somos imersos, eu confio em vós. Misericórdia divina, doce consolo para os corações atormentados, eu confio em vós. Misericórdia divina, única esperança dos desesperados, eu confio em vós. Misericórdia divina, repouso dos corações, paz em meio ao terror, eu confio em vós. Misericórdia divina, delícia e êxtase dos santos, eu confio em vós. Misericórdia divina, que desperta a confiança onde não há esperança, eu confio em vós. Encerrando agora este momento de oração, vamos suplicar para todos a misericórdia de Deus, que é infinitamente amoroso para com todos os seus filhos e filhas. Oremos. Ó Deus eterno, em quem a misericórdia é insondável e o tesouro da compaixão é inesgotável, olhai propício para nós e multiplicai em nós a vossa misericórdia, para que não desesperemos nos momentos difíceis, nem esmoreçamos, mas nos submetamos com grande confiança à vossa santa vontade, que é amor e a própria misericórdia. Amém. Louvado seja nosso Senhor Jesus Cristo, para sempre seja louvado. Salve Maria Imaculada.

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1: Falta um ano para a próxima Jornada Mundial da Juventude, o maior encontro de jovens da Igreja Católica no mundo. Mais do que um grande evento, a JMJ é um convite para que os jovens assumam seu lugar na vida da Igreja como discípulos missionários, protagonistas da evangelização e construtores de uma sociedade mais fraterna. No Brasil, esse caminho de escuta e acompanhamento da juventude também se fortalece com o processo de atualização do documento 85 da CNBB, que trata da evangelização da juventude. E sobre este assunto, conversamos com Dom Wilson Basso, ele que é bispo de Imperatriz no Maranhão, presidente da Comissão Episcopal para a Juventude da Conferência Nacional dos Bispos do Brasil. Dom Wilson, seja muito bem-vindo, é uma alegria receber o senhor aqui na Rede Imaculada.
2: Agradeço, Angélica, a todos que nos acompanham, a Rede Imaculada. Sempre é bom a gente falar de juventude, falar de evangelização, falar de boa notícia que vá ao coração das novas gerações de nosso país.
1: Dom Wilson, começamos falando sobre a Jornada Mundial da Juventude. Vai acontecer na Coreia do Sul, que é uma realidade onde os católicos são minoria. Queria que o senhor falasse para a gente, Dom Wilson, que mensagem a Igreja quer transmitir aos jovens ao realizar esse grande encontro em um território de missão. Como isso inspira o protagonismo juvenil na evangelização?
2: Só dizer que lá tem crescido muito, né, o catolicismo. No meio dos jovens, né, eu li ainda, terminei de ler esses dias, o Papa do Fim do Mundo, né? O Louco de Deus no Fim do Mundo, falando da viagem de Papa Francisco à Mongólia, e lá se falava da evangelização no continente asiático, né? E também eu estive na Espanha, na cidadezinha, o povoado de Javier, né? No caminho de Compostela, e é a terra de São Francisco Xavier, que foi o grande missionário da Ásia. Ele morreu ali entre o Japão e a China, sonhando em entrar na China. O continente asiático é, de fato, junto com o continente africano, vamos dizer, as grandes esperanças da Igreja, como evangelização, como crescimento missionário. E a Coreia do Sul entra nesse contexto, está ali ao lado a China, está ali ao lado a Índia, está ali ao lado o Vietnã, o Japão, as Filipinas, né? Que eu falando Filipinas estou sorrindo mais, que eu fui missionário nas Filipinas, né? E o evento na Ásia é de grande esperança para toda a Igreja. E você falou em protagonismo juvenil, os jovens ali têm tido uma presença marcante também. Então foi guiado pelo Espírito de Deus que a Igreja escolheu a Jornada Mundial na Coreia do Sul. E é bom, viu, Angélica, quem que vai poder gastar nosso inglês ali, o pessoal que já sabe, quem não sabe, tem um ano pela frente, né, para aprender, porque lá, meu povo, lá não vai ser como foi na Espanha, ou mesmo aqui no Panamá ou no Brasil, né? Que a gente se virava com português, portunhol, foi como na Polônia, difícil, né? E agora a Coreia do Sul. Então é bacana, porque são desafios e ajuda muito, sempre vem para enriquecer as pessoas que têm a graça de participar.
1: Com certeza. E como que está a movimentação da juventude brasileira, Dom Wilson, para participação desse encontro? Eu me lembro que na última jornada as dioceses se movimentaram para conseguir custear algumas idas. Como que está a movimentação? Os jovens estão animados?
2: Já estão. E agora o desafio é maior, porque a viagem é mais longa, né? Daqui para lá são 26 horas de voo, né? Eu já fui algumas vezes a Filipinas, então é ali. A gente faz uma escala ou na África do Sul, ali em Dubai ou em Doha, né? E dali emenda mais 14 horas para lá. Então tem o desafio, do custo, tem o desafio da linguagem, mas tem a compensação do aprendizado e de uma experiência única. Então, nós, como CNBB, a gente ajuda a divulgar, como agora, com esse programa com vocês. A gente divulga, estimula, mas as caravanas são organizadas ou por grupos, ou por dioceses, ou por regionais, ou por congregações, ou movimentos, né? Então, mas a movimentação segue, inclusive, no dia 3 de agosto, eu vou estar no Rio de Janeiro, no Santuário do Cristo Redentor, a convite do Padre Omar, que é o reitor de lá, e teremos 8 da noite, viu, Angélica? Até vocês poderiam entrar também em cadeia, né? Vai ter ali uma movimentação, me parece que o Cristo Redentor vai ser iluminado, vai ser em referência à Jornada Mundial da Juventude, exatamente 1 ano antes, porque a jornada começa 3 de agosto de 2027. Então, dia 3 de agosto de 26 haverá esse evento, né, no Rio de Janeiro, lá de cima do Cristo Redentor, à noite, né?
1: Nossa, lindo, sabe, né?
2: Até apareça no Jornal Nacional, vai que, né? Iluminada do Cristo, apareça uma imagem lá.
1: Né? Merece, com certeza. Vindo aqui para a realidade, né, do Brasil, mais especificamente sobre o documento 85, Dom Wilson, que durante a última Assembleia Geral da CNBB, o episcopado optou por continuar o processo de elaboração e atualização do texto do documento. Né? O documento 85, para quem nos ouve, ele trata da evangelização da juventude. Vai ser incorporado novas emendas, escutas sinodais e adequações à realidade atual. Na concepção do episcopado da CNBB, o que faltou no texto? Ainda falta o texto? Faltou tempo para discutir o texto por conta das diretrizes?
2: Faltou tempo, porque as diretrizes ocuparam 8 dias. A Assembleia tinha 10 dias e normalmente era aprovada em 3 dias e foram 8 dias. Então não tinha mais como. Mas ao final, na reflexão, o episcopado pediu que o documento 85 permaneça documento 85 e a gente aprove no ano que vem, se Deus permitir e o episcopado estiver de acordo, aprove um novo documento. Então, Angélica e todos que nos acompanham, na verdade, o ano que vem são 20 anos do documento 85. E em decisão final, que foi no penúltimo dia, na quinta-feira, em votação, ficou claro. O episcopado quer que o 85 permaneça e que a gente faça um novo documento. É o que nós já estamos fazendo. A partir do que tinha sido escrito, o episcopado quer que tenha um fio condutor a partir da Christus Vivit, né, do Papa Francisco, e que agora vai enriquecer, especialmente com a Magnífica Humanitas, está vendo? Ó.
1: Sim.
2: Está vendo? Acho que em primeira mão. Ontem foi lançado lá na CNBB.
1: A primeira do Papa Leão.
2: É sobre a salvaguarda da pessoa humana na era da inteligência artificial. Então, nós já estamos fazendo esse trabalho. O primeiro capítulo está pronto. O segundo e o terceiro ficarão prontos até final de julho. Em agosto, 2 bispos irão ler o texto e a partir de setembro ele será enviado para os 19 regionais e para todos os grupos que nós temos. Nós vamos colher sugestões até novembro e em março oferecer o documento final para ser então enviado aos bispos do Brasil e aprovado, vírgula, se Deus permitir, vírgula, na Assembleia do ano que vem. Então, foi assim aquela expectativa de todo mundo, mas a gente que está dentro do processo percebe que é o Espírito de Deus que conduz. Então havia expectativa, aprova ali, não aprovou. Queremos um novo documento, legal. Então o que acontece? Toda a Igreja do Brasil vai ficar mais 1 ano agora falando de quem, Angélica? De quem? Mais 1 ano falando do quê? De juventude.
1: De juventude.
2: Isso é lindo, né? Então, de verdade... tinha aquela expectativa, mas o episcopado, guiado pelo Espírito de Deus, decidiu assim: já temos um documento, fazemos um novo, a partir do que tínhamos ali elaborado, para no ano que vem, né, com a graça de Deus, aprova um novo documento, Evangelização da Juventude, comemorando 20 anos do documento 85. Então, estamos, de fato, numa expectativa muito boa. É mais trabalho. Alguém disse: Wilson, vamos te dar mais trabalho. Pois que vem, a gente está servindo por amor à igreja e por amor à juventude.
1: Dom Wilson, que alegria conversar com o senhor. A gente consegue ver no senhor esse amor, esse zelo pelo trabalho que o senhor realiza com os jovens, né? Que Deus abençoe essa caminhada aí do senhor, junto com a sua equipe da comissão para a juventude. E a gente conversa mais até chegar à Jornada Mundial da Juventude, que começa em agosto do ano que vem.
2: Com certeza, eu quero ir para lá, espero que a Angélica vá também, que você que está nos ouvindo aí possa batalhar, porque vale a pena, né? O tema da Jornada Mundial da Juventude é, olha que tema lindo: tende coragem, eu venci o mundo. É Jesus falando, é a palavra de coragem e esperança para toda a juventude. Um grande abraço de Dom Wilson para vocês.
1: Amém, Dom Wilson. Dom Wilson Basso é bispo de Imperatriz, no Maranhão, presidente da Comissão Episcopal para a Juventude da Conferência Nacional dos Bispos do Brasil.
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0: 3:57, horário de Brasília. A gente agradece demais a sua audiência e companhia até aqui no programa Igreja no Rádio, em mais uma madrugada, abençoando esse dia, não é? Com oração, com fé, confiança, nos preparando, abrindo o coração para a quaresma de São Miguel. Já quero colocar algumas intenções. Obrigado, Ângela e Márcio Arronque, de São Paulo. Deus abençoe. Abençoe também Nadir Gomes, de Mauá, São Paulo, e toda a sua família. Também está rezando com a gente o Pedro Chaves, de Concórdia, do Pará, no estado do Pará. Bom dia. A Jaqueline Eulálio, de Campina Grande, na Paraíba. Também vai acompanhar a quaresma o Geraldo Pires, de Governador Valadares, Minas Gerais. Luciano Natalício, de Ribeirão do Pinhal, no Paraná. Pela saúde do seu filho autista. Rezamos pelo João Marcílio, de Calcaia, no Ceará. O Célio Fernandes, de Divinópolis, Minas Gerais. Obrigado também a Rosimeire, da Vila Rica, São Paulo. A Maria Zilda, de Fortaleza. O Edgar Dantas, em Marituba, no Pará. Um abraço também para o João, de Mirassol, interior de São Paulo. Pela Marlene Bento, de Dois Riachos, Alagoas. Suzete Monte, em Fortaleza, Ceará. Senival, de Itaíba, Pernambuco. Nossas orações também pelo Antônio Marcos, de Pará de Minas. Francinete, de São Paulo, Aricanduva. Marino Negrelli, de Novo Horizonte, São Paulo. José Carlos, em Petrolândia, Pernambuco. Deus abençoe, meu irmão. As intenções do Cláudio Nogueira, de Fortaleza. Lorena Pastore, de Vacaria, Rio Grande do Sul. Também pela Maria José, de Maceió, Ana Cristina, de São Bernardo, Adalmir, de Divinópolis. Rezamos também pelas intenções do Camilo Moraes, em Pindoretama, no Ceará, a Milena, de São Paulo, a Júlia de Santos. Obrigado também, João Batista e Keide Mara, de Rosário, Mato Grosso, Maranhão. E também rezamos pelas intenções de Maria Esther, de São Paulo, Parque Santa Madalena, Maria de Lourdes, de Santana do Ipanema, São Paulo. Vamos também rezar pela Carla Silva, de Belém do Pará, pela Carol de Ananindeua, no Pará. Obrigado também, Zilda de Souza, de Fortaleza, no Ceará. Para você que nos ouve também fora do Brasil, né, em outros países, pelo aplicativo Imaculada Play. Rezamos pela Maria de Fátima, de São José do Rio Pardo, interior de São Paulo. A Fátima de Rio Largo, Alagoas. Também pelas intenções da Liliane Azevedo, de Divinópolis, Minas Gerais. Oscar e Zenilda, de Cafelândia, Paraná. A Marcelene de Arcoverde, Pernambuco. Também o Adolfo Moraes, em Santos, São Paulo. Lupércio Muniz, de Piracicaba, São Paulo. Rezamos pela Osmária, de São Paulo, capital. Pedimos também pela Elza, de Santo André, São Paulo. Que Deus abençoe o Delfim Gino, de Maceió, Alagoas. Rezamos também pela Maria do Rosário Figueiredo, de Diadema, São Paulo. Cícero e Aparecida, de Afogados da Ingazeira, Pernambuco. Pela Maria Romilda, de Andradas, Minas Gerais. Amém, né? Agradecendo a todos. O Geraldinho, de Pará de Minas, Minas Gerais. E Maria José Modesto, de Jacarezinho, no Paraná. Quantas participações conosco nesta manhã. Também o Edinaldo, de Belém do Pará. E assim, vamos encerrando o nosso programa Igreja no Rádio. Você vai acompanhar a partir de agora a Quaresma de São Miguel, 12º dia, com as irmãs do Instituto Hesed, de Fortaleza, no Ceará. Obrigado, Rivaldo. Bom descanso. Paz e bem. Salve Maria Imaculada.
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0: espiritual da nação brasileira. Nós rezamos também pelos religiosos, por todos os consagrados, missionários. Rezamos pelas famílias, nossas crianças, jovens, adultos e idosos. Pedimos pelos enfermos, Jesus. Em sufrágio das almas do purgatório, pela conversão dos que não creem, pela conversão dos pecadores, pela efusão dos dons do Espírito Santo e pelo triunfo do Imaculado Coração de Maria.
1: Gostaria aqui de trazer presente todas aquelas pessoas que me enviaram mensagens, são muitas, não tenho como nominá-las aqui, mas elas sabem, elas pediram orações por elas e por suas famílias. Então, coloco também diante desse rosário da madrugada e diante de São Miguel Arcanjo e na presença de Nosso Senhor Jesus Eucarístico, todas as intenções, todas as pessoas que confiam nas nossas orações nesse momento, e que essa intercessão possa abrir os céus e Deus, na sua misericórdia e no seu amor, possa realizar a sua graça. Rezo também pela minha família que nesse momento nos acompanha. Rezo pelos doentes, por aqueles doentes com câncer, doentes em fase terminal, doentes que estão lutando pela vida, por aqueles que sofrem a doença da alma e do corpo, sofrem da tristeza, da angústia e sobretudo do medo. Peço pelo nosso país, peço pelos governantes, peço para que eles tenham consciência de governar com sabedoria, sempre sendo pessoas transparentes diante de um povo que sofre pela corrupção e por tantas outras adversidades em nosso país. Rezo pelo Nepal, pelas intenções daquele povo que sofre, pela Venezuela, pelos países que estão em guerra, pedindo a paz, nas intenções do Santo Padre, que tanto tem clamado e pedido a paz no mundo, a paz no mundo, a paz no mundo. Rezo por esse instituto que nos acolhe. E aqui, a primeira vez que estou, mas me sinto em casa e pude perceber a presença de Deus tão forte nesse lugar. Desde ontem, quando aqui cheguei, me sinto como se fosse protegido, amparado, como se estivesse no útero de Deus. É dessa maneira que eu descrevo esse lugar, o útero de Deus, aonde tantos e tantas são formados na graça dele para se tornarem testemunhas vivas do seu amor. Então eu rezo por esta comunidade, pelas irmãs, pelos irmãos, pelos fundadores, pelas fundadoras, para que elas continuem guiando esta obra que é de Deus.
0: Amém, amém. Vamos então, confiando todas essas intenções, iniciar este Santo Rosário. Pelo sinal da Santa Cruz, livrai-nos Deus, nosso Senhor, dos nossos inimigos, em nome do Pai, do Filho e do Espírito Santo.
2: Amém. Amém.
0: Vinde, Espírito Santo, vinde por meio da poderosa intercessão do Imaculado Coração de Maria, vossa amadíssima esposa. Creio em Deus Pai Todo-Poderoso, Criador do céu e da terra, e em Jesus Cristo, seu único Filho, nosso Senhor, foi concebido pelo poder do Espírito Santo, nasceu da Virgem Maria, padeceu sob Pôncio Pilatos, foi crucificado, morto e sepultado, desceu à mansão dos mortos, ressuscitou ao terceiro dia, subiu aos céus, está sentado à direita de Deus Pai Todo-Poderoso, donde há de vir a julgar os vivos e os mortos. Creio no Espírito Santo, na Santa Igreja Católica, na comunhão dos santos, na remissão dos pecados, na ressurreição da carne, na vida eterna.
2: Amém.
1: Amém.
0: Pai nosso que estais nos céus, santificado seja o vosso nome. Venha a nós o vosso reino, seja feita a vossa vontade, assim na terra como no céu.
1: O pão nosso de cada dia nos dai hoje, perdoai as nossas ofensas, assim como nós perdoamos a quem nos tem ofendido. E não nos deixeis cair em tentação, mas livrai-nos do mal. Amém.
0: Deus o salve, Virgem, filha de Deus Pai. Ave Maria, cheia de graça, o Senhor é convosco. Bendita sois vós entre as mulheres, e bendito é o fruto do vosso ventre, Jesus.
2: Santa Maria, Mãe de Deus, rogai por nós, pecadores, agora e na hora de nossa morte. Amém.
1: Amém.
0: Deus o salve, Virgem, Mãe de Deus, Filho. Ave Maria, cheia de graça, o Senhor é convosco. Bendita sois vós entre as mulheres, e bendito é o fruto do vosso ventre, Jesus.
2: Santa Maria, Mãe de Deus, rogai por nós, pecadores, agora e na hora de nossa morte. Amém.
0: Deus o salve, Virgem, Esposa do Espírito Santo. Ave Maria, cheia de graça, o Senhor é convosco. Bendita sois vós entre as mulheres, e bendito é o fruto do vosso ventre, Jesus.
2: Santa Maria, Mãe de Deus, rogai por nós, pecadores, agora e na hora de nossa morte. Amém.
0: Deus o salve, Virgem, templo e sacrário da Santíssima Trindade. Glória ao Pai, ao Filho e ao Espírito Santo,
2: como era no princípio, agora e sempre, por todos os séculos dos séculos. Amém.
0: Ó meu Jesus,
2: perdoai-nos,
0: livrai-nos do fogo do inferno, levai as almas todas para o céu e socorrei principalmente as que mais precisarem da vossa misericórdia. E vamos rezar este primeiro terço do seu Santo Rosário. Eu quero acolher você que está conosco nesta madrugada através das redes sociais do Instituto Rece, de YouTube, Facebook, Instagram. Sejam todos muito bem-vindos. E você que nos acompanha através das TVs, TV Século 21, TV Evangelizar, as TVs locais e também as rádios. Que bom chegar até você através de todos esses meios de comunicação. E contemplando nesse primeiro mistério o anúncio do anjo, o sim de Nossa Senhora e o Verbo Divino que se fez carne e habitou entre nós, eu convido você a anunciar também nesta madrugada. Anunciar que Deus tem planos maravilhosos para a vida dos seus filhos. Anunciar que Deus tudo pode realizar. Então agora pega este link que está aí, coloca nos grupos do WhatsApp, coloca nos seus status, coloca nos seus stories, envia no privado. Você que está rezando com mais de uma pessoa, cada um evangeliza agora. Você que está através da TV, rádio, abre o seu YouTube, abre o canal do Instituto Récede para que você evangelize nessa hora. Então, enquanto você evangeliza, enquanto você compartilha, enquanto você proclama as maravilhas do Senhor, enquanto você traz muita gente para a presença de Deus agora, nós intercedemos por você e por cada pessoa que recebe este chamado.
2: Pai nosso que estais no céu, santificado seja o vosso nome. Venha a nós o vosso reino, seja feita a vossa vontade, assim na terra como no céu.
0: O pão nosso de cada dia nos dai hoje, perdoai-nos as nossas ofensas, assim como nós perdoamos a quem nos tem ofendido. E não nos deixeis cair em tentação, mas livrai-nos do mal. Amém.
2: Ave Maria, cheia de graça, o Senhor é convosco. Bendita sois vós entre as mulheres, bendito é o fruto do vosso ventre, Jesus.
0: Santa Maria, Mãe de Deus, rogai por nós, pecadores, agora e na hora de nossa morte. Amém.
2: Ave Maria, cheia de graça, o Senhor é convosco. Bendita sois vós entre as mulheres, bendito é o fruto do vosso ventre, Jesus.
0: Santa Maria, Mãe de Deus, rogai por nós, pecadores, agora e na hora de nossa morte. Amém.
2: Ave Maria, cheia de graça, o Senhor é convosco. Bendita sois vós entre as mulheres, bendito é o fruto do vosso ventre, Jesus.
0: Santa Maria, Mãe de Deus, rogai por nós, pecadores, agora e na hora de nossa morte. Amém.
2: Ave Maria, cheia de graça, o Senhor é convosco. Bendita sois vós entre as mulheres, bendito é o fruto do vosso ventre, Jesus.
0: Santa Maria, Mãe de Deus, rogai por nós, pecadores, agora e na hora de nossa morte. Amém.
2: Ave Maria, cheia de graça, o Senhor é convosco. Bendita sois vós entre as mulheres, bendito é o fruto do vosso ventre, Jesus.
0: Santa Maria, Mãe de Deus, rogai por nós, pecadores, agora e na hora de nossa morte. Amém.
2: Ave Maria, cheia de graça, o Senhor é convosco. Bendita sois vós entre as mulheres, bendito é o fruto do vosso ventre, Jesus.
0: Santa Maria, Mãe de Deus, rogai por nós, pecadores, agora e na hora de nossa morte. Amém.
2: Ave Maria, cheia de graça, o Senhor é convosco. Bendita sois vós entre as mulheres, bendito é o fruto do vosso ventre, Jesus.
0: Santa Maria, Mãe de Deus, rogai por nós, pecadores, agora e na hora de nossa morte. Amém.
2: Ave Maria, cheia de graça, o Senhor é convosco. Bendita sois vós entre as mulheres, bendito é o fruto do vosso ventre, Jesus.
0: Santa Maria, Mãe de Deus, rogai por nós, pecadores, agora e na hora de nossa morte. Amém.
2: Ave Maria, cheia de graça, o Senhor é convosco. Bendita sois vós entre as mulheres, bendito é o fruto do vosso ventre, Jesus.
0: Santa Maria, Mãe de Deus, rogai por nós, pecadores, agora e na hora de nossa morte. Amém.
2: Ave Maria, cheia de graça, o Senhor é convosco. Bendita sois vós entre as mulheres, bendito é o fruto do vosso ventre, Jesus.
0: Santa Maria, Mãe de Deus, rogai por nós, pecadores, agora e na hora de nossa morte. Amém.
2: Glória ao Pai, ao Filho e ao Espírito Santo.
0: Como era no princípio, agora e sempre, por todos os séculos dos séculos. Amém. Ó meu Jesus,
2: perdoai-nos,
0: livrai-nos do fogo do inferno, levai as almas todas para o céu e socorrei principalmente as que mais precisarem da vossa misericórdia. Segundo o mistério, contemplamos a visita de Nossa Senhora, a sua prima Santa Isabel, a santificação de João Batista. E, meus queridos, ontem vivemos um momento em que o Padre Pio recebeu debaixo daquele homem piana romana o toque doloroso das chagas de Cristo. Hoje nós vamos entrar nesse 12º dia, o 12º episódio da vida do Padre Pio. Nós vamos entrar nos 8 anos que separam aquele primeiro toque das chagas invisíveis do dia em que elas se tornariam visíveis e conhecidas do mundo inteiro, em 1918. Foram então 8 anos de uma verdadeira crucificação escondida. Pelos sofrimentos místicos, pelas contrariedades concretas da vida, como nós veremos nesse dia de hoje. Reza com muita confiança, dizendo: Pai nosso que estais nos céus, santificado seja o vosso nome. Venha a nós o vosso reino, seja feita a vossa vontade, assim na terra como no céu.
2: O pão nosso de cada dia nos dai hoje, perdoai-nos as nossas ofensas, assim como nós perdoamos a quem nos tem ofendido. E não nos deixeis cair em tentação, mas livrai-nos do mal. Amém.
0: Ave Maria, cheia de graça, o Senhor é convosco. Bendita sois vós entre as mulheres. Bendito é o fruto do vosso ventre, Jesus.
2: Santa Maria, Mãe de Deus, rogai por nós, pecadores, agora e na hora de nossa morte. Amém.
0: Ave Maria, cheia de graça, o Senhor é convosco. Bendita sois vós entre as mulheres. Bendito é o fruto do vosso ventre, Jesus.
2: Santa Maria, Mãe de Deus, rogai por nós, pecadores, agora e na hora de nossa morte. Amém.
0: Ave Maria, cheia de graça, o Senhor é convosco. Bendita sois vós entre as mulheres. Bendito é o fruto do vosso ventre, Jesus.
2: Santa Maria, Mãe de Deus, rogai por nós, pecadores, agora e na hora de nossa morte. Amém.
0: Ave Maria, cheia de graça, o Senhor é convosco. Bendita sois vós entre as mulheres. E bendito é o fruto do vosso ventre, Jesus.
2: Santa Maria, Mãe de Deus, rogai por nós, pecadores, agora e na hora de nossa morte. Amém.
0: Ave Maria, cheia de graça, o Senhor é convosco. Bendita sois vós entre as mulheres. E bendito é o fruto do vosso ventre, Jesus.
2: Santa Maria, Mãe de Deus, rogai por nós, pecadores, agora e na hora de nossa morte. Amém.
0: Ave Maria, cheia de graça, o Senhor é convosco. Bendita sois vós entre as mulheres. E bendito é o fruto do vosso ventre, Jesus.
2: Santa Maria, Mãe de Deus, rogai por nós, pecadores, agora e na hora de nossa morte. Amém.
0: Ave Maria, cheia de graça, o Senhor é convosco. Bendita sois vós entre as mulheres. E bendito é o fruto do vosso ventre, Jesus.
2: Santa Maria, Mãe de Deus, rogai por nós, pecadores, agora e na hora de nossa morte. Amém.
0: Ave Maria, cheia de graça, o Senhor é convosco. Bendita sois vós entre as mulheres. E bendito é o fruto do vosso ventre, Jesus.
2: Santa Maria, Mãe de Deus, rogai por nós, pecadores, agora e na hora de nossa morte. Amém.
0: Ave Maria, cheia de graça, o Senhor é convosco. Bendita sois vós entre as mulheres e bendito é o fruto do vosso ventre, Jesus.
2: Santa Maria, Mãe de Deus, rogai por nós, pecadores, agora e na hora de nossa morte. Amém.
0: Ave Maria, cheia de graça, o Senhor é convosco. Bendita sois vós entre as mulheres e bendito é o fruto do vosso ventre, Jesus.
2: Santa Maria, Mãe de Deus, rogai por nós, pecadores, agora e na hora de nossa morte. Amém.
0: Glória ao Pai, ao Filho e ao Espírito Santo,
2: como era no princípio, agora e sempre, por todos os séculos dos séculos. Amém.
0: Ó meu Jesus,
2: perdoai-nos,
0: livrai-nos do fogo do inferno, levai as almas todas para o céu e socorrei principalmente as que mais precisarem da vossa misericórdia. Nesse terceiro mistério, contemplamos com alegria o nascimento do menino Jesus naquela pobre gruta em Belém. Dom Adalberto, a gente propôs uma coisa, mas é Deus que dispõe, diz a palavra. E, se possível, o senhor partilhava comigo ainda há pouco um testemunho tão bonito e de certa maneira, inclusive até emocionado, o senhor parecia estar revivendo aquela experiência da intercessão do Padre Pio. Se nós pudéssemos partilhar, eu acredito que o Padre Pio, assim como enviou o Frei Sebastião, enviou também o Dom Adalberto nesta madrugada.
1: Não tenho dúvida, irmã Maria Raquel, que o Padre Pio me enviou aqui. No ano de 2021, quando vivíamos a pandemia, eu acabei então sendo contaminado pelo vírus do Covid. Eu e mais 10 seminaristas, porque eu trabalhei muitos anos na formação, foram 17 anos antes de ser bispo. E todos nós, então, doentes em casa, passando por um momento muito difícil, fomos piorando cada vez mais. E eu, sendo mais velho, claro, né, com algumas comorbidades, acabei ficando muito mal e tive que ser internado. E o dia que eu entrei no hospital, eu senti no meu coração que talvez eu não voltaria mais para casa. Embora a gente tenha fé, coragem, mas era um momento muito difícil, muito difícil. Então fui internado, passei mais de 15 dias internado e eu me recordo, depois de muitos dias, quando eu não melhorava e a médica todos os dias dizia: o senhor tem que se ajudar, Padre Adalberto. E eu dizia: eu estou fazendo o que eu posso. Mas foi complicando a situação, porque os pulmões estavam muito tomados pela doença. Mas um dia final da tarde, início da noite,

0: não tenho dúvida que Maria sempre me acompanha. Ela é mãe de todos os sacerdotes. E do lado, para minha surpresa, uma relíquia de terceiro grau do Padre Pio, antiga, italiana. Confesso que naquele momento, mal como eu estava, não prestei tanto atenção, embora coloquei as mãos sobre a relíquia e sobre a medalha. Tomei o chá e foi uma das noites que realmente eu dormi. No outro dia, 5 horas da manhã, passa a enfermeira, sempre tirando o sangue da veia artéria. E às 11 horas, meio-dia, vinha a médica. E ela, olhando para mim, disse: olha, seus exames melhoraram muito. De ontem para hoje o senhor deu um salto. O que aconteceu? Eu disse: o que aconteceu? Aconteceu que Deus veio me visitar, junto com Maria e o Santo Padre Pio. E a partir daquele momento, o Padre Pio me conquistou. O Padre Pio se tornou alguém muito próximo. Tanto é que, sem saber, porque foi Dom Francisco que escolheu a data da minha ordenação episcopal, 10 de agosto, no final da tarde, depois de ordenado, eu descobri que era o dia da ordenação do Santo Padre Pio. Então, as coisas não são por acaso. A ação de Deus, o amor de Deus, a bondade de Deus, através dos nossos queridos santos, agem em nós. Então eu dou graças. E aqui, ouvindo as meditações da irmã Maria Raquel, posso ter certeza, Padre Pio está aqui intercedendo junto conosco por você, meu irmão e minha irmã, sobretudo por você que está enfermo, está doente, por você que tem e pede tanto a cura do corpo e da alma. Pede a graça, pede ao Santo Padre Pio que interceda por você diante do Senhor vivo, do Senhor eucarístico, do Senhor ressuscitado, do Senhor que quer a vida, não a morte. Então reze com fé, reze com coragem. Pai nosso que estais no céu, santificado seja o vosso nome. Venha a nós o vosso reino. Seja feita a vossa vontade, assim na terra como no céu.
1: O pão nosso de cada dia nos dai hoje. Perdoai-nos as nossas ofensas, assim como nós perdoamos a quem nos tem ofendido. E não nos deixeis cair em tentação, mas livrai-nos do mal. Amém.
0: Ave Maria, cheia de graça, o Senhor é convosco. Bendita sois vós entre as mulheres. E bendito é o fruto do vosso ventre, Jesus.
1: Santa Maria, Mãe de Deus, rogai por nós, pecadores, agora e na hora de nossa morte. Amém.
0: Ave Maria, cheia de graça, o Senhor é convosco. Bendita sois vós entre as mulheres. E bendito é o fruto do vosso ventre, Jesus.
1: Santa Maria, Mãe de Deus, rogai por nós, pecadores, agora e na hora de nossa morte. Amém.
0: Ave Maria, cheia de graça, o Senhor é convosco. Bendita sois vós entre as mulheres. E bendito é o fruto do vosso ventre, Jesus.
1: Santa Maria, Mãe de Deus, rogai por nós, pecadores, agora e na hora de nossa morte. Amém.
0: Ave Maria, cheia de graça, o Senhor é convosco. Bendita sois vós entre as mulheres, bendito é o fruto do vosso ventre, Jesus.
1: Santa Maria, Mãe de Deus, rogai por nós, pecadores, agora e na hora de nossa morte. Amém.
0: Ave Maria, cheia de graça, o Senhor é convosco. Bendita sois vós entre as mulheres, e bendito é o fruto do vosso ventre, Jesus.
1: Santa Maria, Mãe de Deus, rogai por nós, pecadores, agora e na hora de nossa morte. Amém.
0: Ave Maria, cheia de graça, o Senhor é convosco. Bendita sois vós entre as mulheres, e bendito é o fruto do vosso ventre, Jesus.
1: Santa Maria, Mãe de Deus, rogai por nós, pecadores, agora e na hora de nossa morte. Amém.
0: Ave Maria, cheia de graça, o Senhor é convosco. Bendita sois vós entre as mulheres, e bendito é o fruto do vosso

0: vosso ventre, Jesus.
1: Santa Maria, Mãe de Deus, rogai por nós, pecadores, agora e na hora de nossa morte. Amém.
0: Ave Maria, cheia de graça, o Senhor é convosco. Bendita sois vós entre as mulheres e bendito é o fruto do vosso ventre, Jesus.
1: Santa Maria, Mãe de Deus, rogai por nós, pecadores, agora e na hora de nossa morte. Amém.
0: Ave Maria, cheia de graça, o Senhor é convosco. Bendita sois vós entre as mulheres e bendito é o fruto do vosso ventre, Jesus.
1: Santa Maria, Mãe de Deus, rogai por nós, pecadores, agora e na hora de nossa morte. Amém.
0: Ave Maria, cheia de graça, o Senhor é convosco. Bendita sois vós entre as mulheres e bendito é o fruto do vosso ventre, Jesus.
1: Santa Maria, Mãe de Deus, rogai por nós, pecadores, agora e na hora de nossa morte. Amém.
0: Glória ao Pai, ao Filho e ao Espírito Santo.
1: Como era no princípio, agora e sempre, por todos os séculos dos séculos. Amém. Ó meu Jesus,
2: perdoai-nos, livrai-nos do fogo do inferno, levai as almas todas para o céu, e socorrei principalmente as que mais precisarem
1: da vossa misericórdia. Neste quarto mistério, contemplamos a apresentação do menino Jesus no templo e o rito de purificação da Santíssima Virgem Maria. Rezemos. Pai nosso que estais no céu, santificado seja o vosso nome, venha a nós o vosso reino, seja feita a vossa vontade, assim na terra como no céu.
3: O pão nosso de cada dia nos dai hoje, perdoai-nos as nossas ofensas, assim como nós perdoamos a quem nos tem ofendido, e não nos deixeis cair em tentação, mas livrai-nos do mal. Amém.
1: Ave Maria, cheia de graça, o Senhor é convosco. Bendita sois vós entre as mulheres, bendito é o fruto do vosso ventre, Jesus.
3: Santa Maria, Mãe de Deus, rogai por nós, pecadores, agora e na hora de nossa morte. Amém.
1: Ave Maria, cheia de graça, o Senhor é convosco. Bendita sois vós entre as mulheres, bendito é o fruto do vosso ventre, Jesus.
3: Santa Maria, Mãe de Deus, rogai por nós, pecadores, agora e na hora de nossa morte. Amém.
1: Ave Maria, cheia de graça, o Senhor é convosco. Bendita sois vós entre as mulheres, bendito é o fruto do vosso ventre, Jesus.
3: Santa Maria, Mãe de Deus, rogai por nós, pecadores, agora e na hora de nossa morte. Amém.
1: Ave Maria, cheia de graça, o Senhor é convosco. Bendita sois vós entre as mulheres, bendito é o fruto do vosso ventre, Jesus.
3: Santa Maria, Mãe de Deus, rogai por nós, pecadores, agora e na hora de nossa morte. Amém.
1: Ave Maria, cheia de graça, o Senhor é convosco. Bendita sois vós entre as mulheres, bendito é o fruto do vosso ventre, Jesus.
3: Santa Maria, Mãe de Deus, rogai por nós, pecadores, agora e na hora de nossa morte. Amém.
1: Ave Maria, cheia de graça, o Senhor é convosco. Bendita sois vós entre as mulheres, bendito é o fruto do vosso ventre, Jesus.
3: Santa Maria, Mãe de Deus, rogai por nós, pecadores, agora e na hora de nossa morte. Amém.
1: Ave Maria, cheia de graça, o Senhor é convosco. Bendita sois vós entre as mulheres, bendito é o fruto do vosso ventre, Jesus.
3: Santa Maria, Mãe de Deus, rogai por nós, pecadores, agora e na hora de nossa morte. Amém.
1: Ave Maria, cheia de graça, o Senhor é convosco. Bendita sois vós entre as mulheres, bendito é o fruto do vosso ventre, Jesus.
3: Santa Maria, Mãe de Deus, rogai por nós, pecadores, agora e na hora de nossa morte. Amém.
1: Ave Maria, cheia de graça, o Senhor é convosco. Bendita sois vós entre as mulheres, bendito é o fruto do vosso ventre, Jesus.
3: Santa Maria, Mãe de Deus, rogai por nós, pecadores, agora e na hora de nossa morte. Amém.
1: Ave Maria, cheia de graça, o Senhor é convosco. Bendita sois vós entre as mulheres, bendito é o fruto do vosso ventre, Jesus.
3: Santa Maria, Mãe de Deus, rogai por nós, pecadores, agora e na hora de nossa morte. Amém.
1: Glória ao Pai, ao Filho e ao Espírito Santo.
3: Como era no princípio, agora e sempre, por todos os séculos dos séculos. Amém. Ó meu Jesus,
1: perdoai.
3: Livrai-nos do fogo do inferno, levai as almas todas para o céu e socorrei principalmente as que mais precisarem
1: da vossa misericórdia.
3: Nesse quinto mistério, nós contemplamos a perda e o reencontro do menino Jesus no templo, em meio aos doutores da lei. Meus queridos, ao longo da vida do Padre Pio, nós vamos encontrar uma lista impressionante de carismas extraordinários. Os milagres, as chagas, conhecimento das consciências alheias, a ciência sobre o destino eterno dos falecidos, a bilocação. Mas é preciso compreender uma coisa: que essa sobrenaturalidade não é a santidade em si. A igreja esclarece muito bem sobre isso. A santidade é a configuração a Cristo, é o configurar-se a nosso Senhor, é a união dos corações, aquela caridade da qual ontem nós falávamos, aquela caridade profunda que vimos crescendo na alma do Padre Pio dia a dia, como ele testemunhava na carta que nós meditamos ontem. Então, Deus queria que o mundo enxergasse aquele farol de Pietrelcina, e por isso permitiu também tantos sinais na vida do Padre Pio. Mas a verdadeira grandeza estava naquele coração transformado pelo amor, transpassado, dardejado por este amor maior. Pai nosso que estais nos céus, santificado seja o vosso nome. Venha a nós o vosso reino, seja feita a vossa vontade, assim na terra como no céu.
4: O pão nosso de cada dia nos dai hoje, perdoai-nos as nossas ofensas, assim como nós perdoamos a quem nos tem ofendido. E não nos deixeis cair em tentação, mas livrai-nos do mal. Amém.
3: Ave Maria, cheia de graça, o Senhor é convosco. Bendita sois vós entre as mulheres. Bendito é o fruto do vosso ventre, Jesus.
4: Santa Maria, Mãe de Deus, rogai por nós, pecadores, agora e na hora de nossa morte. Amém.
3: Ave Maria, cheia de graça, o Senhor é convosco. Bendita sois vós entre as mulheres. Bendito é o fruto do vosso ventre, Jesus.
4: Santa Maria, Mãe de Deus, rogai por nós, pecadores, agora e na hora de nossa morte. Amém.
3: Ave Maria, cheia de graça, o Senhor é convosco. Bendita sois vós entre as mulheres. E bendito é o fruto do vosso ventre, Jesus.
4: Santa Maria, Mãe de Deus, rogai por nós, pecadores, agora e na hora de nossa morte. Amém.
3: Ave Maria, cheia de graça, o Senhor é convosco. Bendita sois vós entre as mulheres. E bendito é o fruto do vosso ventre, Jesus.
4: Santa Maria, Mãe de Deus, rogai por nós, pecadores, agora e na hora de nossa morte. Amém.
3: Ave Maria, cheia de graça, o Senhor é convosco. Bendita sois vós entre as mulheres. E bendito é o fruto do vosso ventre, Jesus.
4: Santa Maria, Mãe de Deus, rogai por nós, pecadores, agora e na hora de nossa morte. Amém.
3: Ave Maria, cheia de graça, o Senhor é convosco. Bendita sois vós entre as mulheres. E bendito é o fruto do vosso ventre, Jesus.
4: Santa Maria, Mãe de Deus, rogai por nós, pecadores, agora e na hora de nossa morte. Amém.
3: Ave Maria, cheia de graça, o Senhor é convosco. Bendita sois vós entre as mulheres. E bendito é o fruto do vosso ventre, Jesus.
4: Santa Maria, Mãe de Deus, rogai por nós, pecadores, agora e na hora de nossa morte. Amém.
3: Ave Maria, cheia de graça, o Senhor é convosco. Bendita sois vós entre as mulheres. E bendito é o fruto do vosso ventre, Jesus.
4: Santa Maria, Mãe de Deus, rogai por nós, pecadores, agora e na hora de nossa morte. Amém.
3: Ave Maria, cheia de graça, o Senhor é convosco. Bendita sois vós entre as mulheres. E bendito é o fruto do vosso ventre, Jesus.
4: Santa Maria, Mãe de Deus, rogai por nós, pecadores, agora e na hora de nossa morte. Amém.
3: Ave Maria, cheia de graça, o Senhor é convosco. Bendita sois vós entre as mulheres. E bendito é o fruto do vosso ventre, Jesus.
4: Santa Maria, Mãe de Deus, rogai por nós, pecadores, agora e na hora de nossa morte. Amém.
3: Glória ao Pai, ao Filho e ao Espírito Santo.
0: Como era no princípio, agora e sempre,
3: por todos os séculos dos séculos. Amém. Ó meu Jesus,
2: perdoai-nos, livrai-nos do fogo do inferno, levai as almas todas para o céu e socorrei principalmente as que mais precisarem da vossa misericórdia.
3: Ó Maria concebida sem pecado,
2: rogai por nós que recorremos a vós.
3: Ó Virgem dolorosíssima, as vossas lágrimas derrubaram o império infernal. Meus queridos, 4:34 da madrugada, somos uma multidão na presença do Senhor. Vamos iniciar os mistérios da luz, contemplando o batismo de Jesus. Em novembro de 1910, com apenas 3 meses de sacerdote, Padre Pio envia uma carta ao seu diretor espiritual, Padre Benedetto. E ele diz o seguinte: meu pai, eu venho agora pedir-lhe uma permissão. O que é que você acha que o Padre Pio pediu? Umas férias? Um tempo? O Padre Pio pediu o seguinte naquela carta: há muito tempo Sinto em mim a necessidade de me oferecer ao Senhor como vítima, pelos pobres pecadores e pelas almas do purgatório. Esse é o pedido do Padre Pio. Eu quero oferecer tudo. Eu quero colocar cada gota dentro do cálice do Senhor pelas almas, pela conversão. Em sufrágio das almas, o purgatório, foi esse o pedido que o Padre Pio fez. Eu quero tomar parte na paixão do Senhor, como São Paulo vai dizer. Eu completo na minha carne aquilo que falta à paixão de Cristo, o seu corpo místico, a igreja. É esse o pedido do Padre Pio. Eu convido você a rezar então com a nossa irmã Maria Joana. Essa canção é de alguma maneira também um pedido que nós estamos fazendo quando você diz: transforma, Senhor, toda dor em amor. Você está oferecendo as suas dores. Você está colocando as contrariedades. Você está colocando as injustiças. Você está colocando as perseguições sofridas. Você está dizendo ao Senhor: não permita que nada se perca, porque tudo isso eu ofereço pela conversão dos pecadores. Tudo isso eu ofereço em reparação à indiferença, à ingratidão das pessoas para contigo, para com o teu amor, Jesus. Reza agora, oferecendo toda dor e deixando o Espírito transformar tudo isso em amor. Reza.

0: e suplica essa graça ao Senhor nesta madrugada. Ontem nós meditávamos na queda dos nossos primeiros pais, Adão e Eva. E quando isso acontece, o que é que nós enxergamos na história da salvação? Quando isso acontece, um coração de Deus ferido, nós vemos um Deus que ama ainda mais, se fosse possível. Mas na nossa linguagem, para traduzir o que acontece, nós vemos um Deus que ama ainda mais, um Deus que ama com mais intensidade. E é isso que o Padre Pio faz a cada ferimento, a cada perseguição, a cada calúnia. Ele ama mais, ele ama com mais intensidade. Pede ao Senhor esta graça de transformar toda dor em amor. Que Ele te aceite também como essa vítima de amor. Uma outra pequena, grande, uma outra gigante, francesa, Terezinha do Menino Jesus, que disse: eu me ofereço como vítima em holocausto ao amor misericordioso. Pai nosso que estais nos céus, santificado seja o vosso nome. Venha a nós o vosso reino, seja feita a vossa vontade, assim na terra como no céu.
1: O pão nosso de cada dia nos dai hoje, perdoai as nossas ofensas, assim como nós perdoamos a quem nos tem ofendido. E não nos deixeis cair em tentação, mas livrai-nos do mal. Amém.
0: Ave Maria, cheia de graça, o Senhor é convosco. Bendita sois vós entre as mulheres. E bendito é o fruto do vosso ventre, Jesus.
2: Santa Maria, Mãe de Deus,
1: rogai por nós, pecadores,
2: agora e na hora de nossa morte. Amém.
0: Ave Maria, cheia de graça, o Senhor é convosco. Bendita sois vós entre as mulheres. E bendito é o fruto do vosso ventre, Jesus.
1: Santa Maria, Mãe de Deus, rogai por nós, pecadores, agora e na hora de nossa morte. Amém.
0: Ave Maria, cheia de graça, o Senhor é convosco. Bendita sois vós entre as mulheres. E bendito é o fruto do vosso ventre, Jesus.
1: Santa Maria, Mãe de Deus, rogai por nós, pecadores, agora e na hora de nossa morte.
0: Ave Maria, cheia de graça, o Senhor é convosco. Bendita sois vós entre as mulheres. Bendito é o fruto do vosso ventre, Jesus.
1: Santa Maria, Mãe de Deus, rogai por nós, pecadores, agora e na hora de nossa morte. Amém.
0: Ave Maria, cheia de graça, o Senhor é convosco. Bendita sois vós entre as mulheres. E bendito é o fruto do vosso ventre, Jesus.
1: Santa Maria, Mãe de Deus, rogai por nós, pecadores, agora e na hora de nossa morte. Amém.
0: Ave Maria, cheia de graça, o Senhor é convosco. Bendita sois vós entre as mulheres. E bendito é o fruto do vosso ventre, Jesus.
1: Santa Maria, Mãe de Deus, rogai por nós, pecadores, agora e na hora de nossa morte. Amém.
0: Ave Maria, cheia de graça, o Senhor é convosco. Bendita sois vós entre as mulheres. E bendito é o fruto do vosso ventre, Jesus.
1: Santa Maria, Mãe de Deus, rogai por nós, pecadores, agora e na hora de nossa morte. Amém.
0: Ave Maria, cheia de graça, o Senhor é convosco. Bendita sois vós entre as mulheres. E bendito é o fruto do vosso ventre, Jesus.
1: Santa Maria, Mãe de Deus, rogai por nós, pecadores, agora e na hora de nossa morte. Amém.
0: Ave Maria, cheia de graça, o Senhor é convosco. Bendita sois vós entre as mulheres. E bendito é o fruto do vosso ventre, Jesus.
1: Santa Maria, Mãe de Deus, rogai por nós, pecadores, agora e na hora de nossa morte. Amém.
0: Ave Maria, cheia de graça, o Senhor é convosco. Bendita sois vós entre as mulheres. E bendito é o fruto do vosso ventre, Jesus.
1: Santa Maria, Mãe de Deus, rogai por nós, pecadores, agora e na hora de nossa morte. Amém.
0: Glória ao Pai, ao Filho e ao Espírito Santo,
1: como era no princípio, agora e sempre, e por todos os séculos dos séculos. Amém.
0: Ó meu Jesus,
1: perdoai-nos,
0: livrai-nos do fogo do inferno, levai as almas todas para o céu, e socorrei principalmente as que mais precisarem da vossa misericórdia. Segundo o mistério, contemplamos o milagre acontecido nas bodas em Caná, por intercessão da Virgem Maria. Ó Adalberto,
1: nós queremos rezar nesta dezena pelos jovens em crise de identidade e aqueles que perderam o sentido da vida. São muitos jovens, jovens perdidos, jovens desencontrados, jovens sem sentidos. E sabemos hoje que uma das coisas que tem adoecido o coração dos jovens, infelizmente, são as redes sociais. Nós precisamos rezar para que o jovem tenha discernimento e busque a Deus busque as coisas de Deus e que, buscando a Deus, ele se reencontre, encontre sua própria identidade e se sinta de fato filho amado de Deus. Há um índice muito grande de jovens que tiram a própria vida. Nós aqui queremos rezar, interceder, pedir nesta madrugada pelos jovens que estão sentados à beira do caminho, tristes e desanimados, depressivos, aqueles que vivem a doença do pânico, aqueles que já pensaram que a vida não vale a pena, aqueles que, olhando para a própria vida, não encontram sentido. Sim, você jovem, você que está acordado, você que está nos escutando, rezando conosco esse rosário da madrugada, mas não só você, o seu amigo, o seu irmão, aquele que você conhece, reze por ele, interceda por esse jovem, pois os jovens, eles precisam da nossa oração, mais do que as nossas críticas, muitas vezes nosso desprezo por cometerem coisas erradas. O jovem precisa ser amado, acolhido, respeitado. Estenda a mão para o jovem, ajude um jovem, não permita que os jovens se percam e se distanciem de Deus e da família. Ó Senhor, tu foste jovens, tu passastes por esse mundo como um jovem galileu. Jesus, olhe para os jovens da face da terra, de maneira especial para os jovens que estão doentes, cansados, perdidos e desorientados, e toque na ferida desses jovens através da nossa oração. Que a nossa oração nesta madrugada de sexta-feira chegue até o coração de Deus, para que Deus realize no coração dos jovens muitas maravilhas. Pai nosso que estais no céu, santificado seja o vosso nome. Venha a nós o vosso reino, seja feita a vossa vontade, assim na terra como no céu.
0: O pão nosso de cada dia nos dai hoje, perdoai-nos as nossas ofensas, assim como nós perdoamos a quem nos tem ofendido. E não nos deixeis cair em tentação, mas livrai-nos do mal. Amém.
1: Ave Maria, cheia de graça, o Senhor é convosco. Bendita sois vós entre as mulheres e bendito é o fruto do vosso ventre, Jesus.
0: Santa Maria, Mãe de Deus, rogai por nós, pecadores, agora e na hora de nossa morte. Amém.
1: Ave Maria, cheia de graça, o Senhor é convosco. Bendita sois vós entre as mulheres e bendito é o fruto do vosso ventre, Jesus.
0: Santa Maria, Mãe de Deus, rogai por nós, pecadores, agora e na hora de nossa morte. Amém.
1: Ave Maria, cheia de graça, o Senhor é convosco. Bendita sois vós entre as mulheres e bendito é o fruto do vosso ventre, Jesus.
0: Santa Maria, Mãe de Deus, rogai por nós, pecadores, agora e na hora de nossa morte. Amém.
1: Ave Maria, cheia de graça, o Senhor é convosco. Bendita sois vós entre as mulheres e bendito é o fruto do vosso ventre, Jesus.
0: Santa Maria, Mãe de Deus, rogai por nós, pecadores, agora e na hora de nossa morte. Amém.
1: Ave Maria, cheia de graça, o Senhor é convosco. Bendita sois vós entre as mulheres e bendito é o fruto do vosso ventre, Jesus.
0: Santa Maria, Mãe de Deus, rogai por nós, pecadores, agora e na hora de nossa morte. Amém.
1: Ave Maria, cheia de graça, o Senhor é convosco. Bendita sois vós entre as mulheres e bendito é o fruto do vosso ventre, Jesus.
0: Santa Maria, Mãe de Deus, rogai por nós, pecadores, agora e na hora de nossa morte. Amém.
1: Ave Maria, cheia de graça, o Senhor é convosco. Bendita sois vós entre as mulheres e bendito é o fruto do vosso ventre, Jesus.
0: Santa Maria, Mãe de Deus, rogai por nós, pecadores, agora e na hora de nossa morte. Amém.
1: Ave Maria, cheia de graça, o Senhor é convosco. Bendita sois vós entre as mulheres e bendito é o fruto do vosso ventre, Jesus.
0: Santa Maria, Mãe de Deus, rogai por nós, pecadores, agora e na hora de nossa morte. Amém.
1: Ave Maria, cheia de graça, o Senhor é convosco. Bendita sois vós entre as mulheres e bendito é o fruto do vosso ventre, Jesus.
0: Santa Maria, Mãe de Deus, rogai por nós, pecadores, agora e na hora de nossa morte. Amém.
1: Ave Maria, cheia de graça, o Senhor é convosco. Bendita sois vós entre as mulheres, e bendito é o fruto do vosso ventre, Jesus.
0: Santa Maria, Mãe de Deus, rogai por nós, pecadores, agora e na hora de nossa morte. Amém.
1: Glória ao Pai, ao Filho e ao Espírito Santo.
0: Como era no princípio, agora e sempre, por todos os séculos dos séculos. Amém.
1: Ó meu Jesus,
0: perdoai-nos, livrai-nos do fogo do inferno, levai as almas todas para o céu, e socorrei principalmente as que mais precisarem
3: da vossa misericórdia.
0: Neste terceiro mistério, nós contemplamos o anúncio do reino dos céus, o convite, o chamado à conversão. Pai nosso que estais nos céus, santificado seja o vosso nome. Venha a nós o vosso reino, seja feita a vossa vontade, assim na terra como no céu.
2: O pão nosso de cada dia nos dai hoje, perdoai-nos as nossas ofensas, assim como nós perdoamos a quem nos tem ofendido. E não nos deixeis cair em tentação, mas livrai-nos do mal. Amém.
0: Ave Maria, cheia de graça, o Senhor é convosco. Bendita sois vós entre as mulheres. Bendito é o fruto do vosso ventre, Jesus.
2: Santa Maria, Mãe de Deus, rogai por nós, pecadores, agora e na hora de nossa morte. Amém.
0: Ave Maria, cheia de graça, o Senhor é convosco. Bendita sois vós entre as mulheres. E bendito é o fruto do vosso ventre, Jesus.
2: Santa Maria, Mãe de Deus, rogai por nós, pecadores, agora e na hora de nossa morte. Amém.
0: Ave Maria, cheia de graça, o Senhor é convosco. Bendita sois vós entre as mulheres. E bendito é o fruto do vosso ventre, Jesus.
2: Santa Maria, Mãe de Deus, rogai por nós, pecadores, agora e na hora de nossa morte. Amém.
0: Ave Maria, cheia de graça, o Senhor é convosco. Bendita sois vós entre as mulheres. E bendito é o fruto do vosso ventre, Jesus.
2: Santa Maria, Mãe de Deus, rogai por nós, pecadores, agora e na hora de nossa morte. Amém.
0: Ave Maria, cheia de graça, o Senhor é convosco. Bendita sois vós entre as mulheres. E bendito é o fruto do vosso ventre, Jesus.
2: Santa Maria, Mãe de Deus, rogai por nós, pecadores, agora e na hora de nossa morte. Amém.
0: Ave Maria, cheia de graça, o Senhor é convosco. Bendita sois vós entre as mulheres. E bendito é o fruto do vosso ventre, Jesus.
2: Santa Maria, Mãe de Deus, rogai por nós, pecadores, agora e na hora de nossa morte. Amém.
0: Ave Maria, cheia de graça, o Senhor é convosco. Bendita sois vós entre as mulheres. E bendito é o fruto do vosso ventre, Jesus.
2: Santa Maria, Mãe de Deus, rogai por nós, pecadores, agora e na hora de nossa morte. Amém.
0: Ave Maria, cheia de graça, o Senhor é convosco. Bendita sois vós entre as mulheres. E bendito é o fruto do vosso ventre, Jesus.
2: Santa Maria, Mãe de Deus, rogai por nós, pecadores, agora e na hora de nossa morte. Amém.
0: Ave Maria, cheia de graça, o Senhor é convosco. Bendita sois vós entre as mulheres. E bendito é o fruto do vosso ventre, Jesus.
2: Santa Maria, Mãe de Deus, rogai por nós, pecadores, agora e na hora de nossa morte. Amém.
0: Ave Maria, cheia de graça, o Senhor é convosco. Bendita sois vós entre as mulheres. E bendito é o fruto do vosso ventre, Jesus.
2: Santa Maria, Mãe de Deus, rogai por nós, pecadores, agora e na hora de nossa morte. Amém.
0: Glória ao Pai, ao Filho e ao Espírito Santo,
2: como era no princípio, agora e sempre, por todos os séculos dos séculos. Amém.
0: Ó meu Jesus,
2: perdoai-nos,
0: livrai-nos do fogo do inferno, levai as almas todas para o céu, e socorrei principalmente as que mais precisarem
3: da vossa misericórdia.
0: Neste quarto mistério, nós contemplamos a transfiguração de nosso Senhor Jesus Cristo no Monte Tabor.
1: Nós rezaremos de maneira muito especial por aqueles que sofrem com transtornos psíquicos e pensamentos de desespero, pânico. No texto do livro dos Reis, o profeta Elias, ele passa por um grande momento, um momento difícil de sua vida. A rainha o persegue e manda dizer a ele que ela vai matá-lo. Elias, cansado, desanimado, com medo, acaba deitando debaixo de um junípero. E ali ele pede a Deus a morte. Senhor, quero morrer. Quantas pessoas como Elias pedem a morte quando somos chamados à vida? O desespero, a angústia, os transtornos, sobretudo as pessoas que vivem em pânico, tomando medicamentos. Mas Deus vem e coloca pão e água para Elias e diz a ele: Elias, come e bebe. Mas Elias, desanimado, come, bebe e volta a dormir. E o anjo volta e diz a ele: Elias, come, bebe e anda. Do contrário, o caminho será longo demais. E Elias tomou posse dessa palavra e se colocou a caminhar até o monte. E lá fez a experiência mais bela de Deus. Todos aqueles que passam por um momento difícil, de sofrimento psíquico, espiritual, por aqueles que estão desesperados, como Elias, confia na palavra do Senhor. Como Elias, escuta o Senhor te dizendo: levanta-te, meu irmão, caminha, porque o caminho é feito para ser caminhado na minha direção. Procure caminhar e confie. Peça a graça que você mais precisa, da cura, da libertação. Peça a graça a Jesus. Pai nosso que estais no céu, santificado seja o vosso nome, venha a nós o vosso reino, seja feita a vossa vontade, assim na terra como no céu.
3: O pão nosso de cada dia nos dai hoje, perdoai-nos as nossas ofensas, assim como nós perdoamos a quem nos tem ofendido, e não nos deixeis cair em tentação, mas livrai-nos do mal. Amém.
1: Ave Maria, cheia de graça, o Senhor é convosco. Bendita sois vós entre as mulheres e bendito é o fruto do vosso ventre, Jesus.
3: Santa Maria, Mãe de Deus, rogai por nós, pecadores, agora e na hora de nossa morte. Amém.
1: Ave Maria, cheia de graça, o Senhor é convosco. Bendita sois vós entre as mulheres e bendito é o fruto do vosso ventre, Jesus.
3: Santa Maria, Mãe de Deus, rogai por nós, pecadores, agora e na hora de nossa morte. Amém.
1: Ave Maria, cheia de graça, o Senhor é convosco. Bendita sois vós entre as mulheres e bendito é o fruto do vosso ventre, Jesus.
3: Santa Maria, Mãe de Deus, rogai por nós, pecadores, agora e na hora de nossa morte. Amém.
1: Ave Maria, cheia de graça, o Senhor é convosco. Bendita sois vós entre as mulheres e bendito é o fruto do vosso ventre, Jesus.
3: Santa Maria, Mãe de Deus, rogai por nós, pecadores, agora e na hora de nossa morte. Amém.
1: Ave Maria, cheia de graça, o Senhor é convosco. Bendita sois vós entre as mulheres e bendito é o fruto do vosso ventre, Jesus.
3: Santa Maria, Mãe de Deus, rogai por nós, pecadores, agora e na hora de nossa morte. Amém.
1: Ave Maria, cheia de graça, o Senhor é convosco. Bendita sois vós entre as mulheres e bendito é o fruto do vosso ventre, Jesus.
3: Santa Maria, Mãe de Deus, rogai por nós, pecadores, agora e na hora de nossa morte. Amém.
1: Ave Maria, cheia de graça, o Senhor é convosco. Bendita sois vós entre as mulheres e bendito é o fruto do vosso ventre, Jesus.
3: Santa Maria, Mãe de Deus, rogai por nós, pecadores, agora e na hora de nossa morte. Amém.
1: Ave Maria, cheia de graça, o Senhor é convosco. Bendita sois vós entre as mulheres e bendito é o fruto do vosso ventre, Jesus.
3: Santa Maria, Mãe de Deus, rogai por nós, pecadores, agora e na hora de nossa morte. Amém.
1: Ave Maria, cheia de graça, o Senhor é convosco. Bendita sois vós entre as mulheres e bendito é o fruto do vosso ventre, Jesus.
3: Santa Maria, Mãe de Deus, rogai por nós, pecadores, agora e na hora de nossa morte. Amém.
1: Ave Maria, cheia de graça, o Senhor é convosco. Bendita sois vós entre as mulheres. Bendito é o fruto do vosso ventre, Jesus.
3: Santa Maria, Mãe de Deus, rogai por nós, pecadores, agora e na hora de nossa morte. Amém.
1: Ave Maria, cheia de graça, o Senhor é convosco. Bendita sois vós entre as mulheres Bendito é o fruto do vosso ventre, Jesus.
3: Santa Maria, Mãe de Deus, rogai por nós, pecadores, agora e na hora de nossa morte. Amém.
1: Glória ao Pai, ao Filho e ao Espírito Santo.
3: Como era no princípio, agora e sempre, por todos os séculos dos séculos. Amém.
1: Ó meu Jesus,
3: perdoai-nos, livrai-nos do fogo do inferno. Levai as almas todas para o céu. E socorrei principalmente as que mais precisarem da vossa misericórdia. E nesse quinto mistério, nós contemplamos a instituição do Santíssimo Sacramento da Eucaristia. Ô Providência, você sabe que nesse mistério, todos os dias, nós rezamos pelos nossos sacerdotes. E hoje, de maneira especial, renovando esta intenção, no Adalberto, todo o seu clero, eu convido você também a apresentar o bispo da sua diocese. Trago aqui Dom Gregório Paixão, todo o clero da Arquidiocese de Fortaleza, reze por todos os sacerdotes. Apresento também Dom Sérgio Borges, bispo da Diocese de Foz do Iguaçu, pelas graças que ele mais necessita. E nós entramos num período muito especial da vida do Padre Pio. Foi nesse tempo, nesses 8 anos, não é? Entre as chagas invisíveis e as visíveis, que o Padre Pio recebeu uma nova missão: rezar também pelos sacerdotes. Vocês se recordam, Santa Teresinha do Menino Jesus, que Dom Adalberto partilhava também, que tem uma grande devoção, ela também recebeu essa missão, não é? Numa peregrinação, ela se deu conta de que ela precisava rezar pelos sacerdotes. E ela entra no Carmelo com esta frase: eu entro no Carmelo para rezar pelos sacerdotes. E o Padre Pio, numa carta enviada ao Padre Agostinho, dia 7 de abril de 1913, ele relata uma visão terrível. E Dom Adalberto, confidenciando ao Senhor, eu li a biografia do Renzo Allegri, que é bem extensa, sobre a vida do Padre Pio, e dividi aquela obra em 40 episódios, exatamente a caminhada da quaresma. E quando eu percebi que era esse episódio hoje, e que eu ia estar com o bispo do meu lado, eu corri na irmã Maria Joana e disse: como é que eu vou falar dessa visão do lado de um bispo, que é a primeira vez que eu me encontro, que a gente se encontra com ele? E você vai entender porque eu vou relatar agora a visão. Eu vou relatar a visão e depois eu concluo meu pensamento. O Padre Pio escreveu assim: sexta de manhã, uma sexta como essa de hoje, quando ainda estava deitado, Jesus me apareceu. Estava em um triste estado e bastante desfigurado. E mostrou-me uma grande multidão de sacerdotes, entre os quais estavam grandes dignatários eclesiásticos. Alguns estavam celebrando missa, enquanto outros estavam se paramentando ou tirando as vestes sagradas. E a visão de Jesus angustiado era muito dolorosa para mim. E por isso eu lhe perguntei: meu Senhor, por que sofres tanto? Não houve resposta. Mas o olhar do Senhor voltou-se para aqueles sacerdotes. E logo depois, como se estivesse aterrorizado e cansado de olhar para eles, desviou o olhar. Então levantou os olhos e olhou para mim. E para minha consternação, eu observei duas grandes lágrimas correndo-lhe pelas faces, com expressão de grande desgosto. E se afastou daquela multidão de sacerdotes. E hoje pela manhã, quando eu cheguei, aquele receio, não é, de partilhar esta mensagem, dissipou-se completamente do meu coração, porque eu entendi. Eu entendi que o Padre Pio envia o Dom Adalberto nesta madrugada exatamente neste espírito de reparação. De reparação. Olha que providência. É raro, não é, nós termos um bispo no Rosário da Madrugada. Por várias razões, as muitas atividades, é mais comum ter sacerdotes, que são no número maior, mas bispos é um número mais reduzido. Mas
0: Mas Deus nos envia um bispo hoje e um filho espiritual do Padre Pio. Então, nesse mistério, nós queremos rezar. O Dom Adalberto representando e rezando pelos sacerdotes, a missão que o Padre Pio recebe. Eu aqui oferecendo reparação junto com a irmã Maria Joana e as minhas irmãs, reparação pela indiferença na vida religiosa. Você em casa oferecendo reparação pela indiferença, pela infidelidade na vida em família, junto também com o nosso irmão que está aqui, pelos religiosos. Nós rezamos, vamos entender esse chamado hoje do Padre Pio, rezar, e de maneira muito particular, por esses filhos prediletos de Nossa Senhora. Nós temos percorrido o Brasil e eu tenho partilhado com vocês. Não é fácil a missão dos nossos bispos. E testemunho o quanto eu tenho ficado edificada como filha, o quanto eu tenho ficado edificada com a entrega, com a doação, com a responsabilidade com que os nossos bispos carregam esta pesada cruz, com amor. Então reza. Diante dessas palavras do Padre Pio, redobra a tua oração. E eu me recordo quantas mães que pedem oração aqui pelos seus filhos todos os dias, mas de maneira especial, aquelas mães que pedem oração aqui pelos seus filhos padres. E nós temos testemunhos de padres que sofrendo grandes tentações, nós conseguimos proclamar a vitória na vida de cada um deles. Então rezemos, renovemos essa intenção nesse mistério. O Padre Pio recebe esta missão, rezar de maneira especial pelos sacerdotes. Coloca o seu pároco, o vigário, aqueles que passaram ao longo da sua vida. Nós entregamos Jesus àqueles que, os sacerdotes que têm sido fiéis, para que perseverem. Nós entregamos àqueles que estão passando por crises neste momento, por maiores provações, para que saiam vitoriosos. Nossa Senhora em Medjugorje pede: rezem pelos vossos pastores. Eles precisam da oração de vocês. Pai nosso que estais nos céus, santificado seja o vosso nome. Venha a nós o vosso reino.
2: Seja feita a vossa vontade, assim na terra como no céu.
0: O pão nosso de cada dia nos dai hoje. Perdoai-nos as nossas ofensas, assim como nós perdoamos a quem nos tem ofendido. E não nos deixeis cair em tentação, mas livrai-nos do mal. Amém.
2: Ave Maria, cheia de graça, o Senhor é convosco. Bendita sois vós entre as mulheres. Bendito é o fruto do vosso ventre, Jesus.
0: Santa Maria, Mãe de Deus, rogai por nós, pecadores, agora e na hora de nossa morte. Amém.
2: Ave Maria, cheia de graça, o Senhor é convosco. Bendita sois vós entre as mulheres. Bendito é o fruto do vosso ventre, Jesus.
0: Santa Maria, Mãe de Deus, rogai por nós, pecadores, agora e na hora de nossa morte. Amém.
2: Ave Maria, cheia de graça, o Senhor é convosco. Bendita sois vós entre as mulheres. Bendito é o fruto do vosso ventre, Jesus.
0: Santa Maria, Mãe de Deus, rogai por nós, pecadores, agora e na hora de nossa morte. Amém.
2: Ave Maria, cheia de graça, o Senhor é convosco. Bendita sois vós entre as mulheres. Bendito é o fruto do vosso ventre, Jesus.
0: Santa Maria, Mãe de Deus, rogai por nós, pecadores, agora e na hora de nossa morte. Amém.
2: Ave Maria, cheia de graça, o Senhor é convosco. Bendita sois vós entre as mulheres, bendito é o fruto do vosso ventre, Jesus.
0: Santa Maria, Mãe de Deus, rogai por nós, pecadores, agora e na hora de nossa morte. Amém.
2: Ave Maria, cheia de graça, o Senhor é convosco. Bendita sois vós entre as mulheres, bendito é o fruto do vosso ventre, Jesus.
0: Santa Maria, Mãe de Deus, rogai por nós, pecadores, agora e na hora de nossa morte. Amém.
2: Ave Maria, cheia de graça, o Senhor é convosco. Bendita sois vós entre as mulheres, bendito é o fruto do vosso ventre, Jesus.
0: Santa Maria, Mãe de Deus, rogai por nós, pecadores, agora e na hora de nossa morte. Amém.
2: Ave Maria, cheia de graça, o Senhor é convosco. Bendita sois vós entre as mulheres. Bendito é o fruto do vosso ventre, Jesus.
0: Santa Maria, Mãe de Deus, rogai por nós, pecadores, agora e na hora de nossa morte. Amém.
2: Ave Maria, cheia de graça, o Senhor é convosco. Bendita sois vós entre as mulheres. Bendito é o fruto do vosso ventre, Jesus.
0: Santa Santa Maria, Mãe de Deus, rogai por nós, pecadores, agora e na hora de nossa morte. Amém.
2: Ave Maria, cheia de graça, o Senhor é convosco. Bendita sois vós entre as mulheres, bendito é o fruto do vosso ventre, Jesus.
0: Santa Maria, Mãe de Deus, rogai por nós, pecadores, agora e na hora de nossa morte. Amém.
2: Glória ao Pai, ao Filho e ao Espírito Santo.
0: Como era no princípio, agora e sempre, por todos os séculos dos séculos. Amém. Ó meu Jesus,
2: perdoai-nos e livrai-nos do fogo do inferno.
0: Levai as almas todas para o céu e socorrei principalmente as que mais precisarem
2: da vossa misericórdia.
0: Ó Maria concebida sem pecado,
2: rogai por nós que recorremos a vós.
0: Ó Virgem dolorosíssima,
2: as vossas lágrimas derrubaram o império infernal.
0: Meus queridos, a hora vai adiantada, mas nós não podemos deixar de erguer o nosso clamor nesse mistério. Eu convido você a se levantar agora, a se colocar firme na brecha, como diz a palavra, e contemplando a agonia de Jesus, como aparece para o Padre Pio nesta visão. Nós contemplamos nesse mistério a angústia de Jesus. Mas eu convido você então a fazer aquilo que Moisés faz. Está no livro do Êxodo, no capítulo 17. A palavra vai dizer que na luta contra os amalecitas, Josué vai fazer o que Moisés lhe havia mandado e lutar contra os povos inimigos. E enquanto Moisés mantém as mãos levantadas, Israel vence. Mas quando Moisés abaixava as mãos, Amaleque vencia. Para nós é tão claro isso que fala da intercessão. E no momento em que as mãos de Moisés cansavam, quantas vezes os nossos sacerdotes podem estar hoje com as mãos cansadas? Porque são os nossos sacerdotes que de maneira especial erguem as suas mãos todos os dias para oferecer o santo sacrifício, erguendo o cálice do Senhor. Mas quando essas mãos se cansarem, é preciso de um povo que sustente através da oração e da intercessão. A palavra vai dizer, quando as mãos de Moisés se tornavam pesadas, pegaram uma pedra e colocaram debaixo dele para que se sentasse. E Arão e Ur, um de cada lado, lhe sustentavam as mãos. Êxodo 17, versículos 11 e 12, vai nos falar dessa realidade. Por isso, na sua casa hoje, intercedendo também pela sua família, intercedendo também por todas as realidades que aí estão, vamos erguer um clamor nesta hora, porque há uma promessa que quer se cumprir em nosso meio. Há uma promessa que o Senhor deseja cumprir. A promessa que fez a Moisés da vitória. A promessa que nos fez lá no início desta quaresma de São Miguel. Por isso, com as suas mãos erguidas, pela igreja, pelos sacerdotes, pela vida religiosa, por sua família, reza, reza.

0: próprio Senhor.
1: É o próprio Senhor quem diz.
0: Pedi,
1: pedi,
0: força,
1: e receberei.
0: Reza,
1: todo
0: nenhum mal irá resistir. Os mares irão se abrir.

céu nesta hora, reza no Espírito Santo. Deixa a tua oração tocar o céu, assim como Moisés de mãos erguidas, que alcança, que traz a vitória para o povo de Deus. Enquanto as tuas mãos estão erguidas agora, Dom Adalberto pelos sacerdotes, nós pela vida religiosa consagrada, você pelas famílias nesta hora, é uma igreja desperta, é uma igreja vigilante, é uma igreja unida que clama e que pede, dizendo: Senhor, socorre-nos. Senhor, nós pedimos perdão. Senhor, nós clamamos misericórdia. Nós pedimos, Senhor, o teu amor. Nós pedimos a oportunidade de recomeçar a cada dia. Nós suplicamos, Senhor, a misericórdia sobre todos aqueles que hoje mais necessitam. Derrama a tua misericórdia sobre nós e faz nova todas as coisas. Se eu orar

0: Obrigada, Senhor Jesus. E reza com confiança. A irmã Maria Joana, que já está na iminência de abrir o seu jubileu, 25 anos de vida religiosa. E ontem meu coração se enchia de gratidão, não é? Quantos que, por várias razões, acabam ficando no meio do caminho. E o Senhor não quer o nosso julgamento, mas a nossa oração. Mas eu louvava a Deus, porque para nós, Instituto Récede, é um sinal. É um sinal de perseverança, não é? É um sinal de busca. Então, reza com confiança nesse mistério.
1: Pai nosso que estais no céu, santificado seja o vosso nome. Venha a nós o vosso reino. Seja feita a vossa vontade, assim na terra como no céu.
0: O pão nosso de cada dia nos dai hoje. Perdoai-nos as nossas ofensas, assim como nós perdoamos a quem nos tem ofendido. E não nos deixeis cair em tentação, mas livrai-nos do mal. E faz mais um ato concreto em reparação ao coração de Jesus. Evangeliza alguém nesta madrugada. É rápido, é tão eficaz, é tão simples. Pega este link e envia agora para pelo menos essas 3 pessoas que o Espírito Santo move o teu coração agora a alcançar por meio da sua evangelização. Rezemos.
1: Ave Maria, cheia de graça, o Senhor é convosco. Bendita sois vós entre as mulheres, bendito é o fruto do vosso ventre, Jesus.
0: Santa Maria, Mãe de Deus, rogai por nós, pecadores, agora e na hora de nossa morte. Amém.
1: Ave Maria, cheia de graça, o Senhor é convosco. Bendita sois vós entre as mulheres, bendito é o fruto do vosso ventre, Jesus.
0: Santa Maria, Mãe de Deus, rogai por nós, pecadores, agora e na hora de nossa morte. Amém.
1: Ave Maria, cheia de graça, o Senhor é convosco. Bendita sois vós entre as mulheres, bendito é o fruto do vosso ventre, Jesus.
0: Santa Maria, Mãe de Deus, rogai por nós, pecadores, agora e na hora de nossa morte. Amém.
1: Ave Maria, cheia de graça, o Senhor é convosco. Bendita sois vós entre as mulheres, bendito é o fruto do vosso ventre, Jesus.
0: Santa Maria, Mãe de Deus, rogai por nós, pecadores, agora e na hora de nossa morte. Amém.
1: Ave Maria, cheia de graça, o Senhor é convosco. Bendita sois vós entre as mulheres, bendito é o fruto do vosso ventre, Jesus.
0: Santa Maria, Mãe de Deus, rogai por nós, pecadores, agora e na hora de nossa morte. Amém.
1: Ave Maria, cheia de graça, o Senhor é convosco. Bendita sois vós entre as mulheres, bendito é o fruto do vosso ventre, Jesus.
0: Santa Maria, Mãe de Deus, rogai por nós, pecadores, agora e na hora de nossa morte. Amém.
1: Ave Maria, cheia de graça, o Senhor é convosco. Bendita sois vós entre as mulheres, bendito é o fruto do vosso ventre, Jesus.
0: Santa Maria, Mãe de Deus, rogai por nós, pecadores, agora e na hora de nossa morte. Amém.
1: Ave Maria, cheia de graça, o Senhor é convosco. Bendita sois vós entre as mulheres, bendito é o fruto do vosso ventre, Jesus.
0: Santa Maria, Mãe de Deus, rogai por nós, pecadores, agora e na hora de nossa morte. Amém.
1: Ave Maria, cheia de graça, o Senhor é convosco. Bendita sois vós entre as mulheres, bendito é o fruto do vosso ventre, Jesus.
0: Santa Maria, Mãe de Deus, rogai por nós, pecadores, agora e na hora de nossa morte. Amém.
1: Ave Maria, cheia de graça, o Senhor é convosco. Bendita sois vós entre as mulheres, bendito é o fruto do vosso ventre, Jesus.
0: Santa Maria, Mãe de Deus, rogai por nós, pecadores, agora e na hora de nossa morte. Amém.
1: Glória ao Pai, ao Filho e ao Espírito Santo.
0: Como era no princípio, agora e sempre, por todos os séculos dos séculos. Amém. Ó meu Jesus,
1: perdoai-nos e livrai-nos do fogo do inferno.
0: Levai as almas todas para o céu e socorrei principalmente as que mais precisarem
1: da vossa misericórdia.
0: Segundo o mistério, nós contemplamos a dolorosa flagelação de nosso Senhor Jesus Cristo atado à coluna.
2: E nós rezamos pela conversão dos que se afastaram da fé. Nós rezamos pelas pessoas que desistiram, desanimaram. Às vezes foi um filho, às vezes foi o marido ou a esposa, um parente, um amigo, uma amiga. Reze agora com fé por essa pessoa. Peça a graça para que essa pessoa seja tocada. Às vezes pessoas desanimaram, sofreram alguma dificuldade dentro da igreja, alguma palavra errada, e elas desistiram da fé. Desistiram da comunidade, da igreja. Essas pessoas precisam da nossa oração. não do nosso julgamento, não da nossa condenação. As pessoas que estão afastadas, distantes de Deus, precisam da nossa oração, também precisam que a gente chame essas pessoas de volta. Precisam do nosso testemunho, do nosso amor, porque o testemunho fala muito mais do que palavras. Reze com fé, reze com todo o seu coração, para que a conversão aconteça em todos os corações, mas de maneira especial por aqueles que, por algum motivo, ou mesmo pelo desânimo, ou pela preguiça, ou por achar que tem muitas coisas a fazer e não tem tempo mais para Deus, se afastaram. Aqui um ponto muito importante: às vezes rezamos pouco, quando não, ainda dizemos, tenho pouco tempo para rezar. Na verdade, isso não é verdade. Na verdade, isso não é verdade. Temos tempo para rezar, sim. O tempo somos nós que nos organizamos. Esse Rosário da Madrugada possa te ajudar a ter sempre um tempo de oração. Falamos muito de Deus, mas pouco com Deus. E falar de Deus não significa que estamos falando com Deus. Dedique todo dia um tempo à sua oração. Dedique meia hora, 40 minutos, com a palavra, com o terço, e você vai ver como a sua vida muda.

0: revelaram a tua graça, a graça de Deus, eu posso morrer, porque Deus realizou através das minhas orações uma graça grande. Não desista daqueles que estão afastados de Deus. Não desista de rezar por eles, mesmo que o tempo parece ser longo. Reze, reze profundamente. Pai nosso que estais no céu, santificado seja o vosso nome, venha a nós o vosso reino, seja feita a vossa vontade, assim na terra como no céu.
1: O pão nosso de cada dia nos dai hoje, perdoai-nos as nossas ofensas, assim como nós perdoamos a quem nos tem ofendido, e não nos deixeis cair em tentação, mas livrai-nos do mal. Amém.
0: Ave Maria, cheia de graça, o Senhor é convosco. Bendita sois vós entre as mulheres, e bendito é o fruto do vosso ventre, Jesus.
1: Santa Maria, Mãe de Deus, rogai por nós, pecadores, agora e na hora de nossa morte. Amém.
0: Ave Maria, cheia de graça, o Senhor é convosco. Bendita sois vós entre as mulheres, e bendito é o fruto do vosso ventre, Jesus.
1: Santa Maria, Mãe de Deus, rogai por nós, pecadores, agora e na hora de nossa morte. Amém.
0: Ave Maria, cheia de graça, o Senhor é convosco. Bendita sois vós entre as mulheres, e bendito é o fruto do vosso ventre, Jesus.
1: Santa Maria, Mãe de Deus, rogai por nós, pecadores, agora e na hora de nossa morte. Amém.
0: Ave Maria, cheia de graça, o Senhor é convosco. Bendita sois vós entre as mulheres, e bendito é o fruto do vosso ventre, Jesus.
1: Santa Maria, Mãe de Deus, rogai por nós, pecadores, agora e na hora de nossa morte. Amém.
0: Ave Maria, cheia de graça, o Senhor é convosco. Bendita sois vós entre as mulheres, e bendito é o fruto do vosso ventre, Jesus.
1: Santa Maria, Mãe de Deus, rogai por nós, pecadores, agora e na hora de nossa morte. Amém.
0: Ave Maria, cheia de graça, o Senhor é convosco. Bendita sois vós entre as mulheres, e bendito é o fruto do vosso ventre, Jesus.
1: Santa Maria, Mãe de Deus, rogai por nós, pecadores, agora e na hora de nossa morte. Amém.
0: Ave Maria, cheia de graça, o Senhor é convosco. Bendita sois vós entre as mulheres, e bendito é o fruto do vosso ventre, Jesus.
1: Santa Maria, Mãe de Deus, rogai por nós, pecadores, agora e na hora de nossa morte. Amém.
0: Ave Maria, cheia de graça, o Senhor é convosco. Bendita sois vós entre as mulheres, e bendito é o fruto do vosso ventre, Jesus.
1: Santa Maria, Mãe de Deus, rogai por nós, pecadores, agora e na hora de nossa morte. Amém.
0: Ave Maria, cheia de graça, o Senhor é convosco. Bendita sois vós entre as mulheres, e bendito é o fruto do vosso ventre, Jesus.
1: Santa Maria, Mãe de Deus, rogai por nós, pecadores, agora e na hora de nossa morte. Amém.
0: Ave Maria, cheia de graça, o Senhor é convosco. Bendita sois vós entre as mulheres, e bendito é o fruto do vosso ventre, Jesus.
1: Santa Maria, Mãe de Deus, rogai por nós, pecadores, agora e na hora de nossa morte. Amém.
0: Glória ao Pai, ao Filho e ao Espírito Santo.
1: Como era no princípio, agora e sempre, por todos os séculos dos séculos. Amém. Ó meu Jesus,
0: perdoai-nos, livrai-nos do fogo do inferno, levai as almas todas para o céu, e socorrei principalmente as que mais precisarem da vossa misericórdia.
1: Terceiro mistério, contemplamos a coroação de espinhos de nosso Senhor Jesus Cristo. Pai nosso que estais nos céus, santificado seja o vosso nome. Venha a nós o vosso reino, seja feita a vossa vontade, assim na terra como no céu.
0: O pão nosso de cada dia nos dai hoje, perdoai as nossas ofensas, assim como nós perdoamos a quem nos tem ofendido. E não nos deixeis cair em tentação, mas livrai-nos do mal. Amém.
1: Ave Maria, cheia de graça, o Senhor é convosco. Bendita sois vós entre as mulheres. Bendito é o fruto do vosso ventre, Jesus.
0: Santa Maria, Mãe de Deus, rogai por nós, pecadores, agora e na hora de nossa morte. Amém.
1: Ave Maria, cheia de graça, o Senhor é convosco. Bendita sois vós entre as mulheres. Bendito é o fruto do vosso ventre, Jesus.
0: Santa Maria, Mãe de Deus, rogai por nós, pecadores, agora e na hora de nossa morte. Amém.
1: Ave Maria, cheia de graça, o Senhor é convosco. Bendita sois vós entre as mulheres, e bendito é o fruto do vosso ventre, Jesus.
0: Santa Maria, Mãe de Deus, rogai por nós, pecadores, agora e na hora de nossa morte. Amém.
1: Ave Maria, cheia de graça, o Senhor é convosco. Bendita sois vós entre as mulheres, e bendito é o fruto do vosso

0: vosso ventre, Jesus.
1: Santa Maria, Mãe de Deus, rogai por nós, pecadores, agora e na hora de nossa morte. Amém.
0: Ave Maria, cheia de graça, o Senhor é convosco. Bendita sois vós entre as mulheres. Bendito é o fruto do vosso ventre, Jesus.
1: Santa Maria, Mãe de Deus, rogai por nós, pecadores, agora e na hora de nossa morte. Amém.
0: Ave Maria, cheia de graça, o Senhor é convosco. Bendita sois vós entre as mulheres. Bendito é o fruto do vosso ventre, Jesus.
1: Santa Maria, Mãe de Deus, rogai por nós, pecadores, agora e na hora de nossa morte. Amém.
0: Ave Maria, cheia de graça, o Senhor é convosco. Bendita sois vós entre as mulheres. E bendito é o fruto do vosso ventre, Jesus.
1: Santa Maria, Mãe de Deus, rogai por nós, pecadores, agora e na hora de nossa morte. Amém.
0: Ave Maria, cheia de graça, o Senhor é convosco. Bendita sois vós entre as mulheres. Bendito é o fruto do vosso ventre, Jesus.
1: Santa Maria, Mãe de Deus, rogai por nós, pecadores, agora e na hora de nossa morte. Amém.
0: Ave Maria, cheia de graça, o Senhor é convosco. Bendita sois vós entre as mulheres. Bendito é o fruto do vosso ventre, Jesus.
1: Santa Maria, Mãe de Deus, rogai por nós, pecadores, agora e na hora de nossa morte. Amém.
0: Ave Maria, cheia de graça, o Senhor é convosco. Bendita sois vós entre as mulheres. Bendito é o fruto do vosso ventre, Jesus.
1: Santa Maria, Mãe de Deus, rogai por nós, pecadores, agora e na hora de nossa morte. Amém.
0: Glória ao Pai, ao Filho e ao Espírito Santo, como era no princípio, agora e sempre, por todos os séculos dos séculos. Amém. Quarto mistério, contemplamos Nosso Senhor carregando a pesadíssima cruz às costas no caminho do Calvário.
2: Nesta dezena vamos rezar pela paz entre as nações e também pelo fim das perseguições religiosas. Nós ainda vivemos na igreja muitas perseguições. Muitos de nossos irmãos sofrem com as perseguições. No Oriente Médio ainda muitas pessoas morreram por causa das perseguições. Mas em outras partes do mundo, em outros países aonde o evangelho está chegando, ainda a igreja é perseguida. Mas às vezes dentro de casa somos perseguidos. Às vezes no trabalho somos perseguidos por causa da fé. Muitas pessoas sofrem deboches porque creem. Muitas pessoas às vezes são rejeitadas porque acreditam. Não desista, meu irmão, minha irmã. A sua fé é o tesouro mais precioso que você tem. A fé é a maior graça que um ser humano pode ter, pode sentir, pode experimentar. Por isso, faz parte daqueles que creem a perseguição. Jesus diz no final das bem-aventuranças que a perseguição ela acontece na vida daqueles que creem. Vós sereis perseguidos, mas não desistais, porque o reino dos céus é vosso. Então, não tenha medo, coragem, anuncie Jesus Cristo, mesmo que isso te custe. Seja para o mundo um testemunho, uma testemunha de paz, uma testemunha de vida. Lute pela fé e reze por aqueles que mais sofrem perseguições na Santa Igreja de Cristo, no mundo inteiro. Pai nosso que estais no céu, santificado seja o vosso nome. Venha a nós o vosso reino, seja feita a vossa vontade, assim na terra como no céu.
3: O pão nosso de cada dia nos dai hoje, perdoai-nos as nossas ofensas, assim como nós perdoamos a quem nos tem ofendido. E não nos deixeis cair em tentação, mas livrai-nos do mal. Amém.
2: Ave Maria, cheia de graça, o Senhor é convosco. Bendita sois vós entre as mulheres e bendito é o fruto do vosso ventre, Jesus.
3: Santa Maria, Mãe de Deus, rogai por nós, pecadores, agora e na hora de nossa morte. Amém.
2: Ave Maria, cheia de graça, o Senhor é convosco. Bendita sois vós entre as mulheres e bendito é o fruto do vosso ventre, Jesus.
3: Santa Maria, Mãe de Deus, rogai por nós, pecadores, agora e na hora de nossa morte. Amém.
2: Ave Maria, cheia de graça, o Senhor é convosco. Bendita sois vós entre as mulheres e bendito é o fruto do vosso ventre, Jesus.
3: Santa Maria, Mãe de Deus, rogai por nós, pecadores, agora e na hora de nossa morte. Amém.
2: Ave Maria, cheia de graça, o Senhor é convosco. Bendita sois vós entre as mulheres e bendito é o fruto do vosso ventre, Jesus.
3: Santa Maria, Mãe de Deus, rogai por nós, pecadores, agora e na hora de nossa morte. Amém.
2: Ave Maria, cheia de graça, o Senhor é convosco. Bendita sois vós entre as mulheres e bendito é o fruto do vosso ventre, Jesus.
3: Santa Maria, Mãe de Deus, rogai por nós, pecadores, agora e na hora de nossa morte. Amém.
2: Ave Maria, cheia de graça, o Senhor é convosco. Bendita sois vós entre as mulheres e bendito é o fruto do vosso ventre, Jesus.
3: Santa Maria, Mãe de Deus, rogai por nós, pecadores, agora e na hora de nossa morte. Amém.
2: Ave Maria, cheia de graça, o Senhor é convosco. Bendita sois vós entre as mulheres e bendito é o fruto do vosso ventre, Jesus.
3: Santa Maria, Mãe de Deus, rogai por nós, pecadores, agora e na hora de nossa morte. Amém.
2: Ave Maria, cheia de graça, o Senhor é convosco. Bendita sois vós entre as mulheres, bendito é o fruto do vosso ventre, Jesus.
3: Santa Maria, Mãe de Deus, rogai por nós, pecadores, agora e na hora de nossa morte. Amém.
2: Ave Maria, cheia de graça, o Senhor é convosco. Bendita sois vós entre as mulheres e bendito é o fruto do vosso ventre, Jesus.
3: Santa Maria, Mãe de Deus, rogai por nós, pecadores, agora e na hora de nossa morte. Amém.
2: Ave Maria, cheia de graça, o Senhor é convosco. Bendita sois vós entre as mulheres e bendito é o fruto do vosso ventre, Jesus.
3: Santa Maria, Mãe de Deus, rogai por nós, pecadores, agora e na hora de nossa morte. Amém.
2: Glória ao Pai, ao Filho e ao Espírito Santo.
3: Como era no princípio, agora e sempre, por todos os séculos dos séculos. Amém.
2: Ó meu Jesus,
3: perdoai-nos e livrai-nos do fogo do inferno. Levai as almas todas para o céu e socorrei principalmente as que mais precisarem da vossa misericórdia.
0: Quinto mistério, contemplamos a crucificação e morte de nosso Senhor Jesus Cristo por todos os fiéis defuntos e agonizantes deste dia. E o Senhor fala ainda ao Padre Pio: meu filho, não penses que minha agonia durou 3 horas. Não. Por causa das almas que mais receberam de mim, estarei em agonia até o fim do mundo. Durante minha agonia, meu filho, ninguém deveria dormir. A minha alma vai em busca de um pingo de compaixão, mas ai de mim, sou abandonado debaixo do peso da indiferença. A ingratidão torna a minha agonia ainda mais intensa. Rezemos.
4: Pai nosso que estais no céu, santificado seja o vosso nome, venha a nós o vosso reino, seja feita a vossa vontade, assim na terra como no céu.
0: O pão nosso de cada dia nos dai hoje, perdoai-nos as nossas ofensas, assim como nós perdoamos a quem nos tem ofendido. E não nos deixeis cair em tentação, mas livrai-nos do mal. Amém.
4: Ave Maria, cheia de graça, o Senhor é convosco. Bendita sois vós entre as mulheres, bendito é o fruto do vosso ventre, Jesus.
3: Santa Maria, Mãe de Deus, rogai por nós, pecadores, agora e na hora de nossa morte. Amém.
4: Ave Maria, cheia de graça, o Senhor é convosco. Bendita sois vós entre as mulheres, bendito é o fruto do vosso ventre, Jesus.
3: Santa Maria, Mãe de Deus, rogai por nós, pecadores, agora e na hora de nossa morte. Amém.
4: Ave Maria, cheia de graça, o Senhor é convosco. Bendita sois vós entre as mulheres, bendito é o fruto do vosso ventre, Jesus.
3: Santa Maria, Mãe de Deus, rogai por nós, pecadores, agora e na hora de nossa morte. Amém.
4: Ave Maria, cheia de graça, o Senhor é convosco. Bendita sois vós entre as mulheres, bendito é o fruto do vosso ventre, Jesus.
3: Santa Maria, Mãe de Deus, rogai por nós, pecadores, agora e na hora de nossa morte. Amém.
4: Ave Maria, cheia de graça, graça, o Senhor é convosco. Bendita sois vós entre as mulheres, bendito é o fruto do vosso ventre, Jesus.
0: Santa Maria, Mãe de Deus, rogai por nós, pecadores, agora e na hora de nossa morte. Amém.
4: Ave Maria, cheia de graça, o Senhor é convosco. Bendita sois vós entre as mulheres, bendito é o fruto do vosso ventre, Jesus.
0: Santa Maria, Mãe de Deus, rogai por nós, pecadores, agora e na hora de nossa morte. Amém.
4: Ave Maria, cheia de graça, o Senhor é convosco. Bendita sois vós entre as mulheres, bendito é o fruto do vosso ventre, Jesus.
0: Santa Maria, Mãe de Deus, rogai por nós, pecadores, agora e na hora de nossa morte. Amém.
4: Ave Maria, cheia de graça, o Senhor é convosco. Bendita sois vós entre as mulheres, bendito é o fruto do vosso ventre, Jesus.
0: Santa Maria, Mãe de Deus, rogai por nós, pecadores, agora e na hora de nossa morte. Amém.
4: Ave Maria, cheia de graça, o Senhor é convosco. Bendita sois vós entre as mulheres, bendito é o fruto do vosso ventre, Jesus.
0: Santa Maria, Mãe de Deus, rogai por nós, pecadores, agora e na hora de nossa morte. Amém.
4: Ave Maria, cheia de graça, o Senhor é convosco. Bendita sois vós entre as mulheres, bendito é o fruto do vosso ventre, Jesus.
0: Santa Maria, Mãe de Deus, rogai por nós, pecadores, agora e na hora de nossa morte. Amém.
4: Glória ao Pai, ao Filho e ao Espírito Santo.
0: Como era no princípio, agora e sempre, por todos os séculos dos séculos. Amém. Ó meu Jesus,
5: perdoai-nos,
0: livrai-nos do fogo do inferno, levai as almas todas para o céu e socorrei principalmente as que mais precisarem da vossa misericórdia.
6: Ó Maria concebida sem pecado,
7: rogai por nós que recorremos a vós.
6: Ó Virgem dolorosíssima,
8: as vossas lágrimas derrubaram o império infernal.
6: Chegamos aos mistérios gloriosos. O Senhor ressuscitou, ele está vivo. A vitória de Cristo é a nossa vitória que está nele. E vai neste momento, ao longo desses mistérios, fazendo a sua lista de agradecimento, porque a gratidão também é uma reparação ao coração de Jesus. Nós ouvimos ainda há pouco o Senhor falar da ingratidão, da indiferença. Então, vai agradecendo ao longo desses mistérios, no meio de tantos pedidos, não esquece de agradecer ao Senhor por este dia, por este momento, por este encontro, pelo dom da vida, por cada pessoa. Eu louvo a Deus pelo ministério, pela vocação, pela vida de Dualdo Alberto hoje conosco aqui. Pai nosso que estais nos céus, santificado seja o vosso nome. Venha a nós o vosso reino, seja feita a vossa vontade, assim na terra como no céu.
9: O pão nosso de cada dia nos dai hoje, perdoai-nos as nossas ofensas, assim como nós perdoamos a quem nos tem ofendido. E não nos deixeis cair em tentação, mas livrai-nos do mal. Amém.
4: Ave Maria, cheia de graça, o Senhor é convosco. Bendita sois vós entre as mulheres, bendito é o fruto do vosso ventre, Jesus.
0: Santa Maria, Mãe de Deus, rogai por nós, pecadores, agora e na hora de nossa morte. Amém.
4: Ave Maria, cheia de graça, o Senhor é convosco. Bendita sois vós entre as mulheres, bendito é o fruto do vosso ventre, Jesus.
0: Santa Maria, Mãe de Deus, rogai por nós, pecadores, agora e na hora de nossa morte. Amém.
4: Ave Maria, cheia de graça, o Senhor é convosco. Bendita sois vós entre as mulheres, bendito é o fruto do vosso ventre, Jesus.
0: Santa Maria, Mãe de Deus, rogai por nós, pecadores, agora e na hora de nossa morte. Amém.
4: Ave Maria, cheia de graça, o Senhor é convosco. Bendita sois vós entre as mulheres, bendito é o fruto do vosso ventre, Jesus.
0: Santa Maria, Mãe de Deus, rogai por nós, pecadores, agora e na hora de nossa morte. Amém.
4: Ave Maria, cheia de graça, o Senhor é convosco. Bendita sois vós entre as mulheres, bendito é o fruto do vosso ventre, Jesus.
0: Santa Maria, Mãe de Deus, rogai por nós, pecadores, agora e na hora de nossa morte. Amém.
4: Ave Maria, cheia de graça, o Senhor é convosco. Bendita sois vós entre as mulheres, bendito é o fruto do vosso ventre, Jesus.
0: Santa Maria, Mãe de Deus, rogai por nós, pecadores, agora e na hora de nossa morte. Amém.
4: Ave Maria, cheia de graça, o Senhor é convosco. Bendita sois vós entre as mulheres, bendito é o fruto do vosso ventre, Jesus.
0: Santa Maria, Mãe de Deus, rogai por nós, pecadores, agora e na hora de nossa morte. Amém.
4: Ave Maria, cheia de graça, o Senhor é convosco. Bendita sois vós entre as mulheres, bendito é o fruto do vosso ventre, Jesus.
0: Santa Maria, Mãe de Deus, rogai por nós, pecadores, agora e na hora de nossa morte. Amém.
4: Ave Maria, cheia de graça, o Senhor é convosco. Bendita sois vós entre as mulheres, bendito é o fruto do vosso ventre, Jesus.
0: Santa Maria, Maria, Mãe de Deus, rogai por nós, pecadores, agora e na hora de nossa morte. Amém.
4: Ave Maria, cheia de graça, o Senhor é convosco. Bendita sois vós entre as mulheres, bendito é o fruto do vosso ventre, Jesus.
0: Santa Maria, Mãe de Deus, rogai por nós, pecadores, agora e na hora de nossa morte. Amém.
4: Glória ao Pai, ao Filho e ao Espírito Santo.
0: Como era no princípio, agora e sempre, por todos os séculos dos séculos. Amém. Ó meu Jesus, perdoai-nos,
2: livrai-nos do fogo do inferno, levai as almas todas para o céu
0: e socorrei principalmente as que mais precisarem da vossa misericórdia. Segundo o mistério, contemplamos a ascensão de nosso Senhor ao céu. Pai nosso que estais nos céus, santificado seja o vosso nome. Venha a nós o vosso reino, seja feita a vossa vontade, assim na terra como no céu.
2: O pão nosso de cada dia nos dai hoje, perdoai as nossas ofensas, assim como nós perdoamos a quem nos tem ofendido.
0: E não nos deixeis cair em tentação, mas livrai-nos do mal. Amém. Ave Maria, Amém. Cheia de graça, o Senhor é convosco. Bendita sois vós entre as mulheres, bendito é o fruto do vosso ventre, Jesus.
9: Santa Maria, Mãe de Deus, rogai por nós, pecadores, agora e na hora de nossa morte. Amém.
0: Ave Maria, cheia de graça, o Senhor é convosco. Bendita sois vós entre as mulheres. Bendito é o fruto do vosso ventre, Jesus.
9: Santa Maria, Mãe de Deus, rogai por nós, pecadores, agora e na hora de nossa morte. Amém.
0: Ave Maria, cheia de graça, o Senhor é convosco. Bendita sois vós entre as mulheres. Bendito é o fruto do vosso ventre, Jesus.
9: Santa Maria, Mãe de Deus, rogai por nós, pecadores, agora e na hora de nossa morte. Amém.
0: Ave Maria, cheia de graça, o Senhor é convosco. Bendita sois vós entre as mulheres. E bendito é o fruto do vosso ventre, Jesus.
2: Santa Maria, Mãe de Deus, rogai por nós, pecadores, agora e na hora de nossa morte. Amém.
0: Ave Maria, cheia de graça, o Senhor é convosco. Bendita sois vós entre as mulheres. Bendito é o fruto do vosso ventre, Jesus.
9: Santa Maria, Mãe de Deus, rogai por nós, pecadores, agora e na hora de nossa morte. Amém.
0: Ave Maria, cheia de graça, o Senhor é convosco. Bendita sois vós entre as mulheres. E bendito é o fruto do vosso ventre, Jesus.
9: Santa Maria, Mãe de Deus, rogai por nós, pecadores, agora e na hora de nossa morte. Amém.
0: Ave Maria, cheia de graça, o Senhor é convosco. Bendita sois vós entre as mulheres. E bendito é o fruto do vosso ventre, Jesus.
9: Santa Maria, Mãe de Deus, rogai por nós, pecadores, agora e na hora de nossa morte. Amém.
0: Ave Maria, cheia de graça, o Senhor é convosco. Bendita sois vós entre as mulheres. E bendito é o fruto do vosso ventre, Jesus.
9: Santa Maria, Mãe de Deus, rogai por nós, pecadores, agora e na hora de nossa morte. Amém.
0: Ave Maria, cheia de graça, o Senhor é convosco. Bendita sois vós entre as mulheres. Bendito é o fruto do vosso ventre, Jesus.
9: Santa Maria, Mãe de Deus, rogai por nós, pecadores, agora e na hora de nossa morte. Amém.
0: Ave Maria, cheia de graça, o Senhor é convosco. Bendita sois vós entre as mulheres. Bendito é o fruto do vosso ventre, Jesus.
9: Santa Maria, Mãe de Deus, rogai por nós, pecadores, agora e na hora de nossa morte. Amém.
0: Glória ao Pai, ao Filho e ao Espírito Santo,
9: como era no princípio, agora e sempre, e por todos os séculos dos séculos. Amém.
0: Ó meu Jesus, perdoai-nos e livrai-nos do fogo do inferno. Levai as almas todas para o céu e socorrei principalmente as que mais precisarem da vossa misericórdia. Terceiro mistério, contemplamos a vinda do Espírito Santo sobre os apóstolos reunidos com Nossa Senhora no cenáculo em Jerusalém.
2: Nós vamos rezar esta dezena pela unidade da igreja, a igreja interna, para que toda essa polarização, divisão, acabe. Porque todos nós cremos em Jesus, o Filho de Deus, o Verbo encarnado. Que dentro da nossa igreja cresça a unidade, o amor, o respeito. Que na diversidade de dons e carismas, possamos todos nós anunciar o Evangelho sem ter medo. Não precisamos jamais falar mal um do outro. O Evangelho, ele gera vida, gera comunhão, gera relação, não divisão, não ódio. Por isso, nessa dezena, nós pedimos que a unidade entre nós católicos cresça, entre nós sacerdotes, bispos, religiosos e religiosas, leigos e leigas, consagrados e consagradas. Vem Espírito Santo sobre esta igreja, vem Espírito Santo orientar, guiar e gerar a unidade, a comunhão, o amor. Aonde há divisão, Deus ali não está. Aonde há muita falação, muito barulho, ali não está o Espírito Santo. Reze pela igreja, reze pela unidade da igreja. E aqui eu também trago a intenção do seu Valderi Valentim da Silva, pedindo a ele a saúde, a cura. Vamos rezar juntos, pedindo a cura do coração da igreja, que está ferido por tantas divisões, por tantos males. Que o Senhor restaure a sua igreja, renove a sua igreja, que o Senhor dê vida nova à sua igreja, como Jesus pediu a Francisco de Assis: restaure a minha igreja, que não é a igreja material, mas é a igreja corpo místico de Cristo. Pai nosso que estais no céu, santificado seja o vosso nome, venha a nós o vosso reino, seja feita a vossa vontade, assim na terra como no céu.
6: O pão nosso de cada dia nos dai hoje, perdoai-nos as nossas ofensas, assim como nós perdoamos a quem nos tem ofendido, e não nos deixeis cair em tentação, mas livrai-nos do mal. Amém.
2: Ave Maria, cheia de graça, o Senhor é convosco, bendita sois vós entre as mulheres, e bendito é o fruto do vosso ventre, Jesus.
6: Santa Maria, Mãe de Deus, rogai por nós, pecadores, agora e na hora de nossa morte. Amém.
2: Ave Maria, cheia de graça, o Senhor é convosco, bendita sois vós entre as mulheres, e bendito é o fruto do vosso ventre, Jesus.
6: Santa Maria, Mãe de Deus, rogai por nós, pecadores, agora e na hora de nossa morte. Amém.
2: Ave Maria, cheia de graça, o Senhor é convosco, bendita sois vós entre as mulheres, e bendito é o fruto do vosso ventre, Jesus.
6: Santa Maria, Mãe de Deus, rogai por nós, pecadores, agora e na hora de nossa morte. Amém.
2: Ave Maria, cheia de graça, o Senhor é convosco, bendita sois vós entre as mulheres, e bendito é o fruto do vosso ventre, Jesus.
6: Santa Maria, Mãe de Deus, rogai por nós, pecadores, agora e na hora de nossa morte. Amém.
2: Ave Maria, cheia de graça, o Senhor é convosco, bendita sois vós entre as mulheres, e bendito é o fruto do vosso ventre, Jesus.
6: Santa Maria, Mãe de Deus, rogai por nós, pecadores, agora e na hora de nossa morte. Amém.
2: Ave Maria, cheia de graça, o Senhor é convosco, bendita sois vós entre as mulheres, e bendito é o fruto do vosso ventre, Jesus.
6: Santa Maria, Mãe de Deus, rogai por nós, pecadores, agora e na hora de nossa morte. Amém.
2: Ave Maria, cheia de graça, o Senhor é convosco, bendita sois vós entre as mulheres, e bendito é o fruto do vosso ventre, Jesus.
6: Santa Maria, Mãe de Deus, rogai por nós, pecadores, agora e na hora de nossa morte. Amém.
2: Ave Maria, cheia de graça, o Senhor é convosco, bendita sois vós entre as mulheres, e bendito é o fruto do vosso ventre, Jesus.
6: Santa Maria, Mãe de Deus, rogai por nós, pecadores, agora e na hora de nossa morte. Amém.
2: Ave Maria, cheia de graça, o Senhor é convosco, bendita sois vós entre as mulheres, bendito é o fruto do vosso ventre, Jesus.
6: Santa Maria, Mãe de Deus, rogai por nós, pecadores, agora e na hora de nossa morte. Amém.
2: Ave Maria, cheia de graça, o Senhor é convosco, bendita sois vós entre as mulheres, bendito é o fruto do vosso ventre, Jesus.
6: Santa Maria, Mãe de Deus, rogai por nós, pecadores, agora e na hora de nossa morte. Amém.
2: Glória ao Pai, ao Filho e ao Espírito Santo.
6: Como era no princípio, agora e sempre, por todos os séculos dos séculos. Amém.
2: Ó meu Jesus, perdoai-nos, livrai-nos do fogo do inferno. Levai as almas todas para o céu e socorrei principalmente as que mais precisarem
6: da vossa misericórdia. Nesse quarto mistério contemplamos a assunção de Nossa Senhora ao céu. Pai nosso que estais nos céus, santificado seja o vosso nome, venha a nós o vosso reino, seja feita a vossa vontade, assim na terra como no céu.
2: O pão nosso de cada dia nos dai hoje, perdoai as nossas ofensas, assim como nós perdoamos a quem nos tem ofendido,
1: e não nos deixeis cair em tentação, mas livrai-nos do mal. Amém.
6: Ave Maria, cheia de graça, o Senhor é convosco. Bendita sois vós entre as mulheres. Bendito é o fruto do vosso ventre, Jesus.
1: Santa Maria, Mãe de Deus, rogai por nós, pecadores, agora e na hora de nossa morte. Amém.
6: Ave Maria, cheia de graça, o Senhor é convosco. Bendita sois vós entre as mulheres. Bendito é o fruto do vosso ventre, Jesus.
1: Santa Maria, Mãe de Deus, rogai por nós, pecadores, agora e na hora de nossa morte. Amém.
6: Ave Maria, cheia de graça, o Senhor é convosco. Bendita sois vós entre as mulheres. E bendito é o fruto do vosso ventre, Jesus.
1: Santa Maria, Mãe de Deus, rogai por nós, pecadores, agora e na hora de nossa morte. Amém.
6: Ave Maria, cheia de graça, o Senhor é convosco. Bendita sois vós entre as mulheres. E bendito é o fruto do vosso ventre, Jesus.
1: Santa Maria, Mãe de Deus, rogai por nós, pecadores, agora e na hora de nossa morte. Amém.
6: Ave Maria, cheia de graça, o Senhor é convosco. Bendita sois vós entre as mulheres. E bendito é o fruto do vosso ventre, Jesus.
1: Santa Maria, Mãe de Deus, rogai por nós, pecadores, agora e na hora de nossa morte. Amém.
6: Ave Maria, cheia de graça, o Senhor é convosco. Bendita sois vós entre as mulheres. Bendito é o fruto do vosso ventre, Jesus.
1: Santa Maria, Mãe de Deus, rogai por nós, pecadores, agora e na hora de nossa morte. Amém.
6: Ave Maria, cheia de graça, o Senhor é convosco. Bendita sois vós entre as mulheres. Bendito é o fruto do vosso ventre, Jesus.
1: Santa Maria, Mãe de Deus, rogai por nós, pecadores, agora e na hora de nossa morte. Amém.
6: Ave Maria, cheia de graça, o Senhor é convosco. Bendita sois vós entre as mulheres. Bendito é o fruto do vosso ventre, Jesus.
4: Santa Maria, Mãe de Deus, rogai por nós, pecadores, agora e na hora de nossa morte. Amém.
6: Ave Maria, cheia de graça, o Senhor é convosco. Bendita sois vós entre as mulheres. Bendito é o fruto do vosso ventre, Jesus.
4: Santa Maria, Mãe de Deus, rogai por nós, pecadores, agora e na hora de nossa morte. Amém.
6: Ave Maria, cheia de graça, o Senhor é convosco, bendita sois vós entre as mulheres, bendito é o fruto do vosso ventre, Jesus.
4: Santa Maria, Mãe de Deus, rogai por nós, pecadores, agora e na hora de nossa morte. Amém.
6: Glória ao Pai, ao Filho e ao Espírito Santo,
4: como era no princípio, agora e sempre, por todos os séculos dos séculos. Amém.
6: Neste quinto mistério, nós contemplamos a coroação de Nossa Senhora como Rainha do céu e da terra. Padre Pio se oferece como vítima, a reparação. Entende que precisa rezar pela conversão dos pecadores, em especial pelos sacerdotes, a intercessão. E neste final, o Senhor nos recorda da necessidade de um coração agradecido. Canta só um trechinho dessa canção junto com a irmã Maria Joana, que vai dizer assim: ainda me lembro quando o milagre eu pedi. E você vai agora agradecer. Agradecer, um coração grato diante do Senhor. Reza.

0: perco as contas.
1: Perco as contas.
0: E agradeço.
1: E agradeço o que fez.
0: Diz assim: Deus, eu tenho tantas bênçãos.
1: Deus, eu tenho tantas bênçãos.
0: Posso em minha vida.
1: Posso em minha vida enxergar.
0: E quanto mais vejo os detalhes.
1: Quanto mais vejo os detalhes.
0: Sua bondade.
1: Sua bondade posso encontrar.
0: Por isso, Pai, enquanto eu viver.

0: quantas bênçãos nesses 25 anos, não é, irmã Maria Joana? Quantas bênçãos nesses 12 dias de quaresma de São Miguel. Reza agradecendo ao Senhor. Pai nosso que estais nos céus, santificado seja o vosso nome. Venha a nós o vosso reino, seja feita a vossa vontade, assim na terra como no céu.
1: O pão nosso de cada dia nos dai hoje, perdoai-nos as nossas ofensas, assim como nós perdoamos a quem nos tem ofendido. Não nos deixeis cair em tentação, mas livrai-nos do mal. Amém.
0: Ave Maria, cheia de graça, o Senhor é convosco. Bendita sois vós entre as mulheres. Bendito é o fruto do vosso ventre, Jesus.
1: Santa Maria, Mãe de Deus, rogai por nós, pecadores, agora e na hora de nossa morte. Amém.
0: Ave Maria, cheia de graça, o Senhor é convosco. Bendita sois vós entre as mulheres. Bendito é o fruto do vosso ventre, Jesus.
1: Santa Maria, Mãe de Deus, rogai por nós, pecadores, agora e na hora de nossa morte. Amém.
0: Ave Maria, cheia de graça, o Senhor é convosco. Bendita sois vós entre as mulheres. Bendito é o fruto do vosso ventre, Jesus.
1: Santa Maria, Mãe de Deus, rogai por nós, pecadores, agora e na hora de nossa morte. Amém.
0: Ave Maria, cheia de graça, o Senhor é convosco. Bendita sois vós entre as mulheres. Bendito é o fruto do vosso ventre, Jesus.
1: Santa Maria, Mãe de Deus, rogai por nós, pecadores, agora e na hora de nossa morte. Amém.
0: Ave Maria, cheia de graça, o Senhor é convosco. Bendita sois vós entre as mulheres. Bendito é o fruto do vosso ventre, Jesus.
1: Santa Maria, Mãe de Deus, rogai por nós, pecadores, agora e na hora de nossa morte. Amém.
0: Ave Maria, cheia de graça, o Senhor é convosco. Bendita sois vós entre as mulheres. Bendito é o fruto do vosso ventre, Jesus.
1: Santa Maria, Mãe de Deus, rogai por nós, pecadores, agora e na hora de nossa morte. Amém.
0: Ave Maria, cheia de graça, o Senhor é convosco. Bendita sois vós entre as mulheres. Bendito é o fruto do vosso ventre, Jesus.
1: Santa Maria, Mãe de Deus, rogai por nós, pecadores, agora e na hora de nossa morte. Amém.
0: Ave Maria, cheia de graça, o Senhor é convosco. Bendita sois vós entre as mulheres. Bendito é o fruto do vosso ventre, Jesus.
1: Santa Maria, Mãe de Deus, rogai por nós, pecadores, agora e na hora de nossa morte. Amém.
0: Ave Maria, cheia de graça, o Senhor é convosco. Bendita sois vós entre as mulheres. Bendito é o fruto do vosso ventre, Jesus.
1: Santa Maria, Mãe de Deus, rogai por nós, pecadores, agora e na hora de nossa morte. Amém.
0: Ave Maria, cheia de graça, o Senhor é convosco. Bendita sois vós entre as mulheres. Bendito é o fruto do vosso ventre, Jesus.
1: Santa Maria, Mãe de Deus, rogai por nós, pecadores, agora e na hora de nossa morte. Amém.
0: Glória ao Pai, ao Filho e ao Espírito Santo, como era no princípio, agora e sempre, por todos os séculos dos séculos. Amém. Ó meu Jesus, perdoai-nos, livrai-nos do fogo do inferno.
1: Levai as almas todas para o céu e socorrei principalmente as que mais precisarem da vossa misericórdia.
0: Vamos rezar esta salve, Rainha, em agradecimento pela presença do Dom Adalberto aqui. Aquele receio inicial, depois, gente, ao longo da madrugada, foi sendo substituído por aquela confiança filial, porque se nós temos a autoridade do nosso batismo, o sacerdote, depois o bispo, tem uma autoridade que vai muito além. Uma autoridade que lhe foi confiada, que lhe foi dada pelo próprio Deus, que é serviço, que é sacrifício, que é entrega. Então hoje a sua prece, as suas orações chegam ao coração de Deus pelas mãos de um bispo. Era isso que o Senhor trazia, porque nessa madrugada, dedicando à intercessão, Deus enviou o Dom Adalberto para se colocar como Moisés, como intercessor. E você vai anotar esta passagem em Êxodo 17, 11 e 13. E rezamos essa salve rainha de maneira muito especial pelos convidados da próxima semana, tá? Padre Christian Shankar, Padre Roberto, bem-vindo, sacerdote exorcista, estão chegando aí. E amanhã, claro, tem rosário, aniversário da irmã Maria Joana. Salve Rainha, Mãe de Misericórdia, Vida, Doçura, Esperança.
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0: Senhor, no silêncio deste dia que amanhece, venho pedir-te a paz, a sabedoria e a força. Quero hoje, Pai, olhar o mundo com os olhos cheios de amor. Quero ser paciente, compreensivo, manso e prudente. Quero ver além das aparências teus filhos assim como tu mesmo os vê. E deste modo não vê senão o bem em cada um deles. Cerra os meus ouvidos a toda calúnia. Guarda a minha língua de toda maldade, que só de bênção se enche a minha alma. Que eu seja tão bom e tão alegre, que todos aqueles que de mim se aproximem sintam a tua presença. Reveste-me de tua beleza, Senhor, e que no decurso deste dia eu te revele a todos.
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1: Vamos lá, muito bom dia para você, bom dia meu povo querido, bom dia povo amado, estamos aqui começando mais um programa especial, mais um programa Manhã Sertaneja, a maior audiência do Centro-Oeste de Minas, vai começar a partir de agora e você participando com a gente fica melhor ainda, viu? Você participando com a gente fica melhor ainda, chega para cá meu povo querido, chega para cá meu povo amado, hein? Que bacana estar com você por aqui para a gente começar o dia, começar mais um programa nesta manhã gostosa de sexta-feira, o popular sextou do povo brasileiro, mineiro, bom despachês, hein? Vamos que vamos, gente, vamos que vamos, até às 7 horas da manhã, lembrando que hoje começa a propaganda eleitoral gratuita, tá bom, pessoal? De 7 às 7h25, tá bom, pessoal? De 7 às 7h25 e de 12 às 12h25 de segunda a sábado, tá bom, pessoal? Vai até o dia 1º do 10, tá bom? Até o dia 1º do 10, beleza, pessoal? É isso aí, então vamos lá, bom dia, minha gente querida, bom dia, povão! Você manda sua mensagem que eu vou atender com o maior carinho do mundo. Vou te mandar um alô bem bacana. 6h06, agora 6h06. Amanhã Sertaneja vai começar. Amanhã Sertaneja mais gostosa. Aqui do seu rádio, 6h06. Eu sou o Cláudio Francis e é um prazer imenso estar com você aqui no rádio.

0: Eita, bom dia, gente. 6h10 agora, já tem gente boa ouvindo o programa. Obrigado pela companhia, o Gold e a mamãe Maria Xavier lá na Fazenda Ressaca. Obrigado pela companhia, pelo Alto Astral Preto do Açougue, também tá ligado comigo, Jardim do Culto, o popular Jardim do Bigode. Obrigado pela companhia, pela audiência, Preta no Novo São Vicente. Muito obrigado pela companhia, Ana no Bom Retiro, Zé Eurípides. Alô, Vilmar, lá em Pará de Minas, obrigado pela companhia, o Iraque. Aqui no bairro Ana Rosa tá ouvindo a gente, a Maria Lúcia também, a Cidinha. Pessoal, maravilha, muito obrigado pela audiência, pela companhia. 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O Rapilo lá de Pitangui também acordou cedo para ouvir o programa, obrigado pela companhia. O Rapilo, bom dia para você aí, obrigado pela companhia, viu? Que Deus abençoe sua sexta-feira, o seu final de semana, tudo em família aí, se Deus quiser, tá bom? 6h11, gente.
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0: Que maravilha, né?
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2: 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Bom dia para você, 6h19 agora aqui no meio do seu, no nosso rádio. Bom dia para você ter ligado, curtindo a nossa manhã sertaneja. Chitãozinho Chororó, o meu disfarce, Jacó Jacózinho, Chico Mulato, gente. 6h20 agora, 6h20 agora nesta sexta-feira, sexta-feira boa, viu, pessoal? Ah, hoje vamos começar o horário eleitoral gratuito, tá bom, pessoal? Vai começar às 7 horas, vai até às 7h25, depois vai começar aí às 12 horas, vai até às 12h25, tá bom? É de segunda a sábado, tá bom? Até o dia 1º de outubro, tá bom? É isso mesmo, até o dia 1º de outubro. Vamos lá com Milionários é Rico, de cara com a saudade.

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Seu Coração Chorou, Cleiton e Camargo, ainda Dair Cardoso e a música Chorei, na programação 89,3 Nova Veredas, 6 horas e 32 minutos, 6h32, o programa tem oferecimento do Sicoob Credibom, mais que uma 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dia 1º de outubro, tá certo, pessoal? É, o horário eleitoral gratuito começa hoje às 7 horas, vai até às 7 horas e 25 minutos, depois começa às 12 horas e vai até às 12 horas e 25 minutos. Vamos para o intervalo comercial, daqui a pouquinho nós voltaremos. Já já nós voltaremos com mais músicas aqui na melhor do seu rádio, sempre todo dia, na Manhã Sertaneja.

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8: Pois é, vamos lá, muito bom dia para você. Faltando agora 20 minutos para as 7 horas da manhã, música sertaneja não para. Os principais modões da música sertaneja aqui no programa Manhã Sertaneja. Vamos lá, Thales está de férias, está descansando. Deve voltar agora na semana que vem, viu, meu povo? Vamos lá, vamos seguindo por aqui. 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Daqui a pouquinho, a propaganda eleitoral gratuita, começando às 7 da manhã, indo até às 7h25.

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0: não vai. Estamos aqui na melhor programação musical do seu rádio, Lourenço e Lorival. E o franguinho na panela, Ana Guilherme Santiago, Abre Coração, Jean Giovanni, Cansei de Namorar a Solidão. Alô, Silvio Panamá, o viajante está ligado comigo. Lúcio São Cristóvão, também ouvindo o programa. O Preto do Açougue, ouvindo o programa. Jardim do Bigode, está ouvindo a gente. A Preta do São Vicente, muita gente ouvindo o programa. O Jardim do Bigode está ouvindo a gente. Também Aureliane Lilia e o Juarez do Mercadinho do Povão. Ô, Juarez, bom dia para você. Bom dia, Aureliane Lilia. Viva a sexta-feira, vamos que vamos, gente, vamos que vamos. 6h53 agora aqui no nosso programa.
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0: Zezé de Camargo e Luciano, me leva pra casa, hora certa, faltando 4 minutos para as 7 horas da manhã. Daqui a pouquinho, às 8 horas, seu padre Antônio Taviano, às 9 horas, o Cláudio Francis volta com você novamente. Daqui a pouquinho, a propaganda eleitoral gratuita. Fique ligado.
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7: Sobe o número de mortos e desaparecidos após enchente devastadora entre o Nepal e a China.
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7: 7:26, Jornal da Itatiaia, sexta-feira, 28 de agosto de 2026. Apresentação, Fernanda Viegas e Eustáquio Ramos. Muito bom dia para você que está com a gente. Estamos ao vivo também no YouTube, no site, no aplicativo da Itatiaia, na Alexa, na TV a cabo e no canal 957 da Parabólica Digital. A partir de agora, toda a rede Itasat reunida para trazer os principais destaques de Minas, do Brasil e do mundo.
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8: A sexta-feira amanhece com muitas nuvens e possibilidade de chuvisco ou chuva fraca no centro-leste mineiro, devido a resquícios das instabilidades que atuaram no estado nos últimos dias. Quase todas as regiões mineiras, embora não tenham perspectiva de chuva, apresentam melhora dos índices de umidade. Índices críticos inferiores a 30%, apenas em pontos isolados do norte e oeste do estado. Céu parcialmente nublado com possibilidade de chuva isolada no Jequitinhonha, Mucuri, Rio Doce, Zona da Mata e Metropolitana. Demais regiões, céu claro a parcialmente nublado. Névoa seca em pontos isolados do norte, noroeste e Triângulo Mineiro, Alto Paranaíba. BH terá uma sexta-feira de céu parcialmente nublado a claro. A temperatura máxima aqui na capital deve chegar aos 31 graus. Repórter Aline Neves.
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10: Acidente envolvendo carro bloqueia parcialmente a rodovia Fernão Dias na pista em direção a Belo Horizonte, próximo ao Shopping Partage, em Betim, na região metropolitana. O veículo está bem na saída do contorno de Betim para a pista principal e já causa mais de 3 quilômetros de congestionamento. Na capital, tem um acidente envolvendo duas motos no anel rodoviário, no sentido Rio de Janeiro, na altura do bairro São Gabriel. Trânsito já movimentado desde a rodovia M.

0: G5. Mais à frente também a lentidão no viaduto São Francisco devido ao estreitamento de pista. Direto da Central de Trânsito Itatiaia MIV, repórter Isabela Gouveia.
1: 7:28, um levantamento do setor de transporte de cargas revela que cerca de 20% das rodovias brasileiras estão em péssimo estado.
2: O cenário preocupa empresas e profissionais que dependem das estradas para o deslocamento de mercadorias e aumenta a pressão por investimentos em infraestrutura.
3: Quase 20% dos mais de 114 mil quilômetros de rodovias do Brasil são classificadas como ruim ou péssima, segundo o levantamento da CNT, a Confederação Nacional do Transporte. Por conta disso, a infraestrutura das estradas, sejam elas estaduais ou federais, é um dos temas mais discutidos em meio ao debate eleitoral deste ano. Especialistas afirmam que a malha rodoviária brasileira tem várias carências, mas faltam recursos para se investir no setor. Por isso, o planejamento inteligente e a longo prazo deveria ser um dos focos dos candidatos, pelo menos segundo os transportadores. Wander Costa, presidente da CNT, a Confederação Nacional do Transporte, afirma que o setor enfrenta vários gargalos e diz que os próximos governantes precisam focar principalmente na infraestrutura rodoviária.
4: A gente tem um trabalho que a CNT fez que tem a necessidade de 2 trilhões de reais para colocar o Brasil com a infraestrutura perfeita, correta, mas então a gente tem o outro lado, nós somos conscientes de que não há como ter investimento público dessa monta, porque o Brasil tem que preocupar com o equilíbrio fiscal. Então a gente defende que continue essa linha que está sendo adotada tanto para o governo de Minas Gerais quanto o governo federal de conceder todas as rodovias que têm a viabilidade econômica de ser concedidas. Mas há necessidade de ter um investimento público, aquele que for possível, para poder tirar o desequilíbrio econômico social.
3: Gladstone Lobato, presidente da FETSENG, a Federação dos Transportadores de Carga e Logística de Minas Gerais, concorda com o representante da CNT e vai além.
5: Eu acho que o Brasil não tem essa cultura. Entendeu? Nós tivemos essa cultura nos anos 70, 80 para trás. Depois nós paramos de ter esse tipo de cultura, passamos a ter outro tipo de interesse. E isso foi abandonado. Isso mostra que é o seguinte: as estradas de Minas Gerais, agora esse ano nós passamos a ter algumas privatizações. Né? Nós temos estrada ainda precária demais. Você pega a própria 381 que sai de Belo Horizonte e vai para Governador Valadares. Ela foi privatizada só o trecho de Caeté a Valadares. O trecho que sai de Belo Horizonte a Caeté é uma lástima.
3: Um país que depende tanto do transporte pelas estradas e um estado como Minas Gerais, que tem a maior malha rodoviária do país, o investimento no setor impacta diretamente na vida da população. Mila Costa, secretária de Desenvolvimento Econômico de Minas Gerais, destaca a importância da integração do estado por esse e outros modais.
6: O desenvolvimento econômico, ele só existe em razão de uma articulação entre infraestrutura logística, infraestrutura de uma maneira ampla. Infraestrutura significa abastecimento de água, significa saneamento, significa infraestrutura de energia. E hoje não é só energia simples, a gente está falando de transição energética, infraestrutura rodoviária e ferroviária. Então, o grande desafio é como promover essa integração efetivamente do transporte de pessoas e de cargas, né, para o escoamento da produção. Minas tem uma característica de ser um estado estratégico do ponto de vista da localização na região sudeste, conectando com a região sul, mas ao mesmo tempo não tem acesso ao mar. Então a gente tem esse desafio logístico, né, de escoamento da nossa produção, casando com as vocações das regiões do estado.
3: Repórter Célio Ribeiro.
1: 7:32, o Congresso Nacional deve instalar hoje a comissão mista que vai analisar a medida provisória que prevê o fim da chamada taxa das blusinhas. Vamos então a Brasília falar com o nosso repórter João Pedro Melo, que tem os detalhes. Oi, João Pedro, a medida é tratada como prioridade pelo governo federal, inclusive sendo sempre falada pelo presidente Lula, né? Bom dia para você.
7: Oi, Viegas, bom dia para você, para todo mundo que está nos acompanhando. Pois é, uma medida que é tratada como prioridade pelo governo, principalmente diante do processo eleitoral. Essa comissão que vai ser instalada hoje, ela será responsável por discutir essa proposta do governo que zera o imposto de importação para compras de até 50 dólares. Ela suspende uma cobrança que foi editada pelo governo e precisa ser aprovada pelo Congresso até o dia 8 de setembro. Se não for aprovada, perde a validade, aí essa cobrança, consequentemente, volta a ser feita. São 20%, né? O valor ali é de 20%. A instalação dessa comissão, ela foi antecipada depois daquele acordo ao longo dessa semana entre o presidente Lula, Hugo Mota, presidente da Câmara, e Davi Alcolumbre, presidente do Congresso Nacional. O deputado Reginaldo Lopes, do PT Mineiro, vai presidir o colegiado e a relatoria ficará com a senadora Leila Barros, do PDT, aqui do Distrito Federal. O governo considera o fim dessa taxa como uma prioridade, como a gente disse, principalmente diante do impacto no consumidor de menor renda, e os setores do comércio e da indústria estão defendendo a manutenção da cobrança. Qual que é a justificativa de que a tributação é necessária para garantir condições de concorrência com os produtos nacionais? De Brasília, João Pedro Melo.
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9: Bom dia! A sexta-feira abre com o mercado financeiro global de olho na reunião, no encontro de Jackson Hole, que é promovido anualmente pelo Banco Central Americano para discutir temas que afetam o comportamento, principalmente da taxa de juros nos Estados Unidos e no resto do planeta. Há uma preocupação grande com o crescimento da chamada dívida soberana, ou seja, da dívida dos países. E, em especial, vai estar todo mundo querendo entender qual o pensamento do atual presidente do Banco Central, Kevin Warsh, que vai fazer a abertura do evento, sobre a decisão do Tesouro americano em dobrar a recompra de títulos mais longos, títulos da dívida mais longos. Para grande parte do mercado, essa decisão soa como uma intervenção na tentativa de fazer com que as taxas cedam de forma artificial, indo contra o funcionamento normal do mercado. Dependendo da opinião de Kevin Warsh, nós poderemos ter um Banco Central dos Estados Unidos com um posicionamento diverso do próprio Tesouro Nacional, o que não é bom para ninguém. E por aqui deve continuar repercutindo a entrevista dada ontem pelo candidato e atual presidente Luiz Inácio Lula da Silva, uma rede de televisão, onde ele disse com todas as letras que se tem alguém que tem responsabilidade fiscal nesse país, esse alguém é ele, e que ele não se preocupa com o déficit fiscal. Na opinião dele, o déficit fiscal ocorre pela falta de crescimento do país. Então é necessário estimular o crescimento, e disse também que não pretende privatizar os Correios. Pelo contrário, ele quer recuperar os Correios, que têm uma função extremamente importante aqui no Brasil. Rita Mundim, para a Rádio Itatiaia.
2: 7:36, vamos para um rápido intervalo. Na volta você acompanha. Justiça marca julgamento para definir regras para uso de deepfake nas eleições.
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2: 7 horas 39 minutos. O Tribunal Superior Eleitoral pode estabelecer na próxima terça-feira novos parâmetros para o uso de deepfakes e conteúdos produzidos por inteligência artificial em campanhas políticas.
18: Os ministros vão analisar uma ação do PT contra um vídeo exibido na convenção do PL que oficializou a candidatura de Flávio Bolsonaro à presidência. No vídeo, uma versão criada por inteligência artificial reproduz a imagem e a voz do ex-presidente Jair Bolsonaro declarando apoio ao filho. O PT diz que o conteúdo é um deepfake proibido pela legislação eleitoral e pede que a justiça reconheça a irregularidade. Já a defesa de Flávio Bolsonaro diz que o vídeo estava identificado como sendo algo produzido por inteligência artificial e que não teria capacidade de enganar o eleitor. A decisão é aguardada porque deve estabelecer um novo entendimento sobre o que pode e o que não pode ser usado nas campanhas. Nesta semana, o ministro André Mendonça defendeu que nem todo o conteúdo criado por IA seja considerado deepfake. Segundo ele, a proibição deve valer apenas quando a tecnologia cria um vídeo tão realista que possa levar o eleitor a acreditar que aquela gravação é verdadeira. O julgamento pode servir de referência, inclusive, para outros processos envolvendo inteligência artificial durante toda a campanha eleitoral. De Brasília, Aline Peçanha.
1: 7h40.
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1: Candidato à presidência, Augusto Cury, do Avante, ganha força nas redes sociais, segundo o levantamento da Vox Radar, realizado entre os dias 22 e 27 de agosto. Isso depois do primeiro debate presidencial na TV, que aconteceu na TV Band.
2: Nesse período, o escritor passou de 8 milhões e 300 mil para quase 10 milhões de seguidores, crescimento de quase 20%.
1: A pesquisa também registrou mais de 500 mil de declarações espontâneas de voto no candidato.
2: A maior parte das publicações veio de perfis de humor, maternidade, fitness, saúde mental e contas pessoais, e não de páginas políticas.
1: A postura de Augusto Cury também teve avaliação positiva. 86% dos comentários sobre a forma de se comunicar foram favoráveis, com elogios à calma e ao equilíbrio.
2: Por outro lado, a falta de experiência política foi o principal ponto negativo identificado.
1: Já o termo coach apareceu pouco nas discussões e, apesar de ser majoritariamente usado de forma negativa, não teve volume considerado suficiente para afetar a imagem do candidato.
2: 7 horas 41 minutos.
19: O candidato a senador pelo PP, Marcelo Aro, é o participante desta sexta-feira na série de sabatinas da Itatiaia com postulantes ao Senado por Minas Gerais. Em sua primeira resposta, Aro disse que quer ser eleito para endurecer as leis do país e rever as regras do Pacto Federativo.
20: É urgente que a gente reveja o Código Penal brasileiro. Então, por exemplo, eu defendo com unhas e dentes a castração química para estupradores de crianças e mulheres. E a gente precisa de uma alteração legislativa para que isso seja uma realidade no país. Eu também defendo, Eustáquio, a diminuição da maioridade penal para 16 anos. Né? O menino hoje de 16, 17 anos não é mais menino, né? Já é um homem. E o crime do menor não é um crime menor. Então eu sou a favor de nós endurecermos a legislação para que o bandido fique preso e o cidadão de bem, de fato, tenha liberdade. É para isso que eu luto e esse é o primeiro motivo que eu quero ser senador da República. Em segundo lugar, Eustáquio, eu quero ser senador da República para trazer mais investimentos para Minas Gerais. Gente, dinheiro no Brasil tem, só que ele não volta para Minas Gerais. Deixa eu falar uma coisa para vocês. De todos os impostos que eu pago e que você paga, 70% vai para a União. Então, você imagina, de cada 10 reais que você gasta de imposto, 7 vai para o governo federal, 2 reais vai para o estado, 1 real vai para o município. Esse dinheiro fica lá em Brasília. De tudo que nós mineiros pagamos para Brasília, só volta para Minas Gerais 40%. Isso é um absurdo completo.
19: Marcelo Aro, cujo partido apoia a reeleição de Matheus Simões, do PSD, ao governo de Minas, comentou sobre a ruptura com o atual governador e declarou voto em Cleitinho Azevedo, do Republicanos, ao Executivo Estadual.
20: O que eu tinha para falar do Matheus Simões, eu já falei. Eu não vou ficar remoendo essa história. O que houve com o Matheus Simões foi uma divergência de pensamento, né? A forma que ele trata as pessoas, a forma que eu trato as pessoas, né? O jeito que ele cuida, sobretudo as pessoas mais simples e o jeito que eu cuido. Então, enfim, houve uma divergência. Eu tomei a minha decisão. Hoje, quando você fala minha candidatura é autônoma, ela é uma candidatura avulsa, né? Esse é o termo, ou seja, é uma candidatura que não está atrelada à candidatura majoritária que meu partido decidiu caminhar. Mas eu, Marcelo, eu sou eleitor acima de tudo. E o meu voto para governador é no Cleitinho, porque Minas quer mudança. E o Cleitinho representa essa mudança que Minas Gerais quer. O Cleitinho é o povo mineiro no governo do estado.
19: A sabatina completa com o Marcelo Aro está disponível no canal da Itatiaia no YouTube. E os destaques estão publicados no portal itatiaia.com.br. Repórter Bernardo Estilac.
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2: Ô Berta, o PSDB convoca para hoje uma entrevista coletiva à tarde, em meio à expectativa de que o deputado federal Aécio Neves anuncie candidatura ao Senado por Minas. Bom dia para você.
21: Bom dia, Eustáquio. Bom dia, Fernanda. Bom dia, amigos da Itatiaia. Aécio Neves irá confirmar nesta sexta-feira a sua candidatura ao Senado, que será única pela coligação integrada pela Federação PSDB Cidadania e PDT. Marcelo Eringer e Gustavo Galassi, candidatos que haviam sido registrados para concorrer ao Senado, já formalizaram à Justiça Eleitoral o pedido de renúncia. Com a homologação, Aécio substituirá e já na semana que vem vai participar da propaganda eleitoral iniciada nesta sexta-feira com o conteúdo de candidatos ao governo, ao Senado e à Assembleia Legislativa. O slogan da campanha de Aécio será o senador de Minas. Ele se apresenta como candidatura não vinculada nem ao bolsonarismo nem ao lulismo, campos políticos que polarizam e protagonizam a disputa nacional. Ex-governador de Minas por duas vezes, Aécio quer retornar à disputa majoritária da política e ocupar espaço no debate nacional, depois de ter sido absolvido em 2022 pelo caso JBS e ter tido outros processos arquivados no âmbito da Operação Lava Jato. Com as mudanças, são agora 16 candidaturas ao Senado Federal. E sobem de 4 para 5 as candidaturas com melhor desempenho nas pesquisas divulgadas ao longo dos últimos 2 meses. Segundo cenários eleitorais ao Senado Federal, divulgados pela Quest em julho com a presença de Aécio, estão na competição mais dura 5 candidaturas. A ex-prefeita de Contagem, Marília Campos, Aécio Neves, Carlos Viana, o deputado federal Domingos Sávio e o ex-secretário de Estado de Governo, Marcelo Aro. Até 14 de setembro, prazo em que políticos podem substituir candidaturas da chapa, novas reviravoltas não estão descartadas. O meio político se pergunta a esta altura do jogo: será que o ex-governador Romeu Zema seguirá com a candidatura ao Planalto ou poderá considerar o Senado Federal? Em política, o que parece impossível se concretiza. E particularmente em eleições, diriam as velhas raposas, depois de brigas e todo o barulho em torno das formações de algumas chapas, os profissionais entram em campo. Berta Macaron para o Jornal da Itatiaia.
1: Agora, 7h47, no próximo bloco, aumenta o número de mortos e desaparecidos após a enchente devastadora entre Nepal e China.
2: No futebol, Cruzeiro e Atlético fecham hoje a preparação para mais uma rodada do Brasileiro.
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1: Tem acidente no anel rodoviário, né, Isabela Gouveia?
2: Sim, Viegas, anel rodoviário parcialmente interditado no sentido Rio de Janeiro devido a um acidente envolvendo duas motos na altura do bairro São Gabriel. O SAMU está no local, já há congestionamento desde o bairro Goiânia. 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Direto da Central de Trânsito Itatiaia MIV, repórter Isabela Gouveia.
3: 9 para as 8.
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3: Sobe para 474 o número de mortos após uma enchente repentina atingir a região do Himalaia, na fronteira entre o Nepal e a China. Mais de 1.500 pessoas continuam desaparecidas, segundo autoridades dos dois países.
1: No Nepal, a polícia informou hoje que 469 pessoas morreram. Na China, a emissora estatal CCTV confirmou 5 mortes e informou que 558 pessoas continuam desaparecidas no lado tibetano da fronteira.
3: As equipes de emergência seguem nas buscas por desaparecidos e atuam nas áreas mais atingidas pela enchente. A catástrofe provocou destruição e deixou comunidades da região em situação de emergência.
1: Agora, 7h52.
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1: Cruzeiro e Atlético entram em campo no fim de semana pelo Campeonato Brasileiro. Mais uma rodada, isso antes do segundo encontro pela Copa do Brasil, não é mesmo, Paulo Azeredo? Bom dia pra você.
4: Tudo bem, Fernanda? Bom dia pra você, quem tá ligado com a gente aqui no Jornal da Itatiaia. É isso mesmo, né? Os jogadores de Cruzeiro e Atlético com um olho nesse final de semana no Campeonato Brasileiro, mas o outro lá na Copa do Brasil, na terça-feira. E vamos falar então do Cruzeiro, que está fechando hoje preparação pra pegar o Vasco amanhã, 9h20 em São Januário, não é isso, Rubem Júnior?
5: O Cruzeiro finaliza a preparação hoje para o confronto de amanhã contra o Vasco, 9h20 da noite em São Januário. Para manter o bom retrospecto recente no Campeonato Brasileiro, já não perde há 4 partidas. A última derrota foi para o Botafogo, depois teve vitória para cima do Coritiba, sobre o Mirassol, sobre Corinthians, sobre Flamengo. Vamos aguardar o time que pode estar em ação contra o Vasco, podendo ter muitas alterações, isso porque não conta com Fabrício Bruno, que cumpre suspensão. O Jonathan Jesus, a gente segue aí no setor defensivo, deve ser preservado depois de uma luxação no ombro, pensando na terça-feira pela Copa do Brasil. É um Cruzeiro forte, mas para quem sabe seguir embalado, visando o clássico da próxima semana, decisivo pela Copa do Brasil. Tá certo, bom dia.
4: Acerto, Rubem Júnior. Agora 7h53, vamos chamar agora o Cláudio Rezende, falando do Atlético que joga em casa. Amanhã, 6h30, a Arena MRV contra o Vitória, e deve ter um time bem mexido, bem mesclado com reservas.
6: É, a estratégia deve ser parecida dos jogos recentes que o Atlético teve no Campeonato Brasileiro. O técnico Barba Domingues está rodando o elenco, pensando principalmente nesse clássico da terça-feira. Tem algumas possibilidades de mudanças na equipe neste fim de semana contra o Vitória da Bahia, sábado, 6h30 da noite, na Arena MRV. Para o jogo contra o Cruzeiro, casa cheia, teremos a Arena MRV com capacidade máxima. E o técnico atleticano já pensando também na Copa Sul-Americana, logo a seguir, depois do clássico na semana que vem. Nas semanas seguintes, jogos marcados, dia 9, quarta-feira, Vila Belmiro, 7 da noite. E na semana seguinte, dia 16, também 7 horas da noite, Galo e Santos, valendo vaga nas semifinais do torneio.
4: E a informação que chega agora de momento é que o atacante Caio Jorge, que foi denunciado pelo STJD, na procuradoria do STJD, em relação àquela falta que não foi marcada, né? Aliás, a falta foi marcada, mas não foi dado nenhum tipo de cartão a ele, nenhuma punição ao Caio Jorge. Ele teve julgamento marcado para a próxima segunda-feira. Então, portanto, antes do compromisso entre Atlético e Cruzeiro pela Copa do Brasil, Caio Jorge será julgado no STJD e pode pegar pena de 1 a 6 jogos. E por falar em Copa do Brasil, ontem tivemos também jogo de ida no Estádio Gigante da Beira Rio, em Porto Alegre. O Grenal, Grêmio Internacional, ficaram no 0x0, próximo jogo na quinta-feira da semana que vem. Tá certo? Eustáquio Fernanda.
3: Paulo Azeredo, noticiário esportivo aqui no Jornal da Itatiaia. 7h55, a seguir você acompanha. Lula diz que investigações contra o filho são baseadas em ilações e afirma que fila do INSS será zerada.
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1: Dele, Lulinha, são baseadas em ilações tiradas de telefonemas.
2: Em sabatina no Jornal Nacional da TV Globo, o petista diz que não existe nenhuma acusação formal contra o filho.
3: Não tem nenhuma acusação. São ilações, ilações, ilações tirado de telefonemas. Eu conheço isso muito bem, porque já vivi isso. O que que eu tenho dito? Eu não sou do Ministério Público, eu não sou delegado, eu não sou juiz, eu sou o presidente da República e pai do Fábio. Se o Fábio cometeu qualquer ilícito, ele terá que pagar como qualquer cidadão brasileiro que cometer ilícito. Eu não vou afastar delegado da Polícia Federal, eu não vou fazer qualquer movimento para que meu filho seja acobertado se ele tiver erro, como outros já fizeram.
1: O presidente também comentou as investigações envolvendo o Banco Master e o suposto envolvimento do senador Jacques Wagner do PT. Segundo ele, a relação do parlamentar seria com o ex-sócio da instituição, Augusto Ferreira Lima.
3: As pessoas são inocentes até prova em contrário. Ele é senador da República, é candidato à reeleição. É um homem que tem relação comigo há 45 anos, desde o tempo de sindicalista. Eu não posso colocar em dúvida o comportamento e a relação do Wagner comigo por conta de uma ilação. Não posso. E posso dizer, eu tenho consciência que o Wagner é honesto. Se ele cometer um desvio, vai acontecer com ele, vai acontecer com qualquer pessoa. Vai pagar o preço do erro que cometeu.
2: Lula também foi questionado sobre o possível envolvimento de integrantes do governo no esquema de desvio de dinheiro público do INSS.
3: Primeiro que nós já devolvemos 3 bilhões de BDR. Não tem um aposentado que foi roubado que não foi devolvido o dinheiro. E esse dinheiro vai ser ressarcido pelos bens que nós aprendemos da quadrilha. Uma quadrilha que foi montada em 2019, inclusive com a participação do ministro da Presidência daquela época, e nós passamos 2 anos investigando.
1: Ainda durante a entrevista, o presidente afirmou que deve anunciar na semana que vem o fim da fila de espera do INSS.
3: Eu, a semana que vem, vou anunciar que a fila zerou. A espera de 45 dias vai estar apenas em 250 mil pessoas, que é o normal.
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2: Sinal eletrônico da Itatiaia marcou 8 horas em ponto em Belo Horizonte. Hoje é sexta-feira, 28 de agosto de 2026. 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
2: Isabela Gouveia, a rotina de problemas diários na Fernão Dias.
4: Eu destaco 2 problemas agora para quem dirige pela rodovia Fernão Dias. Tem 2 caminhões com defeito na pista em direção a Belo Horizonte, nas proximidades do restaurante Porteira Velha, em Betim, na região metropolitana de Belo Horizonte. Faixa da direita bloqueada nesses 2 pontos. Em 1 dos pontos, a concessionária Motiva Minas SP está no local. Trânsito já bem congestionado. Lembrando que antes desse ponto, como destacamos aqui na Itatiaia, próximo ao Shopping Partage, também em Betim, tem uma ocorrência envolvendo carro. O trânsito já está sendo liberado, mas ainda assim, a lentidão na saída do contorno de Betim para a pista principal da Fernão Dias. Lembrando também, para quem dirige pelo anel rodoviário, tem um acidente envolvendo 2 motos no sentido Rio de Janeiro, na passagem pelo bairro São Gabriel. O SAMU está no local, trânsito bem congestionado desde o bairro Goiânia. Direto da Central de Trânsito Itatiaia EMIB, repórter Isabela Gouveia.
1: Homicídio em Ribeirão das Neves nesta manhã.
5: A perícia e o rabecão são aguardados neste momento em Ribeirão das Neves, na Grande.
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1: 8:07.
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Bom dia, meu ouvinte. Bom dia. É bom começar o dia, não é? Todo dia, novamente. Que coisa boa. Eu gosto muito. É claro que na hora de deixar o colchão, deixar a cama, né? Há sempre aquela vontadezinha de ficar um pouquinho mais, talvez. Enfim, mas todo mundo sabe que o sono acabou, a tarefa do dia está aí à frente. Vamos lá. Vamos nos benzer, fazer uma oração enquanto tomamos um banho, nos preparamos, vamos estar sintonizados em Deus, conversando com Ele, falando dos nossos propósitos para o dia. Enfim, é bom começar mais um dia. Depois, no final do dia, a gente vê, uai, foi bom também. Foi bom durante o dia todo. Estou meio cansado, me desgastei, mas quanta alegria! Quanto crescimento na alma e até nos bens econômicos, pois trabalhando ganhamos o sustento, a recompensa, não é? Pelo trabalho. Enfim, o programa Fé e Esperança não deixa a peteca cair, não leva ao desânimo. Pelo contrário, se quiserem nos censurar ou corrigir quanto um certo otimismo, assim meio balofinho, né? Um otimismo meio de criança, meio de adolescente, que sonha que é capaz de transformar o mundo todo, tudo bem, ainda eu posso admitir, mas isto não é uma falha. Eu penso até que é uma condição para a gente continuar. É igual, eu gosto muito de futebol. E uso muito a analogia ou a metáfora do futebol. No futebol é assim: o time joga e só termina a hora que acaba, não é? Brincava ou falava um filósofo popular: o jogo só termina quando acaba, ou só acaba quando termina. E na vida nossa é assim: no último instante faz o gol. O último, fez o gol e o jogo acabou. E o gol trouxe a vitória, por exemplo. Então, essa teimosia, essa insistência, e que eu chamo de otimismo, mas não é só otimismo, é uma certeza de que o tempo todo nós podemos alcançar a vitória ou também sermos derrotados. Se nós baixamos a guarda. Se nós falamos, ah, já vivi 50 anos, agora já passou minha juventude, então agora vou levando meio no lesco-lesco ou no mais ou menos. Não. Aí cai tudo por terra. O jogo de 90 minutos, ele às vezes, ele se torna vitória no último instante, porque perseverou. Buscou a meta, correu, está cansado, mas vou correr mais. O tempo me permite, vamos correr, vamos buscar, vamos levar a bola lá para aquele retângulo chamado gol, né? E tudo. Meu vinte, estou lhe dando um abraço. Estou começando mais um Fé e Esperança. Eu gosto muito de você. Eu posso até dizer que eu o conheço. Eu o conheço pela sensatez sua, pela sua inteligência, pelo seu compromisso com o bem comum. Eu conheço. E aos milhares, não pensemos que o povo, né? O povo não quer saber de nada. Essa expressão é muito cômoda e, de algum modo, é como se a gente tirasse o corpo fora. Porque quando a gente fala o povo, nunca nós estamos nos sentindo povo. Senão eu teria que falar eu. Eu não sei escolher, eu sou preguiçoso, eu não sou brasileiro, eu. Agora fala o povo, então você não é o povo. Você é o bom. Será que é assim? Ah, mas vamos lá. Meu abraço e vamos ao assunto do dia. Hoje, sexta-feira, começa, ou começou, né, a campanha eleitoral no rádio e na televisão.
tudo é bem marcado, embora o pessoal viva transgredir, inclusive as autoridades, né? Antecipam o tempo de propaganda eleitoral, tudo bem. Mas hoje então começou. As rádios, a nossa mesmo, né? Tem dois horários, 7 da manhã e depois é o meio-dia também. Não é muito tempo, uma meia hora, se tanto, né? Mas na televisão também, os canais todos devem reservar o horário para a campanha de seus estados e em todos a campanha para o Brasil todo, para presidente da República. Então, agora vamos ouvir os candidatos. Entrevistas já começaram, já entrevistaram o Zema, o Caiado, ontem foi o Lula, hoje deve ser o Eduardo não, Flávio Bolsonaro, né, que são candidatos. Tem outro rapaz então de Fred, sei lá o quê, né? Como é, ele é a la Marçal, aquele Pablo que também quer ser candidato, mas ainda não está aprovado de tudo, que tentando lá, né? Porque já trapaceou muito. O homem cometeu vários delitos. E agora esse outro também é bem nessa base. Quase um coach político. Coach político, pessoas geralmente inteligentes. Alguns têm até um estudozinho, mas ainda são bem verdes. Bem verdes. E para entender o processo humano, o processo de vida, não só dele, ou de uma classe, mas de todo um povo a quem ele se apresenta para governar. Então, nossa igreja sempre, sempre, sempre, não só agora, sempre sabendo de sua responsabilidade de orientar os fiéis neste momento de embate. Embate. Partidos, então um partido não é o outro, embora alguns se unam no objetivo de eleger algum candidato, que se torna candidato comum para aquele partido, aquele outro e tudo, mas sempre a igreja soltou boletins, fez cartilhas, documentos, orientou, sempre, sempre. Não é agora, não. Claro que, em certos momentos, a coisa se transborda e muitos começam a identificar a igreja com a oposição. Não é nem PT ou PL ou PSD ou PMDB ou DN ou PSD daquele tempo da UDN ou PTB. Não é com nenhum partidarismo, mas logo o pessoal em geral identificam na Igreja Católica oposição ao que está governando. Geralmente é assim. Eu penso que essa conclusão de muitos é porque a Igreja sempre sabe que ninguém tem o condão de fazer tudo só do modo correto, exato. Todo mundo, ao pedir voto, fala que ele é correto, que ele entende de tudo da vida do povo e as suas necessidades. Mas na prática a gente sabe que isto é impossível até. É impossível. O governante perfeito. Alguns começam a ser bons. Começam. Sobretudo se olham para a classe mais pobre. Porque é aí que começa. Aí que começa. Se a governança leva em conta os desvalidos de poder, de influência,

De dinheiro, ou no sentido que o dinheiro resolve, não é necessitado assim. É toda a condição de vida. De vida. Porque o ser humano é o mesmo morando em prédios, nos centros da cidade, ou morando numa casa mais modesta, mais pequena, numa ponta, onde termina a cidade. O ser humano é o mesmo. Daí, aquele primeiro critério que a CNBB, nossa igreja, portanto, aqui no Brasil, apresenta para nós, e falei dele ontem, esse primeiro critério, para a gente saber se fulano de tal é merecedor do meu voto. Porque o seu voto é dito por todo mundo, é sagrado. Uai, se é sagrado, então é relativo a Deus. É relativo à fé? É relativo a valores transcendentes? Se o voto é sagrado, então quem produz o voto sagrado é o ser sagrado, que é o ser humano. Por isso, o primeiro critério que a igreja apresenta para os seus fiéis e para a sociedade em geral, não é questão de católico ou não católico, porque não entra ainda a doutrina. Aí então seria, né, católico ou não católico. Mas não é questão de doutrina, é questão de compromisso com a vida humana. O primeiro critério, segundo está aqui no boletim, é justamente sobre a dignidade humana. Que o seu candidato, aquele em quem você quer votar, qual a posição dele em relação à dignidade da pessoa humana? O que ele pensa da vida? O que ele pensa das coisas em vista da vida da pessoa humana? As coisas, os bens materiais, o que ele pensa disso? Há dois programas de humor na televisão brasileira. Atualmente é o João Plenário, né? Por sinal, um mineiro de muito competente no seu humor, muito crítico, muito assim, né? Na base da brincadeira ou do humor, mas está arguindo nossos políticos, João Plenário. No tempo da Escolinha do Professor Raimundo também tinha um personagem lá, que era o Chico Anísio, que fazia, também não sei o que é veríssimo, com um bigodinho bem aparadinho e tudo, um bigode só no centro da boca e não nos lábios todos, né? E tudo aquele bigodinho quadradinho, com tesoura e tudo, também. São os dois personagens que revelam a mesma coisa: o povo que se lasque. O povo que se lasque. Tá vendo? É o antipolítico. Que o tal do povo, primeiro, não é ele. São os outros. Então, é um humor cruel, cruel, mas que revela para muitos de nós como são nossos políticos. O povo que se lasque. Eles olham a corporação, olham a eles mesmos, haja vista que, para aumentar mais ainda o fundo eleitoral, eles mesmos combinam lá, tá bom, nós é que aprovamos, é para o nosso bem, tá logo aprovado, 6 bilhões, 10 bilhões, lalala, para campanha política. É um horror, né? Mas o povo que se lasque. Então, o primeiro critério, né? Será que vamos encontrar alguém assim? Acredito que sempre encontraremos. Só nós temos um bom filtro, uma sinceridade de alma e também tiramos de nós a mesma expressão, o povo que se lasque. Eu vou cuidar de mim, vou cuidar da minha família, os outros que se lasquem, quer dizer, né? Levem a pior, eu vou cuidar de mim. Então, quem pensa assim não pode receber nosso voto. O povo que se lasque. E aparece muita gente assim,
que de cara a gente

percebe que ele é um pilantra. Pilantra. Um mentiroso. Mentiroso. Desonesto, portanto. Temos outros critérios. São sete critérios que traz aqui o folhetinho. Para nós, com maturidade, sem preconceito, analisemos os candidatos. Eu passo aperto muitas vezes. Já perdi muito voto no sentido em quem eu votei, não ganhou. Ótimo. Ótimo se que votei do modo consciente. O que não, talvez não devamos é anular o voto. Aí não. Mesmo que não seja o candidato ideal, mas ele corresponde um pouco mais ao que você pensa também. Porque o critério para você escolher alguém é você mesmo. É você mesmo. O que que você pensa da vida? Então você vai identificar em alguém que pensa em sintonia com o que você também pensa. No concreto, é isto. É isto. Tudo bem. O que que ele pensa da vida é o primeiro critério. Então, meu ouvinte, nós estaremos agora ouvindo os candidatos fazendo suas propostas. Vamos ouvi-los com respeito. Não vamos vaiar ninguém. Não, não. Todo mundo é cidadão e todo mundo quer o bem do Brasil todo, até prova em contrário, embora alguns aprovem o contrário do que estou dizendo, de positivo, de bom. Então, esses aí a gente deixa para lá. Não vamos perder tempo com eles, não. Se nós já percebemos, fulano realmente é desonesto. Ele é mentiroso. Não, é, coitado, a gente tem até dó. Mas ele quer as benesses do poder, as vantagens. Ele não quer trabalhar para o bem do povo. Se olharmos os representantes, deputados, 513, se não me engano, aumentaram para 532, uma ocasião aí, e tudo, a maioria é do agronegócio. Muitos são por causa de igreja, os protestantes em geral. Estão lá, tem bastante. Tem até um partido que é da igreja, não é nem de igreja, é da igreja, e não é igreja, mas tem um nome de igreja. Está aí no Brasil todo. O rapazinho que fundou ela vive nos Estados Unidos. Hoje está com mais de 70 anos, né? Vive lá. Vive lá, administrando o seu banco central, que também tem um banco. Tem um banco, e por aí vai. Mas nós nunca falar mal do candidato, no sentido de nunca vaiar e xingar nunca. Os candidatos, a hora que fazem algum debate, devem ter linha, educação, não xingar. Xingar é falar palavrão, não é debater ou mostrar para o outro se está enganado aqui, a coisa é assim. Isso não é xingar. Mas há uns que baixam o nível a tal ponto que envergonha, que até tem que tirar as crianças da sala, a expressão que usamos. Enfim, nós vamos comentar critérios, critérios. Não vamos fazer segredo dos critérios. Se a carapuça couber em alguém, uai, então, o que que vamos fazer? Não podemos nos omitir. E como eu tenho consciência de que também sou formador de opinião, não posso agora ficar escondido. Não fazer campanha nem nada disso. Nunca falarei o nome de um candidato, vote em fulano, de jeito nenhum. E não é devido, e nem é preciso, né? Mas temos que, sim, despertar para escolher o melhor. E há muitos candidatos. Felizmente, para presidente da República, é um cargo só para um, né? Felizmente, nós temos uns cinco ou seis candidatos. Tem um muito bom, mas não tem viabilidade eleitoral.
pelo menos por enquanto, né? Enfim, a questão é séria, mas é de muita provocação para sermos cidadãos e sermos cristãos.

0: O Evangelho de Nosso Senhor Jesus Cristo. Evangelista São Mateus, e ao capítulo 25, do versículo 1 ao 13. Naquele tempo disse Jesus aos seus discípulos esta parábola: o reino dos céus é como a história das 10 jovens que pegaram suas lâmpadas de óleo e saíram ao encontro do noivo. 5 delas eram imprevidentes e as outras 5 eram previdentes. As imprevidentes pegaram as suas lâmpadas, mas não levaram óleo consigo. As previdentes, porém, levaram vasilhas com óleo junto com as lâmpadas. O noivo estava demorando, e todas elas acabaram cochilando e dormindo. No meio da noite ouviu-se um grito: o noivo está chegando, ide ao seu encontro. Então as 10 jovens se levantaram e prepararam as lâmpadas. As imprevidentes disseram às previdentes: dai-nos um pouco do óleo, porque nossas lâmpadas estão se apagando. As previdentes responderam: de modo nenhum, porque o óleo pode ser insuficiente para nós e para vós. É melhor irdes comprar aos vendedores. Enquanto elas foram comprar óleo, o noivo chegou e as que estavam preparadas entraram com ele para a festa de casamento. E a porta se fechou. Por fim, chegaram também as outras jovens e disseram: Senhor, Senhor, abre-nos a porta. Ele, porém, respondeu: em verdade, eu vos digo, não vos conheço. Portanto, concluiu Jesus a parábola: ficai vigiando, pois não sabeis qual será o dia nem a hora. Até aqui o Evangelho de Jesus.
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0: 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Esta parábola, como todas as demais, são de grande sabedoria, mas o tema do evangelista Mateus, no evangelho que li ontem e agora de hoje, é a questão de estar vigilantes. Vigilantes, porque nós somos seres de responsabilidade. Nós decidimos nossa vida. Somos protagonistas de nós mesmos. Somos protagonistas. Claro que Deus é protagonista pleno de tudo que existe. É Ele. Mas Ele nos criou compartilhando conosco sua imagem e semelhança. Aos bichos e a outros seres existentes, talvez, Ele não compartilhou. Com o ser humano, Ele deu a chama divina, que chamamos de alma espiritual, que não é gerada biologicamente, é condicionada sim ao biológico para ser criada, mas em se tratando do ser humano, sempre Deus cria mais uma alma. Ao falar mais uma alma, não é no tempo, é na realidade da eternidade. Então Deus criou tudo e cria até hoje. Até hoje, tudo é mantido pelo poder de Deus. Nas leis físicas que sejam, né? E tudo, biológicas, mas é Deus que mantém tudo. Esse é o princípio primeiro. Princípio primeiro. Para entender quem é Deus. Ele é o incriado. Então Jesus, que é a manifestação real de Deus no meio de nós, Jesus ao ensinar as verdades eternas, ele usa de recursos pedagógicos, históricos, literários, todos os recursos, porque são mediações para Deus acontecer, ser percebido por nós humanos. Então Jesus se referiu, falando da estar preparado, porque todo mundo um dia sai desse mundo mesmo, todo mundo morre para este mundo e abre-se o mundo da eternidade. Então Jesus falou: olha, gente, não leve a vida descuidadamente, não. Não levem. Fiquem atentos, porque para fazer qualquer coisa boa, a gente tem que querer fazer. Um carro só fica na estrada se nós queremos que ele fique. Por ele, por qualquer atritozinho diferente, ele muda um pouquinho a direção e sai da estrada. Claro que estão inventando uns robôs aí e tudo, que de longe uma máquina controla o carro, já que estou usando essa comparação com o carro, que por qualquer um centímetro que você entorte a roda, no final esse um centímetro abre um ângulo enorme e que deixa a pista de rolamento para lá. Quer dizer, vai para a pirambeira. Assim Jesus falou: olha, vocês têm que estar atentos, não com medo, mas com responsabilidade de quem ama. Aí entra até aquele dom do Espírito Santo, chamado temor de Deus. O dom do temor. O temor de Deus é aquele medo, sim, mas um medo amoroso. É um medo de ofender a pessoa amada. É tão, sim, zelosa do amor à pessoa que nada quer contrariá-la, desobedecê-la. E é isso que Nosso Senhor está falando com esta parábola. Jesus se serviu do costume daquela época, que as convidadas, havia um grupo de moças virgens que eram convidadas para o casamento para ficar de plantão, esperando a volta das núpcias. Ficar de plantão. Casaram-se, foram passear, foram viajar e iam voltar. Então ficavam aguardando. Era um momento interessante na vida daquele novo casal. Então, porque tinha uma festa. A hora que o noivo voltava, tinha festa. Jesus, vendo isto, falou: gente, é assim também. Então ele contou a parábola de gente que não cuidou de ter o combustível para manter as lâmpadas acesas. Veja que Nosso Senhor está nos amando e falando: gente, abasteçam as lâmpadas. Tenham um reservatório de óleo, de combustível, porque era lâmpada, lamparina, né? Lamparina, no tempo de Jesus. Abasteçam. É como hoje, a pessoa carregar o celular. Todo mundo que tem celular, ele tem um carregador, né? Uma tomada, um plug lá na tomada elétrica, na rede elétrica, e o conector com o aparelho. As 5 das moças levaram o celular e levaram o cabo e o carregador de bateria. As outras esqueceram o cabo em casa. E a bateria do celular estava acabando. É onde as pediram as outras, né, empréstimo. Se não, nós também temos que conectar o nosso, vocês não trouxeram. Vá lá, corra lá no shopping, compre o cabo. Isto trazendo para hoje esta analogia, para entendermos que não se pode brincar, deixar para a última hora as coisas. E o que é, o que seria não brincar ou deixar para a última hora? Ora, meu ouvinte, é praticar a caridade, a justiça, a bondade, o perdão, praticar a paciência, a tolerância devida ou exigida pela caridade. Praticar, expandir o coração, compartilhar suas alegrias com os outros. Estar misturado no meio da vida para ali juntos poderem caminhar. É isto. Porque, havendo descuido, e muitos estão nele, muitos até ironizando, desprezando, e até alguns atacando aqueles que procuram ser justos, aos quais até chamam de bobos. Tem muita gente que chama de bobo quem é direito. Ah, você é bobo. Aproveite. Você foi eleito, agora você é vereador, não precisa nem trabalhar, não. Você é deputado, ó, você ganhou. Você é bobo, aproveita. É só 4 anos, né? Então aproveita, é sua hora. Tem gente que pensa assim e faz assim. Então, são pessoas imprudentes. Mas Jesus, como que não deixa por menos, ele fala, ó, não adianta depois você ficar falando, ô Deus, ô Deus, ô Deus, encontrei Jesus, ô Jesus, eu pago o dízimo, que é uma vergonha esse negócio de pagar dízimo, viu? Pagar dízimo. Usa a palavra retribuir, devolver, mas no final, às vezes o que está mesmo é o dinheiro em si e nada de Deus. É o dinheiro para o dono da igreja. Porque na igreja protestante tem dono. Não é como na igreja católica. Na igreja católica não tem dono. Tem o dono. Mas aí já é no nível mais do espiritual e da salvação eterna. Tem sim. Tem. Jesus deixou os donos para o rebanho não ser mal alimentado e não comer comida que intoxica. Né? Isso tem. Mas Jesus, então, ele, quando aquelas que foram comprar o óleo e chegando à porta da festa já estava trancada, gritaram lá de fora e aí veio a sentença. Não as conheço. Nossa, não conhecer. É condenação. Deus, o noivo aqui da parábola, não é? Não as conheço. Para significar, ouvinte, que as coisas não ficam assim, ah, bom, tá bem, coitadinho, você não pôde, tem uma chance. Não, não. Não brinquemos com as coisas. Não façamos hora. Mas o critério que sempre nos anima até nos levantar de nossa inanição, de nossa quase morte, né? É que Deus é misericórdia. E é Ele que se antecipa em nos dar o óleo que nos dá acesso à festa. Então, para o ser humano, nunca é tarde para acender a lâmpada. Nunca. Porque o óleo da parte de Deus não falta.

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2: Nossos avisos e comunicações também, não é? Lhe dou um bombom se você souber me dizer qual santo que a igreja hoje comemora. Acertou? Santo Agostinho. Por que que eu falo assim? Que eu chamo atenção para isto. Santo Agostinho. É que Santo Agostinho tem uma história de vida fantástica. Fantástica. Não vou nem narrar nada aqui. Hoje o tempo não dá. Mas pode ver aí no seu Google, né, sobre Santo Agostinho. Ou se não, peça a IA uma página ou duas a respeito de Santo Agostinho. Ela te dá na hora. Só pedir. Santo Agostinho morreu em 430 da era cristã. Ele viveu mais ou menos uns 80 anos, por aí, 76, por aí. Um homem marcante da sua época, com outros, é claro. Claro. Inclusive, quem o batizou foi o bispo Santo Ambrósio, lá de Milão, na Itália. Santo Ambrósio também era a cabeça. E Agostinho começou a levar a sério a pregação daquele bispo, que fora juiz de direito da cidade de Milão. E foi escolhido para bispo. E tinha muita cultura. E pregava o evangelho. E Agostinho gostava de ir lá na catedral do bispo Ambrósio. Agostinho era professor, era escritor, era um gênio. Ele vai se converter aos 27 anos. Vai ser batizado aos 30 anos. E depois de um dia, voltando para a sua terra, na Argélia, numa cidade chamada Hipona, ou Tagaste, se não me engano, ele foi escolhido para bispo. E seus escritos estão até hoje na galeria dos santos padres da igreja. Sua sabedoria, firmando a fé católica, que já havia 400 anos de cristianismo, penetrando a cultura, os povos todos. Tanto é que a África, o norte da África todinha ali, banhada pelo Mediterrâneo, já havia se tornado cristã, em sua maioria, pelo vigor da mensagem evangélica. Enfim, contaria longa história aí e como ficou depois, mas um dia vou tratando disso. Santo Agostinho, filho de uma santa chamada Mônica. Ontem a igreja celebrou o dia de Santa Mônica, uma mulher também fantástica. Ela orou em lágrimas pela conversão do filho dela, que era da pá virada. E muito inteligente, ela sabia disso. Tanto é que ela estava se destacando em tudo. Em tudo. Foi até para a Itália, que era o centro, né, cultural daquela época. E foi lá estudar e tudo. Grande homem. E um dia se converte. Se você tem tempo e gosta de pensar, leia o livro dele chamado Confissões. Eu falei gostar de pensar, porque tem gente que tem preguiça de pensar. Tem gente que lê noticiazinha de celular e outras coisinhas a mais e pronto. Florzinha, mensagenzinha adocicada, meio poética, talvez, mas não tem costume de pensar. Então não aguenta ler o livro. Quem não gosta de pensar não começa a ler, não, que não aguenta. Ah, não, tá chato. Tá chato, tá bom. Santo Agostinho. Destaco porque realmente é um pilar da igreja. Ele e muitos outros, é claro. Hoje, então, sexta-feira, temos a Santa Missa às 7 horas da noite. E como em bom despacho a igreja fica cheia de manhã e de noite. a nossa matriz aqui, que serve a cidade toda. O católico não tem nenhum acanhamento ou nenhuma censura sobre ele de ir numa igreja ou noutra. À vontade. Quanta gente aqui da nossa paróquia vai à missa no São José, no Rosário, no São Vicente, ou lá no Leandro Ferreira, ou no outro lugar. Pronto. Pronto. É o culto católico. Tem essa liberdade. E faz tanto bem. Então, a Santa Missa. Lembro a missa agora domingo, lá na igreja do Padre Libério. Nós iremos para lá em caminhada, saindo às 4:30 da manhã, aqui de frente da porta da matriz. Quem mora pelo caminho afora pode ir se juntando, né, aos que vão sair daqui da matriz, simbolizando bem esta comunhão, né, com a casa de Deus, com o templo onde Deus mora, onde o culto é realizado, e indo para outro ponto sagrado também, pois ali celebrou por muitas vezes o venerável Padre Libério. Todo mundo convidado, todo mundo, muitos não podem ir na caminhada, entende-se, claro, mas vão de carro depois, pois teremos a missa lá às 11 horas. O nosso bispo Dom José Aristeu estará presidindo a Eucaristia, bem significativo isto, sucessor dos apóstolos é cada bispo católico. Os outros não. Os outros piratearam o nome bispo, estão aí, bispo, bispo, tem até a bispa, né? Aí avacalhou bem, porque não é uma brincadeira. O apóstolo que Jesus constituiu como o zelador do rebanho. Bispo é aquele que está atento ao bom pasto, ao bom manejo do rebanho. Com a graça de Deus, é claro. Então, lá teremos a missa às 11 horas e depois da missa um almoço para todo mundo. Dizem que os encarregados falam, padre, pelo menos para 500 pessoas nós estamos fazendo. Pô, acho que se for 700 ninguém vai passar fome, não. Porque nós brasileiros somos farturentos nessa questão de comida. Até desperdiçamos bastante. Desperdiçamos bastante. Nossa Senhora, tem que rever isto. Enfim, quero agora lembrar também, com insistência, a nossa Romaria Aparecida do Norte. Falo nossa porque é todos os anos. Aqui em Boa Despaz eu vou fazer 20 anos. Ao todo, são 53 vezes já de Romaria Aparecida do Norte. Quando será? Dia 15 de outubro, é uma quinta-feira. Voltaremos no 18, um domingo. Voltaremos após o almoço, ali pelas 2, 3 horas da tarde. Estaremos em caminho de volta. São 3 ônibus, 2 já estão cheios e agora já abrimos o 3º e último. Quem desejar ir, venha como que correndo, já traga o dinheirinho, nem que não seja todo, mas traga uma parte para a gente ficar seguro de que na última hora você não vai pular fora. Ou não é pular fora, alguma necessidade inesperada. E mesmo quando for o caso de uma necessidade, pode vir e se deu algum dinheiro, a gente devolve, tranquilo. Não tem erro não, tá? Fique tranquilo. Mas venha o quanto antes para receber orientações e já traga um documento para fazer a ficha, etc. Tá bom? Um abraço. Até amanhã com mais um Fé e Esperança, se Deus quiser.

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5: 9:06.
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7: Vamos nós, bom dia pra você, sextou meu povo, sextou, sexta-feira gostosa, tamo por aqui no rádio pra fazermos mais um excelente programa de rádio, tá bom pessoal? Chega mais, eu tô que tô, tudo bom, tô ligado em você, dia 28 do mês 8, o ano é 2026, uma operação pra você, muito obrigado pela companhia, muito obrigado pela sua audiência, pelo seu carinho de todos os dias, por nos dar essa audiência enorme durante toda a semana, viu pessoal? Sexta-feira maravilhosa, viu? Hoje começou o horário eleitoral gratuito, compreendendo de entre 7h25 e 12h25 na parte da tarde, tá bom, pessoal? O horário é de segunda a sábado, tá bom, pessoal? Vai até o dia 1º do mês 10, ano 2026, tá bom, pessoal? Forte abraço pra você, vamos pra luta! Até as 11 horas da manhã, tenho alegria e companhia, a maior audiência popular do rádio pra você, você pedindo, participando, 37-3521-2400, Diego e Victor Hugo, Tubarões! We'll be right back.

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Na melhor do seu rádio, Michel Teló, Modão, Modão Doído, ainda seu Jorge com Alexandre Pires, O Tempo Perdido, Simone Mendes, Saudade Proibida, Diego e Victor Hugo, Tubarões, a hora certa por aqui no meu, no seu, no nosso rádio, conferindo sexta-feira gostosa, sexta-feira maravilhosa, 9h24, minha gente, 9h24, meu bom dia mega especial pra você que tá aí, tá na luta, tá no batente, tá na sexta-feira, muito obrigado pela audiência, muito obrigado pela companhia. Vamos seguindo por aqui, seguindo ao som da Ana Castelo.

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É a nossa segunda gravação por aqui no Melhor do Seu Rádio, Christian Ralph, Eu Quero Ser o Seu Amor, ainda Ana Castela, Dona de Mim, ainda Michel Teló, Seu Jorge, Simone Mendes, Diego e Victor Hugo, 9:30, pessoal, 9:30, bom dia pra você. 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Dudu, bom dia, obrigado pela audiência, pela companhia. 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Vou pro break comercial, mas eu volto daqui a pouquinho.

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1: Voltamos por aqui, a hora certa aqui no seu rádio, 17, faltando agora para as 10 da manhã.

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1: 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Bom dia para você. 9 faltando para as 10 agora. Bom dia. Vem com Jorge Matheus e o Tijolão. Depois em Kleber e Cauã. Ou seja, Cléo de Bai e Rafael.

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É, por aqui mesmo que a gente se encontra, Léo e Rafael, moça do cabelo pretão, aqui na programação, moça do cabelão preto, ainda Cléo de Mai, Rafael, podia ser nós dois, tivemos Jorge, Matheus, César, Menotti, Fabiano, Rick Renner, cara de pau, 10 horas em ponto agora, pessoal, 10 em ponto, bom dia para você em casa, no sítio, na fazenda, no seu carro, no seu trabalho, aonde quer que esteja me ouvindo, muito obrigado, muito grato pela sua audiência, sabemos que você está sempre acompanhando o nosso programa, muito obrigado mesmo de coração por estar com Cláudio Francis aqui na Nova Veredas FM, nesta potência do rádio, viu? Oh, que maravilha, que Deus abençoe todos vocês que acompanham a gente, tá bom? Ô Juarez, Mercadinho do Povão, Aureliane Lilia, Mercadinho do Povão, todo mundo aí curtindo a gente, muito obrigado pela companhia, pela audiência. Vamos ao break, intervalo comercial, muito rápido, daqui a pouquinho nós voltaremos aqui na melhor.

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4: 10:06. 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
5: Ó, melhor e sempre, todo dia, voltamos e o Cláudio Francis volta com você nessa super manhã de sexta-feira, amanhã de sexta-feira gostosa, amanhã de sexta-feira do clima, no clima gostoso, o solzinho voltou, que maravilha, né? Choveu, ficou bom, o sol voltou, fica bom também. É, e as coisas vão acontecendo, não é isso mesmo? 10 horas e 12 minutos, o programa vai até às 11 da manhã. É uma alegria e companhia na sua sexta-feira.

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6: Para certo, por aqui, bom dia. 18, faltando para as 11.

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0: atravessou.
1: Na melhor, sempre do seu rádio, Trio Parada Dura, em Mato Grosso e Matias. É, se for passar em Goiânia, Simone Mendes, Sumi Rico e Ana Castela, mensagem do além. E agora está na hora de conversar com o repórter mais bem informado do Centro-Oeste de Minas, diretamente da capital Belo Horizonte, Itamar Mairinque, Assembleia Legislativa. Bom dia!
2: Bom dia para você também, meu caro Cláudio Francis. Bom dia para todos de Bom Despacho e região sintonizados na Nova Veredas FM, chegando com o nosso destaque desta sexta-feira aqui do Legislativo Estadual, direto de Belo Horizonte, capital mineira, com manhã de sexta-feira de sol. A temperatura no momento 24 graus, a máxima podendo chegar aos 29 hoje, passou para 25 graus já, a máxima podendo atingir os 29 graus hoje, segundo as previsões da meteorologia. Cláudio Francis e ouvintes da Nova Veredas FM, começando hoje, né, no rádio e na TV, o horário eleitoral gratuito. A propaganda política vai ser veiculada até 1º de outubro. Nesses 35 dias, segundo a Justiça Eleitoral, o espaço será ocupado por todos os cargos em pauta nas eleições de 2026. Introduzido há mais de 60 anos, o horário eleitoral faz parte da história política do país. E quem nos traz mais detalhes sobre o assunto é o Luiz Felipe Balona.
3: Dos jingles que ficaram na memória popular, a disputa por atenção nas redes sociais, a propaganda eleitoral acompanhou as transformações do Brasil. Após mais de um século, comícios e santinhos passaram a dividir com o rádio e a televisão a disputa pela atenção do eleitor e marcaram a memória de diferentes gerações no país. A música entrou na propaganda política brasileira há mais de um século. Um dos primeiros jingles eleitorais é associado à campanha presidencial de Júlio Prestes, em 1929. Como afirma Gustavo Fleury, do Museu da Propaganda Política.
4: O primeiro jingle eleitoral, por assim dizer, é da campanha do Júlio Prestes, de 1929, campanha presidencial, a música Seu Julinho Vem.
5: Eu ouço falar que para nosso bem, Jesus já te designou.
3: Já o surgimento da televisão transformou a comunicação, mas veio a ditadura militar e restringiu a propaganda televisiva. Em 1976, a Lei Falcão limitou a apresentação dos candidatos no rádio e na TV, como explica o consultor legislativo Vladimir Dias.
6: O candidato não pode aparecer mais diretamente. Você lê o nome do candidato, lê uma biografia mínima daquilo ali, fala o número dele e toca.
3: Com a redemocratização, a linguagem televisiva ressurgiu com força. A eleição presidencial de 1989 consolidou o marketing político no rádio e na TV. Hoje, a internet amplia o alcance das campanhas, mas apresenta desafios como a segmentação de público e a desinformação. A disputa pela atenção do eleitor migrou para as redes sociais, onde a campanha pode ser mais direcionada. Por outro lado, traz desafios como a proteção de dados pessoais, a circulação de fake news e o uso da inteligência artificial, como analisa a cientista política Elcimara Teles.
7: Lá que circulam as notícias falsas, as fake news, os fatos com interpretações, digamos, diferenciadas da realidade, o que se tornou um grande problema para a democracia.
2: E lembrando, né, que a campanha da vassourinha em 1960 aos vídeos curtos da internet hoje, mudaram as ferramentas, mas o objetivo é o mesmo, conquistar o voto do eleitor. Boa sexta-feira, ótimo fim de semana para você, Cláudio Francis, para todos na sintonia da Nova Veredas FM e até segunda com outras informações da Assembleia Legislativa de Minas Gerais, em Belo Horizonte, Itamar Mairinque.
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1: Fechamos a programação de hoje. Lembramos que amanhã tem mais. A gente volta. Daqui a pouquinho, 11h30, tem Rádio Esportes. Meio-dia, horário eleitoral gratuito.

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3: 11:05. 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

0: essa sanfona, larga essa sanfona. Chega pra cá, Luciano.
1: Tô chegando.

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pra você, torcedora, torcedor, ligados na Itatiaia, são 11 horas com mais 31 minutos. Estamos chegando com o Rádio Esportes desta sexta-feira, 28 de agosto de 2026, num oferecimento de Pegada, a marca da conquista.

produção do programa de hoje é de Paulo Azeredo, a coordenação de Alexandre Simões, a direção de esportes de Michel Ângelo, a apresentação no Sextou da Itatiaia é comigo! Tiago Reis. E vamos às manchetes e destaques do

0: ainda não acabou. A batalha agora nos tribunais. No Rio de Janeiro, STJD, a manchete de Wellington Campos.
1: STJD define dia e horário para julgar atacante Caio Jorge do Cruzeiro, denunciado pelo Atlético.
0: É, e o julgamento já marcado para segunda-feira. Já já os detalhes, hein, do julgamento envolvendo o KJ naquela treta com o Luan Tressoldi. O fim de semana é de Campeonato Brasileiro. O Galo joga em casa. A manchete do Atlético, o destaque do Galão da Massa, com Cláudio Rezende.
2: Que fecha agora a preparação para encerrar jejum de 7-8 anos contra o Vitória. Diretoria lança promoção de ingressos para amanhã.
0: Cruzeiro no Rio de Janeiro, é a sequência do Brasileirão, a manchete do Cruzeirão cabuloso. Fala aí, Rubens Júnior.
3: Cruzeiro, líder do retorno contra o Vasco, lanterna do retorno, finaliza a preparação com mudanças previstas.
0: O destaque do América, manchete do Coelhão, Fabrício Calazans.
4: Zagueiro trabalha normalmente e deve reforçar o Coelho domingo contra a Macaca na Arena Independência.
0: É, tem que ver se a Ponte Preta vem. Risco altíssimo de termos um W.O. na Série B do Brasil. A Ponte Preta não tem time para enfrentar o América no Indepa. Manchete do futebol europeu, velho continente, Liga dos Campeões em destaque. Fala aí, Renato Paim.
5: Sorteio da fase de Liga da Champions coloca gigantes frente a frente, PSG e Barcelona e Real Madrid e Arsenal já na primeira fase.
0: Morra de Esportes de hoje tem análise e opinião com Alexandre Simões, tem prêmios pra você e atenção, a partir de hoje, teremos entre meio-dia e meio-dia e 25, horário político no rádio. Mas pra você, no YouTube, tem prêmio. O programa também não para. De meio-dia ao meio-dia e 25, vamos continuar com as notícias de Atlético, de Cruzeiro e América no YouTube. Então cola comigo no Itatiaia Esporte. Durante o horário político, o YouTube não para. Acompanhe o programa nas redes sociais também. Vem conosco em todas as outras plataformas, no Sextou da Rádio, mais ouvida do Brasil. Yeah!

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são 11 horas com mais 38 minutos. Rádio Esportes, hein? No sextou da Itatiaia. E hoje um convite especial pra você. Cola comigo no YouTube. Você que já nos dá essa grande audiência também nas plataformas digitais. Hoje tem mais um motivo pra ficar ligado no YouTube. Ao meio-dia tem um horário eleitoral gratuito no rádio. Então são 25 minutos. De meio-dia a meio-dia 25. Com a propaganda eleitoral no rádio, mas no YouTube o programa vai seguir, hein? Cola comigo no YouTube, você assiste ao Rádio Esportes ao vivo e no YouTube não para, para o horário eleitoral gratuito. E no YouTube você ainda concorre a prêmios. A pergunta de hoje: quais foram os times que venceram nos jogos de ida da fase quartas de final da Copa do Brasil? A primeira partida Copa do Brasil, hein? Ontem tivemos um Grenal 0-0, que joguinho horroroso, foi ruim demais o Grenal, dois times bem ruins. Lembrando que quem passar de Atlético Cruzeiro pega o vencedor de Grêmio e Inter, os dois times estão muito mal. Eu quero saber quais os times que venceram os jogos de ida desta fase quartas de final da Copa do Brasil. Molezinha, hein? Responde no YouTube, chat do YouTube liberado pra você mandar o seu nome completo e a resposta do programa de hoje. Você concorre a ingressos pro jogo do Galo. Bora, massa atleticana! Amanhã é Brasileirão, jogo importante. É Atlético e Vitória, 6:30 na Arena MRV. 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Nesse momento, 27 graus em Belo Horizonte. 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Responde a pergunta também no WhatsApp. 99651-9657, 99651-9657, WhatsApp, mensagem de texto e o seu nome.

0: Brasileiro volta a ser destaque. O Galo joga na Arena MRV, mas ó, já já a informação ao vivo de Wellington Campos. Tem disputa nos tribunais. O clássico não acabou. O STJD já marcou o julgamento do Caio Jorge, hein? Naquele lance com o Juan Tressoldi, o Wellington Campos está de plantão e vai trazer a informação: qual a pena que o Caio Jorge pode pegar, se o julgamento é na segunda, se ele for punido, pode jogar na terça-feira. O Wellington Campos vai explicar já já aqui no Rádio Esportes. Mas, Cláudio, o foco agora é Campeonato Brasileiro. Amanhã, Arena MRV. É um time reserva, é um time mesclado. Tem novidades no Galo para este compromisso. Fala aí, Rezendão. Bom dia, Cláudio.
1: Um abraço, Thiago. Bom dia a todos. Sextou no Galo, último treinamento agora na cidade do Galo. Preparativos finais aí do time do Barba Domingues, que de novo vai rodar o elenco, né, Thiago? Isso a gente pode assegurar ao torcedor pela sequência de partidas e pelo clássico na terça-feira. Então, um Atlético mexido, mudado, assim como foi lá em Porto Alegre na semana anterior, quando o Galo empatou em 0-0 contra o Internacional. E aí a tendência para alguns jogadores, né, que estão tendo menos oportunidades. Pode pintar de novo aí o Pacini na lateral esquerda. Na defesa, a gente sabe que o Vitão vai ter mais uma oportunidade, o Vitão, que foi muito bem nos dois últimos jogos. Ele pode fazer a dobradinha, Thiago, com o Natanael e o Preciado. Vamos lembrar que no último clássico, nenhum dos dois entrou jogando, né? Ele foi com o Alan Franco, o Barba Domingues, para enfrentar o Cruzeiro. Se ele tem essa ideia para o jogo de terça-feira, uma tendência importante aí de termos os dois, né? O Natanael fazendo ali um zagueiro, né? Ele vem fazendo essa função, e o Preciado naquela função ali do Coelho, mais aberto pelo lado direito, mais ofensivo, o lateral que é equatoriano. E lá na frente, Thiago, oportunidade aí pro Borbas mais uma vez. Estamos de olho também numa situação, né? O Fred, Thiago, não jogou na arena ainda, né? Não conhece o gramado sintético da Arena MRV, então eu acredito que ele possa ter minutos, se não começar o jogo, pelo menos deve entrar para já se ambientar com o estádio do Galo, com o gramado, para o clássico da próxima terça-feira. A gente tem algumas imagens do Atlético do treinamento. O Victor Hugo, meu campista, ele já está treinando de chuteiras, viu, Thiago? Ontem o doutor Rodrigo Lasmar falou que poderia, né, dependendo da avaliação de ontem e hoje, ser liberado. Tá aí o Victor Hugo, quem tá no YouTube, a gente tá mostrando a imagem dele de chuteiras. E o Victor Hugo, pelo menos pro clássico, tem mais chances de ser liberado até terça-feira. Tá aí o meu campista do Galo. E o Gustavo Scarpa, que muita gente pergunta, o Gustavo Scarpa já está, Thiago, liberado, inclusive já esteve liberado antes do clássico, não foi relacionado pro jogo, mas amanhã, até pela essa equipe alternativa, eu espero o Scarpa possa ter a oportunidade de ser relacionado pro banco de reserva, Thiago.
0: Ô, Cláudio, vamos esboçar, assim, de ideias, fosse um time todo reserva. Quais seriam opções se você fosse aí montar um time todo reserva do Galo para amanhã? Qual seria esse time?
1: Vamos lá, Thiago. O Everson joga. O goleiro não tem muito problema, não. Eu acho que vão jogar os dois, Preciado e Natanael. Aí ele pode colocar o Vitão com o Vitor Hugo ou um só, né? Pode dar um descanso aí pro Vitor Hugo, Natanael faria o zagueiro e o Pacini. No meio campo, ele pode colocar o Tomás Pérez, o Cissé, os dois já jogaram juntos lá em Porto Alegre. E aí, Thiago, será que ele pode dar uma chance pro Alexander? Reforça o meu campo, Alexander faça ali uma função mais ofensiva. E aí ele pode colocar no ataque ali o Minda, o Borbas e o Reinier, seria uma possibilidade? É, um Atlético seria bem diferente, bem reserva mais para esse jogo, né, Thiago? Terça-feira é o clássico, é um jogo para não correr risco, pode ser um esboço aí de Galo para esse jogo.
0: Boa, Cláudio Rezende, hein? Lembrando a você, meio-dia, horário eleitoral gratuito, mas o Alexandre Simões e o Cláudio também de volta. Já já tem o Rubens Júnior com informações do Cruzeiro, direto do aeroporto, partiu Rio de Janeiro. O Cruzeiro joga amanhã no Rio de Janeiro. Agora, 11:46, quero falar do fim de semana. 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Um rápido intervalo, na volta, Rubens Júnior e o Cruzeiro em destaque no Rádio Esportes.

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0: 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Direto ao aeroporto de Confins, a Itatiaia se preparando para embarcar junto com o time do Cruzeiro. É campeonato brasileiro. Ô Rubens Júnior, em Confins, como está a preparação do Cruzeiro? Também é time todo reserva amanhã contra o Vasco. Pensamento na terça-feira no clássico, hein, Rubens?
1: Bom dia para você, Thiago. Bom dia para quem nos acompanha no Rádio Esportes da Itatiaia. Falamos aqui diretamente do Aeroporto Internacional de Confins. A Itatiaia já embarcando para o jogo de amanhã contra o Vasco, 9:20 da noite. O foco agora é o Campeonato Brasileiro. Cruzeiro que encerra a sua preparação agora na Toca da Raposa e no final da tarde tem o embarque pro Rio. Mas a notícia é que a Itatiaia informa com Wellington Campos diretamente do STJD com relação a uma possível punição do atacante Caio Jorge no lance com o Juan do Atlético. Cruzeiro acredita que o atleta, que já tem o corpo, né, jurídico do clube bem preparado para fazer a sua defesa na segunda-feira, e em caso de punição, Cruzeiro também teria um possível efeito suspensivo para ter a presença do atacante na próxima, né, decisão contra o Atlético na Arena MRV. Mas o foco é o Campeonato Brasileiro. Vamos trazer as informações aqui na Itatiaia com relação à preparação que pode fazer o técnico Arthur Jorge, ele que vem quebrando a cabeça com alguns atletas. A zaga bem mudada para o jogo contra o Vasco. Fabrício Bruno vai cumprir suspensão. Já tem um Jonathan Jesus que deve ser preservado com uma luxação no ombro. O Cruzeiro que também no ataque teria a possibilidade de poupar o Matheus Pereira para não atuar os 90 minutos. Essa é a tendência, mas o Bruno Rodrigues, que é o seu substituto, também está lesionado com uma fratura na costela. É um Cruzeiro que deve ter novidades no meu campo, por exemplo, com o Zé Lucas, que foi titular contra o Corinthians na Arena Corinthians, e a possibilidade de um time bem próximo daquele que esteve em campo em São Paulo. E o Cruzeiro, né, buscou um excelente resultado, vem de 4 vitórias seguidas, mas ainda finaliza a preparação na Toca da Raposa. KJ tá, segundo informações, focado no campo, e essa é a conduta também do Cruzeiro, Thiago.
0: Boa, Rubens Júnior, que já, hein? Ao meio-dia tem um horário eleitoral gratuito no rádio. Rubens Júnior, Cláudio Rezende, eles vão voltar exclusivamente no YouTube. Então cola comigo no YouTube, no Itatiaia Esporte, você participa com a gente em tempo real. E no YouTube você também responde a pergunta do programa de hoje. Eu quero saber dos times jogando Copa do Brasil, quais venceram nos jogos da fase quartas de final. Teve um monte de empate, né? Um monte de empate, mas dois venceram. Quais foram os times que venceram nos jogos de ida da fase quartas de final da Copa do Brasil? Lembrando que quem passar de Atlético Cruzeiro vai enfrentar Internacional e Grêmio, que ontem jogaram no Beira-Rio 0-0. Alexandre Simões, comentarista da Rádio Esportes, eu assisti esse jogo ontem, eu lutei contra o sono para assistir. Que jogo ruim, que times ruins tem Grêmio e Internacional, pouquíssimas chances criadas. É normal, é natural, no clássico gaúcho, muita briga, muita disputa, mas faltou bola, e tem faltado bola para os dois na temporada. Eu acho que quem passar de Atlético Cruzeiro vai dar um grande passo para estar na final da Copa do Brasil e para já garantir Libertadores no ano que vem. Lembrando que este ano a Copa do Brasil, os finalistas, tanto campeão e vice, estarão garantidos na Libertadores do ano que vem. O joguinho ruim foi Grêmio Inter, Simões, bom dia.
2: Bom dia, Thiago, bom dia quem acompanha a gente aqui no Rádio Esportes. Foi realmente muito ruim. E em mim também aumentou a sensação de que quem passar terça-feira dificilmente deixará de estar na decisão da Copa do Brasil. Claro que é Copa, é ida e volta, um dia ruim, você pode colocar tudo a perder, mas de toda forma, e os confrontos que nós já tivemos esse ano, né, Thiago, mostraram isso, né? A diferença técnica de Cruzeiro e Atlético para Grêmio Internacional, ela é muito grande. Talvez seja a maior que nós já tivemos na história de dois estados que são muito parelhos, né? Muito parelho o futebol mineiro.
0: É muito semelhante, né?
2: Isso, futebol mineiro com o futebol gaúcho. E eu não me recordo de nós termos Atlético e Cruzeiro, Cruzeiro e Atlético com uma distância técnica tão elevada, tão acentuada em relação aos rivais gaúchos.
0: Ô Simões, já já nós vamos ouvir o Wellington Campos no Rádio Esportes. Para quem tá chegando agora, o STJD marcou o julgamento do Caio Jorge pela falta que ele fez no Juan Tressoldi para segunda-feira, viu? O Wellington Campos tá ali acertando detalhes, mas o julgamento da segunda-feira, 10 da manhã, e aí fica a expectativa, será que ele vai ser suspenso? Poderia perder o clássico da terça-feira? O Rubens Júnior acabou de falar, o departamento jurídico do Cruzeiro já trabalha até com o eventual efeito suspensivo, né? Para que ele, se punido, possa jogar o clássico da terça-feira, mas o clássico continua rendendo fora de campo. E no Brasileirão, Alexandre, todo mundo, time reserva, o Cláudio desbolsou um time do Atlético aqui, trazendo o Gustavo Scarpa, um ataque de Alan Minda com o Reinier, seria um time bem mexido. Agora, para sorte de Atlético Cruzeiro, os dois adversários desta rodada também envolvidos na Copa do Brasil, Vitória e Vasco, que estão se enfrentando, inclusive, também devem ter times bem mexidos. E aí, qualquer time de Cruzeiro e Atlético reserva, alternado, é alternativo, é melhor que o reserva alternativo de Vasco e Vitória, né, Simões?
2: É, ô Thiago, mas eu tenho dúvida se Vasco e Vitória vão colocar times reservas por uma questão muito simples. O Vasco é vice-lanterna do Campeonato Brasileiro.
0: Tá lascado, então, né?
2: Exatamente, não pode bobear. E o Vitória não tem uma segurança em relação à zona de rebaixamento que permita a ele deixar o brasileiro de lado. E isso acontece tanto com o Atlético quanto com o Cruzeiro, né? Atlético e Cruzeiro, eles não estão próximos de zona de rebaixamento, muito pelo contrário, o Cruzeiro é G5 e o Atlético pode ficar colado no G5 se vencer os jogamentos que ele tem em relação ao Bragantino. Então a preocupação dos dois é Copa do Brasil e vaga na Libertadores do ano que vem. De Vasco e Vitória, a preocupação é não cair para a Série B. Isso pode fazer com que eles tenham uma equipe mais forte. Mas no caso do Vasco, por exemplo, Thiago, jogou com um a menos a maior parte do jogo. Um desgaste físico absurdo. O próprio Vitória também, um jogo de tentar correr, tentar aproveitar. Então, quer dizer, de repente, fisicamente, os mineiros poupando podem se aproveitar de um desgaste, até porque o jogo deles foi na quarta, né? E o de Cruzeiro Atlético foi na terça. Então, é uma situação que vamos ver como é que acontece. De toda forma, ô Thiago, acho que tanto Cruzeiro quanto Atlético, mesmo colocando times alternativos ou até times reservas, tem condições de buscar bons resultados diante de Vitória e de Vasco.
0: E o clássico na Bahia também continua rendendo, né? O Bavi da semana passada, quando o Jean Lucas fez o gol da vitória do Bahia, o Kaká, zagueiro, revelado pelo Cruzeiro, tentou rasgar a camisa dele e também foi punido pelo STJD. O Kaká pegou 2 jogos de suspensão, zagueiro titular do Vitória. O cara tirou a camisa para comemorar e o Kaká tentou rasgar a camisa boa do Bahia. Ele quase rasgou, mas não conseguiu, tentou rasgar a camisa do Bahia dentro de campo. Gente, 11:59, o Rádio Esportes vai pausar agora para um horário eleitoral gratuito, mas no YouTube a gente continua. O Cláudio Rezende já está comigo aqui nos estúdios para falar mais do Galo. O Rubens Júnior está no aeroporto de Confins para voltar com novas informações do Cruzeiro. Então você que está no rádio agora, vem pro YouTube. No Itatiaia Esporte, você não vai perder nenhum detalhe. O Wellington Campos, essa situação do julgamento do Caio Jorge no YouTube. No Itatiaia Esporte, a gente continua ao vivo com informações para você do futebol. No rádio, 25 minutos de pausa para o horário eleitoral gratuito.
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23: Dia com mais 25 minutos, depois do horário eleitoral gratuito, estamos de volta no rádio, ó, mas no YouTube a resenha foi muito boa, viu? Cola comigo no YouTube, no Itatiaia Esportes, também no aplicativo da Itatiaia, o Rádio Esportes não para, de agora até as eleições, a gente sempre que no rádio tiver o horário eleitoral, a gente continua no YouTube, pelo aplicativo, o programa não para, e já já, eu vou direto ao Rio de Janeiro com o Wellington Campos, está marcado o julgamento do Caio Jorge. Segunda-feira, julgamento do KJ. E o Wellington Campos vai atualizar aqui no Rádio Esportes. Meio-dia e 26. 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E a pergunta do Rádio Esportes hoje: eu quero saber quais os times venceram na partidas de ida das quartas de final da Copa do Brasil. Jogos de ida terminou ontem com 0-0 entre Grêmio e Inter, a fase quartas de final com os jogos de ida. Quais os times conseguiram vencer nesses jogos? Você manda no YouTube seu nome completo, a resposta do programa de hoje e

0: sextou. Que tá pegando aí no STJD, hein, Wellington?
1: Alô, Thiago, alô, amigos da Itatiaia, e já temos aí a pauta de julgamento, segunda-feira, da primeira comissão disciplinar, 10 horas da manhã, é quando começa, para o julgamento do atacante Caio Jorge do Cruzeiro, denunciado pelo Atlético. O julgamento será segunda-feira, repito, e o processo é o 0969. O atacante cruzeirense, denunciado pelo Atlético Caio Jorge Pinto Ramos, vai ser julgado no artigo 254. Apenas não está aqui o inciso 2, como chegou a ser anunciado pelo próprio tribunal, e pode pegar de 1 a 6 jogos de suspensão. Tá certo, Thiago. Do Rio de Janeiro, Wellington Campos, Naí. Itatiaia.
0: Ô Alexandre Simões, um assunto que tá movimentando as redes sociais, essa história do Caio Jorge. Eu achei curioso a rapidez com que o STJD marcou o julgamento. Tem uns julgamentos que demoram 3 meses. Quem dera se sempre fosse assim, né? O julgamento rápido é o cenário ideal. Julgamento marcado para segunda-feira, Simões.
2: É, ô Thiago, mas assim, até que o do Bavi foi rápido, né? O Bavi foi no domingo, o julgamento foi ontem, né?
0: A informação que nós trouxemos antes, o Kaká, zagueiro do Vitória, punido com 2 anos.
2: Kaká, Marinho, até o próprio Jean Lucas tirou a camisa, foi. Mas, o Thiago, eu acho que assim, eu não tenho dúvida de que foi um revide do Caio Jorge, e isso eu comentei com o Edu no dia lá no jogo do Mineirão, do camarote da Itatiaia. Pouco antes ele é puxado pelo Juan e ele vai pro revide daquela forma ali. Então, quer dizer, o revide, ele é passível de punição. Não sei se cartão amarelo, não sei se cartão vermelho. Eu só acho que nesse movimento todo de STJD e a procuradoria aceitar o pedido do Atlético, que faz parte do processo, o Flávio Rodrigues de Souza, que era o árbitro do jogo, o quarto árbitro, que é o João Vitor Gobi, que estava em frente à jogada, e o VAR, que é o Wagner Heuwey, os três têm que estar também no STJD. Porque se é um lance em que eles não deram nem cartão amarelo e gera uma punição, foi um erro muito grave da arbitragem.
0: É, e essa é inclusive uma linha de defesa do Cruzeiro, certamente, né?
2: Não sei.
0: Se o árbitro em campo, não deu nem amarelo.
2: É, porque assim, lá no Bavi, o Klaus deu cartão amarelo pro Kaká, que tentou rasgar a camisa, e deu cartão amarelo pro Jean Lucas, motivo óbvio que ele tirou a camisa pra comemorar. Mas foi um erro muito grave do Flávio. Tem gente dizendo que era pra vermelho, tem gente dizendo que é pra amarelo. A convicção que eu tenho é de que foi um revide, tá? Agora, foi muito grave o Flávio não ter tomado nenhuma atitude. Ah, tem 1 minuto de jogo. Meu amigo, a regra não fala em tempo. A regra fala em ação. E a ação foi, no mínimo, para um cartão amarelo. Então, eu acho que dentro deste movimento, no STJD, a arbitragem, o árbitro, o quarto árbitro e o VAR, eles têm que obrigatoriamente estar incluídos. Porque eles foram omissos e cometeram uma falha muito grave no clássico da última terça-feira.
0: Ah, não é nem omissão. O Flávio é muito ruim, muito, muito limitado como árbitro. Não é de hoje, não. Tempão. E tá sempre na boca boa, né? Aliás, não foi definida ainda, hein, arbitragem pra terça-feira. Tô curioso pra saber quem a CBF vai mandar pra Arena MRV, clássico da volta entre Atlético e Cruzeiro. Agora, 12:30, falar pra você de coisa boa. 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
0: Oi, Isabela Gouveia, tem problema de novo no anel rodoviário, Isabela, boa tarde.
2: Tem sim, Thiago, boa tarde para você também, boa tarde para quem nos acompanha aqui na Itatiaia. Uma pessoa morreu em um acidente envolvendo uma moto e uma carreta no anel rodoviário, na pista em direção ao Rio de Janeiro, pouco antes do viaduto São Francisco, passagem pelo bairro Maria Virgínia, ali próximo aos Correios. O SAMU está no local, a perícia e o Rabecão também foram acionados. A dinâmica desse acidente ainda não foi esclarecida, mas tem uma faixa bloqueada, trânsito intenso no local e sem previsão de liberação. No sentido Vitória, também há movimentação intensa por conta do efeito curiosidade. O motorista não precisa buscar outros caminhos, mas claro, fica esse ponto de alerta importantíssimo. Volto com você, Thiago.
0: Muito obrigado, viu, Isabela Gouveia? Lamentável, né? Mais uma morte no anel rodoviário. 12:33. Atenção, hein? Notícia de última hora, problema no Galo. Uma peça importantíssima do Atlético lesionada. O clube acaba de confirmar. Será que vai tirar o jogador do clássico? O Cláudio Rezende está finalizando essa apuração e chega já já com a informação para você. 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Hoje começa a 25ª rodada da Série B, a sexta do retorno com 3 jogos. 19h30 na Serrinha, em Goiânia, tem Goiás e São Bernardo. 20h30 no Jorge Ismael de Biase. Novo Horizonte tem Novo Horizontino Esporte. Mesmo horário nos Aflitos. Em Recife tem Náutico e Atlético. O América joga domingo. Será que joga? A Ponte Preta tá com o time inteiro em greve. A Ponte Preta pode dar W.O. no Coelho, mas o América segue a sua preparação. Fala aí, Fabrício.
3: Tô ligado, Thiago, deixa comigo. Boa tarde pra você, alô nação americana. Boa tarde pra quem se liga no Rádio Esportes. Penúltima atividade concluída esta manhã no CT Lana Drummond, com a participação do zagueiro Manuel. Está recuperado do edema no joelho esquerdo, vinha convivendo com dores, não enfrentou o Sport na última rodada e trabalhou normalmente. Se o Manuel estiver em campo na última atividade neste sábado pela manhã, ele reforça o América contra a equipe da Ponte Preta domingo na Arena Independência. Lembrando que contra o Sport, a zaga do América foi formada por Rafa Barcelos e Ricardo Silva. O Ricardo Silva, inclusive, num lance de infelicidade, acabou falhando no segundo gol da equipe do Sport. Além da possível e provável volta do Manuel, o Paulo Vitor, atacante, retorna após cumprir suspensão pelo terceiro cartão amarelo. Sobre o também atacante Mastriani, que passou por um procedimento no joelho, lesões ligamentares, ele inclusive já recebeu alta médica e vai iniciar agora a fisioterapia, sua recuperação que deve demorar aí 8 meses para ser concretizada. Para fechar, Thiago, informação que a gente vem observando aí nas redes sociais de que o América estaria negociando a volta do técnico Mairon César, que era do sub-20, para comandar o time principal. A Itatiaia apurou que não procede, que não foi alvo do América no mercado, o nome do Mairon César. O jogo de domingo contra a Ponte Preta terá o apito do Bruno Pereira Vasconcelos, da Bahia. Thiago.
0: Vamos ver se vai ter jogo, né, Fabrício? Meio-dia, 37 minutos. 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
0: 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Meio-dia... com mais 41 minutos. Olha, já já a informação do Cláudio Rezende, hein? Jogador titularíssimo do Galo, lesionado. Quem é o jogador que tá fora do compromisso do fim de semana? Será que virou dúvida pro clássico? Não vai jogar contra o Cruzeiro? É jogador importantíssimo, hein? A gente faz um rápido intervalo e volta já já.
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0: 45 minutos, Rádio Esportes, hein? Pra você, na mais ouvida do Brasil, há 12 meses consecutivamente, a rádio mais ouvida do país. E você já participou da pergunta de hoje? Eu quero te dar prêmios do Rádio Esportes. Sextou com surra de prêmios, como gosta o nosso diretor Michel Ângelo. É surra de prêmios. Responda a pergunta de hoje: quais foram os times que venceram os jogos de ida das quartas de final da Copa do Brasil? Se já participou, participa de novo. Quanto mais participar, mais chances tem de ganhar. 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Vamos voltar ao aeroporto de Confins. O Cruzeiro a caminho do Rio de Janeiro, a Itatiaia vai junto. Novas informações do Cruzeirão. Fala aí, Rubinho.
1: Pois é, Thiago, voltamos no Rádio Esportes para destacar o Cruzeiro, que tem esse confronto contra o Vasco. Interessante também em termos dos números do retorno da competição. Cruzeiro é o líder, 24 vitórias seguidas, né? Teve vitória aí para cima do Coritiba, Mirassol, Corinthians e também na rodada anterior para cima do Flamengo, contra o Vasco, que fez 4 jogos no retorno, 2 derrotas e 2 empates. E o Vasco, que às vezes, né, na competição, por exemplo, como a Copa do Brasil, tem um tipo de desempenho, mas no Campeonato Brasileiro a luta é grande contra o rebaixamento. Cruzeiro finalizando a preparação e a Itatiaia vai acompanhando todos os passos para buscar a 5ª vitória seguida na competição, aí sim depois pensando na Copa do Brasil. Tá certo, Thiago?
0: Tá certo, boa viagem pra você, Rubens Júnior, a equipe da Itatiaia embarcando também pro Rio de Janeiro amanhã, transmissão completa de Vasco da Gama e Cruzeiro Vascão. Amanhã não, hein, Vasco? Sou mais o time do Cruzeiro. O Alexandre Simões, nessa montagem, será que vai o Arthur Jorge com o time todo reserva? Ele acha que nunca fez isso desde que chegou ao Cruzeiro, né?
2: É, o Thiago, até porque, assim, a gente já falou isso várias vezes, mas é uma verdade absoluta, né? Os jogadores têm níveis físicos diferentes e sentem de forma diferente essa rotina, essa maratona de quarta e domingo. Mas eu acho que o jogo de terça-feira é diferente até do de terça passada. É a decisão, né, Thiago? Dali vai sair um classificado. É um jogo de carga emocional, de carga física. Eu acho que deve ser o Cruzeiro mais reserva que nós já tivemos na era Arthur Jorge, se não for totalmente reserva.
0: É, tomara, né? Ô, Arthur Jorge, o foco é o clássico, terça-feira. Claro, o Cruzeiro pensando em G4 de brasileiro. Simões já destacou a matemática, a coisa tá boa pro Cruzeiro no Brasileirão. E claro, é importante também pontuar lá em São Januário. Meio-dia, 48 minutos. 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
0: Estão definidos grupos da Liga dos Campeões da Europa e a Itatiaia vai transmitir, hein? A Itatiaia, com direitos adquiridos, é também a casa da Liga dos Campeões e tem cada grupo pesado. O Renato Paim está conosco direto da Europa. Vamos a Paris, correspondente internacional da Itatiaia. Bicho vai pegar na Champions, hein, Paim?
4: Fala, Thiago Reis, boa tarde pra você e pra audiência do Rádio Esportes. Tivemos ontem o sorteio da fase de Liga da Champions lá em Mônaco e agora a gente traz alguns dos destaques. São 36 equipes que vão jogar esta primeira fase da competição. O atual bicampeão Paris Saint-Germain vai enfrentar equipes tradicionais como o Barcelona, então veremos o reencontro de Ferran Torres com o seu clube formador. PSG, que também encara City e Roma. O Real Madrid terá uma tabela pesada, mas dentre as possibilidades não se saiu tão mal. Vai jogar contra Arsenal, Inter de Milão e Roma. O time espanhol ainda encara o PSV, o Leipzig, Shakhtar Donetsk, LASK e o AEK Atenas. O Barcelona, além do encontro com o PSG e com o City, vai jogar contra o Aston Villa, Sporting de Portugal, Galatasaray, Feyenoord e o Como. O Bayern de Munique terá pela frente o Arsenal, o Atlético de Madrid, Manchester United, além de Lille, Betis, Bodoglint, Slavia Praga e Viking. O modesto Sabá do Azerbaijão, clube que foi fundado apenas em 2017, está disputando a Champions pela primeira vez depois de avançar pelos playoffs. Pegou uma sequência complicadíssima, vai enfrentar o Barcelona, Arsenal, Manchester United, Borussia Dortmund, Napoli, Vídea Real, Slavia Praga e Viking. É ou não é um verdadeiro batismo de fogo? A fase de liga começa em 2 semanas, no dia 8 de setembro, e no final dos 8 jogos, os 8 primeiros colocados da tabela, Thiago Reis, avançam diretamente para as oitavas de final. Do 9º ao 24º, os clubes disputam um playoff e os demais estão eliminados. A grande final está marcada para 5 de junho de 2027, no Estádio Metropolitano em Madrid. Com as informações do futebol internacional, direto de Paris, repórter Renato Paim.
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0: Dia 51 minutos, ainda no futebol internacional, o mercado tá quente. O Galatasaray da Turquia comprou o Rafael Leão do Milan, 45 milhões de euros. E o Dibu Martínez, goleiro campeão do mundo pela Argentina, vai jogar no Chelsea. Contrato até 2028. Dibu Martínez, que é uma figura. O Flamengo acertou a venda do Gonzalo Plata pro Dínamo Moscou. Janela aberta, muita coisa acontecendo. E no Galo, hein? Qual jogador titular? Ai, ai, ai. Jogador titular lesionado. Não joga no fim de semana, mas joga o clássico. Não joga, Cláudio Rezende. Qual é a baixa do Galo pra amanhã, Cláudio?
5: Vamos lá, Thiago. O goleiro Everson, paredão da massa, tá com um trauma no pé esquerdo. Foi pro departamento médico e, de acordo com o Galo, oficialmente está fora do jogo de amanhã contra o Vitória da Bahia na Arena MRV. E podemos dizer, Thiago, pela proximidade também é dúvida pro duelo contra o Cruzeiro, clássico da terça-feira. Se tem a notícia do Everson, que é logicamente ruim, preocupante, o meio campista Vitor Hugo foi liberado e já está à disposição do técnico Barba Domingues. Então, duas notícias do departamento médico do Atlético. Everson fora amanhã, vai ter oportunidade aí o Gabriel Delfim, que há muito tempo não joga, até porque o Everson não dá espaço, né, Thiago? Joga todas.
0: Mas terça o Barba joga, né?
5: O goleiro?
0: Sim.
5: É dúvida.
0: O treinador,
5: Thiago,
0: não é, né, meu filho?
5: É dúvida, Thiago.
0: Não, pelo amor de Deus.
5: Dúvida.
0: Sério?
5: Claro,
0: jogo. Virou dúvida, Cláudio.
5: Mas tem que. É um trauma no pé esquerdo, né? Então, tem, logicamente, vai ficar em tratamento até o jogo de terça-feira, Thiago.
0: Então foi o Barba, treinador, de zagueiro. Ô, Cláudio, ô Alexandre Simões, meu Deus do céu, torcedor atleticano agora deve ter subido um frio na espinha. Se não tiver o Everson pra terça-feira, com todo respeito ao Delfim, mas é um menino ainda, Simões.
6: Sim, é um menino que jogou pouco, né, Cláudio?
5: Jogou pouco.
6: O Cláudio destacou, o Everson não dá espaço, mas eu acho que é um movimento interessante, tá, ô Thiago? Precisa colocar goleiro pra poder jogar, pra poder ter experiência, pra poder ter rodagem, viver o clima de um jogo valendo 3 pontos no Brasileirão. E o Gabriel Delfim tem qualidade, né? Mostrou qualidade nas outras vezes que foi acionado. É um menino ainda, mas é assim que acontece o processo de formação. Não me preocupa muito, não. Acho o Gabriel bom goleiro.
0: Mas pra terça-feira não te preocuparia, não?
6: Não, pra ter. Mas terça o Everson vai jogar, né, Tiago?
5: Terça tem um detalhe ainda, né? Que é bom lembrarmos, né? O
6: pode
5: Everson é pegador de pênalti.
6: É,
5: né? Então,
6: pegador e batedor, né?
5: Batedor também, inclusive. Ô, Tiago, pra amanhã tem ingressos promocionais. O que acontece? Quem comprou ingresso já pro jogo, ou vai comprar até hoje, 6:30 da noite, vai ter direito a um ingresso adicional no mesmo local, no mesmo setor do ingresso adquirido. Então, ingresso extra pra massa atleticana amanhã. E tem promoção de cerveja também. Você gosta aí de falar do Latão?
0: Latão! Na quem promoção na Arena, Cláudio?
5: Quem comprar amanhã na Esplanada ou no interior da Arena MRV, três latas vão receber mais uma. Aqui eu acho que é lata mesmo.
0: Três latões?
5: É lata mesmo, Thiago. Não, é lata
0: normal,
5: três,
0: né?
5: Três latas recebem uma de graça amanhã na Arena MRV.
0: Bom, hein?
5: Bom.
0: Compra três, ganha uma?
5: É isso aí, três ganha uma. Ou na Esplanada, né? Pode entrar
0: lá. Bom, né? Sabadão.
5: 6:30 amanhã, né?
0: Já vale pra Esplanada também?
5: Vale Esplanada interior da Arena MRV, nos bares também ali do entorno.
6: Ah, e vai ter aquele sambinha na Esplanada também?
5: Tem sempre um.
0: Às vezes é sertanejo, porque samba também. Vocês gostam de samba?
6: Tem um show, sempre show. Samba. Não, mas eu só escutei samba.
0: Eu escutei sertanejo muito bom, então. Quando a gente chega cedinho lá na Arena, o samba ou sertanejo com o latão? Na oferta é bom, hein, Claudio?
5: É bom. Então amanhã já fica esse chamado aí pro torcedor do Galo pra terça-feira, Thiago. 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
0: E o Cláudio Rezende vai monitorar plantão médico do Galo. Everson lesionado, não joga no fim de semana, virou dúvida pro clássico. 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

0: Esportes de hoje perguntou quais foram os times que venceram na ida na fase quartas de final da Copa do Brasil. Palmeiras venceu o Santos e o Vasco venceu o Vitória. Ingresso pro jogo do Galo, hein? Amanhã, Sofia Lira Cota e também o Gustavo Henrique Gomes. Capacete da Ávila Motos, Raquel Braz dos Santos. E o convite para curtir o Aqua Beach, José Rocha Andrade. Se você ganhou, fique tranquilo. Nossa produção para contato explicando como retirar o seu prêmio. 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Muito obrigado pelo carinho da sua audiência. Um ótimo fim de semana. Até a próxima. Valeu, gente!
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2: Uma hora.

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0: 1h14.
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2: 1:19.
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4: Deus é quem sabe, tá escrito.

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17: 1:41.

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4: 2:04.
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1: 12h34.
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1: 12h37.

0: 12h45.
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2: 12h48.

Boa tarde, meu abraço. Toda a bênção de Deus para você. Ontem celebrávamos Santa Mônica, mãe de Santo Agostinho. E hoje Santo Agostinho. Agostinho nasceu em Tagaste, norte da África, no ano 354. Faleceu em Hipona, na mesma região, em 430. Convertido ao cristianismo, foi aclamado bispo pelo povo. De inteligência brilhante, escreveu grande número de obras que se tornaram e continuam sendo referência indispensável para todas as épocas. Inspirou a fundação da Ordem dos Agostinianos, essa mesma ordem a qual pertence Papa Leão XIV. A seu exemplo, mantenhamos sempre acesa a lâmpada da fé, da sabedoria, da cruz. Meu irmão, minha irmã, vamos fazer a oração inicial, tomando o Salmo de hoje, alguns versículos do Salmo 32. Ó justos, alegrai-vos o Senhor, aos retos fica bem glorificado. Dai graças ao Senhor ao som da harpa, na lira de 10 cordas celebrai-o. Pois esta é a palavra do Senhor, tudo o que Ele faz merece fé. Deus ama o direito e a justiça, transborda em toda a terra a sua graça. O Senhor desfaz os planos das nações e os projetos que os povos se propõem. Mas os desígnios do Senhor são para sempre, e os pensamentos que Ele traz no coração, de geração em geração, vão perdurar. Glória ao Pai, ao Filho e ao Espírito Santo, como era no princípio, agora e sempre. Amém. Prezado ouvinte da Rádio Nova Veredas FM, tomando o livro da Bíblia, vamos ler Mateus 25, versículo de 1 a 13. Naquele tempo disse Jesus aos seus discípulos esta parábola: o reino dos céus é como a história das 10 jovens que pegaram suas lâmpadas de óleo e saíram ao encontro do noivo. 5 delas eram imprevidentes e as outras 5 eram previdentes. As imprevidentes pegaram as suas lâmpadas, mas não levaram óleo consigo. As previdentes, porém, levaram vasilhas com óleo junto com as lâmpadas. O noivo estava demorando. Todas elas acabaram cochilando e dormindo. No meio da noite ouviu-se um grito: o noivo está chegando, ide ao seu encontro. Então as 10 jovens se levantaram, prepararam as lâmpadas. As imprevidentes disseram às previdentes: dai-nos um pouco do óleo, porque nossas lâmpadas estão se apagando. As previdentes responderam: de modo nenhum, porque o óleo pode ser insuficiente para nós e para vós. É melhor irdes comprar aos vendedores. Enquanto elas foram comprar óleo, o noivo chegou, e as que estavam preparadas entraram com ele para a festa de casamento, e a porta se fechou. Por fim, chegaram também as outras jovens e disseram: Senhor, Senhor, abre-nos a porta. Ele, porém, respondeu: em verdade, eu vos digo, não vos conheço. Portanto, ficai vigiando, pois não sabeis qual será o fim, qual será o dia e nem a hora. Palavra da salvação. Prezado irmão, querida irmã, o único óleo que não pode faltar nas lamparinas do nosso juízo é o óleo do amor. Amor a Deus, amor a todos e todas, amor à casa comum, mas sobretudo amor aos mais amados por Deus, os pequenos, os pobres, os pecadores. Estamos abastecidos com este óleo presente no Espírito Santo. Somos habitados pelo óleo, um dos principais símbolos do Espírito Santo na Sagrada Escritura. É bom verificar onde é a fonte do nosso óleo. Prezado irmão, querida irmã, a parábola das 10 virgens é a mais bela metáfora da existência humana. A nossa existência é comparada a um êxodo para ir ao encontro do esposo. A nossa vida, na verdade,
é uma saída cujo destino é este. Saímos do seio da mãe para a luz, saímos a todo instante daquilo que somos para aquilo que devemos ser, até sairmos da vida para encontrarmos a nossa vida escondida em Cristo, em Deus. Não sabemos o dia e a hora da chegada do esposo, mas sabemos que ele virá, que cada dia, cada hora é um passo que nos aproxima mais dele. A condição para que o encontro não seja um desencontro é que escutemos e sigamos a palavra. Este é o óleo que as virgens sábias levam consigo, que as virgens imprudentes deixaram de carregar. Por isso as sábias podem entrar na festa, enquanto as imprudentes não são reconhecidas. Seria bom verificar se estamos com as nossas vasilhas cheias de óleo, ou não pensamos nisso, não procuramos a igreja, não procuramos oração. Meu irmão, minha irmã, toda a existência das virgens sábias foi uma vigilante e atuante acolhida cotidiana do esposo. Sua existência foi se enchendo de óleo, isto é, elas foram se abastecendo do Espírito Santo. As virgens imprudentes, ou as pessoas imprudentes, ao contrário, não ouviram, não fizeram a palavra. Não esperaram, não reconheceram, não amaram o esposo. Sua existência é uma existência vazia, sem amor, sem espírito. Tanto se afastaram dele e da sua voz, que no fim não conhecem mais, não são por ele conhecidas. Por isso, ele lhes diz: não vos conheço. Meu irmão, minha irmã, a finalidade dessa passagem não é assustar-nos em relação ao futuro, mas chamar a nossa atenção para a importância do presente. Prezado ouvinte, veja o seu presente, eu também. O momento presente é o único que nos é dado para viver e adquirir o óleo necessário. A salvação ou a perdição depende do que fazemos aqui e agora. O futuro está nas nossas mãos enquanto é no presente, com a consciência e liberdade, o construímos. O fracasso final é colocado diante de nossos olhos para acordarmos da inconsciência e da inatividade. A visão do desastre final deve servir para despertar a nossa liberdade atual. A parábola de hoje, prezado ouvinte da rádio Nova Veredas FM, tem a ligação com as da erva e da rede. Lembra os discípulos que não se salvam automaticamente, só por pertencerem à comunidade, só por crerem. Não é quem exclama Senhor, Senhor, que entra no reino dos céus, mas quem ama o Senhor, quem ama os irmãos e as irmãs, fazendo a vontade de Deus. A parábola, em sua sábia pedagogia, quer levar-nos à identificação com as virgens imprudentes, convertendo-nos, nos tornarmos como as virgens sábias. Prezado irmão e querida irmã, assim como São Paulo, Santo Agostinho, assumiu a missão de evangelizar. Essa missão ocorreu principalmente por meio da escrita de textos fundamentais em defesa da fé e do testemunho. A vivência da vigilância evangélica, falada hoje, foi evidente na vida de Agostinho, exprimindo-se mediante a confissão profunda de sua história, de seu encontro pessoal com nosso Senhor Jesus Cristo. Meu irmão, minha irmã, oremos. Senhor, nós vos pedimos, renovai em vossa igreja o espírito com o qual dotastes o bispo Santo Agostinho. Repleto do mesmo espírito, só de vós tenhamos sede, fonte da verdadeira sabedoria. Só a vós busquemos, autor do amor eterno. Por nosso Senhor Jesus Cristo, vosso Filho, que é Deus, convosco vive e reina, na unidade do Espírito Santo, por todos os séculos dos séculos. Amém.
Prezado irmão, querida irmã, vamos pedir a Deus a bênção. Que você tenha espírito de vigilância, seja como as virgens prudentes, vigilantes, atenta. Tenha o óleo do Espírito Santo em reserva no seu coração. O Senhor esteja a teu lado para te defender, dentro de ti para te guardar, acima de ti para te abençoar, diante de ti para te conduzir. Em nome do Pai, do Filho, do Espírito Santo. Amém. Uma boa tarde, meu abraço, até amanhã, nesse mesmo horário, se Deus quiser.

0: produção Milícia da Imaculada.
1: 28 de agosto é dia de celebrar Santo Agostinho, nascido no ano de 354 em Tagaste, na África. Filho de Santa Mônica, teve uma juventude inquieta, levando uma vida distante de Deus, até que conheceu em Roma o bispo Ambrósio, que tocou seu coração e foi batizado aos 33 anos. Voltou a Tagaste e fundou a Ordem de Santo Agostinho, ou Agostinianos. Defensor da virgindade perpétua de Maria Santíssima, Agostinho ensinava que a perfeita e perpétua virgindade de Maria é um privilégio em honra à mãe e à dignidade do filho. Em seus escritos, não se cansava de dizer que Maria concebeu Cristo virgem, deu à luz virgem e virgem permaneceu. A pureza de Maria pertence ao mistério de Cristo. Usava a imagem da maternidade de Maria para exortar-nos a gerar o Cristo em nós. A sua mãe carregou Jesus no seu ventre. Carregamo-lo no nosso coração. A Virgem engravidou da encarnação de Cristo. Que nossos corações fiquem grávidos da fé de Cristo. A Virgem deu à luz o Salvador. Nós damos à luz ao louvor de Deus. Não sejamos estéreis, que as nossas almas sejam fecundas de Deus. Entreguemo-nos a Maria e peçamos a graça de imitá-la na vivência da palavra de Deus, guardando a verdade de Jesus Cristo no coração e rejeitando todo o pecado. Amém.

0: Neste momento, unidos pela fé e oração, renovemos com confiança a consagração a Nossa Senhora, juntos com o Padre Mundinho.
1: Virgem Imaculada, minha Mãe Maria, eu renovo hoje e sempre a consagração de todo o meu ser, para que disponhais de mim para o bem de todos. Somente peço que eu possa, minha Rainha e Mãe da Igreja, cooperar fielmente com a vossa missão de construir o reino de vosso Filho Jesus no mundo. Para isso vos ofereço minhas orações, sacrifícios e ações. Coloque em vossas mãos poderosas nossa comunidade, bem como todas as intenções de nossos ouvintes. Ó Maria concebida sem pecado, rogai por nós que recorremos a vós, e por todos quantos não recorrem a vós, especialmente pelos inimigos da Santa Igreja, e por todos quantos são a vós recomendados. E a bênção de Deus Todo-Poderoso, pela intercessão da Santíssima Virgem Maria. Em nome do Pai, do Filho e do Espírito Santo.

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0: Olá, olá, muito boa tarde para você, meu amigo, boa tarde para você, minha amiga, graça e paz e muitas bênçãos de Deus para você que neste momento sintoniza aqui na Nova Veredas FM no programa De Bem com a Vida com o Padre Luiz Paulo, que vai ao ar todas as quartas, quintas e sextas-feiras. É o nosso encontro marcado aqui, né, no meio da tarde, né? E quero muito que você esteja de bem com a vida, porque se você estiver de bem com a vida, eu também estarei bem, de bem com a vida. E ele, que está aqui para, junto comigo, fazemos a programação. Boa tarde, Valdo!
1: Ô, Padre Luiz Paulo, muito boa tarde para o senhor, boa tarde para todos os ouvintes que estão na sintonia de bem com a vida nesta sexta-feira.
0: É, sexta-feira é sempre melhor. Né? Que agradeço. Graça de nosso Senhor Jesus Cristo, o amor do Pai e a comunhão do Espírito Santo esteja com você, na sua família, com a sua família, no seu trabalho, na sua casa, no seu lazer, aonde você estiver, você sinta essa presença de Jesus Cristo, essa presença de Deus, porque com Deus, meu amigo, minha amiga, nós ficamos ainda melhor, não é? E o De Bem com a Vida tem a graça de querer, de fazer, né, de buscar estar sempre de bem com a vida. Quero cumprimentar carinhosamente você que está do outro lado aí para juntos fazermos a nossa programação. E o tema de hoje, minha gente, é o sacramento da Eucaristia, mas nós vamos falar mais da missa, tá certo? Porque na missa nós celebramos a Eucaristia, ou muitas das vezes a Eucaristia, né, é confundido com a celebração da missa. E aí eu quero que você me responda, por que a missa é tão maçante, hein? Eita, tem gente que vai à missa, mas parece que está no outro mundo. Será que a missa é maçante? Por que a missa é tão maçante? É o tema de hoje. E se você acha, né, escreve aqui para mim, pode mandar sua mensagem pelo WhatsApp do Padre Luiz Paulo. Também pode escrever, né, no WhatsApp da rádio e participe da enquete que rola lá no De Bem com a Vida com o Padre Luiz Paulo, grupo do WhatsApp. E lá já está rolando a enquete, já tem gente participando da enquete, sabia? É isso mesmo. Gente, e hoje a enquete é a seguinte, ó. Qual parte da missa você tem mais facilidade para se concentrar e rezar? E aí tem lá quatro opções para que você possa marcar uma delas. E assim você estará participando comigo, estará mostrando para mim qual é a parte da missa que você reza mais. Porque a missa toda deveria ser uma missa de oração. Mas tem algumas partes, alguns momentos que nos faz mais estar concentrado e rezar. Então, se você acha que a liturgia da palavra, né, as leituras e também a homilia do padre, né, te ajuda muito a rezar, a pensar, a refletir, marque essa aí, a primeira opção. Mas se você acha que o momento que mais te ajuda a rezar é a liturgia eucarística, principalmente o momento da consagração, marque essa opção. Mas se você acha que é os ritos finais, né, os cantos, não, os ritos iniciais, né, os cantos e o ato penitencial, marque essa opção. Agora, se você acha que é os ritos finais, porque lá nos ritos finais você recebe a bênção e o envio para a missão, marque essa opção. Marcando qualquer uma delas, você está dizendo para mim qual é a parte da missa, né, que te ajuda a concentrar, que te ajuda a rezar. Porque o importante é isso, a gente ir à missa e rezar, participar, jamais ir para assistir. Talvez a missa se torne maçante quando a gente vai para assistir, não é? Mas se a gente vai participar, você se envolve. Será que é isso? Pois muito bem, eu espero você me dizer isso, tá? Então, enquanto isso, nós vamos ouvir a primeira música do programa de hoje, que é uma música do Padre Fábio de Melo. E a música, já que nós vamos falar da Eucaristia, da missa, é Cores da Eucaristia, né? Cores de Eucaristia. É a música que nós vamos ouvir enquanto você se prepara para participar. E aproveito, né, compartilhe o link do nosso programa De Bem com a Vida sempre.

Muito bem, muito bem. Aí ouvimos aí linda canção aí, Fábio de Mello, esse dance bacana, Cores de Eucaristia, minha gente. É o tema de hoje, você que está chegando agora aqui. O nosso tema de hoje é sobre a Eucaristia, mas eu quero saber de você por que a missa é tão maçante. Você acha a missa maçante, né? Então vamos conversar sobre isso e participe comigo na enquete, no grupo aí do Padre Luiz Paulo. Mas antes de falar o que está lá na enquete, quem está participando da enquete, quero mandar um abraço muito especial para minha amiga Admeia, lá de Alto Jequitibá. Ela está dizendo assim: boa tarde, padre, já estou ligado, vou ouvir o programa e sua bênção. Que Deus te abençoe, minha amiga, que Deus te abençoe muito. Um abraço também para o meu amigo Fernando Santana, cantor, né? Ele tem música aqui, depois podemos passar uma música aqui do Fernando. Eu tive a graça de gravar uma música com ele, né? Sobre o ato penitencial, que é uma boa opção, né, para você cantar nas missas, né? Já que nós estamos falando de missa hoje, né, que tal, né, cantar aí a música, o ato penitencial, né, música ou melodia, né, elaborada, feita pelo meu amigo Fernando Santana, que está ouvindo o programa de Bem com a Vida. Muito obrigado, Fernando, um grande abraço para você. E também quero mandar um abraço muito especial para a minha amiga Nilzete, lá em Pajuçara, em Maracanaú. Ela diz assim: boa tarde, já no programa de Bem com a Vida. Abraço para o senhor e todos que fazem parte do programa de Bem com a Vida. Oh, muito obrigado, viu, Nilzete? Um grande abraço para você. Abraço também para a minha amiga Luísa Garbaz, aqui de Bom Despacho. Ela diz assim: boa tarde, Padre Luiz Paulo e ouvintes do De Bem com a Vida. Acredito que na liturgia eucarística eu me concentro mais por causa do silêncio, que é mais respeitado. Mas a liturgia da palavra me ajuda a rezar com mais coerência. Aliás, para mim, a missa não é nada maçante. Oh, Luísa, muito obrigado, né? Porque tem gente que acha a missa maçante. Por que será que nós achamos a missa maçante? Para a Luísa, não, né? E ela destacou aqui as partes mais importantes que ajudam, né, ela na oração. Bacana, Luísa, né? Clareou que ajuda a gente a entender. Também quero mandar um abraço para minha amiga, a irmã Terezinha, que está sempre sintonizada conosco, né, ouvindo aqui a programação. A minha comadre Bia, lá em Ribeirão das Neves também, né, sempre escuta, sempre ligada aqui no De Bem com a Vida. E ela diz assim: olha, sua benção, padre, eu não considero a missa maçante. Opa! Né? Que coisa boa, Bia! Apenas marquei uma das opções, porque não havia possibilidade de marcar mais de uma alternativa. Pelo contrário, os ritos iniciais e a homilia, por exemplo, me ajudam muito a entrar em oração e a participar melhor da celebração. Acredito que algumas pessoas tenham dificuldade de se concentrar durante a missa, justamente porque não compreendem o significado dos gestos, das palavras e de cada momento da celebração. Muitas vezes, acabam apenas repetindo aquilo que sempre fizeram desde criança, sem entender verdadeiramente o sentido de sentar, levantar, ajoelhar, responder e participar de cada rito. Ué, engraçado, Bia, até parece que você preparou o programa comigo, porque justamente eu vou falar sobre isso. Ela já está dando aqui a dica para todos nós. E ainda, ela diz assim: talvez isso também aconteça, porque muitas vezes nós mesmos não fomos ensinados ou não buscamos conhecer mais profundamente a riqueza da nossa fé na liturgia. Os pais levam seus filhos à missa com muita boa intenção, mas quando também não conhecem o significado de cada gesto e momento, as crianças acabam apenas reproduzindo o que veem, sem compreender o porquê. E falou tudo, Bia, né? É isso mesmo, né? Talvez porque a gente participa, a missa se torna maçante, porque a gente não entende, não sabe o que está acontecendo. Por isso, nós precisamos compreender. Falou tudo, viu, Bia? Muito obrigado pela sua participação, por ter mandado esse recado tão especial aqui para todos nós. Bem como, né, a Luísa Garbaza também. Mas quero também cumprimentar a minha amiga Dáurea Luzia. Boa tarde, Padre Luiz Paulo. A sua bênção e Deus o abençoe sempre. Obrigado, irmã. Igualmente, tá? Também quero mandar um abraço muito especial para o meu amigo José Paulo, né, que está na sintonia conosco, né, já está ligado aqui, que coisa boa, né? Ele está dizendo: ah, eu estou no trabalho prendendo bezerro, caiu a internet, mas estou sintonizado. Um grande abraço para você, viu? Trabalhando e ouvindo aqui o De Bem com a Vida, que é coisa melhor, a gente fica melhor de bem com a vida.
E aproveito o momento, então, para cumprimentar você que está participando da enquete. Muita gente, graças a Deus, até agora participando. Porque na enquete eu estou pedindo, perguntando, né, a você, né, qual parte da missa você tem mais facilidade para se concentrar e rezar. É na liturgia da palavra, né, as homilias, as leituras e as homilias? A melhor parte onde você tem para se concentrar, a liturgia eucarística, o momento da consagração? Ou é os ritos iniciais, os cantos, né, os cantos e o ato penitencial? Ou é os ritos finais, onde você recebe a bênção e o envio para a missão. Pois bem, então participe conosco da enquete, né? Dá a sua opinião, porque assim eu vou sabendo, né, qual é a parte mais importante que você se concentra. E eu, como sacerdote, né, sempre o que dirige a celebração, né, vou ficar sabendo mais e vou dar mais atenção, né, àquelas pessoas que às vezes encontram mais dificuldades em algum dos momentos aí. É muito bom a sua participação, a sua opinião. E se quiser também escrever, como, né, escreveu aqui, aprofundando um pouco mais, a Luísa Garbaza e também a Bia, pode fazer, né? Vou fazer questão de ler, porque ajuda o ouvinte, ajuda todos nós. Então vamos lá, então. Olha, meu amigo, minha amiga, a percepção de que a missa é cansativa ou monótona é comum e geralmente acontece quando não se compreende o significado dos símbolos, da estrutura e das tradições do ritual católico. É, se você não conhece, então você não sabe o que está acontecendo. Abaixo, então, eu vou falar daqui a pouquinho, eu vou falar para você alguns fatores que geram essa sensação e como a gente pode mudar essa perspectiva, tá bom? Porque eu não quero que você vá à missa, né, e sinta a missa monótona, né? Eu não quero que você vá assistir, né, mas que você participa. Quem sabe aí a sua participação mais ativa vai fazer com que a missa se torne mais atraente, né? Enfim. Olha, então, por que a missa parece monótona, cansativa? Então, primeiro, falta de entretenimento. É isso mesmo, né? A missa, meu amigo, é um ritual litúrgico focado no sacrifício e na oração. A missa não é um espetáculo, show para entreter a assembleia. Se você, né, quer num lugar de entretenimento, então não é a missa, o local, não é numa igreja que você vai procurar, né? Vai no salão de festa, numa danceteria, num parque, lá é local de entretenimento. Você não vai à missa para entreter, tá certo? Então, lá é lugar de ritual, ritual focado no sacrifício e na oração. Você vai a uma igreja para rezar, tá ok? E a outra coisa, repetição estrutural, né? Os ritos, as palavras e posturas físicas mudam muito pouco de uma semana para outra, o que gera, né, uma previsibilidade. Então as pessoas falam, não, eu vou à missa, tudo é a mesma coisa. Olha, por que é a mesma coisa? Talvez se você compreendesse o porquê que sempre tem um momento de sentar, um momento de levantar, um momento de ajoelhar, um momento de abaixar a cabeça, se você entendesse isso, então, né, você iria dar mais sentido, né? A missa teria um outro significado para você. Depois também, olha, pode ser a desconexão com os símbolos, né? Oh, porque tem vários símbolos e gestos, né? Ficar de pé, sentar, ajoelhar, responder. Aí às vezes você pode responder mecanicamente, aí perde sentido, né? Se a pessoa não souber o significado de cada gesto, de cada resposta, de cada palavra sua. Porque muitas das vezes, na missa tem um espaço do diálogo, nós dialogamos. Então, por que que há esse diálogo, né? É importante saber. E depois, gente, a linguagem formal, né? As leituras bíblicas e as orações eucarísticas utilizam, né, termos teológicos e solenes, que exigem esforço e atenção. Você não vai a uma celebração para ouvir uma história de um tal Jesus, não é. Você vai lá para ouvir a palavra de Jesus, a palavra de Deus. Então, né, tem que ter, sabe, né, é um pouco diferente. Né, se for lá contar história, né, se for lá para dançar, eu vou à missa para dançar, para bater palma, gritar, louvar, pode ter todos esses momentos. Mas não é para isso, a missa não é isso, né? Então, precisamos entender, compreender um pouco mais. Além disso, então, como tornar, então, a experiência mais proveitosa? É isso que a gente quer também, né, que você saiba. Se às vezes a missa parece tão monótona, tão maçante, falta de compreensão. Então, o que nós precisamos fazer para aproveitar mais
a Santa Missa. E aí, então, quero ouvir você. Você pode mandar sua mensagem para mim, pode escrever aqui para mim, que eu vou ficar muito feliz em saber, tá bom? E mas antes, então, de nós ouvirmos a próxima canção, que é uma música super bacana que eu escolhi, eu gosto muito, mas eu quero atender aqui aos recadinhos que eu tenho recebido aqui. Quero ler o recadinho aqui da minha amiga Maria José, lá de Matozinhos. Ela disse: olha, meu querido amigo, Deus abençoe a sua bênção, Deus abençoe a senhora também, viu, dona Maria? Olha, vamos te

0: Obrigado. Ah, deixa eu ver mais quem aqui. A Miriam, minha amiga Miriam lá de Matozinhos, ela diz assim: boa tarde para o Luiz Paulo, tudo bem por aí? Por favor, mande um abraço para a minha amiga Nissinha e para o meu lindo Garrafa. É, que coisa bacana. Ô Miriam, um grande abraço para você, para a Nissinha e para o seu lindo Garrafa, que é o meu amigo. O lindo Garrafa da Miriam é o meu amigo, né? Que é o seu esposo. Valeu, um grande abraço para vocês todos aí. Obrigado pela sintonia, tá bom? Também é o meu amigo Fernando, né? O Fernando Santana. Ele mandou aqui uma música aqui. Quando puder, é a nossa nova música. Ô Fernando, vou colocar na playlist aqui, tá? Obrigado por ter enviado a canção. Também, deixa eu ver quem aqui. A minha sobrinha, ela tá trabalhando, a Aline, lá de Santa Gertrudes, né? Eu estive com ela final de semana passada e ela tá trabalhando, escutando nosso programa. Aline, um grande abraço. Falando nisso, hoje é aniversário da minha sobrinha, outra sobrinha, que chama Selma. Né? Um grande abraço para a Selma. Aline, transmite meu abraço para a Selma, tá bom? E tem uma outra, a minha cunhada também está fazendo aniversário, então eu quero cumprimentar, né, a minha cunhada pelo seu aniversário e também a minha sobrinha que está fazendo aniversário. Que coisa bacana, muito bom. Então, vamos ouvir. Aliás, eu não cumprimentei quem está lá participando de Bem com a Vida. Vamos aqui, Evaldo, né, cumprimentar o pessoal que está participando da enquete, né?
1: Exatamente. É.
0: Eu estava esquecendo. Então, quero cumprimentar, tem muita gente participando da enquete. Um grande abraço, então, para a Antônia Betânia, lá de Maracanaú, Ceará. O Airon também participando aqui comigo. Muito obrigado. A Gisela Couto, aqui de Bom Despacho. A Dáuria, lá de Matozinho. A Helenice, aqui de Bom Despacho. A Terezinha, lá de Friburgo. O meu amigo Neto, de Pajuçara, lá no Ceará, Maracanaú. A minha amiga Elisângela, aqui de Bom Despacho. A minha amiga irmã Terezinha. A Vera Cansada, de Bom Despacho. A Luísa Garbaza, a dona Sara, que sempre participando da enquete, daqui de Bom Despacho. Meu amigo Everton, de Manhuaçu. Ivaldo, de Bom Despacho. A Isabel Almeida, lá do Ceará, Pajuçara, participando, Maracanaú da cidade. Maria Lúcia Gontijo, aqui de Bom Despacho. A Jandira, de Bom Despacho. Também a minha amiga Vicentina Maria, aqui de Bom Despacho. O Juninho, lá da Casa Freita, participando aqui comigo. A minha amiga Sirlene, lá de Carlinda, Mato Grosso. Muito obrigado. A Dora, de Belo Horizonte. A Francisca, minha amiga, lá do Maracanaú, do Ceará. A Nilzete, também de Maracanaú, do Ceará. A Tânia, de Maracanaú, do Ceará. Que coisa boa. A Maria de Lourdes, aqui de Bom Despacho. A minha amiga Maria do Carmo, lá de Sete Lagoas, participando. Que coisa boa. A Creuza Maria, aqui de Bom Despacho. A minha comadre Bia, de Ribeirão das Neves. John, lá de Manhuaçu. Também a minha amiga Maria Lenice, participando aqui comigo. Rubens Sebastião. A Lúcia, lá de Mato Seco. A Marília, minha amiga Marília. Está sumida, Marília, né? Aqui de Bom Despacho. E o meu amigo Wagner Fernandes, cantor. Né? Também meu amigo cantor. Hoje tem dois cantores participando aqui conosco, Ivaldo, né? O Fernando Santana e o Wagner Fernandes. São cantores, vamos passar a música deles, né?
1: Temos, nós estamos sempre passando as músicas do Wagner Fernandes, né, padre? E vamos passar também a música do Fernando Santana.
0: Vamos passar.
1: Canta o Nome de Jesus.
0: Isso, Canta o Nome de Jesus, bacana demais.
1: Isso.
0: Muito bem, vamos ouvir então a próxima canção que nós vamos escolher, Sacramento da Eucaristia, com Eliane Ribeiro. Essa música é linda, vamos ouvir.

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3: 3h39.
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3: 3h42.
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14: Muito bem, muito bem. Estamos de volta aqui com o programa De Bem com a Vida. E é claro, hoje o nosso tema super provocativo, né? Porque achamos a missa tão maçante, se é que você acha, né? Por que que você acha a missa tão maçante? Ah, muito bem, quero ouvir aqui. Olha só, quero cumprimentar minha amiga, a Isabel, né, Almeida, que está dizendo assim: boa tarde, Padre Luiz Paulo, estou ligadinha desde o início, abraço para o senhor e para todos aí da Rádio Nova Veredas. E ela está dizendo que já, né, enviou o link, né, que, então aquele abraço muito especial, né, para você que recebeu o link da Isabel e está sintonizado aqui na Nova Veredas, tá certo? O tema de hoje é sobre o sacramento da Eucaristia, mais propriamente sobre a missa, né? Por que a missa às vezes é tão maçante? As pessoas às vezes dizem isso, né? E também quero mandar um abraço para o meu amigo Clésio Eder, lá de Manhuaçu. Ele diz assim: me dê sua bênção, Padre Luiz Paulo, reze por nós que estaremos na capela, no centro pastoral, este final de semana, orando em intercessão pelo 8º JC da paróquia Bom Pastor. Ô, meu amigo Clésio, né? Que Deus te abençoe, você e toda a equipe, e que de fato possa ser um encontro muito especial, né, para o JC, né, que a juventude, que todos aqueles que vão participar possam encontrar a presença de Deus aí, tá certo? Um grande abraço mesmo, né? Deus abençoe. Também um abraço muito especial para a minha amiga Cidinha, lá de Santa Gertrudes, sempre participando aqui, sempre presente aqui. Também um abraço especial para minha amiga Ana Batista, lá de Carlinda, Mato Grosso, ligada aqui no nosso programa. Muito obrigado, Ana. Que Deus te abençoe sempre, sempre, sempre, tá bom? E vamos lá na enquete para ver quem é que chegou novamente lá na enquete. Gente novata. Ah, chegou sim. Chegou a minha amiga, a Ana Lúcia. Chegou aqui, né, a Ana Lúcia, também a Ana Maria, lá de Matozinhos, a Toninha, aqui de Bom Despacho, a minha amiga Rosiane, de Urupi, Espírito Santo, a Cidinha, lá de Santa Gertrudes. Muito obrigado, muitas bênçãos de Deus para você que está participando da enquete, tá certo? Participe mesmo, né? É a maneira de você participar. E na enquete, gente, o que eu perguntei foi o seguinte: qual parte da missa você tem mais facilidade para se concentrar e rezar? Né? E aí as pessoas estão partilhando aqui comigo. Uns estão achando que é a liturgia da palavra, a homilia. Outros estão achando que é a Eucaristia, o momento da consagração. Outros estão dizendo que é o rito inicial, né, os cantos e o ato penitencial. E outros estão, né, achando, aliás, ninguém ainda colocou os ritos finais, no momento da bênção, do envio, né? O importante é que você sempre tem um momento especial na Santa Missa para participar. E como eu disse para vocês que pode, né, a falta de conhecimento pode fazer com que a gente ache a missa um pouco chata, mas na verdade a missa não deve ser chata. Então, como fazer para que a experiência seja proveitosa quando você for à missa? Então vamos lá. Primeira coisa, meu amigo, minha amiga, você que está sintonizado aqui no De Bem com a Vida, para que você possa ir à missa e participar bem e ficar de bem com a vida, consigo mesmo e com Deus. Primeira coisa, entender cada parte da celebração. É isso aí. Entender os ritos iniciais, entender o rito da palavra, a liturgia da palagra, a liturgia da Eucaristia, eucarística, e os ritos finais, né? Transforma a distração em acompanhamento consciente, meu amigo, minha amiga. Não vá à missa para assistir nada. Vá à missa para participar. Então, é preciso que você tenha conhecimento. O que é, então, que está acontecendo nos ritos iniciais, a liturgia da palavra? Né? Procure ler antes de ir à missa, né, a liturgia da palavra. Na liturgia eucarística, prestar bastante atenção, né, no prefácio, na oração eucarística. O que se pede, o que se reza, nos ritos finais, enfim, tá bom? Então, primeira coisa, estude a liturgia. Seja um homem, seja uma mulher, né, estudioso, estudiosa da liturgia. Conheça melhor a sua igreja, a sua religião. Depois, meu amigo, minha amiga, prepare-se antes. Leia as leituras do dia, né, o evangelho da liturgia diária, antes de sair de casa, né, para facilitar a compreensão da homilia do padre. Né, porque nós temos padres, né, que têm uma linguagem mais tranquila, né, a gente entende, mas tem padres que às vezes usam uma linguagem mais apurada, né, e se você não lê antes, não se prepara antes, você não vai compreender muito o que o padre está falando, afinal de contas. Agora, é claro, eu espero que os padres, né, que onde você participa da missa, né, fale sobre a liturgia, né, porque tem padre também que começa a contar história, fala de tudo, menos da liturgia da palavra, não é? Então, né, esse padre está despreparado, ou não preparou, na verdade, né? A liturgia, né, a palavra tem que nos guiar. Depois, a outra coisa, meu amigo, minha amiga, participe ativamente, né? Responde as orações em voz alta, cante com um grupo de canto e evite manter uma postura puramente passiva ou de espectador. Seja um participante, né? Procure saber, reze, fale, cante. Ali é o local. Fica de pé, ajoelha nos momentos certos, né? Fica de pé, erga o braço, se for preciso, no momento certo, tá bom? Participe. Não fica lá de corpo presente, não. Tem um monte de gente que vai à missa e fica de corpo presente lá. Né? De corpo presente, porque a cabeça, o espírito, a alma está em outro lugar, menos lá dentro da igreja. Aí a minha pergunta é por que que foi, né? Você está tão voado lá, tão, enfim, né? Então vamos mudar. E a outra coisa, mude de ambiente, minha gente. Né? Experimente frequentar missas, né, em lugares diferentes, ou horários diferentes, né? Pois às vezes, né, isso pode ajudar. Tem gente que vai à igreja e só senta no mesmo lugar, no mesmo banco. E se outra pessoa sentar no mesmo lugar, no meu banco, fica com raiva, ou até tira a pessoa do lugar. Olha que absurdo. Que absurdo, né? Eu estou dizendo isso porque isso acontece. Né? A pessoa só senta no mesmo lugar. Às vezes não ajuda. Muda de lugar, sabe? Vai para perto da equipe de canto, né? Fica no meio da missa, fica do outro lado, né? Tenta, né, participar. Agora também, se ficar mudando também, te desconcentra, então fique no seu lugar. O importante é que você participe e participe de uma forma integral. Pois muito bem. Na missa católica, né, ou na missa, aliás, a missa é só católica, né? Na nossa missa, né, o corpo e a alma reza juntas, minha gente, né? Juntos. Cada postura física possui um profundo significado espiritual e teológico, né, servindo para sintonizar a sua atitude interna, né, com o mistério que está sendo celebrado. Então, vamos ver algumas posturas, né? A minha amiga, a Bia, já chamava-nos a atenção no comentário dela que eu li no início. Então, por exemplo, na celebração da missa, né, tem um momento de ficar em pé. Né? Então, no momento de ficar em pé, meu amigo, é de ficar de pé. Então, por que que você permanece sentado se é o momento de ficar de pé? A não ser que você tenha problema nas pernas, não é isso? Mas se é o momento de ficar de pé, é o momento de ficar de pé. E isso indica, portanto, respeito, prontidão e ressurreição, minha gente. É a postura de quem está pronto para ouvir, né, o rei, ou ouvir a palavra, o evangelho, e marchar em missão. É isso mesmo. Então, o estar de pé é sinal de respeito, prontidão e ressurreição, tá bom? Então, fique de pé na próxima vez que você for à missa, se é momento de ficar de pé, né? Agora, tem também um momento de ficar sentado. Por que que nós ficamos sentados? Agora, por que que você está em pé se é o momento de ficar sentado? A não ser que não tenha lugar para sentar. Mas se tem lugar para sentar, por que que você está de pé? É muito interessante, porque muitas das vezes a igreja, né, lá atrás tem um monte de gente em pé. E cá na frente, bancos vazios. Por que que você ficou lá? Não é isso? Pense bem direitinho. Olha, então estar sentado representa, né, escuta atenta, acolhimento e meditação. É a posição do discípulo que senta aos pés do Senhor, né, para aprender com o mestre durante as leituras e também durante a homilia, tá? Então esse é o momento de você sentar. Então ali você tem que estar sentado e prestando atenção. Agora, estar sentado dentro da igreja, né, prestando atenção no cachorro que está lá dentro da igreja, na criança que está pulando, correndo, ou na coroinha que passou lá na frente, ou não sei o que lá, ou no passarinho que cantou lá fora, então você está totalmente desligado. Então sente-se e procure concentrar naquilo que está acontecendo ali. É as leituras? Presta atenção nas leituras, né? A homilia? Presta atenção naquilo que o padre está falando, tá certo? Uma outra coisa, ficar de joelhos. Né? Tem momentos na missa que a gente fica de joelhos. Então por que que você está sentado se é momento de ajoelhar? Por que que você está em pé se é momento de ajoelhar? A não ser que você tenha algum problema no joelho, né? Ou está com algum outro problema. Então, ficar ajoelhado simboliza adoração, humildade e penitência. Reconhece a pequenez humana diante da grandeza de Deus, usada no momento mais sagrado, que é a consagração. No momento da consagração, nós nos ajoelhamos, meu amigo. E tem outras coisas, por exemplo, a genuflexão, que é dobrar o joelho. É um gesto de reverência máxima feito ao passar diante do sacrário, reconhecendo a presença real de Jesus Cristo na Eucaristia. O interessante é que a maioria, 99%, posso dizer assim, que entra na igreja como qualquer coisa, né? Não faz uma reverência nem ao altar, nem ao sacrário. Sabe que tem o sacrário lá, o Santíssimo Sacramento, mas entra, e o pior é que quando entra de qualquer jeito, e que senta lá e começa a conversar. E quando ainda deixa o celular ligado, em plena missa, liga. E o pior de tudo é quando atende o celular em plena missa, né? Alô, alô, alô, tô na missa. Perturba todo mundo, minha gente. Tenha compostura, né? Ali é um lugar sagrado, né? Se você não quer desligar o celular, pelo menos coloca no silencioso, tá bom? A outra coisa, minha gente, inclinar a cabeça, a inclinação, né, de cabeça ou do tronco, demonstra veneração e respeito feita durante o credo, tá? Então tem um momento lá do credo lá que a gente faz a reverência, né, ao citar a encarnação de Jesus, né, então você faz a reverência, né, e ao receber a bênção também, no final da missa você deve fazer reverência, né? Então são essas coisinhas importantes. Tem alguns gestos aqui também que a gente pode falar, ainda dá tempo ainda de falar ainda sobre os gestos, que é importante você também observar os gestos. Isso que eu acabei de falar, que são chamadas posturas corporais. Percebe, meu amigo, como é importante a postura corporal? Então agora vamos então para os gestos. Sinal da cruz, né? A missa abre com o sinal da cruz, que lembra o nosso batismo, né? E a invocação da Santíssima Trindade. Ainda as três cruzes na testa, né? Uma na testa, na boca e no coração, feito antes do Evangelho, né? Ali você está pedindo que a palavra de Deus entre na sua mente, né? Então, compreensão, você pede compreensão, né? Seja anunciada pela boca, ou seja, que você possa dar testemunho, né? E guardada no coração, que você guarde com muito amor. Então, né? Você faz quando vai à missa. Tem gente que não faz, né? Tem gente que nem sabe por que faz, né? Então, olha, veja bem, né? Aqui no De Bem com a Vida é cultura também, cultura religiosa, minha gente. É formação religiosa, como diz meu amigo Guarnaí, né? Que é uma verdadeira formação que a gente tem. Além disso, olha outro gesto que muitas pessoas às vezes não sabem: é bater no peito, né? Feito no ato penitencial, quando a gente reza lá, pô, minha tão grande culpa. Tá, fica lá o padre lá na frente batendo no peito, pô, minha culpa. E o povo fica lá olhando, não sei pra quê. Tá entendendo? Gente, é um momento de todos nós batermos no peito. É um gesto importantíssimo ali, você bater no peito, né? É um ato de contrição física, onde o fiel reconhece o próprio pecado e pede perdão a Deus. E ainda, mãos estendidas do padre. É um gesto de intercessão e súplica, agindo em nome de Cristo, em persona Cristo, para atrair as bênçãos sobre o povo. E ainda, mãos juntas dos fiéis, simboliza recolhimento, foco e confiança, direcionado todos os pensamentos e preces unicamente para Deus. Veja bem, meus amigos, minhas amigas, né? Aqui são os gestos. Os gestos também são muito importantes. Então, eu terminei de falar, falei sobre, né, as posturas e os gestos. Então agora, quando você for à missa, preste mais atenção nos gestos e nas posturas. Procure responder, que com certeza, né, você vai ter uma nova dimensão. A missa vai ter uma nova dimensão aí no seu entendimento, tá bom? Agora então vamos ouvir a próxima canção e nós vamos passar a música, né, do meu amigo Fernando Santana, do grupo Avivar, né? Canta o Nome de Jesus, uma música linda que ele fez um tempo atrás e que está na nossa playlist aqui. Vamos ouvir.

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8: 4:03.
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12: 4:05.
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14: Muito bem, meu amigo, minha amiga, né? Estamos bem com a vida. O tema hoje muito especial sobre a missa, né? Sobre o sacramento da Eucaristia. Como é importante a gente ter, né, o conhecimento e participar bem, né? De tudo, né? Quero aproveitar aqui para continuar cumprimentando você, né? Que está aí do outro lado. Olha, ouvi aqui um recadinho da minha amiga Admeia, que diz assim: Padre, eu estou ouvindo tudo aí, só que não dá tempo de digitar, senão eu perco o Senhor. Aí falando, eu tenho o costume de rezar o Pai Nosso com os braços estendidos. Disse que isso é só do padre que pode fazer. Explica aí para nós. Não, não precisa explicar isso não, tá? Continue rezando do jeito que você achar melhor, tá bom? Daí para ficar ouvindo as pessoas. E de braços estendidos, se você está se sentindo bem, ótimo. Esse é um gesto do padre, mas, né? Se você, isso te ajuda a rezar, continue, meu amigo. O importante é que você esteja lá rezando. Isso que é importante, tá? Ok? tá bom? Mas de fato é um gesto, né? Braços abertos é um gesto do padre, tá? Mas antes de saber isso, é importante você estudar, procurar saber direitinho, estudar um pouco mais, tá bom? Nesse sentido, sempre muito bom. Quero também, assim, ainda continuar cumprimentando, né, você que está aí do outro lado, a Edivânia, lá do Ceará, minha amiga lá da comunidade Santa Terezinha, sintonizada aqui conosco. Um grande abraço, tá bom? Para o seu esposo também. Fique com Deus, Deus te abençoe muito. A minha amiga Rosiane de Jurupi diz assim: oi padre, sua bênção, a missa para mim, num todo, eu me concentro muito, pois é o momento que a gente vivencia o mistério de Cristo. Verdade, muito obrigado, tá? Viu, ô Rosiane? A Terezinha lá de Nova Friburgo diz assim: boa tarde, padre Luiz Paulo, eu gosto de tudo na missa, mas para mim o momento mais especial, o momento da liturgia eucarística e da consagração. Mas tudo para mim é importante. Então, a Terezinha está dizendo que tudo é importante na missa, mas ela gosta ali do momento da consagração. Valeu, bacana, muito obrigado, tá? Deus te abençoe muito, muito mesmo. Na enquete, vamos ver se chegou gente nova lá na enquete, porque é importante a sua opinião. Gosto muito quando você vai lá, né? Vamos ver se tem gente nova participando aqui. Adriana Raposo participando. Muito obrigado, Adriana. A minha amiga Cicinha também participando, lá de Matozinhos. O Voltaí também de Matozinhos participando. A dona Ana, lá do Ceará, né, da Pajussara, participando. Meu compadre Luiz, do Ribeirão das Neves, também participando. Meu amigo Joaquim, lá de Matozinhos, também participando aqui. Muito obrigado, viu, né, pela participação de todos vocês. A Maria Helena também chegando aqui. Muito obrigado pela participação. E aqui a maioria dos votos aqui, das pessoas, está dizendo que a melhor parte que ajuda eles a rezarem é o momento eucarístico, a liturgia eucarística, principalmente o momento da consagração. Que bom, né? Um pouquinho mais, usa da fala que a palavra, né? A liturgia da palavra e a homilia ajuda a rezar e concentrar, e menos ainda acha o rito inicial. Então a gente percebe, né, pela pesquisa aqui, que a maioria que ajuda o momento mais importante na missa, quer dizer, ajuda o povo a rezar, é ali a liturgia eucarística, principalmente o momento da consagração, né? Agora é claro, né, que a missa é um todo, né, minha gente? É importante a gente participar de tudo, desde os ritos iniciais, né, passando pela liturgia da palavra, o rito eucarístico e os ritos finais. Isso é um todo, né, um todo, né? Mas é claro que tem sempre aquela parte mais importante que a gente gosta, que ajuda a gente mais a rezar. Quero cumprimentar a minha amiga Maria Lúcia, do bairro São Vicente. Ela disse, né, que ela mais gosta, que ajuda a ela, é a liturgia da palavra. E ela manda um abraço para o seu esposo e também para o padre Marco Túlio e para o padre Antônio Toviano e para mim. Olha que coisa boa, né?
0: Obrigado. Ela está falando aqui, padre, sim, que ela foi catequista por muito tempo. Ela que cumprimentou aqui a Maria Lúcia, que, sim, foi catequista há muito tempo.
14: Sim, que coisa boa. E olha, parabéns. E no próximo domingo é dia do catequista? Não, é o próximo domingo, porque domingo passado foi o dia do leigo, né? E nós vamos, falando nisso, quero lembrar da caminhada, minha gente, vocacional, né? Que vai, justamente no dia do catequista, nós vamos fazer essa caminhada vocacional, lembrando aí, né, que todas as vocações vêm da família, né? A família é o berço de todas as vocações. Então, vamos aproveitar e no próximo domingo quero convidar você para essa caminhada vocacional ou para a missa que acontece lá na comunidade Alves, dos Alves, lá na capelinha onde o padre Libério construiu, onde ele rezou e rezava com o povo. Nós vamos ter a missa lá às 11 horas da manhã. Às 11 horas da manhã. E quem vai presidir a Santa Missa é o nosso bispo, Dom José Aristeu. E eu estarei por lá, o padre Odécio também. Não sei se vai aparecer algum outro padre, mas todo mundo é bem-vindo. Seja padre, seja o povo de Deus, né, vão para lá. Né? E depois tem o almoço, né, um valor, né, simbólico de R$20, né, para aqueles que querem almoçar. Eu acredito que teremos um almoço para todo mundo. Né? Se não tiver, né, a gente vem para casa, né, almoça em casa, não é tão longe também da comunidade dos Alves, mas teremos almoço por lá. Tá? Vamos, minha gente. Além de estarmos juntos rezando, pedindo a intercessão, né, de Deus através do padre Libério, né, refletindo sobre vocação, vocação sacerdotal, religiosa, vocação matrimonial, do leigo, do catequista, e tem muita gente envolvida, né, gente do almoço. Quem vai preparar o almoço para nós é o Romeu, né, o Ibrahim, né, o Luciano, né, acho que é Fabiano, o Luciano, né, eles estão responsáveis por preparar o almoço para nós. Olha que bacana, né, vai ser muito especial. Além disso, né, caravana, as pessoas que já têm costume de ir à missa lá, né, esse grande número, mais de 200 pessoas, 250 pessoas, fizeram a inscrição para a caminhada. Então acredito que vai ter um bom número de pessoas participando conosco, né? Então agradeço muito já, né, você que vai, e vamos rezar, pedir a Deus para que tudo transcorra da melhor forma possível, né? Então vamos ouvir a próxima canção, Padre Ezequiel, o Padre Ezequiel da Alboz, a música Eis a Oração. Vamos fazer dela um momento de oração também. Vamos ouvir.

0: Linda, linda canção aí para Ezequiel, né? É, eis a oração, né? Sabe o que faz a gente rezar? Então quero convidar você para neste momento nós rezarmos, rezarmos, rezarmos pela caminhada, rezarmos pela família, agradecendo a Deus o mês, esse mês vocacional, né? Oportunidade muito bacana de refletirmos sobre vocação. 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Te agradece muito. Então vamos rezar a oração que o Senhor nos ensinou, pedindo a Deus por todos nós, pelas nossas famílias. Pai
1: Pai
0: nosso
1: nosso
0: que
1: que
0: estais
1: estais
0: nos
1: no
0: céus,
1: céu,
0: santificado
1: santificado
0: seja o
1: seja o
0: vosso
1: vosso
0: nome.
1: nome,
0: Venha a
1: venha a
0: nós
1: nós
0: o
1: o
0: vosso
1: vosso
0: reino.
1: reino,
0: Seja
1: seja
0: feita a
1: feita a
0: vossa
1: vossa
0: vontade,
1: vontade,
0: assim
1: assim
0: na
1: na terra
0: terra como
1: como
0: no
1: no céu.
0: céu.
1: O
0: O
1: pão
0: pão
1: nosso
0: nosso
1: de
0: de
1: cada
0: cada
1: dia
0: dia
1: nos
0: nos
1: dai
0: dai
1: hoje,
0: hoje.
1: perdoai
0: Perdoai
1: as
0: as
1: nossas
0: nossas
1: ofensas,
0: ofensas,
1: assim
0: assim como
1: como nós
0: nós perdoamos
1: perdoamos
0: a
1: a
0: quem
1: quem
0: nos
1: nos tem
0: tem ofendido.
1: ofendido,
0: E
1: e
0: não
1: não
0: nos
1: nos
0: deixeis
1: deixeis
0: cair
1: cair
0: em
1: em
0: tentação,
1: tentação,
0: mas
1: mas livrai-nos
0: livrai-nos
1: do
0: do mal.
1: mal.
0: Amém.
1: Amém.
0: Ave
1: Ave
0: Maria,
1: Maria, cheia
0: cheia
1: de
0: de graças,
1: graça,
0: o
1: o
0: Senhor é
1: Senhor é
0: convosco.
1: convosco.
0: Bendita
1: Bendita sois
0: sois
1: vós
0: vós
1: entre
0: entre
1: as
0: as
1: mulheres,
0: mulheres,
1: bendito
0: bendito
1: é
0: é
1: o
0: o fruto
1: fruto
0: do
1: do
0: vosso
1: vosso
0: ventre,
1: ventre, Jesus.
0: Jesus. Santa
1: Santa
0: Maria,
1: Maria,
0: Mãe
1: Mãe
0: de
1: de
0: Deus,
1: Deus,
0: rogai
1: rogai
0: por
1: por
0: nós,
1: nós,
0: pecadores,
1: pecadores,
0: agora
1: agora
0: e
1: e
0: na
1: na
0: hora
1: hora
0: de
1: da nossa
0: nossa
1: morte.
0: morte.
1: Amém.
0: Amém. Enviai, Senhor, operários à vossa
1: Pois
0: messe,
1: a
0: pois a
1: messe é
0: messe é
1: grande,
0: grande e
1: poucos
0: poucos
1: são os
0: operários.
1: operários.
0: O Senhor esteja
1: Ele
0: convosco.
1: está no meio de
0: O Senhor
1: nós.
0: vos abençoe e vos guarde. Amém.
1: Amém.
0: Volva para vós o seu olhar e vos dê a sua paz. Amém.
1: Amém.
0: Abençoe-nos Deus Todo-Poderoso, Pai,
1: Pai,
0: Filho e
1: Filho e
0: Espírito
1: Espírito
0: Santo.
1: Santo.
0: Amém.
1: Amém.
0: Antes de encerrar, quero enviar um abraço para as ouvintes lá do Ceará, de Maracanaú, a Doura, a Leonete, a Toninha e a Francisquinha, que é através do link enviado pela Isabel, também ligada aqui conosco. Muito obrigado mesmo a cada um de vocês. Obrigado, né, pela participação suas na enquete, né? E no próximo semana estaremos aqui, né, Ivaldo?
1: Se Deus quiser, na próxima semana o Thales vem ficar com o senhor. Depois ele vai ficar
0: Isso.
1: mais 10 dias de férias. E ainda vou ficar com o senhor mais uma semana, na segunda semana do
0: E
1: mês.
0: que coisa boa. De qualquer forma, nós estaremos de bem com a vida, não é isso?
1: Exatamente.
0: Boas-vindas já, então, na
1: É.
0: semana que vem para o Thales Tavares. Estamos com saudade. Fiquem todos com Deus e nós vamos deixar rolando a música do Padre Luiz Paulo. Obrigado, Deus. Agradecido por esse mês que passamos juntos, né? E logo após, você continua sintonizado aqui na Nova Vereda FMs, porque nós teremos, né, Essência Sertaneja com Rose Mesquita. Um grande abraço e bom programa. Continue conosco.

0: Obrigado, Deus. Obrigado pela minha família. Obrigado.
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2: 4h24.

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5: 4:28.
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7: 4:33.

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7: Ei, galera, e aí, me conta, como é que você tá? Tá tudo bem, tudo legal, tudo em cima, na Santa Paz, que coisa boa, hein? Tarde gostosa de sexta-feira, final de semana chegou, sextou, bebê!

0: Torá!
1: Eita, nós! Deixa comigo! Até as 18 horas com o melhor da música sertaneja no nosso programa Essência. 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Nosso programa Essência Sertaneja abraça você em casa, você no seu trabalho, você nas ruas com seu foninho de ouvido, você no seu carro nos dando carona, nas comunidades rurais, cidades vizinhas, nas estradas da vida. Aos nossos amigos internautas em qualquer lugar do mundo, obrigada sempre pelo carinho da sua audiência. 3521-2400, esse número é para você ligar, falar comigo e também adicionar no seu WhatsApp, hein? Para mandar sua mensagem de texto, sua mensagem de áudio, mas manda aquele abraço para quem você quiser. Tamo junto e misturados! Hoje, 28 de agosto do ano de 2026, você tá aniversariando hoje. Parabéns, felicidades, muita saúde e muita paz para você! Que Deus te abençoe sempre! Então, os votos toda a equipe 89.3, especialmente para você, aniversariante, o dia de hoje. São 4 horas e 37 minutos, nosso programa Essência Sertaneja só tá começando. É programa gostoso, é assim, aumentando as emoções, dividindo alegrias, diminuindo as tristezas. Vamos com o nosso programa Essência Sertaneja.

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0: programação gostosa, nossa essência sertaneja, Rio Negro, seu Limões e a Vida de Cão. Você ouviu o Fim de Semana com Rick Renner, Leandro e Leonardo, entre tapas e beijos, e Cachaceiro com Eduardo Costa, no nosso gostoso programa Essência Sertaneja. Faltando 9 minutos para as 5.
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0: 89,3 FM, o nosso Essência Sertaneja, o som de Amado Batista e Simone Simaria. Folha Seca.
1: Quando ela partir.
0: Mato Grosso e Matias, memórias. Olha, atenção, hein? 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Bom, gente, deixa eu falar para vocês também que tá chegando, já tá na contagem regressiva para a festa, para a quarta festa do Cavalo Engenho do Ribeiro, que serão nos dias 5 e 6 de setembro. Show com a Jaque Neves no dia 5, no sábado. E no domingo tem para você desfiles de cavalos, máquinas agrícolas, shows com Adelson Costa e também tem a mesa de boteco com as Resendas Bravos, com Everton e Vinícius, Gustavo Delgado, também Ricardo Trindade. E além disso, né, tem o Poeirão e você pode fazer suas inscrições, você não pode ficar fora dessa. Ah, vou passar o número para vocês aí das inscrições para você que, né, que quer participar da marcha, né, lá dos cavalos. É coisa bacana, hein? Você quer participar? Então você vai falar com a nossa amiga Yara. Ela que faz parte, né, da equipe Terra e Tradição. No 998-39-35-39. 998-39-35-39. Esse é o número que você vai falar com a Yara, que é da equipe do Terra e Tradição. São as organizadoras aí da festa do Cavalo Engenho do Ribeiro. Você quer participar aí do Poeirão, participar da marcha? Então, você pode entrar em contato com ela, beleza? Para fazer a sua inscrição. Então, tá certo. Bom, gente, deixa eu mandar um grande abraço para quem tá na sintonia do nosso programa. Deixa eu falar aqui quem tá na sintonia. Lá no Lava Jato do Postinho. No Lava Jato do Postinho tá o Lucas e também o Marcos. Eles estão lá curtindo o nosso programa, né, Lucas? Abraço pra você, meu amigo. Abraço, Marcos. Obrigada pelo carinho. Bom trabalho pra vocês aí, viu? Abraçando também lá no bairro Realengo, subindo a Doutor Juca, tem o seu Zé Antônio da Paçoca. Vocês conhecem a Paçoca do Zé Antônio? Ainda não precisa conhecer, viu? Né, Zé Antônio? Zé Antônio da Paçoca. Aí, ó, no bairro Realengo, né? Fica de frente ao líder, né? É isso mesmo. Muito obrigada, viu, Zé Antônio? Tamo junto, ó. O Zé Antônio da Paçoca tá lá na sintonia. Bom, deixa eu abraçar também quem tá na sintonia do nosso programa, meu amigo Zé Euripes, tá lá ligado. Ô, Zé, daqui a pouquinho tem um ginigeno pra você, viu? Aguenta a mão aí. Abraço também o Dylan no açougue no bairro do Rosário, meu grande amigo, tá lá na sintonia, né, Dylan? Abração, valeu demais. Arnaldo Serralheiro também tá curtindo. Ei, Arnaldo, quase na hora de fechar o boteco e tomar uma, hein? Fecha o boteco e tomar uma. É o Arnaldo Serralheiro. Ei, serralheria de primeira, hein, Arnaldo? Tamo junto, viu? Obrigada sempre pelo carinho. O Dair Tigrão e a Dani estão no bairro Realengo, ligadinhos no nosso programa Essência Sertaneja. 5:02, chegando intervalo comercial e daqui a pouquinho eu volto com muito mais pra você. Não sai daí não, hein?

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3: Boa tarde, já estou de volta. Agora são 5 horas e 8 minutos. Nosso amigo Cavaco do Bar está ligado no nosso programa. Valeu, Cavaco. Leleque ainda no sítio São Bento. Cuíca na Fazenda Laje. Abraço a Terezinha no sítio de Lagoinha. Alô, Nenzinha no bairro do Rosário. Inês e o filho Joaquim no São Vicente. Teixeira no sítio do vovô, o Lalado tá lá no Santa Marta. Nosso amigo Omar tá em Sacramento, ele e sua esposa Ana. Alô, Alexandre Pichotti, o pintor, muito obrigada pelo carinho. Meu amigo Jorge, o JM Acessórios também, Cida Duarte em Belo Horizonte. Sônia Meire são as costureiras do bairro Esplanada. Meu amigo Juarez, o Mercadinho do Povão. Abraço ao Morato e Ação, estão ligados, né, Morato? Valeu demais. Rodrigo, na Lanternagem JG. Alô, Lucas, e também o Marcos no Lava Jato do Postinho. Zé Antônio da Paçoca também tá ligado, coisa boa, né? Na Fazenda Gomes, o Vicente, o Fábio, a Elaine e também o Flávio estão ligados. Alô, meu amigo Gordo Pintor, também tá curtindo, né? Coisa boa. Ah, meu amigo Edgar, lá da cidade de Papagaios, Edgar, boa tarde, Rose, manda um abraço pra mim, Edgar Carvalho, da cidade de Papagaios, a música Milionária José Rico, Estrada da Vida. Aô, Trechona, fala comigo. Essa é a música, vou gastar um barão, meu amigo Zé Eurípides, tá ligado, valeu demais.

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0: Nas vozes de Chico Rei Paraná, memórias. Dino e Gênio vou gastar um barão. 5 horas e 17 minutos, você tá aí ligadinho no nosso programa, muito obrigado pelo carinho, nosso amigo Heleno tá lá na Fazenda Brocotó e Cerradão, tá ele, o Tião do Tão e também o Parazinho. Ô Parazinho, obrigado sempre pelo seu carinho, viu, meu amigo, tamo junto, tô esperando aqui a galinha caipira, hein? Ai gente, uma pinga da boa, fala comigo Parazinho. Ei Parazinho, hoje sextou, né? Ei gente, sexta-feira boa, né? Né Zaza, fala comigo. Eita, nós!
1: Hoje é sexta-feira, bota pra torar!
0: Deixa comigo, que sextou! Nosso amigo Jorge, na cidade de Itaúna, tá ligado no nosso programa. Fala comigo, Jorge!
2: Minha grande amiga Rose Mesquita.
0: Opa!
2: Do rádio do Centro Oeste Mineiro.
0: Valeu!
2: Nova vereda de Bom Despacho. Boa tarde, Rose.
0: Tarde.
2: Como é que tá tudo aí? Como é que tá a rádio? Como é que tá o Bom Despacho aí? Beleza? Tudo em paz?
0: Beleza, graças a Deus.
2: Eu tô curtindo essa programação, sempre essa maravilhosa programação.
0: Valeu.
2: Se for possível, toca pra nós aí, Leandro e Leonardo, cerveja, né?
0: Olha!
2: Sextou, né?
0: Sextou.
2: Você toca essa moda pra nós aí? Ofereço a minha esposa Rosângela.
0: Deixa comigo.
2: Meus amigos, meus colegas da Tropical Tênis Clube, pra você, pra todos da rádio, nosso amigo Thales, família Estadual Superioso.
0: Beleza.
2: Família de Minas. Valeu, Rose. Forte abraço pra você.
0: Grande abraço. Bem bom, gostoso.
2: Falou. Valeu, Rose. Obrigado.
0: Valeu, Jorge. Grande abraço pra você também. Todo o pessoal em Itaú, na minha eterna cunhada Ana, também sempre na sintonia. Em Nova Serrana, abraço pra Maria do Carmo. Alô, Aparecida. Aparecida falou que a hora que ouvir a morena bonita Silveira e Barrinho, vai estampar uma. E Aparecida, você não dá nada, hein? Trinchonado. Fala comigo, Aparecida. Não dá nada, hein? Ah, são 5 horas e 19 minutos. Bora lá de cerveja.
3: Hoje é sexta.
0: Olha.
3: Feira.
0: A outra.
3: Canseira.
0: Pode chegar, hein? Pode chegar.
3: Hoje é sexta-feira.
0: Ô, final de semana.
3: Chega de canseira.
0: Chega de canseira, vambora.

Valéria Barrinha com Morena Bonita, Leandro e Leonardo Cerveja. 5 horas e 25 minutos, esse é o nosso programa Essência Sertaneja, mandando aquele abraço especial para todo o pessoal no Engenho do Ribeiro, estão lá ligados, meu amigo Joãozinho, também o Sereia, abraço o Maurão, também Anício, Ticri, abraço nosso amigo Birosca, também o Júlio, a esposa Sandra, enfim, todo o pessoal no Engenho do Ribeiro, ligadinhos no nosso programa. E lembrando mais uma vez, está chegando a Festa do Cavalo, que serão nos dias 5 e 6 de setembro, e eu estarei lá brilhantando a festa, e você, claro, não pode ficar fora dessa, porque no sábado tem Jaque Neves, no domingo tem desfile de cavalos, máquinas agrícolas, show com Adelson Costa, tem a mesa de boteco, né, com as resenhas dos bravos, que é Adelson Costa, o Everton e Vinícius, Gustavo Delgado e também Ricardo Trindade. Você não pode perder, não. 5 e 6 de setembro, pode colocar na sua agenda, já estamos aí sim na contagem regressiva e o Engenho do Ribeiro vai bombar. Coisa boa, né? Bom demais. Bom, abraçando também o pessoal lá do bar do Cantinho da Esquina, lá no Mato Seco. Ô, turminha do Mato Seco, já conhece o bar Cantinho da Esquina ainda não? Nosso amigo Explosão também, esposa Alcimeire, né? São os pais da Alcimeire, que é o Gino e também a Margarida, estão lá no Mato Seco, ligado no nosso programa. E lá tem aquela cerveja da hora, que ele tira gosto pra lá de bom, né? É o bar Cantinho da Esquina, lá no Mato Seco. E qualquer dia desse eu já vou visitar aí, viu? Vocês podem pôr carne no palito. Ai, Deus do céu, vou pôr carne no palito e água no feijão, que se eu chegar aí o negócio muda de figura. Com certeza. 5 horas e 27 minutos. Vamos matar a saudade com Zezé de Camargo e Luciano, em especial pra galera na Caixa Econômica Federal. Kilda, Juninho, Jonathan, David, Leandro, a Carol, abraço nosso amigo Sérgio. Obrigada pelo carinho da audiência, já tá quase fechando o boteco aí, né, Kilda? Vambora, vamos descansar, que afinal de contas, sextou.

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1: Boa tarde. 5 horas e 37 minutos do nosso programa Essência Sertaneja. Abraçando nosso amigo Iraque lá no bairro Ana Rosa, tá ligado nosso programa. Em Pitangui tá o nosso amigo Rapilo. Grande abraço, muito obrigada pelo carinho. Kilde, Juninho, Jonathan, também o David, o Leandro. Obrigada pelo carinho também, nosso amigo Sérgio. Valeu demais. Neno também tá ligado nosso programa. Fala comigo, Neno.
2: É, menina.
1: Opa.
2: Alegria das tardes.
1: Tamo junto. Tá? Beleza.
2: Pode pagar uma cerveja depois.
1: Então você vai pagar é muito, você tá no Joãozinho do Bar, não engenho.
2: Eu tô aqui no engenho, agora você adivinha onde eu tô.
1: Já adivinhei.
2: Eu gostaria que você passasse pra mim uma folia de rei do Bom do Olho Zé da Praia.
1: Boa.
2: Oferecer essa música pro Dimar da Charrete.
1: Ô, Dimar da Charrete.
2: Durinha mesmo. Se for possível, você faz isso pra mim.
1: Deixa comigo.
2: Boa tarde pra você, viu? Um abraço.
1: Valeu, Neno, um abraço, boa tarde, obrigada pelo carinho, bom final de semana. E ó, você já perdeu sua cerveja, viu? Então, na festa do cavalo, tá na mira, viu? Grande abraço, viu, meu amigo? Tamo junto e misturado. Esse é o nosso programa Essência Sertaneja. Bom, gente, vamos de música, nosso momento carinhoso.
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1: Lourenço e Lorival, pedido de um pai. Fundo da Grota, Baitaca. Link de novo recado. Você ouviu o João Moura e Zé da Prata, Folia 25 de dezembro. Flor Gaúcha com nosso saudoso carinhoso. Faltando 2 minutos para as 6, grande abraço ao Jardim Bigode na Vila Gontista, lá ligado no nosso programa. Jardim, obrigada pelo carinho, meu amigo. Tamo junto e misturado, hein? Thales Tavares também tá na sintonia. Ô, Thales, tá voltando, Thales? Acho que na terça-feira Thales estará de volta, viu? Manhã sertaneja a partir das 6 da matina. Bom demais, né? Então, gente, deixa eu ir embora.
2: Tô indo embora, mas eu não queria, não. Tô indo embora, mas deixo com você meu coração.
1: Finalzinho da minha participação de hoje.
2: Embora, mas eu não.
1: Daqui a pouquinho a hora do Ângelus com o Padre Estevam, na sequência o Filho da Bola, com o Ranchinho Aroni, Valdo Ferreira na técnica pra você.
2: Tô indo embora, mas
1: logo mais tem Everton Cordeiro na programação.
2: Tô indo embora,
1: desejo pra você bom final de semana.

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O anjo do Senhor anunciou a Maria, e ela concebeu do Espírito Santo. Ave Maria, cheia de graça, o Senhor é convosco. Bendita sois vós entre as mulheres, bendito é o fruto do vosso ventre, Jesus. Santa Maria, Mãe de Deus, rogai por nós, pecadores, agora e na hora da nossa morte. Amém. Eis aqui a serva do Senhor. Faça-se em mim segundo a vossa palavra. Ave Maria, cheia de graça, o Senhor é convosco. Bendita sois vós entre as mulheres, bendito é o fruto do vosso ventre, Jesus. Santa Maria, Mãe de Deus, rogai por nós, pecadores, agora e na hora da nossa morte. Amém. E o Verbo se fez carne e habitou entre nós. Ave Maria, cheia de graça, o Senhor é convosco. Bendita sois vós entre as mulheres, bendito é o fruto do vosso ventre, Jesus. Santa Maria, Mãe de Deus, rogai por nós, pecadores, agora e na hora da nossa morte. Amém. Rogai por nós, Santa Mãe de Deus, para que sejamos dignos das promessas de Cristo. Oremos. Derramai, ó Deus, a vossa graça em nossos corações, para que, conhecendo pela mensagem do anjo a encarnação do vosso Filho, cheguemos por sua paixão e cruz à glória da ressurreição, pelo mesmo Cristo nosso Senhor. Amém. Glória ao Pai, ao Filho e ao Espírito Santo, como era no princípio, agora e sempre. Amém. As almas dos fiéis, pela misericórdia de Deus, descansem em paz. Amém. Anjo de Deus, que por divina piedade sois minha guarda e proteção, iluminai-me, guardai-me, dirigi-me, governai-me. Amém.

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18: 6 e 9.

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3: Oi, alô você, são 18h11, 18h11, está começando o programa Fino da Bola nessa sexta-feira. Sextou, bebê, sexta-feira, 28 de agosto de 2026. A temperatura nesse momento aqui na cidade Sorriso são de 26 graus, né? 26 graus. No momento aqui na cidade de Bom Despacho, estamos falando ao vivo aqui da Praça da Matriz 344, aqui no centro de Bom Despacho. Abraçando, uma boa noite especial a você. Primeiramente, boa noite a você que acompanha a gente através da Rádio Nova Eres 89.3. Bom Despacho em primeiro lugar, que é o mais importante, né? Abraçando a todos. Um abraço especial ao meu grande amigo, presidente da Liga, Antônio Faria Morato, Moratim. Já mandou aquela mensagem aqui no intervalo, vou estar ouvindo. Viu, Moratim? Aquele abraço para você. Também para a Conceição de Lourdes Morato, e a dona São, também o Agostinho Rodrigues, lá no bairro de Fátima, né? Teodoro José de Oliveira, dona Terezinha, é a mãe do Teodoro, né? Pessoa espetacular. Um abraço especial também, meu amigo Bojão e o Berreca, e também o Testel, né? Esses três irmãos, isso, lá do Famorini, o presidente Jean, toda a galera lá do Famorini, abraço especial também, o vereador Eltim, né? Abraço pro Eltim. Essa turma aí que faz parte do Famorino, o Ítalo Milo, toda a turma. Um abraço pessoal lá do Cristalino, lá no São Vicente, né? O pessoal lá do Colorado, do São Vicente, o professor Giovanni. Ah. É, grande Giovanni. Quem é isso aí? Grande Giovanni, também o Zé Chico, meu amigo Zé Chico, o Peia Massagista, o João Tucano e a esposa Regina, Wesley Cabral, o vereador Eduardão, né? Grande Eduardão lá no Cristalino. Grande abraço para toda a turma do Cristalino, também o Thiago, presidente do Cristalino, lá turma da associação, o Chico Mineiro, grande Chico, também o Bill, do Dia Cerveja de Xandinho, Rodrigo Lacerda, também o Leandro Libero, na associação, lá no Operário, meu amigo Dornelles, o Igor Venanço, grande Igor, aquele abraço para você, Igor, também o Alim Benguendengo, é o Benguinha, grande Benga, aquele abraço, a turma lá do Ipiranga, é, tem a turma lá do Ipiranga, você tá rindo aí, falou Benguendengo que você riu, né, gente? A turma da Ipiranga, aquele abraço pro nosso amigo Daladier, eu dei escoramento, e também Tô em Ferrugem, o Calção, e aí a galera da turma, da equipe de baixo lá, aquele abraço pra toda a turma lá, e show de bola, pessoal. Um abraço pra turma do Tupi, é, toda o pessoal do Tupi, é, o Tupi, fala em Tupi, já lembra do Chibiu, né, grande Chibiu, também o vereador Chibiu aí do Ana Rosa, né, grande Chibiu, um abraço pra turma do Tupi, o Carlinho que tá comandando a turma agora no Amador Adulto. Então, um abraço para essa turma, também o Pedro Paulo Pontes, grande Pedro Guimarães do Bigode, o nosso amigo Ticlinho Paulo Cunha. Um abraço especial hoje, mais especial vai pro meu amigo William Costa, né? William, irmão do Gilberto. É, tá fazendo aniversário hoje, né? Comenta mais um ano de vida, muita saúde, muita paz, felicidade.
4: Parabéns.
3: Saúde, e que essa data se repita por muitos anos, meu amigo William Araújo, né? O William lá do Museu Bar do Tonhão. Grande William. São 18h14, é por aqui ele, Ranchinho, chega mais, boa noite.
4: Isso, boa noite, Aroni, boa noite, Thales Tavares. Ah, o Thales tá não.
3: Vamos dar uma boa noite pra ele, que eu tô ouvindo também.
4: Um abraço pro Thales também. O Ivaldo Ferreira hoje tá na técnica, aquele abraço. E um abraço pra você que tá acompanhando a gente por esse mundão de Deus, e através da Rádio Nova Vereda, aquele abração. E um abraço lá na roça pro meu irmão, João Libero, que tá lá acompanhando a gente. João Libero, aquele abraço. Todo mundo aí, aquele abração pra você. E um abraço pro Jadir do Bigode.
3: É, o Jadir do Bigode quer ganhar um alô seu. Falou, Jadir do Bigode, tem mais um.
4: Com ele ninguém pode.
3: É, tem outro também que é um alô especial seu. Tem outro aí.
4: Tem outro?
3: Tem.
4: Aí eu só sei do Jardim.
3: Não, mas te falei, eu cheguei aqui, já esqueceu, hein?
4: Já esqueci. Já.
3: João da bateria.
4: Ah, ô João, aquele abraço pra você. Tô precisando de uma carga de bateria, você sabe como é que é, né? No 0800.
3: João da bateria, o Murinho, todo o pessoal lá dando Ião Baterias.
4: Pessoal bacana aí, né? Aquele abraço. Um abraço também lá pro meu mano, João Oliveira, lá na roça, que tá lá acompanhando a gente. Ainda lá na roça, pertinho do João Oliveira, lá tá o Vicente, o Caio. Aquele abração para essa galera que está sempre nos acompanhando, sempre nos prestigiando. Aquele abraço. E um abraço lá em Nova Serrana para o meu amigo Valmir. Ô Valmir, aquele abraço para você. Tudo de bom. Ainda lá em Nova Serrana, o meu amigo Toneco. É o homem da...
3: Toneco Ribeiro.
4: O Ribeiro. É. Toneco Ribeiro.
3: É, mas nós não, é que não tem nada de neco, não. Nós chamamos ele de menino maluquinho, né?
4: É o maluquinho.
3: É o menino maluquinho.
4: É. E aqui na cidade.
3: Buiú.
4: O Buiú.
3: Pode escolher os apelidos dele.
4: É.
3: Buiú, Deco Ribeiro, Menino Maluquim. Um
4: punhado de apelido, hein?
3: Toneca Polinária. Tem Neco.
4: Esse é barra pesada, viu?
3: Esse é forte, viu?
4: Pelo abraço. Daqui a pouquinho tem mais abraço.
3: Você falou em Nova Serrana, deixa eu mandar um abraço para o Valmir, também pro nosso amigo Freitas Neto, grande Freitas Neto. E também o Regis de Oliveira, né? Esse pessoal que é da TV Serranense. Aquele abraço para essa turma. Isso. 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
3: Um abraço ao nosso amigo Valmir, Almir Rodrigues, né? Na verdade, Almir Rodrigues e toda a equipe. Um abraço especial para a turma ali do bar, do VAP da Praça em Confidência, né? O gerente Wagner, grande pessoa, gente fina demais. 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
4: É o Juninho.
3: Juninho, Regina, toda a turma lá do banco, né? A gente tem que pegar o nome desse pessoal aí para não fazer injustiça, né,
4: Regina? Vicente, né? Todo mundo lá do banco.
3: Todo o pessoal lá.
4: A gente fica até cometendo injustiça, que manda para um, não manda para outro, mas desculpa nós.
3: Tem a Michelle também que trabalha. Então, um abração para ela. 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
4: Esse
3: 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Só a Concertec tem, nosso amigo do bode.
4: Esse aí, você levou lá
3: no Moisés.
4: Dia, tá pronto. E além no outro dia, tá pronto.
3: E não é enrolado não, né, Chico? Do bode não é enrolado não, né?
4: Não enrola.
3: É aquilo que rapidão mesmo, né?
4: Esse é rápido e bom conserto.
3: Daqui a pouquinho eu vou falar mais desse pessoal. Tem o resultado dos jogos da KTM. Vamos falar de futebol, vamos falar de projeto Boa na Escola, Ferreira do Esporte, nosso amigo Ladinho, Geraldo Mangela, grande Geraldo Mangela aí no Caíque, né? Hoje tá de folga, né? Ladinho, tá descansando, eu tenho certeza que tá tomando aquela geladinha. Depois de mais uma semana vencida, né? Nas graças de Deus, agora é hora de descansar, aproveitar o final de semana. Segunda-feira começa tudo de novo, né, Ladinho? Um abraço pro Ladinho. Os jogos, o resultado dos jogos da categoria, dos jogos que aconteceu ontem, categoria 2017, é a Espanha 4-3 no Barcelona. Espanha 4, Barcelona 3. No outro jogo da categoria 2017, Brasil 11, Cabo Verde 7. 11-7. O Brasil ganhou. 11-7 para o Brasil e esse do Cabo Verde. O outro resultado dos jogos da categoria 2012 e 2013. Categoria 2012 e 2013. O 15 de Piracicaba, 9-1 no Liverpool. 15 de Piracicaba 9, Liverpool 1. E o PSG, no outro jogo, o PSG 6, o Mato Seco. O Mato Seco perdoou o PSG, não, gente. 13. 13-6 para o Mato Seco. O Mato Seco tá brinquedo, não pegou o PSG e você pegou 13-6.
4: Mato Seco tá nervoso, hein?
3: Então um abraço para todo nosso amigo Ladinho, né? Toda a galera aí do Caíque, do projeto Boa na Escola, Feria no Esporte. É um projeto que dura anos, né, Raginho? É muito bacana, né?
4: Com certeza, muito bacana, um trabalho muito sério do nosso amigo Ladinho, que faz esse trabalho muito bom. Parabéns, viu, Ladinho?
3: abraçando o meu grande amigo, meu irmãozinho Delcio, lá na cidade de Moema, né? Vamos falar daqui a pouquinho, já vai estar falando.
4: O Delcio também, Haroldo, é outro incansável.
3: Esse aí é tirar o chapéu pra ele, é brincadeira. Esse cara aí tinha que vir, ou nós ir pra Moema, ou ir ficar pra Botos Pais. Já pensou o Delcio com o Moratinho na liga? Como é que essa liga nossa ia bombar?
4: Nossa senhora.
3: Esses dois juntos? É, Deus, falta de convite não é, mas o problema é tempo também, né? Deus na liga nossa aqui, seria um prazer ter esse cara aqui com a gente. Com eu tenho certeza que o Moratinho também ia ficar muito feliz, ter um cara competente e gente boa igual o Deus lá de Moema. 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
3: Beleza, gente. Vamos falar agora da Copa Centro-Oeste Master Cinquentões. Já tem dois jogos. Né? Aquele jogo continua adiado, né? Para a data posteriormente, jogo do Maringá. E a equipe do Operário, que aconteceu no final de semana em Formiga, mas teve um acidente gravíssimo com o jogador Wanderson da equipe do Maringá. Né? O pessoal lá continua em oração, todo mundo, né? Região inteira, os familiares, todos os amigos, o pessoal da organização, as outras equipes que disputam a Copa, todo mundo que está sabendo desse acidente, né? Está esperando boa notícia. E com certeza Deus está de olho, né? Está abençoando e vai trazer boa notícia para a gente já. Vamos ter informação boa.
4: Vai iluminar eles, se Deus quiser.
3: Deus quiser. Então esse jogo do Operário foi adiado, né? Maringá e Operário. O pessoal do Maringá agradece a direção da competição, através do Deus, as outras equipes que entenderam. E principalmente também a equipe do Operário, né? Que seria a equipe que ele enfrentou o Maringá. Toda a diretoria do Operário, o pessoal do Maringá está agradecendo. Mas prosseguindo a competição aqui, os dois jogos que acontecem amanhã. Amanhã, dia 29/8, sábado, 15h30, pela quinta rodada, estádio Dona Rogelina, distrito de Antunes, no município de Garatinga, tem o Amed Lagoa Preta enfrentando o Moema Futebol Clube. A arbitragem desse jogo é de Eduardo Júnior, Eusébio, José de Barcelos, Edir e Alves. Esse pessoal vai estar comandando esse jogo entre a equipe de América de Lagoa Preta e o Moema Futebol Clube. Esse jogo acontece lá em Antunes. O outro jogo pela Copa Centro-Oeste Mar Cinquentões, dia 29/8/2026, 15h30, quinta rodada, Complexo Esportivo do Frei Ambrósio, na cidade de Nova Serrana. Tem o Rio Branco de Nova Serrana e o Ipiranga de Arcos. A arbitragem é de João Eustáquio, grande João Eustáquio, abraço para você, meu amigo, tá sumido. Os assistentes, Roderval Alecrim, o Wendel Oliveira e o quarto árbitro é André Luiz. Esse é o quarteto que vai estar comandando esse jogo entre Rio Branco de Nova Serrana e o Ipiranga de Arcos, Anchim.
4: Tá aí, né? Tá aí esse trio aí, bacana demais, vai trabalhar bem, vai dar uma tranquilidade na partida. Deixa eu mandar um abraço pro Wander, que todo dia encontra comigo, eu esqueço de falar. Ele não tá gostando nada que esse entravão do Atlético pediu pra falar aqui pro treinador tirar ele, porque não tem base, não faz gol.
3: Ei, que isso, hein, Anchim?
4: É, ué.
3: Vou passar a classificação da Copa Centro-Oeste Master, né? Depois de quatro rodadas já foram disputadas. É claro que tem algumas equipes que fez três, né? Sempre tem uma equipe de folga. É claro que tem alguma equipe que fez três, outras fizeram quatro. Tá o seguinte, assim, a primeira fase. O primeiro colocado é o Ipiranga de Arcos. Fez três jogos, tem 7 pontos. O segundo colocado é o Marcela de Luz. Tem 4 jogos e tem 7 pontos. Então, um jogo a mais, né? É. Marcelo tem um jogo a mais, mas a pontuação é a mesma com o Ipiranga é o primeiro. O terceiro é o América Lagoa Preta, 3 jogos tem 6 pontos. O quarto colocado é o Maringá, tem 3 jogos e tem 5 pontos. O quinto colocado é o Moema, tem 3 jogos, 4 pontos. O sexto colocado é o Rio Branco, tem 4 pontos em 4 jogos. E o sétimo Operário tem 4 jogos e tem 0 ponto. Né? Lembrando que o jogo que acontece esse final de semana é Rio Branco e Ipiranga. Rio Branco e Ipiranga, América e Moema. Então tá, o Operário não joga, o Maringá também não joga e o Marcelo está de folga, né? Estaria de folga nessa rodada. E o Maringá mais Operário, devido àquele problema ocorrido, não vai jogar. Então essa é a Copa Centro-Oeste Master, que tem os artilheiros, né? O principal artilheiro. Fala só o principal aqui, que tem 4 gols. É o João Flávio Soares, do Ipiranga de Arcos. É, primeira rodada, ele marcou 1 gol. Na quarta rodada, ele marcou mais 1. Então, tem 5 gols, né? Esse é o seu artilheiro competição, 5 gols. E tem 1 com 3, tem 2 com 3. Vamos falar também, tá pertinho, né, Renchei?
4: Isso.
3: É, Gilson Antônio Brito, do América de Lagoa Preta. Marcou 2 gols na terceira rodada e 1 na quarta rodada, totalizando 3 gols. O outro que tem 3 gols é o Rogério Alimateia Silva de Moema. Na segunda rodada ele marcou 2 gols e na quarta rodada ele marcou 1 gol. Portanto, tem 3 gols, são os principais artilheiros dessa Copa Centro-Oeste Master. Cinquentões, Anchim. Você jogaria essa Copa? A gente poderia jogar, né, Renchim?
4: Eu preciso. Se der uma chance pra mim, né?
3: É, mas a Copa tá bombando, gente. Então tem boas. É muito bem organizada, né? A gente agradece muito a Deus pelas informações. Né? Fica atualizando a gente toda semana, né? Com os jogos do final de semana, né? Sempre postando os jogos, arbitragem e tudo mais. E no início da semana, né? No domingo. E na segunda-feira já tem o resumo total da Copa, a classificação, os próximos jogos, artilheiro, cartões amarelo. Bacana. Tem tudo, a gente agradece muito Deus. Eu esqueci de falar que tem atleta suspenso, mas vou dar uma olhadinha aqui. Tem atleta suspenso dessa rodada agora. É, tem atleta que não vai poder jogar, viu, Anchim?
4: Tem nego que vai ficar.
3: Com terceiro cartão amarelo, vou dar uma olhadinha aqui e vou achar aqui agora, quer ver?
4: Vai ficar só torcendo.
3: Vai ficar só de olho, Renchim.
4: Isso.
3: Tá aqui, quer ver, Renchim? Atletas suspensos. Marquei aqui, ó. Artilheiros, cartões amarelo. Vamos ver quem tem 3 cartões aqui, Renchim. Te conta agora quem tem 3 cartões aqui, tá suspenso, viu?
4: Certo.
3: Com 2 cartões tem o Alencar e o Eustáquio Ferraz do Maringá com 2 cartões. Tem o Mário Lúcio de Souza do Operário com 2. Também com 2 tem Delmiro Luciano Reis do Rio Branco. Tem o Adivaldo Pereira Lima do Rio Branco com 2 também. E com 3, né? Tá suspenso. Com 3 cartões, tá aqui José Vitor Vaz do Rio Branco. 3 cartões. Está suspenso nessa rodada. Não pode jogar, né? Pela equipe do Rio Branco nesse final de semana. Vai ficar só assistindo.
4: Vai bater palma, não?
3: O Rogério, o nosso amigo Delcio está falando que o Rogério é daqui de Buenos Aires, é o Alexandre. Não entendi, não vou conversar com o Delcio no intervalo. São 18h28, vai pro intervalo, daqui a pouquinho a gente tá de volta.
4: É pai, bola.

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13: Oi, estamos de volta, são 18 horas e 33 minutos. É o programa O Fino da Bola, nessa sexta-feira, né? Último dia do programa da semana, segunda-feira a gente está de volta, né? Mas hoje vamos falar muita coisa boa. O artilheiro aqui do América de Moema com 3 gols, enfim, é o José de Arimateia, o Rogério de Arimateia, é o Rogério da Tchana.
14: Ah,
13: Rogério da Tchana, tenente, né? Tenente. Rogério, grande Rogério, aquele abraço. É o artilheiro da equipe do América com 3 gols. Né? Ele e o Alexandre, que também que é da PM aqui de Bospar, joga para a equipe de Moema.
14: Certo.
13: Essa equipe de Moema está surpreendendo, não tá. Eu vi a foto aqui dos jogadores, é uma forte equipe.
14: Isso.
13: É, essa equipe é muito boa, tô vendo os jogadores aqui. Essa equipe aqui vai dar trabalho na competição, viu? Essa equipe aqui vai dar trabalho na competição. É, tá aqui, ó. É, muita gente boa, tá? Muita gente boa de bola aqui nessa equipe. Essa equipe aqui com certeza vai classificar e vai dar trabalho na competição. Rachim, hoje é uma data especial, né, Rachim? Nosso amigo Moratim tá feliz da vida, né?
14: Isso.
13: A dona São, a Conceição de Lourdes Morato.
14: Isso.
13: A dona São tá fazendo aniversário hoje, tá completando mais um ano de vida. Ele deseja toda felicidade, né? Muitos anos de vida, dona São. Dona Conceição de Lourdes Morato, saúde, paz, que essa data se repita por muitos e muitos anos. Só os votos aqui da Rádio Nova Veneza, da equipe Fim da Bola, do Moratim, né? E toda a família Morato, Carlinho, Marcelo, o Marcinho, né? Os netos, as noras, todo mundo da família Morato está desejando para a senhora um feliz aniversário com muita saúde e paz.
14: Com certeza, Arão. Parabéns para a dona Conceição, aquele abraço para ela, tudo de bom. Continua sendo essa pessoa bacana que é. E no seu aniversário, que Deus ilumine. Cada dia mais você fica mais melhor ainda do que você é, se Deus quiser.
13: Falou em polícia, o homem conhece mesmo. Nosso amigo Claudim Pindor, né? É Capitão Rogério, meu amigo, né? Capitão Rogério. Então o homem é Capitão, Rogério.
14: É, o homem é.
13: É,
14: o homem já tá lá em cima, né?
13: É, jogou bola com a gente na infância, hein? Lá no comercial, jogou bola. É bacana, viu?
14: Ele gosta de uma bola, mas gosta de levar a vida certa também, né?
13: É, parabéns, né? Gente boa, Rogério. Gente, vamos falar agora de... Esse aqui, vamos falar, o nosso Jardim do Bigode tá ligado? Já mandou aquela alô pra ele, gente? Já,
14: Jardim,
13: né?
14: Jardim do Bigode eu não mandei ainda, não.
13: Mandou, não?
14: Aquele abraço pro Jardim do Bigode, tudo bom pra ele. Jardim, tudo de bom pra você e aquele abraço.
13: Já que você falou de... Gente, já falou do Morati, vamos falar do Campeonato da Liga. O Campeonato da Liga tem esse jogo amanhã, né? Tem esse jogão de bola amanhã lá na Arena Famorini. Tem Famorini e Operário. Jogo a partir das 15 horas. O pessoal tá chegando às 15 horas, provavelmente deve ser 15h30. Esse jogão de bola lá no campo do Famorini. Arena Famorini vai...

0: está recebendo o Operário e Favorini, Favorini recebendo o Operário. Esse jogo acontece amanhã.
1: Jogaço, viu, Arão?
0: É, um jogaço de bola, né? Essas duas equipes aí. Se eu não me. Não, não, estou pôr na semifinal, não. Estou no Municipal, a semifinal foi Estalino e Operário, foi o contrário. Mas a equipe do Operário com uma boa equipe nesse campeonato. Esse campeonato da Liga, o Hernando já fez 2 gols, né? Ganhou de 4. O Lelinho fez gol, o Hernando fez 2. O Famorino também já ganhou. As duas equipes ganhou de goleada, 4-1 e 4-0, vão se enfrentar. O Famorino ganhou de 4-1.
1: Isso.
0: E o Operário ganhou de 4-0, vão estar se enfrentando amanhã na Arena Famorino, né? A equipe Tupi, a outra equipe folga amanhã. E no meio da semana, na segunda-feira, o Moratinho já disse que vai soltar uma nota oficial, né? Vai sair a nota oficial, marcando o jogo do Tupi e a equipe do Famorini, Famorini e Tupi, no meio da semana. O jogo vai acontecer no meio da semana, provavelmente na quinta-feira. E uma nota oficial também dizendo que no final de semana, no próximo final de semana, 5 e 6, né, que é 5 é sábado e 6 no domingo, não vai haver rodada do campeonato de Bom Despacho. Né, em respeito, né? Em respeito, em parceria com a Lagoa Zé Luiz, nosso amigo Djalma, não vai haver jogo do campeonato de Bom Despacho. Esse final de semana vai ficar livre para a grande final que acontece na Gozé Luiz. E vai falar daqui a pouquinho dessa semifinal que acontece no domingo. E depois, no final de semana, é a grande final. E não vai haver jogo do Campeonato de Bons Pares no dia 6. Provavelmente a final vai ser dia 6, achei no domingo.
1: Isso, é, parabéns pro Moratinho aí, que é esse pensamento positivo. Acho que isso é muito importante, porque cada um respeitando o seu lado, respeitando o campeonato da Lagoa do Zé Luiz, também a Lagoa do Zé Luiz respeitando muito o campeonato municipal. Parabéns aí, eu acho que isso aí é muito bom.
0: É, deixa eu mandar um abraço ao nosso amigo Giovanni, antes de falar aqui no noticiário do Cristalino, vamos falar de VAP Supermercados, tudo que você procura em um só lugar, tudo que você procura, você encontra em um só lugar. 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Falo com Edson Ivo, mais conhecido como do Bode, aquele butineiro das antigas. E o grande pai dele, o Moisés, achei.
1: É, o Moisés, aquele abraço pra você, um abraço também pro do Bode, toda a família aí. Tudo de bom pra você.
0: Falando do Bode, tem que mandar um abraço também pra esposa dele, a Jaqueline, que é uma pessoa bacana, gente
1: bacana,
0: fina.
1: Bacana, gente fina demais.
0: É, grande.
1: Respeito demais, que ela me respeita muito, e o do Bode doidinho pra me xingar, não xingou.
0: É, não fala nada, né?
1: Não.
0: Gente, respeita demais. O do Bode fica só cutucando pra te xingar.
1: É uma pessoa educada, né? O do Bode fica cutucando, mas o cutuco dele não vale nada, não.
0: Quem manda lá é ela, né, gente? É, Jaqueline, abraço, viu, Jaqueline? Abraço do Bode. Vamos passar aqui no noticiário do Cristalino, né? Grande Giovanni, nosso amigo Giovanni tá lá ligado, tá acompanhando, tá aqui passando os jogos do Cristalino. É, boa noite, desculpa a demora nas informações, semana muito corrida, né? Tem nada a ver não, Giovanni? Tem tanta corrida para todo mundo, é só para você não, meu amigo.
1: Com certeza.
0: Quarta-feira, dia 26/8, o Cristalino enfrentou o Famorino, categoria 2010, pela Jornal do Castro, no estádio Pedro Lino. O Cristalino perdeu pelo placar de 1-0. Amanhã, sábado, pelo Regional do Castro, e jogos no IP. 8:30 da manhã tem IP e Cristalino, categoria 2018. Às 9:30, também 9:30 da manhã, tem IP e Cristalino, categoria 2016. Domingo, pelo Regional do Castro, o Cristalino vai à Morada Nova de Minas enfrentar a equipe do Elis, nas categorias 2014, 2013 e 2012. A saída do campo do Cristalino às 6 horas da manhã.
1: Tapando todo mundo para jogar, né, Aron?
0: É, então
1: a garotada cê... toda, todas as categorias tá sempre jogando também.
0: É bom o pessoal ficar atento aí, a garotada, os pais dos meninos.
1: Isso.
0: Né, que domingo, a categoria 2014, né, 2013, garotos de 12, de 13 e de 14 anos, a saída desse jogo, pro jogo lá em Morada Nova de Minas, é 6 horas da manhã. Então, 5 e meia tem que estar de pé.
1: Então, 5 e meia já tem que ter tomado o café para poder pôr o pé na estrada.
0: Isso. Então, boa sorte ao Cristalino, né, nessa viagem, nos jogos. Né, desejo tudo de bom para a equipe do Cristalino. São 18h41, vai pro intervalo, daqui a pouquinho já está de volta.
1: É, pai bola.
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4: Estão de volta, são 18h45 o programa Fino da Bola, abraçando o Júlio Rodrigues lá no Santa Marta, tá ligado, tá acompanhando. Aquele abraço, Júlio, e um abraço também pro nosso amigo Claudinho Pintor, né? O Claudio Oliveira. Isso, lá no Santa Efigênia, né? Tá ligado, tá acompanhando. Tá de boa lá, tá tomando aquela verdinha da
5: Claudinho
4: Estrela Vermelha.
5: É gente boa, só. Uma pena que ele é ruim de trato.
4: Não mostra isso pra você, não?
5: Nada. Aí não tem jeito, né?
4: Ô, Claudinho Pintor, nosso amigo Júlio tá mandando aquele alô especial pra você, viu? Eu tenho certeza que já vai estar retribuindo esse alô pro Júlio, né? Isso. Nosso Claudinho Pintor. Vamos falar da Copa, da Campeonato Society. Lá da Lagoa Zé Luiz, é o 22º, 22 anos de competição já, Ranchinho.
5: Isso.
4: Abraço.
5: Passa depressa demais, né, Aron?
4: Isso. Abraço nosso amigo Djalma Rodrigues, o Djalma Júnior, que é o filhão dele, a esposa, toda a família do Djalma.
5: Isso.
4: Né, o pessoal lá da Lagoa Zé Luiz também quer mediação ali, Mato Seco, né, ali de Boa Vista, Capivari do ali o Capivari dos Marçal, também o... Como é que chama lá o lugar lá? Corgariado. É Corgariado ali? Não, só acho que não. Acho que eu dou vacilo aqui. Mas toda a galera que é região ali, um abraço pra eles. E a Lagoa Zé Luiz tem jogos semifinais, né? Jogos das semifinais acontecendo no próximo dia 30. Próximo dia 30, portanto, é domingo, 30/8, 30 de agosto, 9 horas da manhã, é o primeiro jogo. Tem a equipe do nosso amigo Xandinho, né? Comandada pelo Bill, Disque Cerveja, o Xandinho enfrentando o Barcelona. Esse é o primeiro jogo, Disque Cerveja, o Xandinho enfrentando o Barcelona. Esse Disque Cerveja, o Xandinho, gente, tá invicto, 100% de aproveitamento, vai estar enfrentando esse Barcelona. É bom ficar de olho, que zebras acontecem, né, gente?
5: Não pode cochilar, não pode tirar o pé, não.
4: Futebol, ainda mais society, né? Society, você brincar com society, futsal, esse campeonato é esse.
5: Você cochilou, o cachimbo cai.
4: O outro jogo é Agrofloresta e Braga. O Braga também é a melhor campanha da competição. A segunda melhor campanha do DCV de Xandinho. O Braga tá na frente do Xandinho, né? É pelos gols, né? Tem mais gols, fez mais gol que a equipe do Xandinho. Então o jogo das 10 horas é Braga e Agrofloresta. Braga e Agrofloresta, 10 horas da manhã. É o jogo também que o Braga tem que ficar esperto, que o Saco Floresta também, que é uma boa equipe. Né, Chifre? Futebol de jogo de eliminatório é perigoso.
5: Chegou na reta final aí, Aron, todos esses são bons, porque se chegou na reta final é porque tá bem dentro do campeonato, encontrou pedreira durante o campeonato, mas soube superar.
4: E amanhã, né, amanhã tem jogo importante, né, pelo Campeonato Mineiro. Campeonato Mineiro Sicoob. A equipe do União vai estar enfrentando a equipe do Dedé. Jogo lá em Esmeralda, Ranchim. Então tem esse jogão aí, né?
5: União. Eu ouvi falar nesse jogo aí lá na Alterosa.
4: O jogo vai acontecer na cidade de Esmeralda. Tem União, tem Dedé e União. E outro jogo é Itaminense e Trovão Azul. Itaminense de Sarzedo enfrentando Trovão Azul de Ouro Preto. E União de Martim Campos vai a Esmeralda enfrentar o Dedé. A gente deseja toda a sorte do mundo para a equipe canarinha de Martim Campos.
5: Com certeza, pelo que eu ouvi falar, principalmente na televisão, esse time do Dedé é uma boa equipe, fortíssima, mas o time do União também está muito forte, está muito bem dentro do campeonato, e eu acho que não vai ser surpreendido, não.
4: São 18 horas e 48 minutos, vai pro intervalo, daqui a pouquinho está de volta falando do Campeonato Brasileiro.
5: Pai bom.
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4: Estamos de volta, são 18h50, né? E o nosso amigo, o Claudinho Pintor, tá mandando aquele abraço para você, viu, Julião? Campeão. Dizer que você é campeão, Julião. E o Djalma tá dizendo aqui também, achei que ele e o Ítalo Milo, né, está conversando, vai arrumar uma preliminar, né, da disputa. Não vai ter disputa terceiro lugar esse ano. Só vai ter o jogo da final, no campo. Os classificados para a final vai estar jogando. E na preliminar, tá acertando, ele tá fazendo um jogo de crianças, né, de 9 a 10 anos, antes do jogo, né, da finalista na Lagoa Zé Luiz. O Ítalo de Jovem tá ajeitando isso aí, Ranchinho.
5: Isso é bom, tem mais uma atração aí.
4: É, não pode ficar sem ter um amistoso, um joguinho antes, né, Ranchinho?
5: Isso, não pode ficar sem esse jogo da preliminar, não, Arão, porque a preliminar segura o público.
4: Com certeza, né, e outra coisa, vai, com certeza, o pessoal que gosta de chegar mais tarde, né, a gente sabe que vai ter as autoridades, pessoa confirmada, vai muita gente, inclusive até o presidente da liga tá marcando presença, viu, Djalma? Esse ano o presidente da liga garantiu que vai estar aí na grande final. E outra coisa importante, vai ter aquelas brincadeiras, aquele sorteio, aqueles brindes, né, aquela festa que o Djalma faz de costume todos os anos, né, a gente agradece o Djalma por esse... Dá alegria esse povo, né, nessa competição, principalmente no dia da final, né, Ranchinho?
5: É, aquela empolgação do Djalma, parabéns para ele e para todo mundo que prestigia o campeonato lá. Eu acho que cada ano o Djalma arruma mais uma coisa para chamar o pessoal.
4: Cada ano as competições mais melhor ainda, mais organizadas, estão muito bacanas. Djalma, parabéns para você, o Ítalo Mia, todo o pessoal, todas as equipes, né, que disputa, né, que todos, agora só ficou 4, era 10, já saiu 6. Então, parabéns para todas as equipes que participam da competição. É, vamos falar de Campeonato Brasileiro, né? Campeonato Brasileiro, que tem jogos amanhã. Destaque para Atlético Mineiro e Vitória. Jogo de amanhã, na Arena MRV. Abraço, Adriana. Grande Adriana Rodrigues. Bacana demais, Adriana Rodrigues. Pode esperar, pode ficar até a sede hoje, vai te buscar, viu?
5: Um abraço para Adriano.
4: Vai te buscar. Grande Adriana Rodrigues. E continuando aqui falando do Campeonato Brasileiro, Ranchinho. A gente tava falando do Brasileirão. Amanhã, 18h30, a partir das 18h30, Arena MRV. Será que o meu rival vai vencer lá? Vamos ver, né?
5: Vamos ver, né,
4: Ranchinho? Vai ter Atlético Mineiro e Vitória. O Atlético vem de empate com o Cruzeiro, né, na Copa do Brasil no meio de semana, 1-1, jogo na terça. Agora é Campeonato Brasileiro, vai enfrentar o Vitória, né? O Vitória que vem de derrota para o Vasco de 1-0. Vitória perdeu para o Vasco de 1-0 e agora será que essas duas equipes, Retinho, Atlético e Vitória, vai segurar algum jogador ou vai com força máxima?
5: Olha, eu vou te falar,
4: pode deixar o brasileiro de lado também não,
5: gente. Não, principalmente o Atlético, né? O Atlético tem que segurar porque tem de pôr muito jogador, poupar algum, é claro, mas ele tem que deixar a maioria dos jogadores jogar para poder conseguir um bom resultado. Todo mundo sabe que é jogo difícil contra esse Vitória. Esse Vitória é enjoado, principalmente jogando na casa do adversário.
4: E sempre complica pro Atlético, né, gente? Sempre complica. Então é um jogo difícil pro Atlético. É claro que a gente sabe que o Atlético tá com pensamento na terça-feira, como também o Vitória tá. O Vitória vai decidir em casa, no seu campo, né? Perdeu de 1-0, é fácil fazer. O Vitória que eliminou, Reginho. Perdeu o jogo pro Atlético do Paraná lá de 2-0. Das oitavas da Copa do Brasil e jogou lá no Barradão, eliminou, ganhou de 4-0, perdeu de 2 lá no campo do Atlético e ganhou de 4-0 lá na Bahia. Então, o Vitória, né, eliminou o Flamengo também na Copa do Brasil. Então, vocês 1-0 assim, tá confiante que pode fazer a reversão.
5: Ô, Vitória, Aronde, se você lembra e recorda bem, é um time cheio de altos e baixos. Tem jogo que joga mal, tem jogo que arrebenta a boca do balão.
4: É, e o Atlético também, né? Tem que somar ponto pra estar tá subindo na tabela.
5: Ah, tem.
4: Tem que subir também, que vai que não ganha a Copa do Brasil, vai que não ganha a Sul-Americana, tem que tentar uma vaguinha também na Libertadores.
5: Com certeza, né? Com certeza.
4: É o outro jogo, Ranchinho, às 20 horas. Jogo das 20 horas. Acontece. São Paulo e Bragantino. 20 horas, São Paulo e Bragantino, jogo no Morumbis. O São Paulo também tem que dar ajeitada, né? A gente tem que arrumar esse time aí, porque já que me parece que na Sul-Americana, São Paulo pegou o Boca Juniors da Argentina.
5: É, pegou o Boca Juniors.
4: Então, é bom começar, no brasileiro tá mal, né? Começou a perder, tem que dar um jeito de começar a ganhar pra ganhar confiança, pra enfrentar o Boca, que é pedreira.
5: Isso que eu ia falar pra você, o time do São Paulo no brasileiro não tá bem, tá perdendo um jogo que não é feitiço do São Paulo, não é pro São Paulo perder, mas tá perdendo. Agora tem de acordar.
4: Como é que é futebol, né, Gê? As primeiras fases, os primeiros jogos, o São Paulo era líder.
5: Isso.
4: Era líder brasileiro.
5: Caiu de repente.
4: É, vai estar lá embaixo já. Outro jogo amanhã, 21, é o horário do jogo, 21:20. 21:20 da noite, né? O jogo acontece lá em São Januário, campo do Vasco. O Vasco vem de Vitória em cima do Vitória, né? Ganhou do Vitória de 1-0, vai enfrentar o Cruzeiro, que vem de empate na Copa do Brasil. Vem de empate da Copa do Brasil contra o Atlético de 1-1. Mas no brasileiro, o Cruzeiro vem de 4 vitórias seguidas. Ganhou do Mirassol, ganhou do Curitiba, ganhou do Corinthians e do Flamengo no último sábado. Então, no brasileiro, o Cruzeiro está com uma sequência boa de vitórias, gente.
5: É, no brasileiro ele está aceso, está bem no brasileiro. E quem tem que se cuidar com isso é o Vasco, que vai jogar em casa.
4: É o quinto colocado, né? O Cruzeiro hoje é o quinto colocado, está na cola aí do Fluminense, né? 2 pontos só de diferença. As outras partidas que acontecem também, Ranginho, depois de tem Cruzeiro e Vasco da Gama e Cruzeiro, domingo 11 horas, esse jogo interessa muito ao Cruzeiro. É o jogo do terceiro colocado contra o quarto, até do Paraná, o terceiro enfrentando o Fluminense, o quarto colocado, domingo 11 horas da manhã. Às 16 horas tem Flamengo e Botafogo, 16 Flamengo e Botafogo. É o jogo, clássico carioca.
5: Jogo pesado,
4: viu? É, jogo duro. Tem o clássico paulista também, 16 horas. Tem Corinthians e Santos. Corinthians e Santos, 16 horas, domingo. Também no domingo, às 18:30, tem Mirassol e Palmeiras. O Mirassol já foi eliminado da Libertadores, agora tem que focar no brasileiro, né? De sair lá de baixo, né?
5: Tem, mas vai pegar uma pedreira, pegar o Palmeiras.
4: Vai pegar o líder, mas esse Mirassol, você pode ter certeza, vai tirar ponto do Palmeiras. O outro jogo do domingo, às 18:30, tem o Grêmio e Chapecoense, Grêmio e Chapecoense. No domingo, às 19:30, tem Bahia e Internacional. E na segunda-feira, oi?
5: Jogo também duro.
4: Jogo duro, né? Jogar lá na Bahia contra o Bahia não é fácil, não. E o jogo da segunda-feira, às 20 horas, dia 31, segunda-feira, 20 horas, tem Remo e Coritiba, Ranchim.
5: O Remo que vem surpreendendo, João. Fazendo umas partidas boas, tá até surpreendendo. Agora a gente não sabe, o Curitiba também é outro time também, que você não espera dele, ele surpreende o adversário.
4: Vamos falar o famoso G6 aqui, classificação até o G6. Primeiro é o Palmeiras 51, segundo é o Flamengo 45, o terceiro é o Atlético do Paraná 44, o quarto é o Fluminense 41, o quinto é o Cruzeiro 39, o sexto é o Bahia 37. Lá embaixo, né, no Z4, né, o famoso lá na zona de rebaixamento, 17º é o Mirassol com 24, 18º é o Remo com 23, o 19º o Vasco 22 e o 20º é a Chapecoense com 14 pontos. E lá pertinho da zona de rebaixamento tem com 25, a gente tem o 15º Grêmio, o 16º Inter. 18h59, vambora, tá na hora.
5: Vambora, né? Vamos agradecer a todo mundo, esperar que segunda-feira esteja todo mundo junto com a gente novamente, a partir das 6 horas. Aquele abraço para vocês e até lá, se Deus quiser. Obrigado, Arona, obrigado, Ivaldo Ferreira, e obrigado aos ouvintes da Nova Hereda. Aquele abraço, tchau, tchau.
4: Também estou indo embora, abraço a você, Ranchinho, Ivaldo, ouvinte. Fique com Deus e até segunda e bom final de semana a todos.

0: É 19 horas. Está no ar a Voz do Brasil. As notícias do governo federal que movimentaram o país no dia de hoje.
1: Olá, boa noite.
0: Boa noite para você que nos acompanha em todo o país.
1: Sexta-feira, 28 de agosto de 2026.
0: Vamos aos destaques do dia.
1: Emprego.
0: Brasil registra a criação de mais de 58 mil novas vagas de trabalho formal em julho. Raquel Mariano.
2: O estoque de vínculos de trabalho formal ultrapassou os 48 milhões de empregos.
1: Na Mongólia, o país participa de Convenção das Nações Unidas para o Combate à Desertificação.
0: No debate com mais de 190 países está a recuperação de áreas degradadas e educação ambiental. Gabriela Noronha.
3: O país apresentou como meta a recuperação de mais de 350 milhões de hectares de áreas degradadas até 2030.
1: Atenção quem é dono de uma microempresa ou pequena empresa.
0: Solicitação para o ingresso no Simples Nacional foi antecipada para setembro.
1: A mudança veio com a reforma tributária. Para explicar, conversamos com o Tiago Esfredo, chefe da equipe nacional do Simples.
4: Antes eles podiam estar no Simples Nacional, que agora a gente está chamando de Simples Puro. Agora vem uma alternativa intermediária, que está sendo chamada de Simples Nacional Híbrido. Cada empresa precisa verificar o seu negócio para ver onde ele vai ficar melhor.
0: Hoje, na apresentação da Voz do Brasil, Luciano Seixas e Luciana Vasconcelos.
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0: O Ministério do Trabalho e Emprego divulgou hoje os dados mensais do novo CAGED, o Cadastro Geral de Empregados e Desempregados.
1: Em julho, o estoque de vínculos formais chegou a 48 milhões de postos formais de trabalho.
2: O Brasil criou em julho 58.568 novos empregos com carteira assinada. Com isso, o estoque de vínculos de trabalho formal ultrapassou os 48 milhões de empregos. Em quatro dos cinco grupos das atividades econômicas, houve crescimento da oferta de trabalho. São eles: serviço, construção, agropecuária e indústria. Somente o grupo de comércio apresentou queda. O ministro substituto do Trabalho e Emprego, Chico Macena, detalhou os números.
5: O maior crescimento do emprego formal ocorreu no setor de serviços, com saldo de 591.509 postos formais de trabalho. E aqui destaca-se informação, comunicação, atividades financeiras, imobiliárias, profissionais e administrativas, administração pública, defesa e seguridade social, educação, saúde humana e serviços sociais.
2: No acumulado de 2026, foram 972.203 novos postos, um crescimento de 2% em relação ao mesmo período do ano anterior, com maior crescimento no setor de serviços. Todos os dados fazem parte do CAGED, o Cadastro Geral de Empregados e Desempregados, apresentado nesta sexta-feira pelo Ministério do Trabalho e Emprego. Reportagem Raquel Mariano.
0: O Conselho Monetário Nacional ampliou o prazo de pagamento para taxistas e motoristas de aplicativo que financiarem a compra de carros novos pelo programa Move Brasil.
1: Agora, a quitação do empréstimo poderá ser feita em até 84 meses. Antes eram 72 meses.
0: O Conselho ratificou portaria que elevou o teto de valor para os carros financiados pelo programa, que passou de 150 mil para 200 mil reais.
1: Também, a partir de agora, estão incluídos, entre os veículos elegíveis, os híbridos com diferentes combinações de fontes de energia, integrando motor elétrico e motor a combustão, que utilize álcool, gasolina ou ambos.
0: A Receita Federal e o Ministério Público Federal investigam um grupo empresarial suspeito de crimes como sonegação fiscal e lavagem de dinheiro relacionados à exploração de apostas de cota fixa, as chamadas bets.
1: É a Operação Jogo das Sombras, realizada hoje em três estados.
0: O grupo teria movimentado mais de 5 bilhões de reais em apenas em 2025. A operação investiga suspeitas de sonegação fiscal, evasão de divisas e lavagem de dinheiro praticadas por um grupo de empresas de apostas esportivas, conhecidas como BETs. Foram cumpridos 6 mandados de busca e apreensão em Pernambuco, Paraíba e São Paulo. Segundo a investigação, um grupo empresarial responsável por uma plataforma de BETs teria movimentado mais de 5 bilhões de reais apenas no ano passado. As possíveis irregularidades teriam ocorrido tanto antes quanto depois a regulamentação das BETs no Brasil. O secretário especial da Receita Federal, Robson Barreirinhas, explicou que há indícios que esse grupo tenha criado uma empresa de fachada em Curaçao para simular que as operações ocorriam fora do Brasil.
6: Nós temos elementos que comprovam que essa organização já estava presente aqui no Brasil, com funcionamento no Brasil, com beneficiários aqui no Brasil, com funcionários aqui no país, mas sem pagar nada de tributos, sem se sujeitar à regulação brasileira. Posteriormente aqui no Brasil, nós temos indícios fortes de que ilegalidades prosseguiram mesmo após essa regularização.
0: Os órgãos também investigam a suspeita de envio de recursos para o exterior. Parte desse montante teria voltado ao Brasil sob a forma de pagamentos por prestação de serviços. Esta é a segunda operação de investigação de irregularidades ligadas ao mercado de BETs, com a participação da Receita Federal e do Ministério Público Federal. Além do cumprimento das medidas judiciais, a Receita Federal instaurou 11 procedimentos para aprofundar a apuração das possíveis irregularidades. Reportagem Márcia Fernandes.
1: Atenção, microempresário, a solicitação para ingresso no Simples Nacional deverá ser feita em setembro.
0: As regras para escolher o regime tributário mudaram. A partir de agora, a decisão que antes era tomada em janeiro deve ser feita com antecedência.
1: De acordo com a Receita Federal, esta mudança busca organizar a chegada das modificações proporcionadas pela reforma tributária no Simples Nacional e dar mais tranquilidade para o planejamento das empresas.
0: Para entender melhor as alterações, nós conversamos com Thiago Esfri, chefe da equipe do Simples Nacional. Vamos conferir.
1: Tiago Esfrendo, chefe da equipe nacional do Simples da Receita Federal, muito bem-vindo à Voz do Brasil, prazer recebê-lo por aqui. Vamos falar sobre essas mudanças aí para escolher o regime de tributação. A partir de agora, a decisão que antes era tomada em janeiro deve ser feita com antecedência, né? O senhor pode explicar essa mudança para a gente?
7: Claro, obrigado, satisfação estar aqui. Realmente, é uma das mudanças principais que a gente teve com a reforma tributária no Simples Nacional, elas vêm agora, anteriormente a 2027, aí que fica a grande questão que causa surpresa, né? Então a gente tem uma preocupação muito grande justamente de alertar os contribuintes para que eles não percam a oportunidade, porque não é mais em janeiro, então é setembro. Então vai começar a semana que vem, abre-se a janela 1º de setembro até 30 de setembro. Aqueles que não estão no Simples Nacional, ou, importante, que estão no Simples, mas possuem algum registro de exclusão futura, que isso acontece muito, eles precisam estar atentos a verificar o cadastro, verificar a mensagem na caixa postal, que a gente está alertando, está mandando mensagens, né? Enviando para que eles possam não perder a oportunidade de solicitar a nova opção e continuarem no Simples ou começarem a vida desde o Simples.
0: O que eles devem fazer? Tem o Simples e um outro regime. O senhor pode explicar como funciona?
7: Eu acho, Luciana, você diz o outro regime seria o Simples Híbrido, acredito?
0: Isso, Simples Híbrido, isso.
7: Justamente, essa é uma inovação, né, da reforma também, onde agora os contribuintes vão ter a oportunidade de uma alternativa. Então, antes eles podiam estar no Simples Nacional, que agora a gente está chamando de Simples Puro, e dali eles estariam fora do Simples, seria a outra alternativa. Agora vem uma alternativa intermediária, que está sendo chamada justamente Simples Nacional Híbrido, que é realmente um intermediário de você estar fora num lucro presumido ou você estar no Simples Puro. E qual que é a grande diferença? Você mantém alguns dos tributos dentro da cesta do Simples, com todo o regime simplificado, recolhimento único, em guia única, ou você pode manter tudo, ou você mantém quase todos e sai só IBS e CBS. Então, é uma opção pelo regime regular de IBS e CBS que os contribuintes do Simples podem fazer. Então, eles ficam num sistema misto.
1: E agora, essa mudança prevista na reforma tributária acarreta algum novo imposto aos micro e pequenos empresários?
7: Não, de maneira alguma, né? Nós temos a substituição do PIS e da COFINS, né? E do ICMS e ISS por IBS e CBS. Agora, a CBS, a IPI também a nível federal. Começa, então, a CBS agora em 2027. O IBS ainda entra num regime de transição um pouco, mas de maneira alguma isso acarreta um novo tributo, digamos assim. Né? A gente ainda não tem a alíquota de referência ainda para ter um comparativo, mas a gente pode dizer que não tem um tributo novo.
0: E o senhor pode explicar para a gente o que é o IBS, o que é o CBS, para o empresário entender melhor também se ele vai para o simples, para o simples híbrido, como é que ele vai fazer, o que vai acontecer na vida dele?
7: Esse é um cálculo que a gente, né, brincamos hoje num outro evento que nós tivemos, de que se existisse uma fórmula matemática para a gente apresentar para os contribuintes, para ele só preencher aquilo e falar, opa, para mim é melhor isso ou aquilo, seria o mundo ideal, né? Infelizmente, a gente não consegue fazer isso, então o papel hoje da Receita é tentar orientar e mostrar vantagem e desvantagem de cada um, né? Então a gente tem mais ou menos assim, um ponto principal o contribuinte tem que olhar, se para ele, dentro da operação que ele tem, se a cadeia dele de clientes, esses clientes desejam comprar, adquirir, seja mercadoria ou serviço, de alguém que gere crédito para ele, porque muitas empresas querem crédito para poder descontar do débito que eles vão ter lá na frente. Isso pode ocasionar uma preferência por contribuintes que não fossem do simples, né? Então a ideia é que, junto do imposto, né, sobre bens e serviços, que é o IBS, e a contribuição sobre bens e serviços, que é a CBS federal, IBS é estados e municípios, tivesse essa oportunidade para os contribuintes migrarem dentro da cadeia deles, optarem e falaram, para mim é melhor, os meus clientes querem adquirir de alguém que gere mais crédito, ele tem a opção de ir para esse regime híbrido. Se não for, por exemplo, aquelas empresas que prestam serviços ou vendem mercadorias diretamente ao consumidor final, em tese,
0: é
7: mantê-lo no simples puro, né? Porque ele não tem a necessidade de gerar crédito para o consumidor final. Então o débito dele é menor como simples.
0: Entendi.
7: Puro, né?
1: O senhor disse que não tem uma fórmula, né, para todo mundo, mas esse sistema de créditos pode fazer com que uma empresa do simples se torne menos competitiva diante de empresas que estão no regime normal de tributação?
7: Justamente o menos competitivo seria de acordo com a cadeia. Se uma empresa que vai, ou o cliente, né, ele tem a opção de ele vai olhar, ele tem dois fornecedores para ele escolher para comprar. Se as duas mercadorias custarem R$100, ele vai olhar quem está no simples e quem está com o regime regular de IBS e CBS, seja híbrido, lucro presumido. Por quê? Porque ele vai ter mais crédito. Então compensa ele pagar os R$100 e ter o crédito do que ele pagar os R$100 e não ter crédito, ou ter menos crédito, porque o simples ele gera um pouquinho um crédito menor, né? É limitado ao valor do montante devido. Então, como o débito é menor, o crédito de quem adquire também é menor. Não sei se ficou claro?
0: Então ele vai ter que entender, né, como funciona o negócio dele para poder ver em qual situação melhor ele se encaixa.
7: Justamente, é um estudo, um planejamento, procurar uma assessoria tributária, contábil, né, profissionais que possam ajudá-los a planejar, verificar. Cada empresa precisa verificar o seu negócio, a sua operação, para ver aonde ele vai ficar melhor.
1: E ele tem de 1º a 30 de setembro para fazer isso. Se ele não fizer, ocorre algum problema?
7: O problema é que ele fica fora em 2027, né? Então, o que a gente tem conversado e falado é que assim, a janela abre em setembro e existe uma oportunidade de desistência até 30 de novembro, é a data que está hoje, né? Então, o contribuinte pode, mesmo está em dúvida, não deu tempo de planejar, não consegui ainda, faça a opção, seja do regime pelo simples, faça opção pelo regime regular, se houver a possibilidade de que ele vê que aquilo pode encaixar. E se eles entenderem com 2 meses a mais de planejamento de que aquilo não vale a pena, ele vai ter oportunidade de desistir. Então, assim, o prejuízo dele é ele perder realmente uma janela em 2027. Então, essa é a nossa preocupação, para que ele já se planeje ao máximo para saber o que vai acontecer em 27. Tem que saber em setembro.
1: A gente está falando de empresas. Essa mudança impacta os MEIs, o microempreendedor individual?
7: Para o MEI não mudou. O MEI continua fazendo opção em janeiro, com aquele lá no meio do mês, efeito retroativo, da mesma forma, então eles não precisam se preocupar tanto agora com setembro.
0: Tá ótimo. Só para a gente encerrar, então. É um modelo que vai trazer mais transparência na arrecadação de impostos, tudo mais, mas não necessariamente vai... Não são impostos novos para o empresário, né?
7: Não. Como havia citado antes, né? É como se mudasse o nome dos tributos, mas mudando também toda a estrutura e toda a dinâmica do cálculo, enfim, de todas as regras, né, aplicáveis.
1: Muito bem, nós conversamos com o Tiago Esfredo, chefe da equipe nacional do Simples da Receita Federal. Muito obrigado pela entrevista à Voz do Brasil.
7: Eu que agradeço. Obrigado.
0: Foi publicada hoje no Diário Oficial lei que autoriza em caráter extraordinário a redução de tributos federais sobre combustíveis.
1: O objetivo é reduzir os efeitos do choque no mercado internacional de energia decorrente do conflito no Oriente Médio.
0: A norma também estabelece medidas de proteção tributária ao etanol, cria crédito fiscal para projetos de produção de fertilizantes e prevê benefícios para setores estratégicos, como minerais críticos.
1: Hoje foi o último dia da 17ª Conferência das Partes da Convenção das Nações Unidas para o Combate à Desertificação, a COP17.
0: O encontro foi realizado em Ulan-Ambatar, na Mongólia, entre 17 e 28 de agosto.
1: E o Brasil apresentou como meta de recuperação de áreas degradadas até 2030.
3: Manejo e restauração de florestas em terras secas, recuperação de áreas degradadas e educação ambiental foram alguns dos temas discutidos na 17ª Conferência das Partes da Convenção das Nações Unidas para o Combate à Desertificação, realizada entre 17 e 28 de agosto na Mongólia. A COP17 reuniu representantes de 197 países, incluindo o Brasil. Na ocasião, o país apresentou como meta a recuperação de mais de 350 milhões de hectares de áreas degradadas até 2030. Alexandre Henrique Bezerra, diretor do Departamento de Combate à Desertificação e Mitigação dos Efeitos da Seca no Ministério do Meio Ambiente e Mudança do Clima, comentou que o compromisso assumido pelo Brasil está alinhado à agenda global.
8: É como se fosse uma grande meta que a Convenção estabeleceu para garantir que a gente avance na agenda de restauração de terras degradadas, de redução do processo de degradação, obviamente está associada ao combate ao desmatamento, ao combate às queimadas criminosas, e vai contribuir para a grande meta global, que é de 1 bilhão e 500 milhões de hectares sendo restaurados, conservados até 2030.
3: Durante a COP17, a delegação brasileira apresentou o Plano de Ação de Combate à Desertificação, que inclui a recuperação dos recursos naturais, adaptação às mudanças do clima, desenvolvimento sustentável e participação das populações que vivem em áreas suscetíveis. Segundo o presidente do Centro de Pesquisas Ambientais do Nordeste, Severino Ribeiro, os riscos apresentados pelo processo de desertificação dos solos ultrapassam a questão ambiental.
9: A desertificação, ela não apenas afeta negativamente a biodiversidade, as árvores, os animais. Ela afeta diretamente o bem-estar humano. Porque se eu esgoto a capacidade que o solo tem de produzir, por exemplo, alimentos, eu estou colocando em risco uma série de atividades econômicas que dependem desse solo sadio, produtivo.
3: O Brasil integra a Convenção das Nações Unidas para o Combate à Desertificação desde 1997. Além de representantes dos 197 países, a COP deste ano reuniu organizações internacionais, sociedade civil, setor privado, comunidade científica, povos indígenas e comunidades locais. Reportagem Gabriela Noronha.
0: Até domingo, indígenas da região Marayuá, no Amazonas, serão assistidos com atendimento médico especializado para a realização de consultas e exames.
1: Nesta etapa, estão previstos 800 atendimentos especializados, como explica a secretária de Saúde Indígena, Lucinha Tremembé.
10: Levando especialidades como pediatria, ginecologia, oftalmologia, saúde da mulher como um todo, clínica geral, entre exames, consultas, diminuindo assim tanto o tempo de espera dessas pessoas na fila de regulação, mas também diminuindo que essas populações que têm peculiaridades culturais específicas saiam de seus territórios, das suas aldeias, para ir para as cidades grandes.
0: As ações no estado ocorreram durante todo o mês de agosto, também nos povos Yanomami, em Boa Vista, e no território Pirã, no Amazonas.
1: Segundo o Ministério da Saúde, a expectativa é realizar cerca de 4 mil atendimentos especializados na região.
0: O Centro Nacional de Monitoramento e Alertas de Desastres Naturais, o CEMADEM, oferece uma plataforma que permite acompanhar a situação da seca em diferentes regiões do Brasil.
1: É possível consultar informações por município e acompanhar a evolução da estiagem ao longo do tempo.
0: Um dos principais indicadores é o Índice Integrado de Seca, que considera dados como chuva, umidade do solo e condições da vegetação.
1: O acesso é gratuito e está disponível no endereço alertasecas.cemadem.gov.
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0: Céu aberto, pouca chuva e paisagens que ganham novos contornos. É época da seca no Cerrado, que também deve movimentar o turismo.
1: Na Chapada dos Veadeiros, em Goiás, a expectativa é de mais visitantes em busca das cachoeiras, dos rios e das trilhas da região.
0: O parque é gerido pelo ICMBio, o Instituto Chico Mendes de Conservação da Biodiversidade, em parceria com a iniciativa privada.
1: E o turismo também movimenta as comunidades locais, como a Calunga, que oferece experiências de base comunitária.
12: No Parque Nacional da Chapada dos Veadeiros, em Goiás, a paisagem muda conforme a estação. Na época das chuvas, cachoeiras e rios ganham volume. Já no período da seca, a água diminui, o céu fica limpo e o cerrado revela outras cores, outros caminhos e outras possibilidades de vivência. É um período que exige atenção redobrada com as queimadas, mas que também pode ser aproveitado pelo turismo. A região do Parque Nacional da Chapada dos Veadeiros é compartilhada entre o Instituto Chico Mendes de Conservação da Biodiversidade, o ICMBio, e a iniciativa privada, que hoje é responsável pela administração do parque. Com isso, a preservação da área caminha ao lado da visitação e da atividade turística. E quem percorre as trilhas nessa época do ano percebe que a seca também tem suas vantagens. É o que conta o guia Adão dos Santos Rosa, que também trabalha como brigadista e monitora a região durante o período de estiagem.
13: Nesse período de seca que é o ideal, né? Que a gente vai encontrar as águas, né? Tudo cristalina, tudo verdeada, né? Porque no período de chuva não é, assim, não é confiável, né? Porque aqui é a mesma hora que não está chovendo, chove, né? Todas essas cachoeiras que eu te falei aí, era, não dá para nadar, né?
12: Caminhar pela chapada durante a seca é também perceber essas mudanças de perto. O som da água pode ficar mais distante, o chão fica coberto de folhas secas e o cerrado, que parece dormir em alguns trechos, continua cheio de vida. Mas a experiência de conhecer a Chapada não termina nas diversas opções de trilhas. Para quem quer ir além dos cartões postais, o turismo de base comunitária aproxima o visitante de quem vive no território. Uma das formas de fazer isso é dentro da própria casa dos moradores. No território Calunga, a comunidade Vão do Moleque, localizada na zona rural de Cavalcante, é a maior de Goiás. E é lá que está a dona Santina Cesário dos Santos, que recebe turistas em casa e transforma a hospedagem em uma experiência inesquecível.
14: Aí oferece café da manhã, almoço, almojante, se você quiser. Mais tarde tem um docinho, tem doce também. E eu tenho meus produtos calmos que eu faço com geleia. Se quiser levar também para conhecer, para levar para saborear depois na sua casa, tem também.
12: Ainda segundo dona Santina, para o visitante é uma oportunidade de conhecer a Chapada por outro ângulo. Para a comunidade, o turismo representa renda, valorização da cultura e uma forma de manter vivas as tradições do território.
14: As pessoas que vêm aqui amam, volta, todo mundo querendo voltar, falando que vai tornar a voltar, outros vêm embora chorando porque aqui é uma paisagem, sabe? Depois chegou aqui, é só alegria, muita água, bem fresquinho. Além de que o tempo está ficando mais quente agora devido ao tempo, né? Mas não tem barulho nenhum, silêncio, eles amam.
12: E entre trilhas, águas, casas e histórias, o visitante descobre que conhecer um destino também pode ser uma forma de ajudar a preservá-lo e colecionar memórias. Com sonorização de Reinaldo dos Santos, reportagem Karine Melo.
0: Na próxima sexta-feira, às vésperas da independência, nós vamos falar sobre a Estrada Real, uma das maiores rotas turísticas do Brasil, que liga o interior de Minas Gerais ao litoral do Rio de Janeiro e São Paulo.
1: Vamos falar um pouco da história, quando no século XVIII, a coroa portuguesa pavimentou esses caminhos para transportar e fiscalizar o ouro e os diamantes extraídos das minas. Hoje o trajeto preserva cidades históricas, igrejas barrocas e calçamentos de pedra da época colonial.
0: E essas foram as notícias do Governo Federal.
1: Uma realização da Secretaria de Comunicação Social da Presidência da República.
0: Com produção da empresa Brasil de Comunicação.
1: Fique agora com as notícias do Poder Judiciário e do Congresso Nacional. Boa noite, um bom fim de semana.
0: A gente volta na segunda-feira. Boa noite.
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17: Presidente do STF e CNJ, ministro Edson Fachin, reforça as ações no combate à violência contra a mulher.
18: STJ garante em ações penais prazo em dobro e intimação pessoal a núcleos de prática jurídica.
17: Homem trans é indenizado por sofrer assédio sexual e transfobia.
18: Boa noite, eu sou o Arthur Filho.
17: E eu sou Walter Lima.
18: O presidente do Supremo Tribunal Federal e do Conselho Nacional de Justiça, o CNJ, ministro Edson Fachin, destacou a importância de proteger as meninas brasileiras e garantir que cresçam com liberdade, dignidade e segurança.
17: Ele participou hoje da jornada Maria da Penha em Campo Grande, Mato Grosso do Sul.
19: Toda infância deveria ser feita de achadouros, de descobertas, de sonhos, de brincadeiras e de afetos, nunca de marcas de violência.
18: Um homem trans que trabalhava numa empresa de alimentos na Paraíba foi indenizado por assédio sexual e transfobia.
17: A Justiça do Trabalho adotou o protocolo antidiscriminatório da Corte Interamericana de Direitos Humanos. Samanta Flor.
20: A segunda turma do TRT da Paraíba entendeu que, em casos de assédio sexual, o depoimento da vítima é uma prova fundamental e vale por si só, já que esse tipo de violência quase sempre acontece sem testemunhas. Os desembargadores também consideraram comprovado o tratamento hostil e transfóbico do empresário contra o trabalhador. Além das duas indenizações, a empresa terá ainda de reconhecer o vínculo de emprego e pagar adicional de insalubridade. Ainda cabe recurso.
18: Corte Especial do STJ decide que núcleos de prática jurídica das faculdades de direito, públicas ou privadas, têm prazo em dobro para recorrer.
17: A regra já incluía os processos da área civil. Fátima Uchoa.
21: A Corte Especial do STJ entendeu que os advogados integrantes dos núcleos também têm a prerrogativa de serem intimados pessoalmente dos atos processuais. Segundo o relator ministro Luiz Felipe Salomão, o Código de Processo Civil, ao ampliar o alcance da prerrogativa da Defensoria Pública, busca compensar a estrutura limitada dos núcleos de prática jurídica, garantindo condições de igualdade na defesa dos assistidos, efetivando o princípio constitucional de acesso à justiça. Assim como não existe norma específica na lei processual penal, o dispositivo foi aplicado por analogia.
18: Prazo da Justiça Eleitoral para nomeação de mesários, pessoal de apoio logístico e auxiliares de auditoria que irão atuar nas eleições gerais 2026 encerra hoje, sexta-feira.
17: As nomeações incluem as sessões de voto em trânsito e as instaladas em estabelecimentos penais e unidades de internação de adolescentes. Vitor Struck.
22: O Tribunal Superior Eleitoral encerra nesta sexta-feira o prazo para nomeações de mesárias e mesários, membros das equipes de apoio logístico e auxiliares de auditoria das eleições. Os nomes devem ser publicados em edital pelos juízes e juízas das zonas eleitorais. Partidos políticos, federações partidárias e coligações têm até 5 dias para apresentar contestações. O mesmo prazo concedido para a recusa dos nomeados. Esta sexta-feira também é o último dia para que mesárias e mesários, pessoal de apoio e agentes das forças de segurança habilitem a votação em sessão distinta da de origem.
18: Justiça condena dois réus por corrupção e lavagem de dinheiro em obra de hospital no Paraná.
17: Decisão atende a pedidos do Ministério Público Federal. Sabrine Menezes.
2: De acordo com as investigações, um ex-servidor do município e o sócio-administrador de uma corretora envolvidos na construção do Hospital Regional de Toledo fracionavam os valores desviados da obra em depósitos menores para dificultar o rastreamento dos recursos. Segundo a sentença, o esquema provocou prejuízo de mais de R$1 milhão para os cofres públicos. Os réus foram condenados à pena de 11 anos de reclusão em regime inicial fechado, além do pagamento de multa e reparação dos danos em valor correspondente a pouco mais de R$2 milhões.
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18: A você uma boa noite.
17: Bom fim de semana e até segunda-feira.
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4: Está no ar o Jornal do Senado.
5: Eu sou Paula Groba.
23: E eu sou Ricardo Nakaoka.
5: E estes são os destaques de hoje do Jornal do Senado, que começa agora.
23: Escala 6x1. Redução da jornada para 40 horas semanais está pronta para votação.
5: Senadora Leila Barros vai relatar MP que zera taxa sobre compras internacionais.
23: Eleições 2026. Atenção aos votos para o Senado. Neste ano, são duas vagas.
5: Boa noite.
23: Boa noite.
5: Trabalhar menos, descansar mais e sem perder salário. A proposta que pode mudar a jornada dos trabalhadores brasileiros está pronta para ser votada na Comissão de Constituição e Justiça do Senado. A votação deve ocorrer na próxima semana.
23: A PEC reduz de 44 para 40 horas a jornada máxima semanal e garante 2 dias de descanso por semana, sem redução de salário. O relator da proposta sobre o fim da escala 6x1 recomenda...

0: enfrenta desafios diferentes daqueles de uma empresa exportadora. As necessidades do comércio atacadista não são as mesmas do varejista.
1: De acordo com o texto já aprovado na Câmara dos Deputados, a transição será gradual. 2 meses após a promulgação da futura emenda constitucional, o teto da jornada semanal cairá para 42 horas com 2 dias de folga. Ao final de um ano, o limite máximo será fixado definitivamente em 40 horas semanais.
2: E a senadora Leila Barros foi escolhida como a relatora da comissão da medida provisória que acabou com a chamada taxa das blusinhas. O presidente do colegiado é o deputado Reginaldo Lopes.
3: A próxima reunião da comissão que analisa a MP será na segunda-feira, quando pode ser apresentado e votado o relatório de Leila. Repórter Rodrigo Rezende.
4: A chamada taxa das blusinhas é o imposto de importação de 20% cobrado sobre compras internacionais de até 50 dólares, cerca de R$250. A cobrança foi criada em 2024 e suspensa em maio deste ano pela medida provisória 1357. A relatoria da comissão que analisa a MP ficou com a senadora Leila Barros, do PDT do Distrito Federal. Ela afirmou que concorda com o texto inicial da medida, mas irá ouvir a todos os setores produtivos para a construção do relatório.
5: É isso que eu quero deixar muito claro, que é uma característica minha de conversar com todos, ouvir a todos, mas o texto inicial que já foi apresentado para nós já nos agrada, mas não abriremos mão de conversar com todos.
4: A próxima reunião da comissão, na qual deve ser apresentado o relatório, será nesta segunda-feira, 31 de agosto, às 4 da tarde. Nesse mesmo dia, deputados e senadores da comissão podem votar o texto. A ideia é que a MP seja aprovada na Câmara e no Senado durante o esforço concentrado que ocorrerá até 4 de setembro, antes do prazo de perda de validade da medida, que é 8 de setembro.
2: Avançou no Congresso a medida provisória que cria uma nova linha de crédito para motociclistas profissionais.
3: O texto foi aprovado pela comissão mista e seguiu para a votação em plenário. Repórter Patrícia Oliveira.
6: No caso dos motociclistas, o dinheiro poderá ser usado na compra de motocicletas, motonetas e ciclomotores novos. Também poderão ser financiadas motos e bicicletas elétricas, além de equipamentos e infraestrutura ligados à atividade. O relatório aprovado incluiu também o transporte escolar e definiu ações específicas para profissionais mulheres e pessoas com deficiência. Para a presidente da comissão, senadora Leila Barros, do PDT do Distrito Federal, a medida provisória ajuda a melhorar as condições de trabalho desses profissionais.
5: Para milhões de brasileiros, o veículo não é um bem de consumo, é um instrumento de trabalho. É o que coloca comida na mesa e sustenta uma família.
6: Para ter acesso ao financiamento, entregadores e motociclistas que trabalham por aplicativos terão de comprovar pelo menos 6 meses de cadastro na plataforma e um mínimo de 100 corridas ou entregas. Cada beneficiário poderá financiar apenas um veículo. A medida provisória ainda precisa ser aprovada pelos plenários da Câmara e do Senado.
2: Um projeto que começa a ser analisado pelo Senado pode dar mais transparência ao processo de registro de medicamentos para doenças raras.
3: A proposta obriga a Anvisa a tornar público cada passo da análise dos pedidos de registro, para que pacientes, famílias e profissionais de saúde saibam em que etapa está o processo. A medida não muda a autonomia técnico-científica da agência. Repórter Márcio Maturana.
7: O novo projeto foi anunciado pelo senador Hermes Klan, do PL de Santa Catarina, na quinta-feira, durante uma audiência pública na Comissão de Direitos Humanos sobre a suspensão de um medicamento para a distrofia muscular de Duchenne.
8: Acabo de dar entrada em um projeto de lei para aumentar a transparência da Anvisa nos processos de registros de medicamentos destinados a doenças raras, trazendo segurança e informação a todos.
7: Doenças raras atingem cerca de 13 milhões de brasileiros. Quando existe tratamento, os remédios costumam ser caros e precisam passar por um processo de testes até aprovação pela Anvisa. O objetivo do projeto é dar previsibilidade a pacientes, famílias e profissionais de saúde sem interferir na autonomia técnico-científica da Anvisa.
9: Eleições 2026.
2: O Tribunal Superior Eleitoral e o Google fecharam um acordo para identificar o uso ilegal de inteligência artificial nas eleições.
3: Uma ferramenta vai identificar o uso indevido de imagens de candidatos. Repórter Pedro Pincer.
10: A tecnologia chamada de Likeness ID está disponível para usuários maiores de 18 anos e é capaz de identificar conteúdos gerados

0: inteligência artificial que reproduzem a imagem de uma pessoa. A iniciativa busca ampliar a capacidade de rastreio no YouTube de materiais sintéticos e falsos que explorem indevidamente a identidade de quem está na disputa eleitoral. O presidente do TSE, ministro Cássio Nunes Marques, afirmou que a iniciativa busca preservar direitos fundamentais no ambiente da internet e contribuir para a confiança nas eleições.
1: O momento em que celebramos essa parceria é crucial. Isso porque é de conhecimento comum o potencial danoso do mau uso da inteligência artificial generativa.
0: Para aderir ao sistema, a candidata ou o candidato precisa ter uma conta no YouTube e acessar o YouTube Studio, na área destinada à busca de conteúdo por semelhança. Depois de um cadastro, a plataforma cria um registro biométrico da aparência do usuário. Cabe ao candidato analisar o material localizado e decidir se houve uso indevido da sua imagem. Se entender que sim, poderá solicitar a remoção. Havendo violação das regras da plataforma, o conteúdo poderá ser retirado do ar.
2: E neste ano, o eleitor vai votar em 2 senadores, mas atenção, são 2 senadores diferentes. Um voto para cada candidato ou candidata. Primeiro, o eleitor escolherá um candidato e confirmará a escolha. Em seguida, registrará o outro voto. Se o eleitor repetir o mesmo número nas 2 oportunidades, apenas o primeiro voto será considerado válido. O segundo será anulado automaticamente pela urna eletrônica.
3: E para ajudar o cidadão a se informar melhor, o Senado Federal criou uma página especial para a cobertura das eleições. O site pode ser acessado por meio do endereço link.senado.leg.br/eleicoins. Com trabalhos técnicos de Eliseu Caires, o Jornal do Senado fica por aqui. Acompanhe agora as notícias do Tribunal de Contas da União e da Câmara dos Deputados. Boa noite.
2: Boa noite e um bom fim de semana.
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5: Nos dias 31 de agosto e 1º de setembro, o Tribunal de Contas da União realiza seminários sobre o financiamento e a organização do SUS, o Sistema Único de Saúde. O encontro vai discutir como os recursos da área são distribuídos entre estados e municípios e os desafios para garantir financiamento sustentável. Outro ponto de destaque é a integração dos serviços de saúde e o atendimento por região. O objetivo é melhorar a organização da rede e garantir que os serviços funcionem de forma integrada. O seminário vai reunir gestores, especialistas e representantes das 3 esferas de governo para trocar experiências e discutir melhorias para o SUS. O evento será transmitido ao vivo pelo canal do Tribunal no YouTube. Saiba mais em tcu.gov.br.
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6: Câmara pode votar projeto que fixa idade máxima de 15 anos para táxis.
7: Hugo Mota pede que a população acompanhe o trabalho parlamentar.
6: Serviço de emergência médica deverá oferecer acessibilidade para surdos.
7: Boa noite. Os deputados analisam um projeto que obriga os serviços de emergência médica a oferecer acessibilidade para surdos. O texto já foi aprovado pelas comissões de saúde e de defesa dos direitos das pessoas com deficiência. Saiba mais sobre o assunto na reportagem de Mônica Tati.
8: Projeto em tramitação na Câmara prevê a criação de atendimento para pessoas surdas na urgência e emergência em hospitais de médio e grande porte. O projeto original previa a presença de intérprete de Libras, a língua brasileira de sinais. Mas a relatora na Comissão de Saúde, a deputada Rogéria Santos, do Republicanos da Bahia, modificou o texto. O relatório aprovado permite que os estabelecimentos adotem diferentes formas de atendimento acessível para pacientes surdos ou com deficiência auditiva, a fim de assegurar meios adequados de comunicação, como o uso de tecnologias digitais. Rogéria Santos lembra que a chegada aos serviços de urgência médica é um momento vulnerável para todas as pessoas.
9: É um momento que você está sentindo muita dor ou que você passou por um acidente. Imagine você chegar
10: chegar nesse ambiente e não conseguir se comunicar. E como é que isso é prejudicial ao socorro, à assistência de forma diligente, que tenha o objetivo de salvar aquela vida, porque a intensidade do que gerou aquela necessidade a gente desconhece, porque só o profissional habilitado na medicina vai saber.
8: Rogéria Santos destaca que o Brasil tem aproximadamente 10 milhões de pessoas com deficiência auditiva, sendo que cerca de 2 milhões e 700 mil são completamente surdas. Segundo a deputada, o projeto garante a inclusão e acessibilidade ao permitir o pleno acesso à saúde. O projeto, que prevê serviço de intérprete para pessoas surdas ou com deficiência auditiva, ainda terá que ser votado pelas comissões de Finanças e Tributação e de Constituição e Justiça. Se for aprovado em todas, segue para a apreciação do Senado. Da Rádio Câmara de Brasília, Mônica Tati.
11: Saúde.
12: Projeto de Dani Cunha, do PL do Rio de Janeiro, impede a cobrança de consultas de retorno em atendimentos particulares e de planos de saúde. A proposta considera retorno a consulta destinada à análise de exames ou ao ajuste do tratamento iniciado anteriormente.
13: Dani Cunha esclarece que a regra vale apenas quando o novo atendimento estiver diretamente ligado à consulta inicial. O texto prevê multa para cobranças indevidas, mas ressalta que uma nova cobrança pode ser feita quando houver queixa clínica ou diagnóstico independente do primeiro atendimento.
11: Direitos Humanos.
12: Dorinaldo Malafaia, do PDT do Amapá, defende a aprovação do projeto que transforma em lei os programas Envelhecer nos Territórios e Viva Mais Cidadania. Ele explica que o objetivo é evitar que as atividades sejam interrompidas por mudanças administrativas.
13: Dorinaldo Malafaia afirma que a proposta fortalece a rede de atendimento nos estados e municípios. O projeto prevê a formação de agentes locais para identificar violações de direitos, além de ações voltadas ao enfrentamento da violência e da discriminação contra pessoas idosas.
11: Eleições.
12: Em vigor há mais de 16 anos no Brasil, a lei da ficha limpa sofreu alterações que hoje são contestadas no Supremo Tribunal Federal. A reportagem é de Maria Neves.
14: A Lei da Ficha Limpa, que nasceu de iniciativa popular ainda em 1993 e entrou em vigor em junho de 2010, completa 16 anos com alterações significativas e contestações no Supremo Tribunal Federal. O texto original prevê que políticos condenados à perda dos direitos políticos não podem concorrer novamente a cargos eletivos por até 16 anos. Esse é o caso de senadores que têm mandato de 8 anos. Um dos deputados que assinaram o projeto de lei na Câmara, o deputado Luiz Carlos Raule, do Podemos do Paraná, afirma que somente na eleição de 2024, a lei ajudou a barrar quase 2.000 candidaturas que tinham ficha suja. O parlamentar considera a norma um marco no combate à corrupção no Brasil.
15: Foi um reforço legislativo que fizemos para fortalecer a legislação de combate àqueles que, né, realmente que mete a mão no jarro do dinheiro público. E o Brasil aprovou uma legislação que veio de iniciativa popular. 1,5 milhão de assinaturas foram apresentadas e essa é uma lei que pegou no Brasil. Eu acredito que hoje, nesses anos todos, próximo de 10 mil candidaturas sujas, de ficha suja, foram barrados pela legislação.
14: Pela lei de 2010, políticos condenados por crimes como lesão ao patrimônio público e enriquecimento ilícito não podem concorrer novamente durante todo o período restante do mandato e nos 8 anos seguintes. No entanto, outra lei que entrou em vigor em 2025 reduziu o prazo em que os políticos ficam inelegíveis para no máximo 12 anos. O texto do ano passado determina que o prazo de inelegibilidade começa com a condenação por um colegiado e será de 8 anos a partir desde então, o que antecipa a contagem de prazo e reduz o tempo em que o político fica inelegível. Se houver outras condenações posteriores, a soma do período em que o candidato não pode concorrer a cargos eletivos deve ser limitado a 12 anos. No entanto, a lei mais recente prevê exceções a essa regra mais branda. Se a condenação ocorrer por crimes de maior gravidade, como lavagem de dinheiro, tráfico de drogas, terrorismo ou outros crimes hediondos, continua a valer a regra antiga, inelegibilidade de 8 anos contados a partir do cumprimento integral da pena. A lei aprovada em 2025 foi contestada pelo partido Rede Sustentabilidade no Supremo Tribunal Federal. A legenda alega que o mérito do texto aprovado na Câmara foi alterado pelo Senado, mas o projeto não retornou para a análise dos deputados, como determina a Constituição. O partido também sustenta no processo que o abrandamento das regras permite o retorno de políticos condenados por crimes graves à vida pública prematuramente. O deputado Chico Alencar, do PSOL do Rio de Janeiro, que já estava na Câmara na época da aprovação da lei da ficha limpa, defende que os ministros do Supremo decidam pela restauração do texto aprovado em 2010.
16: A lei é boa, ela é eficaz relativamente. Teria que retirar e derrubar esse facilitário, inclusive o tempo de inelegibilidade, que foi reduzido recentemente através do próprio parlamento. Então, voltar à sua formatação original seria muito saudável. Eu espero que o Supremo Tribunal Federal decida com olho num preceito constitucional, que é a integridade, que é a ética pública, que é a qualidade da representação, a partir desse princípio constitucional da impessoalidade, da publicidade, da ética, da honestidade.
14: Um pedido de vista do ministro Gilmar Mendes, em maio deste ano, suspendeu o julgamento da ação no Supremo Tribunal Federal. Antes da interrupção da análise, a relatora do processo, ministra Carmen Lúcia, já havia votado a favor da manutenção da lei da ficha limpa de 2010 nos principais pontos contestados pela rede. O único ministro a votar depois da relatora foi Luiz Fux, que concordou inteiramente com o voto de Carmen Lúcia. Da Rádio Câmara de Brasília, Maria Neves.
17: Segurança Pública.
7: André Fufuca, do PP do Maranhão, propõe criar a chamada culpa temerária no Código Penal para casos em que a pessoa provoca um resultado sem intenção, mas deixa de tomar cuidados básicos diante de uma situação de risco.
12: A proposta de André Fufuca considera culpa temerária os casos em que há um risco grave e evidente de que o resultado aconteça. O objetivo, segundo o deputado, é punir com mais rigor situações de negligência extrema, sem tratá-las como dolo eventual.
7: Ercílio Coelho Diniz, do MDB de Minas Gerais, apresentou o projeto que cria a Política Nacional de Prevenção à Violência contra a Mulher por meio de monitoramento preventivo de risco. A proposta prevê a identificação e o acompanhamento de situações de alto risco antes da ocorrência do crime.
12: O texto de Ercílio Coelho Diniz sugere a integração entre órgãos públicos e a criação de um Banco Nacional de Dados Estatísticos. Em casos de alto risco, o projeto permite medidas como monitoramento eletrônico do agressor e atendimento psicossocial prioritário.
7: Euclides Petersen, do Republicanos de Minas Gerais, é autor da proposta que facilita a responsabilização por crimes de violência patrimonial contra mulheres em situação de violência doméstica e familiar. A medida abrange casos de destruição, subtração ou retenção de bens, valores e documentos.
12: Pelo texto, esses crimes passariam a ser processados por ação penal pública incondicionada, sem necessidade de representação da vítima. Euclides Petersen explica que a mudança reduz os mecanismos de coerção que podem dificultar a denúncia e a responsabilização dos agressores.
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21: Votação.
7: O plenário da Câmara pode votar projeto que estabelece idade máxima de 15 anos para táxis. A proposta prevê também linhas de crédito para compra de carros novos, como informa o repórter Antônio Vital.
22: Ganhou o regime de urgência e pode ser votado a qualquer momento no plenário da Câmara projeto que define limite de 15 anos de idade para veículos usados por taxistas. A proposta apresentada pelo deputado Dr. Luizinho, do PP do Rio de Janeiro, também cria linhas de financiamento público para a compra de táxis novos. Para o autor do projeto, a lei atual não estabelece critérios claros sobre a idade máxima dos veículos, nem prevê mecanismos de apoio financeiro para a renovação da frota. A justificativa para a proposta é de que a renovação da frota de táxis dá mais segurança para passageiros e motoristas, reduz a emissão de gases do efeito estufa e estimula a profissionalização dos taxistas. O projeto prevê que o governo federal ofereça linhas de crédito específicas para taxistas autorizados. O texto não estabelece as condições de financiamento, que serão definidas por um regulamento específico, mas prevê prazos de pagamento de até 15 anos. O regime de urgência para o projeto foi criticado por deputados do Novo e do Missão. Para a deputada Adriana Ventura, do Novo, de São Paulo, é preciso definir quem precisa de carros novos e as linhas de crédito podem ter impacto nos bancos públicos.
23: Outros aspectos são importantes, principalmente como está o estado de conservação. Eu, por exemplo, eu ando num carro que tem 14 anos de uso e ele está ótimo, maravilhoso e está tudo certo. Agora, outros com 14 anos talvez não tenha. Então, a gente acha que esse projeto, que a criação de linhas de crédito subsidiadas por instituições financeiras oficiais, transfere risco para o setor público.
22: Já deputados da base do governo votaram a favor do regime de urgência, como explicou a deputada Érica Cocai, do PT do Distrito Federal.
24: Este projeto, ele fala da idade máxima do veículo. É bom que se tenha a noção de que são veículos que rodam bastante, então, portanto, tem uma alta quilometragem. É diferente de um veículo que é usado de forma esporádica. Ao mesmo tempo, tem um financiamento para essa renovação da frota. Isso significa modernizar o serviço e, ao mesmo tempo, valorizar os taxistas.
22: Com o regime de urgência, o projeto que define limite de 15 anos de idade para táxis e cria linhas de financiamento para veículos novos pode ser votado diretamente no plenário da Câmara sem passar pelas comissões permanentes da Casa. Além do projeto, aguarda a votação pela Câmara e pelo Senado, medida provisória que prevê o financiamento de veículos novos considerados sustentáveis por taxistas, motoristas de aplicativo e cooperativas. Ou seja, os motores precisam ser elétricos, híbridos, a etanol ou flex. Da Rádio Câmara, de Brasília, Antônio Vital.
21: Economia.
12: Lucas Ramos, do PSB de Pernambuco, defende o aumento do limite de receita para que transportadores autônomos de cargas possam ser enquadrados como microempreendedores individuais. A proposta eleva o teto anual de R$ 251 mil para R$ 400 mil e prevê atualização automática pelo IPCA.
7: Relator da matéria na Comissão de Indústria, Comércio e Serviços, Lucas Ramos avalia que a mudança torna o limite mais compatível com a realidade econômica dos caminhoneiros. O deputado reitera que os custos do setor também sofrem os efeitos da inflação.
21: Agricultura.
12: Zé Adriano, do PP do Acre, defende a aprovação de projeto que autoriza até 20 bilhões de reais para linhas de crédito destinadas à quitação de dívidas de produtores rurais afetados por perdas sucessivas. Ele informa que a medida inclui prejuízos sofridos entre 2020 e 2025.
13: O projeto de Zé Adriano retoma com ajustes o que estava previsto em medida provisória que perdeu a validade em fevereiro deste ano. O deputado argumenta que a renegociação das dívidas vai permitir que os produtores continuem a atividade agropecuária.
12: Júnior Ferrari, do PSD do Pará, apresentou projeto que aumenta as penas para quem falsificar, adulterar ou manipular ilegalmente alimentos. De acordo com o texto, a pena passa para reclusão de 10 a 15 anos, além de multa.
13: Júnior Ferrari alega que casos de contaminação e uso de componentes impróprios para o consumo têm se tornado mais frequentes. Para o deputado, a adulteração intencional de alimentos merece penas equivalentes às previstas para a falsificação de medicamentos.
17: Presidência.
12: O presidente da Câmara pediu que a população acompanhe o trabalho parlamentar ao longo do mandato e não apenas no momento do voto. Hugo Mota participou de uma premiação em Brasília, como informa a repórter Silvia Munhato.
0: O presidente da Câmara, Hugo Mota, pediu que os cidadãos acompanhem as atividades parlamentares em todos os anos de cada mandato, para que a avaliação não seja feita apenas na época das eleições. Ele ressaltou a importância dessa fiscalização em cerimônia do Prêmio Congresso em Foco 2026.
1: O que queremos dos nossos representantes? O que faz um bom deputado? O que define uma boa senadora? Perguntas como essas não podem ser feitas apenas de 4 em 4 anos, no momento do voto.
0: O Prêmio Congresso em Foco busca o reconhecimento dos parlamentares mais bem avaliados pelo público em geral e por especialistas. Mota afirmou que, como qualquer pessoa, os políticos também gostam de ter o trabalho reconhecido. Para a fiscalização do trabalho parlamentar, Hugo Mota explicou que a Câmara dos Deputados torna público todo o processo legislativo, como exige um sistema democrático. Para o presidente, cada cidadão terá uma maneira diferente de avaliar o que faz um bom parlamentar, porque são vários os pontos de vista. Mas diz que o importante é que isso não impeça a construção de consensos.
1: O parlamento existe para dar voz às muitas e legítimas divergências em nossa sociedade, mas também para que não percamos de vista o nosso senso de fraternidade. A ideia de que o futuro de cada cidadão está atrelado ao de todos os outros.
0: Os vencedores do Prêmio Congresso em Foco 2026 podem ser conhecidos na página do Congresso em Foco na internet. Da Rádio Câmara de Brasília, Silvia Munhato.
17: Trabalho.
13: Alexandre Guimarães, do MDB do Tocantins, apresentou o projeto que regulamenta as premiações em rodeios, festas do peão e eventos competitivos. A proposta obriga os organizadores a divulgar previamente os valores dos prêmios, as formas de pagamento e os critérios de distribuição.
12: Alexandre Guimarães alega que muitos participantes viajam, pagam inscrição e têm despesas com transporte e alimentação e, no final, o prêmio não cobre os custos. Para ele, a medida promove mais segurança jurídica, fortalece a transparência nas relações e valoriza os profissionais do segmento.
13: Termina agora o jornal Câmara dos Deputados, produzido pela Rádio Câmara, com trabalhos técnicos de Wellington Teles e apresentação de Val Monteiro e Luciana Vieira. Uma boa noite para você.
12: A Voz do Brasil está de volta na segunda-feira. Boa noite e bom fim de semana.
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5: 8 e 8.

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3: 8:41.

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